podemos julgar o coração de um homem pela forma como ele trata os animais. O homem não é nada além daquilo que a educação faz dele.

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Lutar pelo amor é bom, mas alcançá-lo sem lutar é melhor.

A alegria evita mil males e prolonga a vida. 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

Eu sou Adérito Magaia. Estamos juntos até bem próximo das 5. Boa noite. 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

0: Eu sou Adérito Magaia. Estamos juntos até bem próximo das 5. Boa noite.
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só existem dois dias no ano em que nada pode ser feito. Um se chama ontem e o outro se chama amanhã. Portanto, hoje é o dia certo para amar, acreditar, fazer e principalmente viver. E eu fico por aqui. Até na próxima ocasião no canal esportivo da Rádio Moçambique. Um abraço também do mundo. Fui!

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0: em toda a República de Moçambique são precisamente 5 horas. Bom dia. Acompanhe já a seguir as notícias editadas e apresentadas por Castro Jorge.
1: Boa noite, prossegue amanhã a 11ª jornada do Campeonato Nacional de Futebol, com o embate entre o Ferro Rovado Maputo e o Mano Madrixinga, às 14h45 no campo da Afrim. Na segunda divisão e nas suas fases provinciais, o país viveu este domingo diversas emoções nas jornadas realizadas. Em Chimoio, o histórico Testa África venceu a academia local por uma bola sem concorrência. Em Tete, o líder paralense de Empalda verbou uma derrota por 1-2 no jogo que teve emoções até ao apito final e um reconhecimento do treinador da paralense de Empalda da justeza da vitória do Mulambe Futebol Clube. Entretanto, também para a mesma jornada, ainda este domingo, a Associação Esportiva de Xingale derrotou o Ferro Rovado Maltese por 4-2. Na Zambésia, o domingo encerrou a 6ª jornada, com o 1º de maio a perder por 1-3 frente à Superação de Kilimani. E na goleada da ronda, o 3 de fevereiro foi cilindrado pelo Ferro Rovado de Kilimani por 7-1. Ainda, para esta mesma jornada, o Machês de Mucuba derrotou o Mutupis de Gurue por 2 sem concorrência. Já na província do Niassa, terminou a jornada 5 com o triunfo das Águias Especiais sobre o Mushenga Futebol Clube. Mércio João.
2: As Águias Especiais de Lixinga cimentaram este domingo a sua liderança na fase final do Nacional da 2ª Divisão de Niassa, ao derrotarem por 3-1 a equipa do Mushenga Futebol Clube. Com a vitória deste domingo, as Águias saíram dos 9 para 12 pontos na primeira posição e na perseguição direta está a equipa do Real Futebol Clube de Quamba, que na segunda posição tem 10, enquanto o Mushenga Futebol Clube tem 8 pontos no terceiro posto.
1: No futebol de formação, a província de Nampula está a fazer a triagem das equipas que a podem representar nos campeonatos nacionais de Maputo, cidade e província, nos escalões de juvenis e júniores. E os resultados não são nada animadores. Nelson Tatanha.
3: A equipa juvenil masculina do Núcleo Desportivo SAMU é até aqui, a nível da província de Nampula, que reúne requisitos exigidos pela Federação Moçambicana de Futebol para participar dos campeonatos nacionais de futebol de juvenis e júniores edição 2026. A prova vai decorrer de 28 de agosto a 6 de setembro próximo na província e cidade de Maputo. Trata-se de atletas com idade aceitável à categoria juvenil, inscrição devida e com registro ativo no sistema FIFA Connect. O treinador e patrono do Núcleo Desportivo SAMU, Samu Custódio, diz além de inscrever no sistema, os atletas estão preparados tática e tecnicamente, como também psicologicamente para chegar à capital do país e vencer a competição. Samu Custódio referiu que está preocupado somente com a logística de transporte de ida e volta e alimentação a Maputo. Com esta participação, a província vai quebrar o período de 15 anos em que não fazia parte dos nacionais dos escalões de formação em futebol.
1: Antes do fecho, vamos falar do Festival Desportivo de Jogos Escolares e da preparação da província de Cabo Delgado para sua participação na fase nacional, com a concentração dos atletas pré-selecionados a partir desta segunda-feira.
4: Em Cabo Delgado já estão criadas as condições para a concentração a partir desta segunda-feira no Centro Provincial de Treinos da cidade de Pemba dos 310 atletas pré-selecionados para o 16º Festival Nacional dos Jogos Desportivos Escolares a decorrer de 29 de agosto a 6 de setembro próximos na província de Inhambane. A informação foi avançada pelo porta-voz dos Jogos Escolares no setor de educação, para quem a lista dos atletas inclui todos os distritos da província, com destaque para Pemba, que vai contar com o maior número, composto por 90 atletas. José Compeu indicou os institutos de formação de professores Alberto Chipande, industrial e comercial, bem como o Centro Provincial Juvenil de Pemba, locais ideais para o alojamento dos atletas pré-convocados para a Operação Inhambane 2026.
5: As condições mínimas para que as crianças, pelo menos durante um mês, que vão permanecer cá antes de partir a Inhambane, para o chamado Centro Provincial, estão minimamente criadas, são em princípio as condições de alimentação, de alojamento e também as condições de segurança e saneamento do meio, porque a saúde, como sabemos, é base para tudo correr, até porque teremos um médico que vai integrar a delegação. Em volta desse centro há campos de jogos e de treino e também há escolas, porque uma das preocupações principais que temos é que desporto sim, mas recordemos que esses são alunos e eles, o objetivo principal deles e dos pais, e por que não da sociedade, é que eles tenham um sucesso escolar. Portanto, estão já preparadas escolas circunvizinhas aos centros de treino e aos de alojamento para acolherem transitoriamente essas crianças, garantir que eles consigam sucesso desportivo e sucesso pedagógico.
4: A seleção definitiva será feita 16 dias antes da partida a Inhambane, mas a pente fino.
1: E assim vai o Desporto Nacional a esta hora. Boa noite.
0: Bom dia, Castro Jorge. Abraço e cuide-se. São 5 horas e 5 minutos.

Bom dia, bom dia, bom dia, bom dia, bom dia, bom dia. É linda manhã de segunda-feira. Cá estamos. Vamos então viver as emoções desta que é a última segunda-feira do mês. É o 27º dia do 7º mês do ano. Parabéns pelo seu aniversário. Muitas felicidades para si. Para os incomodados vão os nossos votos de rápidas melhoras, na esperança de que voltem logo ao convívio familiar. Sou Jemita Majaya, sua companheira de viagem nas próximas 5 horas. Espero bem que a nossa emissão chegue até sempre feita as condições de audição e que seja do seu inteiro agrado.

0: Dentro de instantes colocaremos à sua inteira disposição a nossa central de mensagens e a terminal telefónica para a nossa habitual viagem matinal. Às 6h30 teremos o flash noticioso, às 7h o desportivo, logo a seguir o programa do INSS. Às 8h teremos em reposição o desporto inclusivo, logo a seguir a educação financeira. Às 8h30, a revista de imprensa. Para as 9h, atualizarmos as notícias. Às 9h30, teremos o mundo desportivo. E às 10h, mais um serviço noticioso. Estão lançados os dados. Bom dia, boa viagem. Obrigada pela preferência. Toca acordar que já amanheceu.
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São 5:12, isso mesmo, toca acordar, toca a despertar que já amanheceu, toca a dar início à sua semana laboral com muito amor, muita gratidão e, claro, muita fé.

garantiremos o empate entre o Desportivo de Pemba e o Ferroviário da Beira. Depois de amanhã, a Bahia de Pemba terá pela frente a Liga Desportiva de Sofala. (82) 34 93, número que está à sua inteira disposição, ou se preferir

0: Dizer que se preferir pode ligar para 82 31 05 766. Ou enviar a sua mensagem para o nosso WhatsApp 85 20 25 93 1. Já amanheceu. Toca chutar essa preguiça. Alô, bom dia.
1: Bom dia, Maramita.
0: Tudo bem consigo?
1: Não podia ser, meu irmão.
0: Bom saber. A quem pertence a voz?
1: O mais novo dele é no Desporto Beira.
0: Chuta.
1: Sim, mano. Na semana desportiva, dois parabéns ao meu desse que fez parte. E desejo de destaque também, conseguiu sair na segunda divisão. E para o jogo de hoje, dou força ao Fernando de Maputo, que faça um bom jogo e tenha bons resultados. E desejar a todos uma boa semana, uma boa segunda-feira. E estamos juntos novamente. Até a próxima oportunidade. Bom trabalho.
0: Obrigada, sucessos para si. Bom dia. Cuide-se e continuação de ótima escuta.
1: Obrigado.

0: Estela, bom dia.
1: Bom dia, irmão.
0: Tudo bem consigo?
1: Tudo, minha irmã.
0: Bom, CB. Pode me fazer o favor de baixar o volume do seu rádio e afastar-se? Obrigada. A quem pertence a voz?
1: É o pastor Majaio.
0: A falar de onde?
1: Bairro dos Empregos.
0: Chutei.
1: Pronto, show. Moça Mola de novo. A minha equipe ainda não vai ajudando hoje. Venho completar o dia. Bom trabalho. Bom regresso à minha casa. Mando cumprimentos a todos. De A a F. Tchau, minha irmã.
0: Obrigada, sucessos para si. Tenha um bom dia. Cuide-se e continuação de ótima escuta. Tchau, tchau. Décima ronda do Moçambola na ordem do dia. Nós teremos Ferroviário de Maputo, Ferroviário de Lixinga e Ferroviário de Nacala, União Desportiva do Som. Amanhã batem-se Liga Desportiva. Pronto. Associação Desportiva de Pemba, assim que é, Ferroviário da Beira. E depois de amanhã, Bahia de Pemba, Liga Desportiva de Sofala. Alô, bom dia. Ouvinte, a linha, bom dia.
2: Bom dia, Mana Jaimita.
0: Tudo bem consigo?
2: Tudo, não sei, Mana Jaimita.
0: Não podia estar melhor. A quem pertence a voz?
2: Rosa Biena Beira, no 12º bairro, Xota.
0: Chutei.
2: Ih, não se chuta nada, mano. Meu Ferroviário perdeu. Mas epa, vamos ver o jogo de amanhã. Força para o meu Ferroviário aí. E para a Mana Jaimita, começando de bom trabalho.
0: Obrigado.
2: E mando abraço para todos, campeões, em nome de Macondinho.
0: Muito bem. É tudo, querida?
2: É tudo. Boa segunda-feira para ti.
0: Obrigada.
2: Tchau.
0: Feliz segunda-feira, boa semana. Cuide-se e continuação de ótima escuta.
2: Obrigado.
0: Toca acordar, toca acordar. Chuta para bem longe essa preguiça. Alô, bom dia.
3: Bom dia, mano.
0: Tudo bem consigo?
3: Tudo bem.
0: Não podia estar melhor. A quem pertence a voz?
3: Pobre da Zadinha Mane.
0: Chuta, pobre.
3: É, para bom, a equipa que vai jogar, né? E bom trabalho.
0: Obrigado. Obrigada, pobre. Bom dia para si, boa semana. Cuide-se e continuação de ótima escuta.
3: Obrigado.
0: Toca chutar essa preguiça, toca chutar essa preguiça. Fim de semana foi doce, a semana também será doce. Toca acordar, toca acordar. Alô, bom dia.
4: É, pastor Gabriel.
0: Tudo bem consigo, meu fundice?
4: Ah, tudo bem, já acordei.
0: Maravilha, chutei.
4: Oh, parabéns à equipa que ganharam. Eles que prenderam. Ganhar a juíza. Isso é mesmo.
0: Oba! Obrigada, meu fundice. Abraço aí. Feliz segunda-feira, boa semana e continuação de ótima escuta.
4: Obrigado.
0: Cuide-se.

0: E essa dor de cabeça, fruto dos excessos de fim de semana. Acontece, aguenta aí. Alô, bom dia.
1: Bom dia, Mana Jami.
0: Tudo bem consigo?
1: Tudo, graças a Deus, não sei desse lado, Mana Jami.
0: Não podia estar melhor. E quem pertence a voz?
1: A falar com o Isano, a partir de Lixinga.
0: Chuta.
1: Bom, primeiro, quero dar meus parabéns ao Águias Especiais, que ontem derrotou o Mochenga Futebol Clube por 2-0. Falo já provincial nesse caso. E para Moçambola, quero dar muita força para o meu ferroviário de Lixinga, para o jogo que vai enfrentar o seu homônimo de Maputo, Verdade Maputo. E, bom, é tudo, Mana Jami. Continuação de um trabalho aí. E estamos juntos.
0: Obrigada, sucesso para si, campeão. Bom dia, boa semana e continuação de ótima escuta.
1: Obrigado, Mana.

0: toque despertar para a vida. Alô, bom dia.
1: Bom dia.
0: Tudo bem consigo?
1: Tudo bem, não sou Margarita.
0: Não podia estar melhor. Em quem pertence a voz?
1: Gaspar Inácio.
0: A falar de onde?
1: Vai onde eu me
0: dei. Chuta.
1: Estou lamentar. Até agora de novo, já não está beira. Mas espero que dentro da manhã devia cortar essa saudação só para Manarosa Vila e na beira dos meus filhos António Gaspar, Inácio Gaspar e mais outros Camargo da Rita. Bom trabalho, até lá.
0: Obrigada, até lá. Sucessos para si. Tenha um bom dia. Cuide-se e continuação de ótima escuta.
1: Muito obrigado.

0: Estela, bom dia. Tudo bem consigo? Não podia estar melhor. E quem pertence a voz? É o? A falar de onde? Chuta aí, campeão.
1: Não força para o meu.
0: Obrigada, bom trabalho para si também. Tenha um bom dia e continuação de ótima escuta.
1: Amém.

0: São 5:30. Renovamos os votos de uma linda manhã e ótima escuta, onde quer que se encontre e com quem quer que esteja. Para os incomodados, vão os nossos votos de rápidas melhoras, na esperança de que voltem logo ao convívio familiar.
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Bom dia, mana Jaimita. Bom dia. Desejo boa sorte ao Ferroviário de Maputo. Bom trabalho, mana. Obrigada. Esta é do July de São Damas. Abraço aí, July. Bom dia. Boa semana. Cuide-se e continuação de ótima escuta. 82-34-93 é o número que continua à sua inteira disposição. Pode ligar igualmente para 82-31-05-766 ou enviar a sua mensagem para o nosso WhatsApp 85-20-25-931. 11ª jornada do Moçambola na ordem do dia. Para hoje estão reservadas as partidas Ferroviário de Maputo, Ferroviário de Lixinga e Ferroviário de Nacala, União Desportiva do Sungo. Jogos com início marcado para as 14h45. Toca acordar, toca acordar. São 5h35, não se atrase.

abraço especial para você que continua desse lado bem ligado. É sempre um prazer contar consigo. Está lá, bom dia.

0: toca despertar para a vida. 82-34-93, número que continua à sua inteira disposição para esta viagem matinal. Bom dia, Mana Jaimita, como está? Bom dia, não podia estar melhor. Quero dar força ao meu Ferroviário da Beira no jogo de amanhã contra o Pembinha e saudar António Raiva, Adriano Albano, Rosso Martinho, Babucho, Givaldo Pequenino, Zandamela, Sancara, Macuacua, Alfazema, Jano Gaspar, Carlos Mandiate, Eurico, Lugero Cândido, Chilaúle, Macondinho. Para Mana Jaimita, bom trabalho. Sou Rosa Bia. Obrigada, campeã. Beijinhos para si. Feliz segunda-feira. Boa semana. Cuide-se. Continuação de ótima escuta. Bom dia, canal Mãe. Beijinhos ao grande Jamal, o António 15. Este é do Ferraz da Machava. Abraço, Ferraz. Bom dia, boa semana e continuação de ótima escuta. Alô, bom dia. Tudo bem consigo?
1: Está tudo tranquilo, não tem do outro lado, mas...
0: Não podia estar melhor. A quem pertence a voz?
1: João Amado, da Comissão.
0: Chutei.
1: Já vim dar força de amor ferroviário de Mixinga. Se vence o jogo de hoje, não passa como na sexta-feira, é para jogar muito na sexta-feira, mas o resultado foi aquele. E dar parabéns a esse ferroviário e abraço para todo tipo daqui no Nhaço.
0: Muito bem. É tudo?
1: É tudo, Manamita.
0: Feliz segunda-feira, campeão. Boa semana e continuação de ótima escuta.
1: Muito obrigado. Manamita, outra coisa. É a primeira vez que eu entro aqui nesse canal.
0: Oba! Oba! Bem-vindo ao clube, hein? Seja muito bem-vindo. Obrigado. E participe mais vezes, tá bem?
1: Muito obrigado. É, a gente é difícil entrar aqui.
0: Mas não é impossível.
1: Já, nada é impossível.
0: Muito bem. Então até amanhã, à mesma hora. Está bem?
1: Está bem, obrigado.
0: Abraço, cuide-se. Master, Master KG. 5h44. Show Preguiça. DJ Mobile. Está lá, bom dia.
2: Olá, Mana Jaimita, muito bom dia.
0: Tudo bem consigo, Vilancolo?
2: Estou bem, mano.
0: Bom saber. Não podia estar melhor. Chuta aí.
2: É, primeiro eu vou parabenizar a Bahia de Pemba por ter conseguido a sua primeira vitória. Muito parabéns. Um jogo muito bem jogado, mas com muitos falhanços na parte do atacante Gulam. Eu espero que o mestre Semente tinha que dar um puxão de orelha a esse jogador. E para as equipes que vão jogar hoje, que vença a melhor equipe. Mana Jaimita, estou fazendo um bom trabalho, mas também vou saudar a todos os campeões de Ásia, do Rumo Makuti, em nome do meu amigo particular, Ardê Salomão Mochice, e o campeão Zeferino Manteiga, a partir de 10. Mana, estamos juntos até as 10.
0: Obrigada, Vilanculos. Até lá. Abraço aí. Sucessos. Cuide-se. Continuação de ótima escuta.
2: Muito obrigado.
0: Toca acordar. Toca acordar. Se você continuar com essa de mais 5 minutos... Ai, ai, ai, ai, ai. Está lá, bom dia.
3: Bom dia, Maramita.
0: Tudo bem consigo?
3: Estou bem, nessa sua lado, Maramita.
0: Não podia estar melhor. E quem pertence a voz?
3: Luiz Fernando Almoço, da Partida Verde, Marinha da Pemba, engatado.
0: Chuta.
3: Ah, dou os meus parabéns para o país de Pemba pela primeira vitória. E dou boa sorte para as equipas que vão jogar hoje. Boa sorte para todas as equipas. E muita força para o meu Majedji. E abraço para ti, Manamita, para toda a minha família, como se entende na sua saúde, e para todos os campeões. Bom dia, bom trabalho. Estamos juntos até as 10.
0: Obrigado, almoço. Até lá. Bom dia para si também. Bom trabalho. Cuide-se. Continuação de ótima escuta.
3: Obrigado. Estamos juntos.
0: Sempre.

0: Alô, bom dia.
1: Muito bom dia, mana.
0: Tudo bem consigo?
1: Estou bem, não sei, mana, como está nos estúdios do RM Desporto.
0: Não podia estar melhor. E quem pertence a voz?
1: A voz é de Foguete, zona norteira de Cabo Delgado, mana.
0: Chuta.
1: Mana, parabenizar Bahia de Pemba. Pelo menos já conseguiu 3 pontos. E dizer que ele tem que se reforçar mais. Porque seria goleada aquele muito falhanço, mas por outro lado da bola. Para os que vão jogar hoje, desejar boa sorte e deixa-me aproveitar, mana Germita, para brilhar hoje, dia de Fernando, boa festa para eles. Para a mana, em continuação de um bom trabalho, estamos juntos. Muito obrigado, mano.
0: Obrigada, sucessos para si. Tenha um bom dia e continuação de ótima escuta. Cuide-se.
1: Obrigado, mana.

0: Estela, bom dia.
1: Bom dia, boa noite.
0: Tudo bem consigo?
1: Tudo, Orlando Mazif.
0: Chuta, Mazif.
1: Primeiro, dá força às equipes que vão jogar hoje. Dá força para o meu servidor puto. E dá força também para ter que estar no serviço. Seja bom trabalho. E mando cumprimento a todos os ouvintes de RM Esporto. A Deus, Salomão X, o Vilão Culo, e todos os ouvintes.
0: Muito bem. É tudo? Sucessos para si, campeão. Felicidades, cuide-se e continuação de ótima escuta.

0: Toca saber quem está do outro lado da linha. Alô, bom dia.
1: Alô, muito bom dia.
0: Tudo bem consigo?
1: Está tudo bem, não sei bem até como vão.
0: Não podia estar melhor. É quem pertence a voz?
1: Está, sou eu, conta boa, a partir de setembro, distrito de Chumbo.
0: Chutei.
1: Eu só apenas queria dar força e desejar boa sorte ao meu clube do Sarzar da Mexinga, porque hoje eu consigo primeiro de um pontinho. Será um ponto precioso para nós. O que eu gostaria de pedir é o árbitro que vai ficar neste jogo. Não pode ser como o árbitro do jogo do ADB contra o Sarzar da Mexinga. E gostaria de pedir também os jogadores dos árbitros, não sei se é a situação, o Santo Futebol, não sei o que é, que nasce. Quando quer alinhar os arbitragens, deve escolher, quando joga uma equipa do Sul e do Norte, deve escolher um árbitro do Centro. Agora, aquilo que aconteceu aí, o ADB de Maputo, levaram um árbitro da província de Maputo, epa, eu acho que ele não podia fazer outra coisa, não ser levar o ADB para as costas. Agora, aquilo que aconteceu aí, o ADB é uma equipa grande, é ajudar daquela forma aí, matar o Farzar de Xinga, nós, primeiro, nós aqui no Niassa não gostamos daquilo. Então, quem é o culpado não, o árbitro é a que nasce, porque não é possível. Jogar ABP e o conservador de Vixenga levar um árbitro de Maputo, como eu disse anteriormente, isso não é bom. Podia levar um árbitro da Beira ou de Quilimane. Quando joga aqui para o centro e do norte, deve levar um árbitro do sul. Ficou essencial, era isso, senhor.
0: Muito bem, obrigada pela participação. Tenha um bom dia. Cuide-se, continuação de ótima escuta.
1: Muito obrigado, continuação do bom trabalho.
0: Obrigada.

0: Estela, bom dia.
1: Muito bom dia.
0: Tudo bem consigo?
1: Graças a Deus, não sei, mas achei muito.
0: Não podia estar melhor. A quem pertence a voz?
1: Ardim, Salomão, Mochis, Inhago, Schold.
0: Chuta.
1: Primeiro quero desejar bom trabalho, Manajemi Tamazai, uma ótima manhã.
0: Obrigada.
1: E felicitar a Bahia de Pemba e o seu treinador, Arthur Rizet Smith. E para os outros intervenientes, que pensam melhor e que, quiçá, melhor seja o meu coxão. Manajemi Tamazai, em nome do meu amigo particular, Armindo Carlos Vilancourt, quero saudar todos os campeões de A a Z, meu irmão Mazib, meu filhinho Assengo e todos aqueles que ouviram a voz de uma chove. Para os funcionários da RM Desporto, em nome da manager Mita Mazuai e Manana Tércia Tomás, aquele abraço aconchegante nesse frio.
0: Nós agradecemos e retribuímos. Abraço aí, felicidades, cuide-se, boa semana e continuação de ótima escuta.
1: Muito obrigado, bom trabalho. Uma ótima semana laboral.
0: Obrigada. Estamos a 7 minutos das 6. Chuta.

0: Alô, bom dia.
1: Bom dia, Mana Janita.
0: Tudo bem consigo, Laura?
1: Tudo, não sei se estou lá de Mana Janita.
0: Não podia estar melhor. Chute aí.
1: Primeiro quero felicitar Bahia de Pemba pela primeira vitória. Não sei quando é que será a vitória do meu Machequeiro. E para os jogadores, boa sorte para as equipas que vão jogar. E tudo, Mana Janita, bom trabalho.
0: Obrigada, querida. Bom dia, boa semana. Cuide-se e continuação de ótima escuta.
1: Bom trabalho.
0: Obrigada, beijinhos.

0: Estela, bom dia.
1: Bom dia, mãe.
0: Tudo bem consigo?
1: Tudo bem, graças a Deus. Raul Machado, Pernambuco.
0: Chute.
1: Em primeiro lugar, vamos falar de Maputo mais logo. Porque é um jogo, mano, que não tem aquelas emoções. De Simba jogou na sexta-feira, no sábado à noite, onde estava na igreja, cansaram, hoje vão jogar. É muito triste isso aí. Eu quero apelar aos ouvintes, meus esportistas, esportistas mesmo, vamos debater este tipo de assuntos. Não está certo. Eu sou do Ferroviário e eu gostaria de assistir para empatar, para não haver muita boca. O Antoninho não tem tempo de preparar a equipa. Não teve tempo de preparar a equipa. É muito lamentável. Mas me damos um bom trabalho.
0: Obrigada, bom dia por esses sucessos e continuação de ótima escuta. Sim.

0: Inshallah, bom dia.
1: Sim, bom dia.
0: Tudo bem consigo?
1: Tudo bem, você, mano.
0: Não podia estar melhor. E quem pertence a voz?
1: Caixana, parceiro do Maratão.
0: Chuta.
1: Em primeiro lugar, só parabenizar os baianos pela vitória. Em segundo lugar, só dar-vos todos os canários. E mandar um forte abraço para todos os ouvintes do RMD. E para Mano, um bom trabalho. Até às 10.
0: Obrigada, campeão. Até lá. Bom trabalho para si também. Sucessos e continuação de ótima escuta.

0: Alô, bom dia.
1: Bom dia, Manami.
0: Tudo bem consigo?
1: Melhor agora, Manami.
0: Oba, bom saber. Com quem tenho o prazer de conversar?
1: Isabela Abreu.
0: Chuta.
1: Parabéns ao Bahia de Pernambuco pela primeira vitória. E saudar todos, campeões de anos, e semana, bom trabalho.
0: Obrigada, querida. Bom dia para si. Boa semana. Cuide-se e continuação de ótima escuta.

0: Música para sacudi-lo e sacudir essa preguiça. São 6:02. Vamos lá saber o que é que o tempo nos reserva para esta, que é a última segunda-feira do mês. E para tal, juntamos a antena ao meteorologista Aurélio Domingos. Bom dia.
1: Bom dia. Para as províncias de Niassa, Cabo Delgado de Nampula, prevê-se céu pouco nublado, localmente muito nublado. Possibilidade de chuviscos dispersos nos distritos ao longo da faixa costeira. Neblina e nevoeiro ao longo dos vales. Ventos do oeste a sueste fraco a moderado. Para as províncias de Tete, Zambésia, Manicaçofala, prevê-se céu pouco nublado, localmente muito nublado. Possibilidade de ocorrência de chuviscos locais na faixa costeira. Vento sueste a sudoeste fraco a moderado, soprando por vezes corajadas. Para as províncias de Inhambane, Gaza e Maputo, prevê-se céu pouco nublado, com períodos muito nublado na faixa costeira, onde há possibilidade de ocorrência de chuviscos, vento de sueste a nordeste fraco, soprando por vezes corajadas. Temperaturas máximas previstas em graus Celsius. 7, 29. Nampula, 28. Maputo, Pemba e Xaxai, 27. Beira e Quelimane, 26. Vilanculo, 25. Chimoio e Inhambane, 24. E por fim, a cidade de Lixinga com 21 graus Celsius. É tudo, muito bom dia.
0: Obrigada, bom dia para si também e continuação de bom trabalho. Cuide-se. 6:04, para trazer a informação meteorológica com Aurélio Domingos. Saiba que prossegue esta noite a disputa da ronda inaugural do Campeonato Africano de Futebol Feminino, com os encontros África do Sul, Tanzânia, às 19 horas, e Costa do Marfim, Burkina Faso, às 22. Para amanhã estão reservadas as partidas Zâmbia, Egito, às 19 horas. Nigéria, Malawi, às 22. A ronda número 1 encerra depois de amanhã com os embates Gana, Cabo Verde, às 19 e Camarões, Mali, às 22. Ontem, na abertura do certame, Marrocos goleou o Quênia por 4-0. No outro encontro, a Argélia derrotou o Senegal por 2-0. A nível doméstico, prossegue esta tarde a disputa da 11ª jornada do Moçambola, com os encontros entre os ferroviários de Maputo e Lixinga. Na mesma hora, batem-se Ferroviário de Nacala, União Desportiva do Songo.

lembrança especial para você que hoje sobe mais um degrau na escada da vida. Parabéns, muitas felicidades para si. Tudo de bom, que esta data se repita por muitos e longos anos. Nossa central de mensagens continua à sua inteira disposição. É o WhatsApp 85 20 25 93 1. Boa viagem.

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No Velho Continente, o Real Madrid encaminhou a contratação de Yann Diomandé numa operação que deve ultrapassar os 100 milhões de euros. PSG também estava na corrida, mas afastou-se devido às exigências financeiras da mesma. Pois é, é uma das bombas do mercado do momento. Fechada que estava a porta para contratar o francês Olise ao Bayern de Munique, o Real de Madrid não perdeu tempo para garantir um novo galáctico para o plantel às ordens de José Mourinho e assegurou este domingo o concurso pelo prodígio Costa Marfinense Yann Diomandé. De acordo com as informações que foram avançadas pelo jornalista italiano Fabrizio Romano, que é um especialista em assuntos que estão relacionados com o mercado de transferências, o negócio ficou fechado por uma verba acima dos 100 milhões de euros. Yann Diomandé, que recentemente representou a Costa do Marfim no Campeonato do Mundo, vai viajar para a capital espanhola no decorrer desta semana a fim de realizar os indispensáveis exames médicos e testes físicos antes de assinar o seu contrato válido por 5 épocas desportivas que o manterá no Santiago Bernabéu até junho de 2031. O Real Madrid bateu desta forma a concorrência de Liverpool, que olhava para o Costa Marfinense como o sucessor ideal do egípcio Salah e dos franceses do PSG pelo concurso de uma das promessas emergentes do futebol mundial. A formação de Paris tinha mesmo sido apontada como o destino final do Costa Marfinense, mas a entrada em força do Real Madrid nas últimas horas alterou o rumo da operação. De resto, e num comunicado enviado à imprensa desportiva alemã, o PSG revelou que se retirou da corrida pela contratação de Diomandé por conta das condições de negociação exigidas pelo Leipzig e pelo próprio jogador. O clube francês vai ainda mais longe e garante que não se deixará arrastar para jogos inflacionistas e manobras de certos intermediários. Este é o Show da Bola, 6h24. Bom dia, boa viagem, obrigada pela preferência. Para os incomodados, vão os nossos votos de rápidas melhoras, na esperança de que voltem logo ao convívio familiar.

boa disposição, mora aqui na sua antena de eleição RM Desportes, a sua melhor companhia radiofónica. Bom dia, mana da voz de ouro da RMD. Bom dia, mando cumprimentos para todos os ouvintes da RMD. Esta é do pastor Majaia dos Impetos. Abraço, pastor. Bom dia, boa semana e continuação de

podia estar melhor. Aqui estamos bem, maravilha. Venho por este meio usar a tua linda voz para saudar todos os canários, os meus filhos aí, amigos, William, Nhavotso, Silva, Luís e todos que me conhecem. Sou Muka Xana de Mulutana. Abraço, campeão. Bom dia, bom trabalho. Cuide-se, continuação de ótima escuta. +85 20 25 93 1 é o nosso WhatsApp e continua à sua inteira disposição. Boa viagem.

0: Estamos já 8 minutos das 7, altura em que teremos o desportivo. Para já, saímos para mais um compromisso comercial. Até já.
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0: música para mexer consigo, onde quer que se encontre e com quem quer que esteja. São 7:01, já a seguir o Desportivo. A bola é tua, Albino Muyambo. Bom dia.
1: Bom dia. A Argélia venceu o Senegal por 2-0 ontem, no jogo de abertura da Copa Africana de Nações em Futebol Sénior Feminino, no Estádio Olímpico de Rabat, no Marrocos. Marine Defour abriu o marcador de penalti no primeiro tempo e Melissa Betty fez o segundo nos minutos finais da partida, aproveitando uma saída errada da seleção senegalesa. No segundo jogo, realizado também ontem, no encerramento da primeira jornada do Grupo A, um anfitrião Marrocos goleou o Quênia por 4-0, também em Rabat, no estádio Mola El Hassan, com dois golos de Ibtissam Jardi, Sakina Ozraoui e Marine Atik também deram gosto ao pé. As duas partidas da primeira jornada ficaram marcadas em comum pela presença de jogadoras usando o hijab, conjunto de roupa que permite privacidade, a modéstia e a moralidade, segundo a doutrina islâmica. A atacante marroquina Nohaila Benzina, titular na seleção magrebina, foi responsável por dar visibilidade mundial à luta das jogadoras muçulmanas pelo direito de usar o hijab em campo ao atuar com esta roupa no último Mundial, que aconteceu na Austrália e na Nova Zelândia em 2023. Na vitória da Argélia, a meia-campista Lina Bossaha, autora do passe para o segundo gol da partida, também usou o hijab. Os jogos da Série B projetados para hoje são África do Sul, Tanzânia, às 19 horas de Maputo, e quando forem 22 horas do nosso país, a Costa de Marfim vai enfrentar o Burkina Faso. Amanhã teremos Egito, Zâmbia, às 19 horas, e Nigéria, Malawi, às 22 horas. A Copa Africana de Futebol Feminino serve como torneio classificatório para o Mundial de Futebol Feminino em 2027, no Brasil. As quatro seleções semifinalistas garantirão vaga na prova, e outras duas seleções vão disputar a repescagem intercontinental. Em 2023, três das quatro representantes da África avançaram para os oitavos de final da Copa do Mundo, nomeadamente Marrocos, Nigéria, África do Sul. Apenas a Zâmbia parou na primeira fase, em terceiro lugar no Grupo C, atrás de Espanha e Japão. A Copa do Mundo de 2027 já tem 14 seleções classificadas. Além do Brasil, país anfitrião, garantirão vaga nos processos qualificatórios continentais as europeias Espanha, atual campeã mundial, Alemanha, França e Dinamarca, Argentina e Colômbia na América do Sul, a Nova Zelândia pela Oceania e seis da Confederação Asiática de Futebol, AFC, Austrália, China, Coreia do Norte, Coreia do Sul, Filipinas e Japão. No Moçambola 2026, hoje, por seguimento da 11ª jornada, o Ferva de Maputo enfrenta o homônimo de Lixinga às 14h45, no campo do Grupo Afrim, na Matola. Em Manica, no Campeonato Nacional de Futebol da Divisão de Honra, fase provincial, o Teste África de Chimoio reforçou a liderança do certame ao vencer ontem a Academia de Futebol de Chimoio por 1-0 na conclusão da ronda número 13 da prova. Daniel Oliveira.
2: O único golo do encontro foi apontado por Mário Sinamunda aos 57 minutos na recarga, depois de uma defesa incompleta do guarda-redes Jamal. Depois de sofrer o golo, a Academia de Futebol de Chimoio pressionou em busca da igualdade, mas encontrou um Teste África disciplinado taticamente e seguro na defesa, que soube conservar a vantagem até ao fim do encontro. No final do desafio, o treinador do Teste África, Dino Daniel, afirmou que a vitória reforça a confiança do grupo de trabalho e aproxima a equipa do principal objetivo da época, conquistar o campeonato e lutar pela subida ao Moçambola na próxima temporada.
3: Está de parabéns da minha rapaziada. Conseguimos sofrer e conseguimos ter os três pontos.
2: Por seu turno, o técnico da Academia de Futebol de Chimoio, António Sábado, lamentou o desaire, mas assegurou que a equipa continuará empenhada na luta por uma vaga.
4: Sempre na posse de bola, criamos todas as condições, as transições eram rápidas, da defesa, meio campo, ataque, mas pronto, tivemos uma falha que nos ditou o mau resultado.
2: Com este resultado, o Teste África reforça a liderança da prova, agora com 30 pontos, mais 5 que o segundo classificado, enquanto a Academia de Futebol de Chimoio, com 22 pontos, mantém o foco na corrida pelo segundo lugar, que dá acesso a pool de apuramento. Eis o quadro completo de resultados. Academia de Futebol de Chimoio 0, Teste África 1 e Associação Desportiva 3 de Março de Manica 1, contribuintes do INSS 0. Sábado, Futebol Clube Pensão Delgado de Gondola 1, União Desportiva de Vanduze 1, Trans-SK Kappa Company 4, Sene Futebol Clube de Messica 0 e Machete de Chimoio 1, Nova Jerusalém também 1.
1: A nível da província do Niassa, as águas especiais de Lixinga somam em segue no Campeonato Nacional de Futebol da Divisão de Honra, etapa provincial. A vítima desta vez foi o Muxenga Futebol Clube. Os polícias venceram por 3-1. Repórter Mércio João.
5: Com a vitória deste domingo, as águias saíram dos 9 para 12 pontos na primeira posição e na perseguição direta está a equipa do Real Futebol Clube de Quamba, que na segunda posição tem 10, enquanto o Muxenga Futebol Clube tem 8 pontos no terceiro posto. O treinador Fernando Machatini, das águias especiais de Lixinga, que viu a sua coletividade este domingo a responder positivamente ao esquema tático montado para o jogo diante do Muxenga Futebol Clube, disse que a sua coletividade continua focada para jogo a jogo, somar pontos e chegar a pool de acesso ao Moçambola do próximo ano.
6: Nós estivemos bem no capítulo defensivo e, graças a Deus, nós tivemos cada oportunidade que tivemos, nós finalizamos.
5: Por sua vez, a treinadora Cidália de Fátima do Muxenga Futebol Clube disse que, apesar da sua coletividade ter perdido por 3-1, o jogo foi bom.
7: Foi um bom jogo. Agora é só continuar a trabalhar. Próxima jornada é uma jornada difícil. Vamos amar roupa, mas vamos lutar.
5: Para além deste resultado, a jornada número 5 do Nacional da 2ª Divisão de Niassa contou com o seguinte resultado. O P de Niassa 8, 1, Águias Especiais de Marrupa e Real Futebol Clube de Quamba 5, JJR Aranorte 0. A Riama do Esporto, Mércio João, a partir de Lixinga.
1: Em Tete, as partidas da 15ª jornada da Divisão de Honra, fase provincial, tiveram os seguintes desfechos. Planície de Pádua 1, Mulambe de Moatize 2 e Associação Desportiva de Xingal 4, Ferbado de Moatize 2. Na Zambésia, o dia de ontem foi marcado para a conclusão da 6ª jornada, com o 1º de maio a perder por 1-3, frente à sua proteção de Quelimane. E a goleada da Ronda, 3 de fevereiro, foi cilindrado pelo Ferbad Quelimane por 7-1. Espaço para o Inhambanense, com o jornalista Avelino António.
8: Nova Aliança de Maxixe bate Timusa Costa do Sol de Massinga por uma bola sem resposta e mantém viva a esperança de terminar o campeonato na segunda posição. Num jogo dominado pelos pescadores, o golo solitário tem a autoria de Chechênio. Num golpe de cabeça, em resposta a um cruzamento milimétrico de Dirceu, chamado à titularidade, depois de muito tempo ausente até das convocatórias da equipa. No final da partida, o treinador adjunto de Nova Aliança de Maxixe, Daniel Júnior, realizou o domínio da sua equipa.
9: Viemos com objetivos de ganhar a qualquer custo e foi isso que aconteceu, ganhamos 1-0. Arrisco a dizer que estivemos a 75%, do primeiro ao último minuto estivemos acima da mão do adversário, onde 1-0, para nós digamos que foi pouco.
8: Resignado, o treinador adjunto do Temusa Costa do Sol de Massinga, Ali Nangade, apontou a hesitação da defensiva no lance do golo como um erro fatal que custou os 3 pontos à sua coletividade.
10: Para mim, o jogo foi bonito. Nós tivemos aquele erro de livre e sofremos gol. E tentamos correr com o tempo, mas não conseguimos. Para aquilo que são nossos objetivos, eu acho que esse resultado para nós não foi bom. Nós estamos a lutar para o título e nós hoje perdemos mais 3 pontos.
8: Com o resultado deste domingo, Temusa Costa do Sol de Massinga continua na segunda posição com os mesmos 18 pontos com que entrou para o jogo. E o Nova Aliança também permanece na 4ª posição, mas agora com 13 pontos.
1: A província de Tete vai testemunhar brevemente o nascimento de uma academia de futsal. Pormenores com Manuel Cardoso.
11: A província de Tete poderá dispor-se nos próximos tempos de uma academia denominada por Carol Futebol Clube de Futsal em ambos os sexos. A presidente e técnica desta equipa, Carolina Gonçalves, diz estar no terreno à procura de financiamentos para ver concretizado este sonho. Diz que Tete já despertou nesta modalidade a variar pelo número crescente de equipas de futsal e acha que com uma academia em funcionamento pode dar uma outra resposta para esta modalidade. Carolina Gonçalves, e com uma equipa feminina que deu cara no torneio 21 de março, dia da cidade de Tete, e agora a militar em diferentes torneios, e agora uma academia poderá ter atletas a exportar para outras regiões do país e não só.
12: Mas este é um projeto que já vem por aí há mais de 3 anos. Não podíamos arriscar. Primeiro estávamos a criar as condições, porque sempre lamentamos patrocínio, mas às vezes também temos que caminhar com os nossos próprios pés. Então foi nesse sentido que nós primeiro por coisa, organizamos o clube para que não possamos toda hora estar a lamentar, mas sim conseguir fazer o nosso trabalho. Por enquanto, apesar de não ser muito aquilo que eu sempre quis, que é trabalhar com o masculino, mas vi que o feminino estava a precisar. E o feminino precisando, eu disse, por que que não apoiar? Porque tem muita criança que, adolescente, digo que gostam da Mr. Carol.
11: O sonho manda a vida. E a Carolina Gonçalves, ou simplesmente Carol, em Manga, uma academia de futsal que poderá formar muitos talentos para esta modalidade de ambos os sexos. Neste momento, Tete tem um total de 16 equipas a movimentar o futsal, sendo 10 masculinas e 6 femininas. Em masculino, o destaque vai para as equipas de Cardoso Futebol Clube, Madonda Futebol Clube e Hollywood. Enquanto em feminino, São Carol Futebol Clube de Futsal, Saúde e Académica Futebol Clube de Chimadze. RM Desporto, Cidal DT, Manuel Cardoso.
1: Foi desportivo. Saudações.
0: Obrigada, Albino Miambo. Abraço e continuação de bom trabalho. São 7h12. Boa viagem. Renovamos os votos de uma linda manhã e ótima escuta onde quer que se encontre e com quem quer que esteja. Acompanhe já a seguir o programa do INSS. Até já.
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0: Saudações, seja bem-vindo ao programa O Meu Direito à Segurança Social, um programa do Instituto Nacional de Segurança Social em parceria com a Rádio Moçambique. Eu sou a Rosa Freitas, a sonorização está a cargo de Estevão Cavel e Idríssimo Jaide é o produtor. Bem-vindo! Délcio de Almeida é técnico do INSS e junta-se a nós a partir deste momento. Bem-vindo, Délcio. Neste encontro, falaremos sobre a articulação dos sistemas de segurança social obrigatório dos trabalhadores por conta de outrem, assalariados neste caso, e por conta própria dos funcionários de Estado e dos trabalhadores do Banco de Moçambique. Délcio, o que é articulação de sistemas?
1: A articulação de sistemas é a aplicação da legislação de sistemas de segurança social obrigatório diferentes, tendo em vista impedir que a existência de carreiras contributivas separadas entre diferentes sistemas de segurança social obrigatório possa prejudicar os direitos dos beneficiários ou trabalhadores no que se refere à recepção ou recebimento de pensões e outras prestações ou benefícios a fixar.
0: Qual é o grupo de pessoas que podem se beneficiar da articulação de sistemas?
1: Esta articulação de sistemas abrange os trabalhadores assalariados e por conta própria, os funcionários do Estado e trabalhadores do Banco de Moçambique, que passam ou tenham passado de um sistema ou sistemas de segurança social obrigatória de origem para o sistema de segurança obrigatória receptor.
0: Que benefícios o trabalhador pode ter no âmbito da articulação dos sistemas?
1: São as pensões, nomeadamente a pensão por invalidez, por reforma, por aposentação, por velhice e de sobrevivência.
0: E quando é que se pode pedir a transferência das reservas matemáticas no âmbito da articulação de sistemas? E que documentos devem ser apresentados no momento de se fazer o pedido?
1: A transferência de reservas matemáticas no âmbito da articulação de sistemas é requerida na passagem do trabalhador ou funcionário de um sistema ou sistemas de segurança social obrigatório de origem para o sistema de segurança obrigatório receptor. De igual forma, o trabalhador ou funcionário que já tenha passado de um sistema ou sistemas de segurança social obrigatório de origem para o sistema de segurança obrigatório receptor, devendo comunicar ao sistema ou sistemas de origem da sua passagem, solicitando, neste caso, a respectiva transferência de reservas matemáticas, devendo mencionar no requerimento o respectivo sistema, juntando ao requerimento os seguintes documentos: cópia de bilhete de identidade, cópia do NUIT, título de provimento que comprova o vínculo do trabalhador com a instituição abrangida pelo sistema receptor, ou ainda apresentar a certidão de contagem de tempo ou de situação contributiva emitida pelo sistema receptor que comprova o seu vínculo a este sistema.
0: Délcio, para um melhor esclarecimento, o que significa sistema de origem no âmbito da articulação de sistemas de segurança social obrigatório do INSS?
1: O sistema de origem é o sistema ou conjunto de sistemas de segurança social obrigatório aos quais o trabalhador ou funcionário se tenha vinculado, efetuando as necessárias contribuições ou descontos antes da sua vinculação ao sistema receptor. O sistema receptor é este último sistema de segurança social obrigatório que o trabalhador ou funcionário se encontre ou se tenha vinculado.
0: Délcio de Almeida, foi um prazer tê-lo em conversa. No próximo encontro, daremos continuidade ao presente tema, numa outra abordagem. Até lá!
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Pois é, Felipe Durão, viva a vida. Antes de falar, ouça. É, antes de agir, pense. Antes de criticar, por favor, conheça. E antes de desistir, tente. Aqui saber viver. Olha que a vida não é somente para aqueles que querem viver. É para aqueles que sabem viver. 7h28. Boa viagem. Obrigada pela companhia.

7h38. Muita animação e boa disposição aqui na sua antena de edição RM Desporto. Vamos lá saber quem escreveu e para quem. Bom dia, mana da Voz de Ouro. Bom dia. Saúdo todos na voz do porta-voz dos Madotas, o Cota em Assengo. E bom fim, boa semana e bom trabalho a todos os trabalhadores da RMD. Esta é do Pastor Majaia dos Impetos. Nós agradecemos pela atenção, campeão. Abraço aí, bom dia, boa semana. Cuide-se e continuação de ótima escuta. Mensagem de castigo Augusto Manhissa, mais conhecido por Cloroquina, que vem por este mês saudar todos os campeões, madodas e jovens. A quem endereça um forte abraço. Abraço à mana Jaimita Majai, obrigada. Desejando a todos uma ótima segunda-feira. Muitos beijinhos aos meus filhos Guguto, André, Mãezinha, Fauna, Ivone, Mimi, Edna e Zito. Grande abraço à mana Lúcia Manhissa. Em especial a turma do Machacana. Muita força e dedicação. Abraço, campeão. Feliz segunda-feira para si. Cuide-se e continuação de ótima escuta. 85 20 25 931 é o número do nosso WhatsApp. São 7h40. Bom trabalho.

Pois é, sempre o amor, por amor e para o amor. E é com muito amor que dia após dia marcamos presença no seu receptor. Seguimos musicalmente até as 8, altura em que teremos em reposição o desporto inclusivo, num dia em que o ferroviário de Maputo defronta o homónimo de Lixinga no prosseguimento da 11ª jornada do Moçambola. Ainda esta tarde, o ferroviário de Nacala terá a visita da União Desportiva do Songo. São emoções para acompanhar aqui nesta antena que faz sempre o casamento perfeito do desporto e música. Bom dia para si, bom trabalho, boa viagem. Obrigada pela

Mesmo para mexer consigo, são 8 horas e 1 minuto, já a seguir o Desporto Inclusivo. Até já.

0: Saudações, ouvinte do canal desportivo da Rádio Moçambique. É bem-vindo a mais uma edição do programa Desporto Inclusivo, onde o destaque vai para o desporto praticado por pessoas com deficiência, com histórias de sucesso, notícias e temas ligados à saúde e ao bem-estar deste grupo social. Na sua companhia, Nelson Tatanha na apresentação, Abdul Rahman Ibrahimo na edição e João Ângelo nos cuidados técnicos. Uma ótima escuta.
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0: Estimado ouvinte, pode acompanhar estas e outras notícias sobre desporto adaptado nas nossas redes sociais, Facebook e YouTube. 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Amigo ouvinte, vamos até a cidade de Nampula para falar da preparação da delegação desta parcela do país para o Festival Nacional dos Jogos Desportivos Escolares Inhambane 2026. O jornalista Abdul Rahman Ibrahimo traz-nos uma entrevista com João João, o chefe do Departamento do Desporto Escolar na Direção Provincial de Educação e Cultura de Nampula.
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4: Saudações, amigo vinte do canal desportivo da Rádio Moçambique, em especial ao programa Desporto Inclusivo, na vossa companhia Abdul Rahman Ibrahim. Amigo vinte, Inhambane já prepara-se para acolher o Festival Nacional do Jogo Desportivo Escolar, que vai acontecer entre agosto e princípio de setembro, o próximo, o programa Desporto Inclusivo. Preocupados com o desporto adaptado, vamos neste momento à província de Nampula, norte do país, para falar com João, que ele responsável do Departamento de Gênero e Desporto Escolar daquela parcela do país, onde vamos falar um pouco em relação ao desporto adaptado e à preparação dos atletas com deficiência, sabendo que nos últimos festivais o país tem acolhido crianças com deficiência auditiva e visual nas modalidades de ginástica, atletismo e salto à corda. Chefe do Departamento do Desporto Escolar a nível da província de Nampula, queremos saber em linhas gerais como é que está esta preparação, como é que é a inclusão dos atletas com deficiência a nível do desporto escolar.
5: É nada mais nada menos do que termos todos os alunos, incluindo aquelas que nós chamamos de com necessidades educativas especiais, né? Que é né, incluir a elas também na prática da atividade física. E de forma especial em relação ao desporto escolar, é preciso que nós sabemos que a prática da atividade física faz parte do desenvolvimento do corpo humano, de uma maneira geral, né? Mas também de forma específica, os jogos esportivos escolares têm vários objetivos. Podemos aqui realçar a promoção e consolidação da unidade nacional e a massificação desportiva. Podemos também realçar a troca de experiência, quer dizer, estimula a troca de experiência e intercâmbio entre os alunos, né? Não só, mas também com os professores, né? A troca de experiência. Também dentro dos jogos escolares nós identificamos aqueles que são os novos talentos e podem servir como base para a alta competição. E temos prova disso, temos alguns atletas hoje que estão a militar no Moçambola e passaram dos jogos escolares. Não só, mas também eu acho que os jogos escolares transmitem aos alunos a importância da prática desportiva para a saúde, não só, mas também a assimilação das matérias relacionadas nas aulas. Esses aqui são os principais objetivos dos jogos esportivos escolares. Então, com esse objetivo, nada mais nos leva a dizer que mesmo os alunos com necessidade de cuidados especiais são convidados a participar, são convidados a praticar atividades físicas. Bem, eu sinto que há um impacto muito positivo. Há um impacto muito positivo à inclusão dessas crianças, porque saímos daquela era de dizer que você é deficiente físico, você tem um membro inferior curto, não pode correr com os outros. Você não tem os membros inferiores, não pode jogar a bola. Por exemplo, em jogos de futebol, em jogos de futsal, os alunos têm a deficiência física dos membros inferiores, eles normalmente tocam a bola com as mãos. Eles pegam a bola com as mãos, lançam para quem não tem deficiência e jogam com os pés. Esse é o tipo de inclusão que nós temos feito em relação à atividade física. Eu sinto que é muito positivo sentir o semblante de um aluno, de um estudante, em que tem alguma deficiência, mas está a praticar desporto de forma normal. Então, esse é um trabalho contínuo que o setor vai continuar a fazer, não separar os alunos com necessidade educativa especial, incluí-los em diversas atividades, incluí-los também em diversas competições, de forma reduzida, como disse, com um tempo reduzido, como eu disse, encontrando metodologias certas, técnicas especializadas para que esse aluno não fique de fora durante a prática de desporto. E o jogo escolar não é uma exceção, como é de vosso conhecimento, o jogo escolar também é uma prática de esporte, é uma competição, e nós temos tempo para esses alunos, nós temos o treinamento para esses alunos, nossos colegas professores especializados em ENEM, que é a necessidade educativa especial, também estão cientes disso e estão a trabalhar com esses alunos para que vai-se competir ou se compita ao nível provincial, como já fiz referência, mas também no jogo ao nível nacional.
4: E em relação à inclusão, o impacto dos atletas estarem neste convívio, já que neste momento estão concentrados todos os atletas que, selecionados a nível da província, que representa melhor a província de Nampula.
5: Em relação aos nossos colegas docentes, nós estamos convictos que temos docentes adaptados, temos docentes preparados, temos docentes que já trabalham nessa matéria faz muito tempo. Aliás, quero recordar que a nossa província de Nampula tem o Centro de Recursos de Educação Inclusiva, que está localizado em Xilo, onde temos alunos lá com vários tipos de deficiência, temos alunos com vários tipos de necessidades educativas especiais, e proveniente de um bocado da zona norte do país, estou a falar de Cabo Delgado, Nampula, como Niassa, e uma parte também da Zambésia. Então recebemos esses alunos, estão a conviver conosco, esses alunos estudam, esses alunos têm provas, esses alunos fazem testes, esses alunos têm aproveitamento pedagógico ao final de cada trimestre, e assim como ao final do ano. Então, está mais claro que a nossa província ou nossos alunos não estão isentos da educação porque são portadores de alguma deficiência. Não estão isentos porque precisam de uma necessidade de cultura especial. Temos professores, sim, especializados, embora não sejam muitos, né? Não sejam tantos, mas temos. E o grande desafio que nós temos é mesmo a capacitação desses professores, a constante capacitação. Eles têm a formação, sim senhor, mas não têm a constante capacitação. Então esse aqui é o desafio que nós temos, a constante capacitação desses alunos, desses professores, para sincronizar no mundo em que nós estamos. Ou então dotar-lhes de matérias novas, recentes, atualizadas, do que é necessidade de educação especial, ou então exercícios especiais para esse tipo de alunos. Esse é um dos grandes desafios que nós temos no setor, a constante capacitação desses alunos, para que não sejam perdidos em relação à atualidade ao nível nacional e assim como ao nível mundial.
6: Bem, em termos de acesso, o setor de educação na província de Nampula não diferencia ou não separa os alunos com necessidade de cultura especiais, Esses alunos também são inclusos em todas as aulas do setor, são inclusos principalmente nas aulas de educação física, porque pensamos nós que com os objetivos lançados está mais do que claro que esses alunos devem estar a trabalhar conosco. Agora, o que acontece é que temos que encontrar exercícios físicos, temos que encontrar tempo, temos que encontrar período para que esses alunos pratiquem atividades físicas ou diferente, quando digo diferente, não de forma isolada, mas com um tempo reduzido em função do seu tipo de deficiência em relação ao aluno normal. Por exemplo, se nós queremos dar 5 voltas num campo de 90 metros, 90 por 60, esses alunos com deficiência não vão dar 5 voltas. Podem dar uma volta que pode compensar as 5 voltas de um aluno normal. Então, esse aqui é o grande objetivo, ou então como o setor trabalha em relação a esses alunos. Encontrar exercícios físicos, e existem tantos, encontrar metodologias certas para esses alunos, dependendo do seu tipo de deficiência física ou tipo de imobilidade que tem. Esse aqui é o grande objetivo, e isso tem acontecido nas nossas salas de aulas. tem acontecido nos campos de treinos, aconteceu agora já nos jogos escolares, isso tem acontecido e é de forma rotineira. Agora, um dos principais desafios que nossos colegas têm é mesmo estar em constante estudo de que tipo de exercícios adaptados esses alunos devem ter ou que possam conseguir fazer. Esse aqui é um dos grandes desafios que nós temos.
4: Muito obrigado, caro João João, que ele é chefe do Departamento do Gênero e Desporto Escolar a nível da Direção Provincial de Educação da província de Nampula. A entrevista foi conduzida por mim, Abdurrahman Ibrahim. Saudações e até numa próxima oportunidade.

0: já na reta final do programa, mas antes do encerramento, vamos falar do tênis em cadeira de rodas, uma modalidade que integra atletas com deficiência físico-motora nas atividades promovidas pela Federação Moçambicana de Tênis.
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2: Saudações, amigo vindo do programa Desporto Inclusivo. Respondo a partir do Parque dos Condonadores, na cidade de Maputo, que estiveram nesta corrida, aqui no Parque dos Condonadores. Um deles estava a correr em cadeira de roda. Vamos pedir primeiro o seu nome completo.
3: Meu nome completo é Odesso Fernando Monguardo.
2: Odesso, como é que foi nesta corrida? E que avaliação faz, visto que me parece que é a primeira vez de estar nesta corrida?
3: A corrida foi muito bom, foi muito interessante. Pude dizer obrigado pela posição que eu ganhei.
2: Ficaste em que posição?
3: Terceira posição. E eu digo os parabéns a todos os participantes e o nosso dia está feliz.
2: E além do atletismo, me parece que o Décio pratica também o tênis de cadeira de roda, pois não?
3: Sim, sim.
2: E como que tem feito?
3: Faço tênis à cadeira de roda há 5 anos. Estamos localizados em Tunduru, no clube de tênis. E convidamos todos os deficientes que conseguem puxar uma cadeira para fazer o tênis.
2: O que acha desta modalidade?
3: O tênis da cadeira de roda é muito interessante. Eu antes de praticar, eu disse que eu sei que é muito difícil, mas quando pratiquei, vi que é muito interessante, é muito amável. Chamava todo mundo com deficiência para participar para isso.
2: Praticando desta modalidade, quais são os seus objetivos? Ou seja, aquilo que é da Federação Moçambicana de Tênis, em consideração também com o clube de tênis a nível da cidade de Maputo, onde pretendem chegar a nível dos jogos internacionais, meetings?
3: É representar o nosso país, é o objetivo de todo mundo, todo que é atleta, representar o nosso país e ter o objetivo em ganhar, porque todo mundo não sonha em perder. Então, é muito interessante jogar e para competir dentro e fora.
2: Como é que olha o desporto adaptado em Moçambique? Acha que está fraco? Há algumas pessoas que estão a aderir? Qual é a sua opinião?
3: Poucas pessoas que estão a aderir. Tipo, não tem aderência, tipo, futebol. Mas creio que agora vamos se focar para tal, puxando os irmãos e diz, eu não posso fazer isso, isso não posso fazer para ter o espaço.
2: Falamos com o Décio, uns atletas também além da corrida, no Parque dos Condonadores também, né, praticando do tênis em cadeira de roda. Vamos conversar com outro atleta e vamos tentar ouvir um pouco em relação a esta corrida aqui no Parque dos Condonadores. Primeiro, vamos pedir o seu nome.
4: Meu nome é Francisco Sumbani.
2: Francisco, estiveste a correr na categoria de muleta, neste caso, pessoas com deficiência, usuárias de canadianas, assim que é. O que achou desta corrida?
4: É uma nova modalidade, nem que está a ser imposta pelo país, porque primeiro, acho que já temos 4 anos e que está sem pôr o governo em si, que está a apoiar nessa prática de desporto para pessoas com deficiência. Eu estou a achar que é um bom incentivo e também aproveitamos a nos conhecer mais, nós somos pessoas com deficiência e o governo está a fazer uma boa coisa mesmo.
2: Francisco também está no Jardim Tunduru a praticar o tênis em cadeira de roda. Que mensagem quer deixar para todas as pessoas que muitas das vezes não praticam desportos?
4: A mensagem nem que eu gostaria de deixar é que, primeiro, é de convidar todas as pessoas para fazer parte de qualquer seja o desporto e tiramos aquela coisa, dizemos que toda pessoa com deficiência não pode praticar desporto. Todas as pessoas com deficiência sempre têm um desporto específico que pode praticar. É só se procurar inteirar mais para saber qual é o desporto que a pessoa pode inteirar. E convidar em si pessoas com deficiência física, pode vir aproximar a nós para vir praticar tênis em cadeira de roda. Que em si, a tênis em cadeira de roda é para pessoas que podem ter problemas físicos, a parte da coluna, a parte de baixo. Em si, como diz a própria modalidade, é tênis em cadeira de roda, você tem que usar as mãos, a pessoa basta saber usar as mãos e saber sentar na cadeira de roda.
2: Muito obrigado. Falamos com o Francisco, que além de estar aqui no Parque dos Condonadores, nesta légua, sim, mas corrida nesta pista, também é praticante do tênis em cadeira de rodas. Vamos também ouvir, falo do Miguel Chambal. Miguel, estamos mesmo a conversar em torno desta légua. Miguel, diz-lhe uma coisa, sempre estás neste tipo de eventos, ficaste em que lugar e qual é o sentimento? Qual é a observação que faz em relação a este tipo de evento?
5: O evento é muito bom, é bom sempre participar. É educação física, é fortalecimento do corpo. O evento deve-se continuar até haver mais melhorias em termos de administração. também ver que tipo de pessoas é que estão a correr, porque em algum momento nós não podemos usar cadeiras de rodas para correr nesse dia, enquanto que os dias normais as pessoas não usam cadeira de rodas, e isso não fica bem. Então acaba tropeçando porque a pessoa não tem tática de usar a cadeira de rodas. O cadeirante usa a cadeira de rodas porque é a vida dele, são os pés dele. Mas agora a pessoa que não usa cadeira de roda ou usa prótese, chega um dia de corrida, depois vai sentar na cadeira de roda. Isso não está justo. Tem que haver boa administração.
2: Muito obrigado. Falamos com Miguel Chambal, um dos atletas que está aqui no Parque dos Condenadores nesta festa, que na verdade estão aqui as pessoas com deficiência auditiva visual de várias ordem, não é? E também pessoas com deficiência intelectual que estão aqui no Parque dos Condenadores. Vamos conversar com alguns atletas que já estão no momento de descanso depois de percorrer os 800 metros, neste caso falo na categoria de cadeiras de roda. Vamos tentar ouvir, primeiro vamos ouvir o seu nome completo. Raul esteve a correr os 400 metros. Que avaliação faz e que posição ficaste?
1: Fiquei no sexto, por causa da prática. Havia pessoas que já tinham muita prática e também foi uma corrida muito justa e gostei.
2: Dá para participar em várias vezes, já que esta foi a sua primeira prova a participar?
1: No meu caso, eu acho que o corpo já não ajuda. Eu acho que é muita coisa que quando vou, como fiquei no comodismo, eu acho que para mim não dá.
2: Pois é, falamos com o Raul. Vamos ouvir uma voz feminina em relação a esta corrida. Seu nome completo?
6: Ana também.
2: Ana, ficaste em que posição?
6: Terceiro lugar.
2: Terceiro lugar. Ana tem o hábito de estar nessas corridas, e não só mesmo corridas de estrada. Que avaliação faz? Qual é o sentimento? Estar reunido aqui na cidade de Maputo, muitas pessoas acontecendo de várias ordens.
6: Participando nessa cerimónia é uma honra, porque pratica-se, em primeiro lugar, pratica-se atividade física, que é muito bom para a saúde. Então, é uma comemoração também para a pessoa comportadora de deficiência, é uma inclusão. Então, meu sentimento é de felicidade.
2: Muito obrigado, Ana. Esta corrida que envolveu vários tipos de pessoas com deficiência a nível da cidade de Maputo, para si, carro 20 do programa Desporto Inclusivo. Saudações a turma a partir do Parque dos Condenadores na cidade de Maputo, e até a próxima.

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0: Nos momentos finais do programa, Nelson Tatanha na apresentação, Abdurrahman Ibrahimo na edição e João Ângelo nos cuidados técnicos. Obrigado pela sua audiência. Até a próxima edição e continuação de uma ótima escuta na programação do canal desportivo da Rádio Moçambique.
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0: São 8:30. Vamos lá saber o que é que os jornais desportivos destacam esta manhã. E é contigo, Albino Muyambo. Bom dia.
1: Bom dia. E todos eles, Gemita Majai, ouvinte, convergem num único assunto, tanto o Jornal Desafio, o Lance MZ, o Plantel, que é o Olho Clínico, e também o Jornal O País, falam do jogo desta tarde no campo do Afrim, entre o Ferroviário da capital moçambicana e o Ferroviário de Lixinga, o jogo referente à 11ª jornada. Locomotivas de Maputo e de Lixinga acertam a ronda número 11 do Moçambola, é o título do jornal O Olho Clínico. Ferroviário de Maputo vai tentar vencer frente ao homônimo de Lixinga, é o título do Lance MZ, e também no jornal O Desafio acertam-se as contas da ronda número 11 do Moçambola 2026. Outro título no jornal Desafio é que o Bahia de Pemba alcançou no último sábado a primeira vitória no Moçambola 2026. A equipa de Artur Semedo venceu o Ferroviário da Beira e sinalizou a primeira derrota dos homens do Chiveve, num dia em que aquele Marcelino teceu algumas críticas à direção do Ferroviário da Beira por não ter permitido a entrada de reforços na equipa para atacar de forma vincada o Moçambola. Destaque também no jornal O País para a CAN de futebol feminino, que arrancou ontem. Moçambique não está na prova e as 4 melhores seleções vão para o Mundial, e depois haverá repescagem para mais 2. E o jornal O País escreve que agora é que são elas. Copa Africana de Futebol Feminino, com Marrocos a ser favorito a vencer a competição, e estreou-se com uma vitória diante do Quênia por 4-0. Vou para jornais internacionais, mas há um título em pequenas letras no jornal, no Lance MZ, Jen, que está em grande nesta pré-época no Sporting Clube de Portugal, é uma peça fundamental para Rui Borges, e a equipa leonina não quer ver mais, não quer ouvir propostas, a não ser que venha uma proposta que bata a cláusula de rescisão. Portanto, Jen está em grande no futebol português, nomeadamente no Sporting. Chamito Alfândega no Belenenses, é título do Lance MZ, está num clube histórico para moçambicanos, onde jogou Chiquinho Conde, Mateteu, enfim, é um clube muito importante para a história dos futebolistas do nosso país. Agora sim, vou para jornais portugueses. Título no jornal Record: Max fica, o uruguaio vai ser aumentado no salário, vai ganhar 3 vezes mais, vai chegar ao teto salarial, vai oferir 2 milhões de época. Max, ele é pretendido por muitos clubes europeus, mas vai ficar no Sporting Clube de Portugal, ele que esteve na Copa do Mundo, mas fica em Alvalade. No Sporting também Rafael Nelly e também o Flávio Gonçalves foram promovidos para a equipa principal. Eles fazem título no jornal A Bola, fotografia de capa para os dois rapazes que vêm da formação. Um tem 19 anos, o outro tem 17, e são reforços para a equipa de Rui Borges, na equipa do Sporting. John Duran acelera, é o título do jornal A Bola referente ao Benfica. John Duran é colombiano e está às ordens de Marco Silva para a segunda mão do jogo com St. Gallen da Suíça, equipa que bateu o Benfica na primeira mão da eliminatória de acesso à fase de grupos à Liga Europa. Quem também está em grande é Jess Derry, inglês, do Chelsea, emprestado ao Sporting. O jogo diz que os grandes, os ídolos do menino Rio Ferdinand, Paul Scholes, estão atentos ao comportamento deste rapaz, que pode ser um futuro vincado, pode ter um futuro vincado na seleção inglesa, ele que pertence aos quadros do Chelsea. No jornal A Marca, destaque para Yann Diomande, que está a caminho do Real Madrid por 100 milhões de euros. O mesmo assunto é abordado no jornal AS. Yann Diomande vai viajar nas próximas horas para Madrid. O Real Madrid terá desistido de Olise, porque a equipa do Bayern de Munique pede 500 milhões de euros e o Real Madrid só estava disposto a ir até os 200. Mas encontrou um bom jogador, Yann Diomand, de Costa Marfinense, esteve na Copa do Mundo, vai ser merengue e será treinado por José Mourinho. Na Inglaterra, destaque para a Premier League, está prestes a iniciar, inicia próximo fim de semana. A Premier League, a competição com mais fãs a nível do mundo, vai juntar muitas estrelas que estiveram na Copa do Mundo, e a Premier League vem aí com o Manchester City a ser o campeão das compras. Gastou 131 milhões de euros para comprar Elliot Anderson ao Nottingham Forest e, portanto, está aí. E Neymar está envolto em polêmica no futebol brasileiro. Numa altura em que estava na Copa do Mundo de férias, voltou o Santos a jogar. Ele, que não tem nenhuma limitação física neste momento, foi nadar. E muita gente não gostou no Santos, nomeadamente dos seus colegas, ele que daqui a pouco também volta para integrar os trabalhos no Santos. Por falar no futebol brasileiro, o Flamengo empatou no último fim de semana e Giovanni Cabral saiu do banco para salvar Luiz Castro, portanto o Botafogo empatou também a uma bola com o San Laguna no futebol brasileiro. Para encerrar mesmo, mais uma de Cristiano Ronaldo, ele que está a passar férias numa ilha desértica e ninguém... Na verdade, há um grande secretismo, ninguém consegue dizer onde é que é. A verdade, Cristiano Ronaldo, desta vez, depois da Copa do Mundo, Ronaldo saiu de cena, preferiu ficar perto da família, nomeadamente está a passar férias com a sua mãe,

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1: Saudações, caro ouvinte. Como prometido, voltamos para mais uma edição do nosso programa Educação Financeira. Lembramos que este programa é da iniciativa do Banco de Moçambique em parceria com a Rádio Moçambique e a Televisão de Moçambique. Este programa é transmitido todos os dias úteis às 5h30, 14h25 e 18h25. Ao sábado, às 8h30, onde fazemos o resumo semanal. O programa é também difundido nas rádios Cidade de Maputo e Beira, RM Desporto e nos emissores provinciais em línguas nacionais. Caso tenha acesso à internet, pode encontrar-nos no endereço www.rm.co.mz. No programa de hoje, vamos falar sobre proteção do consumidor financeiro, mais concretamente sobre os direitos que assistem o consumidor financeiro na sua relação com os bancos, mas também sobre os seus deveres. A proteção do consumidor financeiro visa o estabelecimento de um tratamento justo, ético, honesto e equilibrado entre as instituições e os clientes, quer no atendimento, concepção e venda dos produtos, quer na concorrência entre si. Este tema constitui uma das principais preocupações do Banco Central, que tem determinado práticas criteriosas de conduta das instituições de crédito e sociedades financeiras na relação com os seus clientes e disponibilização de serviços e produtos financeiros fundada na transparência, equidade e confiança. Acompanho a seguir a conversa entre o João e a Maria. Boa escuta.
3: Preencha aqui, aqui e aqui. Depois, assina aqui, como vem no BI. É só isso que sabem dizer e não dão nenhum esclarecimento.
4: Olá, Maria. O que tanto murmuras a esta hora?
3: Olá, João. Aborreci-me com o funcionário do balcão de atendimento, lá do banco onde eu tenho a minha conta. Não me deu os esclarecimentos que eu precisava, João.
4: Calma, Maria. Conta-me o que aconteceu. Quem sabe se posso ajudar?
3: Bem, João. Fui ao banco pedir mais informações para a reestruturação do meu crédito bancário. E o funcionário simplesmente repete as palavras: preencha aqui, assina aqui e aqui, sem dar mais detalhes.
4: Ah, agora percebo, Maria.
3: Um mau atendimento, João. Hoje fiquei muito desapontada com os serviços daquele banco. E sinto que assinei uma coisa sem sequer ter compreendido bem.
4: Tens toda a razão, Maria. De facto, é aborrecido quando procuramos ajuda nos balcões de atendimento e somos mal atendidos, uma prática abusiva que vai contra as normas estipuladas pelo Banco de Moçambique.
3: Normas, João? Estás-me a falar de normas? De que normas falas, João? Práticas abusivas? Do que estás a falar? Não percebo, João. Desculpa-me, deve ser porque estou ainda aborrecida com a situação do funcionário do banco.
4: Maria, é dever e obrigação do banco e do funcionário bancário prestar informações e dar toda a assistência necessária ao cliente bancário.
3: Bem, nesse caso, João, eu tenho o direito a ser bem atendida. E a reclamação, em caso de atendimento ou falta de assistência?
4: É exatamente isso, Maria. Mas hoje não me posso alongar. Prometo que retomamos a conversa amanhã à mesma hora.
3: Até amanhã, João.
4: Até amanhã.
1: 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Quer saber mais sobre a proteção do consumidor financeiro? 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

8h49, para trás os nossos compromissos comerciais. Seguimos musicalmente até às 9, altura em que teremos atualização das notícias, pelo que desde já chamamos a sua atenção.

Pois é, mesmo para mexer a anatomia, ao som da música que somente este canal lhe pode proporcionar. Dentro de sensivelmente 3 minutos teremos atualização das notícias, pelo que desde já chamamos a sua atenção.

0: para ouvir na íntegra logo a seguir as notícias. Acerte o seu relógio, são 9 horas em todo o território nacional. Acompanhe já a seguir as notícias que levam esta manhã a assinatura de Albino Muyambo. Bom dia.
1: Saudações, Argélia vence Senegal por 2-0 no jogo de abertura da Copa Africana de Nações em Futebol Sénior Feminino no Estádio Olímpico de Rabat, no Marrocos. Marine Dafoe abriu o marcador de penalti no primeiro tempo e Melissa Betty fez o segundo nos minutos finais da partida, aproveitando uma saída errada da seleção senegalesa. No segundo jogo realizado no último domingo, no encerramento da primeira ronda, Grupo A, o anfitrião Marrocos goleou o Quênia por 4-0, também em Rabat, no Estádio Moulay El Hassan, com 2 golos de Ibtissam Raidi e Sakina Orzraoui e Marianne Atik. As duas partidas da primeira ronda ficaram marcadas em comum pela presença de jogadoras usando o hijab, conjunto de roupas que permite privacidade, a modéstia e a moralidade segundo a doutrina islâmica. A atacante marroquina Nohala Benzen, titular na seleção magrebina, foi responsável por dar visibilidade mundial à luta das jogadoras muçulmanas pelo direito de usar o hijab em campo ao atuar com esta roupa na Copa do Mundo da Austrália e da Nova Zelândia em 2023. Na vitória da Argélia, a meia-campista Lina Bossahá, autora de passe para o segundo gol da partida, também usou o hijab. Os jogos da Série B, projetados para hoje, são África do Sul, Tanzânia, às 19 horas, e quando for 22 horas do nosso país, a Costa de Marfim enfrenta o Burkina Faso. Amanhã teremos Egito, Zâmbia, às 19 horas, e Nigéria, Malawi, às 22 horas. A Copa Africana de Futebol Feminino serve como torneio classificatório para o Mundial de Futebol Feminino em 2027, no Brasil. No Moçambola 2026, hoje, prosseguimento da 11ª jornada, Ferro Velho de Maputo enfrenta o homônimo de Lixinga, às 14 horas e 45 minutos, no campo do Grupo Afrim, na Matola. Na província de Tete, os jogos da 15ª jornada do Campeonato de Futebol da Divisão de Honra, fase provincial, realizados ontem, tiveram os seguintes resultados. Planície de Pádua 1, Mulambe de Moatize 2 e Associação Desportiva de Xingal 4, Ferva de Moatize 2. Na Zambésia, o último domingo foi marcado pela conclusão da 6ª jornada do Campeonato de Futebol da Divisão de Honra, fase da província da Zambésia, com o 1º de maio a perder por 1-3 frente à sua proteção e a goleada da jornada, 3 de fevereiro, foi cilindrado pelo Ferva de Quelimane por 7-1. Espaço agora neste bloco noticioso para o Inhambanense, com o jornalista Avelino António.
2: Nova aliança de Maxixe bate Timusa Costa do Sol de Massinga por uma bola sem resposta e mantém viva a esperança de terminar o campeonato na segunda posição. Num jogo dominado pelos pescadores, o golo solitário tem a autoria de Chechênio. Num golpe de cabeça, em resposta a um cruzamento milimétrico de Dirceu, chamado à titularidade, depois de muito tempo ausente até das convocatórias da equipa. No final da partida, o treinador adjunto de Nova Aliança de Maxixe, Daniel Júnior, realizou o domínio da sua equipa.
3: Viemos com objetivos de ganhar a qualquer custo e foi isso que aconteceu, ganhamos 1-0. Arrisco a dizer que estivemos aos 75%, do primeiro ao último minuto estivemos acima da mão do adversário, onde 1-0, para nós digamos que foi pouco.
2: Resignado, o treinador adjunto do Timusa Costa do Sol de Massinga, Ali Nangade, apontou a hesitação da defensiva no lance do golo como um erro fatal que custou os 3 pontos à sua coletividade.
4: Para mim, o jogo foi bonito. Nós tivemos aquele erro de livre e sofremos gol. E tentamos correr com o tempo, mas não conseguimos. Para aquilo que são os nossos objetivos, eu acho que esse resultado para nós não foi bom. Nós estamos a lutar para o título e nós hoje perdemos mais 3 pontos.
2: Com o resultado deste domingo, Timusa Costa do Sol de Massinga continua na segunda posição com os mesmos 18 pontos com que entrou para o jogo. E o Nova Aliança também permanece na 4ª posição, mas agora com 13 pontos.
1: Foram as notícias. Saudações.
0: Informação certa e na hora exata com Albino Muyambo. São 9 horas e 4 minutos. Volto a abrir espaço aqui para que o Albino Muyambo possa continuar a interagir, mas desta feita mesmo sobre o roncar dos motores no último fim de semana. Uma vez mais, bom dia, Albino.
1: Bom dia, Jamita. Já temos os resultados do 3º troféu da TCM. que movimentou a Fórmula View, os Backdraft e também os Kia Picantos. Na Fórmula View, vencedor foi Kilowatt, número 75, com segundo lugar Vaughan Hills, número 11, e Lance Jensen, número 1, nas 4 horas de endurance, ou se preferir, de resistência, categoria Backdraft. Grupo A, primeiro lugar, Kishore Michael Pitamber, número 3, grupo B, Michael McLaughlin e Rob Mordenhout, número 72, Dan Hirsch e Richard Van Herden, número 42, e terceiro lugar, Steven Clark e Giancomo, número 157. No Super Picanto, grupo A, Paulo Collison e Nico Banz, número 50, Frederico Jonathan, número 22, e Rui Vilela, número 99. Grupo B, Langston Leão e Ruben Duval, número 86, esses são da Academia do ATCM. E segundo lugar, Gabriel Figueiredo e Delfim da Silva. Uma grande nova que falaremos lá em diante, para agosto que vem, mas está conosco aqui o senhor Harder Wali para fazer o balanço desta prova que começou das 10 até 19 horas e teve uma boa muldromana.
5: Muito obrigado, Albino, muito obrigado, DRM, pelo convite. Essa exposição é extremamente importante para nós, olhando também para a vertente dos patrocinadores, que tanto precisamos. Dizer que a prova foi extremamente positiva na vertente técnica, onde não tivemos incidentes assim muito graves, no sentido de acidentes em choque. Tivemos sim vários despistes, considerando que os atletas sul-africanos ainda estavam a conhecer a pista. Não tivemos nenhuma bandeira vermelha, que é muito positivo para nós. Não houve capotanços, ou seja, em nível de técnica, a prova foi extremamente positiva e os sul-africanos confirmaram que irão voltar, certamente, tanto mais que gostariam de aumentar também a grelha.
1: Do ponto de vista da pista, contei 3 despistes, mas ninguém se magoou. E do ponto de vista de assertividade, de novas marcas e de espetáculo, houve também, os mais novos mostraram que sabem conduzir.
5: Com certeza, os nossos miúdos demonstram que realmente estão numa escola que dá-lhes um ensinamento de alto nível, que no final da prova os pilotos sul-africanos olharam e disseram realmente os picantos, sendo o motor 1.2, na mesma conseguiram demonstrar regras de condução de alto nível.
1: Vou introduzir a minha colega Jamita Majaya nesta nossa conversa. Aqui nos motores, em termos de novidades, há mais projeção ou está em manga alguma prova para o próximo mês de agosto, que sabezinho?
5: Com certeza, Albino. Temos a prova de Silver Cup e Club Men's. São 2 clubes diferentes na África do Sul. A prova vai ser no dia 15 de agosto. Esses 2 campeonatos são os campeonatos que o ATCM está à procura já há algum tempo para incluir a pista do ATCM no calendário desses campeonatos, para dizer que são campeonatos, vamos dizer, sobre o Silver Cup, é um campeonato especificamente para motores de 2000 centímetros cúbicos, que são, vamos dizer, direcionados à nossa realidade, que isso motiva muito os pilotos moçambicanos. Dizer que uma das motivações desse campeonato vir cá foi por motivo de 2 nossos pilotos que estão inseridos também no campeonato da África do Sul, que demonstraram muita qualidade e que motivou os sul-africanos a virem cá. Então será um marco histórico também ter esse campeonato cá.
1: Percebi-me, para terminar, é que enquanto decorria a corrida, a FIA também estava a acompanhar em direto com a pontuação, e quem estivesse em primeiro lugar, a FIA estava a mostrar no seu site. Este software ou este link, como é que surge?
5: Ajuda-nos bastante em em publicar aquilo que são os nossos acontecimentos. Como deve saber, o nosso presidente Rodrigo Rocha também é o vice-presidente no, em desporto, na FIA, e ajuda-nos a fazer essa ponte de informação e de comunicação. Apenas dar um highlight que nós temos já confirmados para dia 15 de agosto a volta de 22 pilotos sul-africanos, que isso já é muito bom para nós, e esperamos mais 15 dos Clubmans. E dizer também que tivemos outro marco histórico na nossa pista, onde tivemos duas situações. Tivemos um recorde de pista por parte do de Mateu, que já havia quebrado o recorde, que o nosso piloto moçambicano André Betecourt tinha batido o recorde, e ele veio cá e bateu novamente o recorde. Então esperamos que alguém também venha desafiar esse tempo. E outra nota foi que os vencedores, ou o vencedor das 4 horas de Maputo, é um piloto jovem, um piloto que compete a nível internacional, já esteve em grandes campos a nível da Europa, e que foi um prazer tê-lo cá e esperamos vê-lo novamente.
1: Obrigado, Harder Wali, do ATCM, a fazer o balanço do terceiro troféu que aconteceu no fim de semana, inserido na Fórmula View, que são os carros de baixo consumo, e no Backdraft, que são carros de grande cilindrada, 8 cavalos, e também nos Kia Picantos, e correram durante 4 horas sem parar. Foi uma prova de resistência, uma competição que juntou várias pessoas ali no Autódromo Internacional de Maputo, no ATCM. Está projetado para o dia 15 de agosto o Silva's Cup, uma prova que também vai juntar pilotos sul-africanos e moçambicanos. Para já estão confirmados 20 pilotos de Amita. Portanto, há novidades no ATCM. Agosto é daqui a pouco. Saudações.
0: Abraço, Albino, e continuação de bom trabalho. Cuide-se.
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0: Este é o canal certo, no momento certo, no local certo e para a pessoa certa. São 9:03. Boa viagem.

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Deixe-me espreitar a central de mensagens. Bom dia, Manamita. Como estás? Bom dia. Não podia estar melhor. Eu estou muito bem. Maravilha. Só quero desejar um bom início de semana a todos os ouvintes da RMD. E quero desejar um bom jogo para o meu Ferroviário de Maputo. Mandar um forte abraço para toda a família Nhabete. Eu sou Manuel Nhabete, sempre ligado a partir do bairro T3. Nós agradecemos, Nhabete. Bom dia para si. Sucessos. Cuide-se. Continuação de ótima escuta. Toca banar o esqueleto. Bom dia.

0: contigo, Albino Muyambo, bom dia.
1: Bom dia, e começamos com este nosso giro pelo mundo do desporto. Começamos com o Real Madrid, que já sente a mão de José Mourinho. José Mourinho proibiu o uso de telemóveis no balneário durante e depois dos treinos. José Mourinho diz que a maior estrela do Real Madrid é ele e o símbolo do clube. Mourinho colocou mão dura nos craques como Vinícius, como Jude Bellingham, como Kylian Mbappé, que ainda está de férias, mas já recebeu uma ligação de José Mourinho a dizer que não vai permitir estrelas além do símbolo do clube e ele mesmo, porque ele é que manda. Mourinho foi contratado por Florentino Pérez para trazer disciplina no balneário do Real Madrid. José Mourinho já está a trabalhar há quase 10 dias na pré-época dos merengues e promete mão dura a quem prevaricar as suas ordens. Como se sabe, Kylian Mbappé estava inclinado em que o Real Madrid contratasse Olise, mas a contratação de Yann Diomande, a imprensa espanhola, nomeadamente do jornal AS, dizem que foi uma ordem de Mourinho. Mourinho quer tirar protagonismo a Kylian Mbappé. Kylian Mbappé que prefere jogadores como Olise para lhe fazer companhia no ataque do Real Madrid. E por isso, o Real Madrid, por ordens de Mourinho, por autorização de Zé Mourinho, contratou Yann Diomande, que está a viajar nesta altura para Madrid, para a apresentação e ultimar últimos pormenores para a sua contratação. Vai custar 100 milhões de euros ao Real Madrid e o Leipzig detém 10% numa futura venda. Portanto, José Mourinho a avisar os craques do Real Madrid que a maior estrela do clube é ele e o símbolo do clube. Destaque também para a Copa Africana de Futebol em séniores femininos. A prova arrancou ontem, a Argélia bateu o Senegal por 2-0 na abertura do certame no Estádio Olímpico de Rabat, no Marrocos. Os golos do emblema argelino foram marcados por Marine Defoe e Melissa Betty. No segundo jogo realizado ontem, referente ao grupo A, destaque para a goleada do Marrocos, que aplicou ao Quênia 4-0, também em Rabat, mas desta feita no estádio Moulay El Hassan, com dois golos de Ibn Saint Jardi. Sakina Ozraoui deu o gosto ao pé, assim como Mariam Atik. A cerimônia de abertura contou com a presença do presidente da CAF, Patrice Motsepe, o sul-africano que declinou a ideia de concorrer à presidência da República Sul-Africana, dizendo que ele apenas é um amante do desporto. Portanto, Motsepe está no Marrocos a acompanhar esta Copa Africana, depois de ter estado nos Estados Unidos da América, agora está no Marrocos, nomeadamente em Rabat. As duas partidas foram marcadas pelo uso do hijab, um conjunto de roupas que permite privacidade, a modéstia e a moralidade, segundo a doutrina islâmica. Quem usou o hijab ontem foi Nohala Benzema, da Argélia, e também duas jogadoras marroquinas, nomeadamente a Sakina e também a Aitaí, usaram o hijab. O hijab é o símbolo da luta das mulheres muçulmanas para o direito ao hijab, que é preservar a sua moralidade. E mesmo no desporto, a FIFA anuiu e a CAF também. Portanto, os jogadores estão a usar o hijab nesta Copa do Mundo, o que começou em 2023. Nesta Copa Africana, quem começou a usar o hijab foi a Nohailia, no Mundial 2023 que aconteceu na Nova Zelândia. Vitória argelina, portanto, por 2-0, e também vitória marroquina por 4-0 ante o Quênia. Jogos para hoje e

será o primeiro jogo de Marco Silva na Luz. A grande destaque será para John Duran, um colombiano que acelera para ser titular no ataque encarnado, em parceria com Pavlidis. Pavlidis, que é um jogador turco de enorme qualidade. Aliás, grego, assim que é grego, de enorme qualidade, que faz as delícias dos adeptos do Benfica. Destaque também no Benfica, que é a renovação de Prestiani. Prestiani deverá renovar com o emblema da Luz. Thiago Gouveia saiu, vai para o Atlas do México, enquanto que o Benfica está no mercado à procura de um central. Pode ser Josip Sutalo, croata, que também esteve na Copa do Mundo. Está a ser negociado pelo Benfica, segundo a imprensa desportiva portuguesa, do último fim de semana e de hoje. No Sporting, destaque também para o Pote, que é Pedro Gonçalves, que está a caminho do Al Ittihad, a troca de 30 milhões de euros. O Sporting está a ser um clube vendedor nesta fase. Vende também ao Nottingham Forest o Ousmane Diomandé, a troca de 40 a 45 milhões de euros. O Sporting já vai em 180 milhões no domínio das vendas, mas também já gastou muito dinheiro com as compras e, portanto, o emblema de Alvalade quer ainda um defesa esquerdo e também quer um avançado. Aliás, quer um médio ala esquerdo, que pode ser Irracunda, o jogador que nasceu na Zâmbia, mas atua pela seleção da Austrália, devido à sua mãe, que casou com um australiano, e Irracunda foi viver na Austrália ainda muito novo. Vou falar agora de basquetebol, polêmica com Donald Trump, a dizer que o maior jogador de todos os tempos do NBA é Michael Jordan. E os atuais craques da atualidade não gostaram, disseram que o presidente devia limitar-se em governar e não envolver o país em polêmicas. E Trump respondeu, disse que Michael Jordan é Michael Jordan, é por isso que ele às vezes não vê a NBA, porque aquele que é grande craque já não joga, disse Donald Trump. Mas os craques, as atuais lendas que ainda estão no ativo da NBA, não gostaram mesmo das declarações do presidente norte-americano, que desta vez comentou sobre a NBA. Vou terminar este mundo, pelo giro pelo mundo do esporto, com Neymar. Neymar que vai começar a jogar referente a esta temporada depois do Mundial no Santos, mas ele está envolto em polêmica. No dia que a equipa estava a jogar, autorizado para se apresentar, ele foi à pesca, foi brincar de pescador, e os adeptos do Santos não gostaram nada de Neymar. Ele que comprou a casa mais cara do Brasil. A casa tem 18 quartos, muito grande mesmo, e Neymar, até na sua coleção de mansões, comprou mais uma casa, o astro brasileiro. Para terminar, Harry Kane vai renovar com o Bayern de Munique por mais duas épocas e será um dos avançados mais bem pagos da Europa, porque do mundo é Cristiano Ronaldo. Aliás, ele vai ganhar por época 40 milhões, vai ultrapassar Mbappé, que ganha 35 no Real Madrid. E, como se sabe, Cristiano Ronaldo, que está a passar as férias numa ilha desértica, com a sua mãe e as suas irmãs, é que é o jogador, é o desportista, para ser mais corrosivo, mais bem pago do mundo, com cerca de 250 milhões de euros no Al Nassr, mas também em publicidade. Ronaldo embolsa mais outros milhões. Foi este giro no mundo do desporto. Voltamos numa próxima oportunidade. Saudações.

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Pois é, sempre a mulher, pela mulher e para a mulher. É Erasmo Carlos a espalhar o seu perfume musical num dia em que prossegue a disputa da ronda inaugural do Campeonato Africano de Futebol Feminino, com os encontros entre a África do Sul e a Tanzânia, agendado para as 19. Às 22 estarão frente a frente as seleções da Costa do Marfim e de Burkina Faso. Para amanhã estão agendadas as partidas Zâmbia, Egito e Nigéria-Malawi. A primeira ronda encerra depois de amanhã com os encontros Gana, Cabo Verde e Camarões-Mali. Ontem, na abertura da ronda, registaram-se os seguintes desfechos: Marrocos 4, Quênia 0 e Argélia 2, Senegal 0. Assim vai o desporto. Obrigada pela preferência.

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5: É, para trás os nossos compromissos comerciais, mesmo no término deste período de emissão conduzido por mim, Jaimita Manjaya. A minha sua companhia, desejo a continuação de uma segunda-feira fantástica. Bom trabalho e boa disposição. Tenha uma semana feliz, produtiva e abençoada. Tchau, tchau. Até amanhã, pontualmente às 5. Fica bem e cuide-se. Já a seguir, as notícias editadas e apresentadas por Albino Muyambo. Logo a seguir, Ana Tércia Tomás vai comandar o Boeing até às 15. Tchau, tchau.
6: Saudações. Argélia vence Senegal por 2-0 no jogo de abertura da Copa Africana de Nações em Futebol Sénior Feminino no Estádio Olímpico de Rabat, no Marrocos. Marine Defoe abriu o marcador de penalti no primeiro tempo e Melissa Betty fez o segundo nos minutos finais da partida, aproveitando uma saída errada da seleção senegalesa. No segundo jogo realizado no último domingo, no encerramento da primeira ronda, Grupo A, o anfitrião Marrocos goleou o Quênia por 4-0, também em Rabat, no Estádio Moulay El Hassan, com dois golos de Ibtissam Raidi e Sakina Orzraoui e Marianne Atik. As duas partidas da primeira ronda ficaram marcadas em comum pela presença de jogadoras usando o hijab, conjunto de roupas que permite privacidade, a modéstia e a moralidade segundo a doutrina islâmica. A atacante marroquina Nohala Benzen, titular na seleção magrebina, foi responsável por dar visibilidade mundial à luta das jogadoras muçulmanas pelo direito de usar o hijab em campo ao atuar com esta roupa na Copa do Mundo da Austrália e da Nova Zelândia em 2023. Na vitória da Argélia, a meia-campista Lina Bossaha, autora de passe para o segundo gol da partida, também usou o hijab. Os jogos da Série B, projetados para hoje, são África do Sul-Tanzânia às 19 horas e, quando forem 22 horas do nosso país, a Costa de Marfim enfrenta o Burkina Faso. Amanhã teremos Egito-Zâmbia às 19 horas e Nigéria-Malawi às 22 horas. A Copa Africana de Futebol Feminino serve como torneio classificatório para o Mundial de Futebol Feminino em 2027 no Brasil. No Moçambola 2026, hoje, prosseguimento da 11ª jornada, Ferro Velho de Maputo enfrenta o homônimo de Lixinga, às 14 horas e 45 minutos, no campo do Grupo Afrim, na Matola. Na província de Tete, os jogos da 15ª jornada do Campeonato de Futebol da Divisão de Honra Fase Provincial, realizados ontem, tiveram os seguintes resultados. Planície de Pádua 1, Mulambe de Moatize 2 e a Associação Desportiva de Xingal 4, Farvá de Moatize 2. Na Zambésia, o último domingo foi marcado pela conclusão da 6ª jornada do Campeonato de Futebol da Divisão de Honra Fase da província da Zambésia, com o 1º de maio a perder por 1-3 frente à sua proteção e a goleada da jornada, 3 de fevereiro, foi cilindrado pelo Farvá de Quelimane por 7-1. Espaço agora neste bloco noticioso para o Inhambanense, com o jornalista Avelino António.
7: Nova aliança de Maxixe bate Timusa Costa do Sol de Massinga por uma bola sem resposta e mantém viva a esperança de terminar o campeonato na segunda posição. Num jogo dominado pelos pescadores, o golo solitário tem a autoria de Chechênio. Num golpe de cabeça, em resposta a um cruzamento milimétrico de Dirceu, chamado à titularidade, depois de muito tempo ausente até das convocatórias da equipa. No final da partida, o treinador adjunto de Nova Aliança de Maxixe, Daniel Júnior, realçou o domínio da sua equipa.
8: Viemos com objetivos de ganhar a qualquer custo e foi isso que aconteceu, ganhamos 1-0. Arrisco a dizer que estivemos a 75%, do primeiro ao último minuto estivemos acima da mão do adversário, onde 1-0 para nós digamos que foi pouco.
7: Resignado, o treinador adjunto do Timusa Costa do Sol de Massinga, Ali Nangade, apontou a hesitação da defensiva no lance do golo como um erro fatal que custou os 3 pontos à sua coletividade.
9: Para mim, o jogo foi bonito. Nós tivemos aquele erro de livre e sofremos gol. E tentamos correr com o tempo, mas não conseguimos. Para aquilo que são os nossos objetivos, eu acho que esse resultado para nós não foi bom. Nós estamos a lutar para o título e nós hoje perdemos mais 3 pontos.
7: Com o resultado deste domingo, Timusa Costa do Sol de Massinga continua na segunda posição com os mesmos 18 pontos com que entrou para o jogo. E o Nova Aliança também permanece na 4ª posição, mas agora com 13 pontos.
6: Foram as notícias. Saudações.

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1: São 10 horas e 11 minutos, este é o espaço 10-15, hoje com Carlos Matusi, que agradece desde já pela sua preferência. Vamos juntos continuar a ouvir música, informação desportiva, mas também muita palavra amiga, como tem sido no seu apanágio aqui na rádio, onde correm todos os campeões. Atenção, nem na Tércia, nem António Jamal, mas sim Carlos Matusi consigo. Bem-vindo, caro ouvinte. Boa escuta.

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Mas para já temos música para você ouvir e quiçá dançar. É música da terra, música de Moçambique. Votos de uma manhã tranquila, bem vivida ao lado da pessoa amada, mas sempre ligado à rádio onde correm todos os campeões. Cheque-se aqui, Tsuketane, com capa 10. Antes ouvimos Yolanda Chicane com a sua banda Kakana, com o trabalho Madaisan, que já mereceu o prémio Top Ngoma aqui na Rádio Moçambique. E a começar esta vaga musical, a Samatuse trouxe o tema Aprendeste Aonde? Já agora aprendeste aonde, quero ouvir. Aprendeu aonde? A fazer certas coisas. Parece que está neste momento na via. Boa viagem para quem está a trabalhar. Bom trabalho. Estamos juntos. Bom dia.

Foi então a grande presença do Gil Pinto com Batacuio, quando são 10h30. Você está ligado àquela que não é apenas uma estação de rádio, é um ponto de encontro para amigos que talvez nunca se tenham visto, mas que partilham as mesmas emoções. Estamos aqui para trazer-lhe informação sobre os principais acontecimentos desportivos de âmbito nacional e internacional, construindo juntos uma comunidade unida pelo respeito, pela amizade, pela paixão, pela vida. E aqui vão passando as músicas que contam histórias parecidas com as nossas. Obrigado, caro ouvinte, por continuar desse lado, e nós estamos cientes que o mundo hoje está cheio de distrações. A sua companhia é o nosso maior prémio. Enquanto vai acompanhando a nossa transmissão, vamos procurar fazer o nosso melhor para trazer mais do que entretenimento. Queremos oferecer presença, conhecimento e emoções que permanecem consigo muito depois de tudo terminar. Quando o jogo termina, quando a música termina, nós ainda queremos fazer parte da sua vida. Caro ouvinte, continue ligado. Estamos em Maputo através dos 93.1 MHz em FM, mas estamos na Ponta Douro através dos 88.0, na Praia do Bileno 89.4, estamos em Xai-Xai 88.0, transmitimos para a cidade de Inhambane e Maxixe por tabela, estamos aí através dos 98.1 MHz em FM. Um abraço aí para Chicuque, na cidade da Maxixe, Lugero, Cândido. Muito bom dia. Estamos ligados através dos 98.1 MHz em FM. Estamos também na cidade de Chimoio, através dos 88.5 MHz, também em FM. 99.2 para a cidade da Beira. Transmitimos para a cidade de Tete, 88.5 MHz em FM. Não nos esquecemos da cidade mineira e também de Moatize. Dizia a cidade mineira de Moatize, estamos também através dos 88.5 MHz em FM, Mucuba 90.0, Quelimane 88.2, cidade de Nampula 88.3 MHz em FM, estamos também em Pemba, terceira maior baía do mundo. 89.2 MHz em FM, 88.6 para a cidade de Lixinga, mas atenção que chegamos em outros pontos do país e do mundo através da rede que interliga quase todos os dispositivos eletrônicos no mundo, com particular destaque para os computadores. 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Agora uma dica: pode, depois de colocar o endereço ali no seu procurador, não é, browser em inglês, vai colocar barra de divisão, pois escreva canais. Assim você vai aceder diretamente naquele separador onde aparece então a lista dos canais da Rádio Moçambique, e o RM Desporto está na segunda posição. Clica aí, e se não tiver volume, presta atenção à figura que aparece acima da lista. Tem ali uma figura com uns pauzinhos, e se não aparecerem pauzinhos, faça o favor então de selecionar o botão que aparece aí com um X. Se estiver desabilitado, então habilita e depois vai subindo os pauzinhos. Esses pauzinhos significam volume. E dessa forma, caro ouvinte, está ligado a todas as emoções, pois aqui o desporto tem voz, você também. 10h34 e meio, estamos juntos nesta manhã de segunda-feira, vamos até às 15 horas. Bom, eu estou feito aqui de A15, e também podia até não ser A15, não é? Já que, na verdade, eu sou Carlos, não é? Então, não sou A15,
Na verdade, quem devia estar aqui, conforme bem anunciado pela Jaime Tomajaya, devia ser na Tércia Tomás, mas nos exercícios de aquecimento, na Tércia Tomás teve algum problema, não é físico, não, não é físico, e não é psicológico, não é espiritual, não é financeiro, é um problema por aí, e que acabou, então, condicionando. A verdade é que ela vai poder, então, estar conosco no período da tarde, não é? Vai então poder conduzir a tarde desportiva que promete. Vai ter aqui na República de Moçambique jogos do Moçambola, que está ao rubro. Atenção que hoje há mais dois jogos para podermos acompanhar com relato aqui nas ondas da número 1 desportiva. Por isso mesmo, na Tércia Tomás vem aí à tardinha para poder dar continuidade aos nossos trabalhos. Para quem estava com saudades, pode aguardar que a partir das 15 horas a Ana Tércia Tomás estará aqui para poder conduzir a emissão até às 21 horas. Atenção que hoje teremos futebol com dois jogos. Que diga-se de passagem, são dois grandes jogos em perspectiva. Temos aqui, a partir das 14 horas e 45 minutos, o lançamento dos dados, enfim, depois o início do jogo, Ferroviário de Maputo, Ferroviário de Lixinga, e depois temos também Ferroviário de Nacala, União Desportiva de Songo, para você poder acompanhar com o relato aqui nas ondas da número 1 Desportiva MC. Moçambique, para já, vem comigo, pois temos mais música para ouvir aqui. E quero chamar a atenção a quem não voltou para casa, aquele que saiu sexta-feira, disse que ia aí a conversar com os amigos e depois não retornou a casa. Estou a falar de amigos que brincam comigo, não é? Quer fisicamente, assim como virtualmente, pois sempre estamos aqui ligados através das ondas da número 1 desportiva. Há aqui uma chamada de atenção. Eu não sei se é uma senhora. Não sei, mas a verdade é que alguém aqui está a chamar a atenção ao parceiro que um dia isto vai acabar mal. Isto um dia acaba mal. António Marcos com Garra Cunha. Vamos ouvir esta história. Uma história que pode deixar-nos embaraçados, mas é a nossa história. 10 horas 38 minutos. Garra Cunha.

Eu não agitei nada. Eu não fui agitador, apenas chamei a atenção para os amigos que, desde sexta-feira, saiu do serviço e disse que ia tomar aí uma gelada com os amigos e depois não retornou a casa. A senhora está a chamar a atenção que você vai ter um tratamento de peru. Garracunha! São 10 horas e 43 minutos, Rádio dos Campeões a transmitir a partir da cidade de Maputo, mas chegando a todas as capitais provinciais, incluindo Mocuba, Praia do Bilén, Ponta Douro e ainda outros pontos do país e do mundo através da internet. Um abraço aí para Rufino Boaventura. Meu GPS a não funcionar, não consigo então localizar Rufino Boaventura, mas acredito que está ligado a partir do solo pátrio. Um abraço para Fátima Ngulel, em Guava, aqui na capital do país. João Araújo também está ligado a partir da cidade de Maputo. Batista Chimoio também está conectado à rádio onde correm todos os campeões. Madime Leonardo Leo está ligado a partir do bairro de Mavalane. Temos também a indicação aqui da Luísa Mocavel, ligada a partir do bairro Abel Jafar. Um abraço para si. Mário Quambe também está ligado à Rádio de Todos. Joseph Mujá.

Tovel está a deambular pelas ruas da capital, mas ele é oriundo lá de Congoloto. Um forte abraço para si, grande amigo Nelson Diogo Massamba, está ligado a partir da cidade mineira de Moatize. Muito obrigado por estar ligado à Rádio dos Campeões. Cristóvão Patizo, ele está ligado a partir da Vila do Songo. Muito obrigado pelo carinho e também pela audiência. Noémia Coça está ligadinha a partir da praia do Bilene, Nhuane. Um abraço aí também para Xinhambanini, Mahungu, 89.4 MHz em FM. André Novella está na Catembe, ligadinho a partir do bairro Chamiçava. Um abraço para si. Catarina Dias, a partir do bairro Alto Torrone, na cidade de Quilimane, 88.2 MHz FM. Um abraço aí também para Pequeno Brasil, para Insídua, para Manhaua e Floresta, tantos outros lugares aí na cidade de Quilimane. Um abraço também aí para os meus amigos que provavelmente estão a acompanhar a emissão, quer através da internet, assim como através dos 88.2 no Alto Maloco. Mas não acredito muito que estejam a acompanhar através dos 88.2, mas o certo é que estão ligados. Muito obrigado pelo carinho e também pela audiência. Valvídio Pinto Almeida está ligado, deixa só ligar o meu GPS aqui, está ligado a partir do bairro de Mavalane. Ah, então outro está em Xamanculo. Um abraço para si. Caro ouvinte, Jubia Matusse está ligado a partir de Congolote. Muito obrigado. Paulo Tembe, na fronteira da Ponta do Ouro. Um abraço aí no Zitundo. Estamos ligados através dos 88.0 MHz em FM. André Rafael Pequenino, na terceira maior Bahia do mundo, está na cidade de Pemba, em Cariacó. Um abraço também aí para Natite, Paquite Quete, Muxara, Maringá. Estamos juntos através dos 89.2 MHz em FM. Um abraço também para Lopes Laís, no bairro T3, no município da Matola, ao Lito Miguel, no Xinonanquila, município da Matola. Tolareio, Cota Rafique, aqui mesmo, bem perto, é meu vizinho este. Cota Rafique está no bairro central, aqui na capital do país, para Jaime Macuacua, no bairro Massanger, na cidade de Lixinga, 88.6 MHz em FM. Já agora um abraço aí para Muxenga, Mutapassa, Ximbonila. Um abraço aí para todos que estão conectados à rádio onde correm todos os campeões na terra dos Matacas. Obviamente que também temos gente ligada na Cerâmica, Zinge e tantos outros lugares aí na cidade de Lixinga, mas também Metangula, um pouco distante, mas a gente lá, Mandimba. Um forte abraço para toda a província de Niassa. 10 horas 48 minutos. Há mais música para ouvir aqui na Rádio de Todos, ou seja, na número 1 desportiva em Moçambique. Votos de uma manhã feliz, bem vivida ao lado da pessoa amada, mas sempre conectado à número 1 desportiva em Moçambique. Bom dia!

0: Foi então a grande presença do Juma Kombola com I Love You, 10 horas 52 minutos, um pouco de montra sonora aqui na Rádio dos Campeões.
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1: 10 horas 54 minutos para trás, fica a montra sonora. Seguimos com mais música na rádio, onde correm todos os campeões, com votos de boa saúde, quer sob ponto de vista físico, psicológico e espiritual. São votos do canal desportivo da Rádio Moçambique. Em forma de música, estamos em Cabo Delgado. Um abraço aí para todos que estão ligados através dos 89.2 MHz FM. Não só, estamos em todo lado. Obrigado pelo carinho e pela audiência.

0: Chico da Conceição aqui com este grande trabalho, Mar Romana, Kanyambane. 11 horas 5 minutos. Arrumamos para Nampula ao encontro do Nelson Tatanha com Vozes Desportivas, edição para 27 de julho de 2026.
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2: Olá, bom dia. Ferroviário de Nacala defronta esta tarde no seu reduto a União Desportiva do Songo. Sporting de Nampula assaltou a liderança do Nampulense 2026. Estes são assuntos de destaque de Vozes Desportivas de Nampula, programa que traz o rescaldo do fim de semana desportivo a nível desta província. Hoje o programa está a cargo de Nelson Tatanha na edição e apresentação, com Mahmoud Omar na mesa de montagem e sonorização. Boa escuta.

0: Seja bem-vindo. O Ferroviário de Nacala procura esta tarde a quarta vitória no Moçambola, na recessão à União Desportiva do Songo e consequente passagem ao quarto lugar da prova. A partida é pontuável para a 11ª jornada e será a segunda consecutiva dos hidroelétricos do Songo em terras da província mais populosa do país, depois de, na sexta-feira passada, empatar sem abertura de contagem diante do Ferroviário de Nampula. Foi uma partida descrita geralmente de equilibrada, embora o Ferroviário de Nampula tivesse mais oportunidades de golo em relação aos campeões em título. Os primeiros minutos foram favoráveis aos hidroelétricos do Songo, que a partir dos 15 minutos entregaram a iniciativa do jogo aos locomotivas de Nampula, que não marcaram por mérito em parte do guarda-redes Fazito e por outra, demérito dos dianteiros dos Achinenen. O domínio dos treinados de Nasir Armando foi notório ao longo da segunda parte, que foi mais equilibrada, um equilíbrio justificado pelo Mr. Daoud Razak por fadiga dos seus jogadores.
1: Fizemos uma coisa que não costumamos fazer na segunda parte, que foi a equipa por si própria, porque sentia alguma fadiga nos últimos 15 minutos. Acabou recuando um bocadinho, o que não é costume, costumamos funcionar lá em cima, mas é normal, aquilo é psicológico, faz assim. Mas agora penso que o resultado acaba sendo justo para aquilo que aconteceu, porque o Nampula também teve ali uma bola oposta, e se olharmos para sermos honestamente, na primeira parte o Nampula também teve ali uma ou duas situações. Mas por aquilo que produzimos na segunda parte, acho que é o resultado justo, porque a segunda parte não foi um espetáculo bom de se ver. Muito poucos remates, muito poucas oportunidades de golo. Por isso agora é trabalhar, recuperar, porque naquela não vai ser fácil, é mais um sintético, com calor, esperemos que não esteja muito quente, é preciso rever essa questão.
0: Treinador da UDS, Daoud Razak. O técnico adjunto do Ferroviário de Nampula, Musashi Ramdala, o Mau Mau, referiu à nossa reportagem que o empate encaixa-se bem na sua equipa.
2: Menos boa, em termos de percentuais, dou 50%, mas como tem-se dito no adágio popular, se não dá para ganhar, também não dá para perder. Portanto, é um empate que se ajusta por aquilo que as duas equipes conseguiram mostrar ao longo de 90 minutos, apesar de que nós tivemos oportunidades claras de golo que podíamos ter convertido, mas é, com um ponto diante de um adversário deste calibre, penso que é uma vantagem e vamos ver o que é que vai ser lá na tabela para os próximos jogadores.
3: Alguma coisa falhou para não marcar gol?
2: Eu penso que sim, faltou um pouco de calminha dos nossos avançados, outros jogadores estavam na sessão de golo, faltou um pouco de calminha, mas quando é assim, penso que nós como treinador tomamos nota e procuramos trabalhar os próximos jogos para que os erros não possam ser repetitivos.
0: Mau Mau, técnico adjunto do Ferroviário de Nampula, e empate sem abertura de contagem de sua equipa diante da União Desportiva do Songo em partida da 10ª ronda do Moçambola, disputada esta sexta-feira no Santuário 25 de junho, reduto dos locomotivas da chamada capital do Norte. O Sporting de Nampula assaltou a liderança isolada do Nampulense com 26 pontos ao beneficiar da falta de comparência das Águias Especiais de Nampula. A homologação do resultado do jogo, que teria lugar na quarta-feira fim da vez, no comunicado da Associação Provincial de Futebol de Nampula, o mesmo que marca jogos atrasados da Série B para quarta-feira entre Sporting de Nampula e Associação Desportiva de Angoche e Associação São Simão Futebol Clube de Nampula Sporting de Angoche. Este domingo, queria assim dizer, Sporting de Nampula. Este domingo, os Leões de Nampula somaram mais um ponto ao empatarem sem abertura de contagem contra a Associação São Simão, Futebol Clube de Nampula, a contar para a 13ª jornada da competição. Ainda a contar para a mesma ronda, as Águias Especiais empataram no sábado a uma bola diante da Águia Azul de Nampula. A Académica de Ribau derrotou na recessão de então líder a Academia Militar por uma bola e Cubula de Mugvolas perdeu em casa contra a Associação Desportiva de Angoche por uma bola a duas. Lembrar que com o empate este sábado diante das Águias Especiais, a Águia Azul de Nampula tirou a toalha ao chão à qualificação à etapa seguinte do Nampulense 2026, segundo o treinador adjunto do conjunto azul e branco, Adventino José.
4: Pensávamos nós que o jogo seria diferente, porque preparámos, pensávamos que íamos ganhar, mas pronto, é o jogo, acontece. Chegamos aqui, tivemos muitas chances, só não fomos muito eficazes. No último terço falhamos muito. E quando é assim, tudo se complica. O adversário se adiantou e foi difícil para nós. Lutamos, batalhamos, fomos à procura de empate. Talvez o empate chegou tardio. Com este empate, todos os sonhos vão abaixo. Mas vamos continuar a trabalhar, de modo que pelo menos fechamos a época com uma vitória.
0: Do lado das Águias Especiais, o técnico Africe Valente disse que o jogo era fácil para a sua equipa, mas faltou concentração dos seus jogadores para assegurar a vantagem mínima com que saiu da primeira parte.
5: Parabenizar os meus jogadores, a equipa adversária. Tivemos uma dinâmica. Na primeira parte conseguimos sair, ganhar 1-0. Na segunda parte aos 20 minutos, conseguimos, epá, a minha equipa afundou um pouco, mas tarde a equipa acordou. Os meus jogadores ficaram confusos por causa daquele penalti. Se estivessem com a cabeça erguida, eu acreditava que ia para poderíamos desempatar o jogo. Daqui em diante, só continuar a trabalhar.
0: Como referenciamos, os resultados colocam o Sporting de Nampula a reassumir a liderança do certame pela Série B com 26 pontos, seguido pela Academia Militar com 23 e Associação Desportiva de Angoche fecha o pódio com 22. No futebol de salão, o grupo desportivo Chicomo saiu-se bem no penúltimo teste do Campeonato Provincial de Futsal de Nampula ao derrotar este domingo ao Ferroviário de Nampula por uma bola. A partida era referente à 10ª jornada da competição e no próximo domingo os treinados do Mr. Nando defrontam a sensacional União Desportiva de Nampula, formação que este domingo goleou as Construções Auro por 12 bolas sem concorrência. No final da partida, o jogador da União Desportiva de Nampula, Nadine Nodedra, referiu à nossa reportagem que tudo o que a equipa fez é trabalhar jogo a jogo no sentido de conseguir ganhar e subir de nível cada vez mais na tabela classificativa.
6: Tínhamos que ganhar esse jogo para o nosso nível estar mais alto e foi um bom jogo, entramos para marcar mesmo. Já sabíamos que basta marcar mais gols, eles vão estar a cair. E o que aconteceu? Nós jogamos bem, fizemos nos treinos e aconteceu isso nos treinos, hoje no jogo. E conseguimos essa vitória, foi um bom jogo para nós, não sofremos golo, que foi uma parte positiva da nossa equipa. E toda a equipa da UDN está de parabéns, apesar do nosso Mister Dado não estar cá, está de viagem.
0: Enquanto isso, o treinador da equipa da Construção Zauro, Felisberto Carlos, disse que as derrotas sucessivas são devido à saída de atletas para diferentes equipas da prova.
7: Para além de dizer que cada jogo é jogo que tem que ganhar, mas nós estamos com o objetivo de formar esta equipe, visto que alguns jogadores em cada ano sempre há sangria, 3, 4 saem e o orçamento é aquele, né? Então temos que ainda lutar para manter esta equipa. Acho que os próximos anos a coisa é que pode diferenciar.
0: 4 dos resultados da Ronda 10 do Campeonato Provincial de Futsal de Nampula, edição 2026. Construção Zauro 0, União Desportiva de Nampula 11, Etoile de Guiné 6, Academia Militar 2, Mosnef de Nacala 6, Mohal Expansão 4, Padaria Yane 5, DMS Logistics 0, Grupo Desportivo Chicomo 1, Ferroviário de Nampula 0 e Onena Futebol Clube de Nampula 4, AMSS Futebol Clube de Nampula 1. A Padaria Yane continua a liderar, na liderança da prova com 27 pontos, mais 2 em relação ao Grupo Desportivo Chicomo, segundo classificado, e a União Desportiva de Nampula, com 23 pontos, ocupa a terceira posição. Ao futebol, estimado 20, voltaremos dentro de instantes. Agora ao ciclismo, com o nível de preparação desta província para participar condignamente no Nacional da cidade de Chimoio. Calixto Pedro.
8: O presidente da Associação Provincial de Ciclismo em Nampula afirma que a província está preparada para participar condignamente e ocupar os lugares do pódio no Campeonato Nacional do Ciclismo, que irá decorrer em setembro próximo na cidade de Chimoio, província central de Manica. Francanito Usitomo referiu que os ciclistas mantêm rotinas intensas de preparação de 6 a 10 horas semanais. Contudo, muitos atletas, segundo suas palavras, carecem de suporte contínuo de testes de desempenho avançado. O Isitomo anotou igualmente que, mesmo com essas adversidades, o grau de preparação é alto, com o objetivo de regressar com medalhas.
9: Nós estamos muito atarefados em preparação de 10 campeonatos. Preparamos aqui nas estradas, e geralmente nas manhãs, porque nas tardes, por causa de fluxo de viaturas. O ciclismo estamos num topo, não só por nós, mas também há pessoas que elogiam. Então, a direção provincial elogia o trabalho do ciclismo. Estamos falando do Conselho Municipal também, que é nosso parceiro, também elogia esta modalidade. É quase nova, mas pode ter tomada de posse desde março. Estamos mesmo a correr aos passos muito alarmantes. Não só para o ciclismo que não tem infraestrutura, mas também várias modalidades não tem infraestrutura. Nós temos equipamentos, que é roupa, os capacetes, acessórios de bicicleta.
8: Francanito Usitomo, presidente da Associação Provincial do Ciclismo em Nampula e a preparação para o Campeonato Nacional de Ciclismo a ter lugar em Chimoio, província de Manica.

0: No teu receptor acompanha Vozes Desportivas de Nampula, edição de segunda-feira, 27 de julho de 2026. A equipa juvenil masculina do Núcleo Desportivo Samo é até aqui, a nível da província de Nampula, que reúne requisitos exigidos pela Federação Moçambicana de Futebol para participar dos Campeonatos Nacionais de Futebol de Juvenis e Júniores, edição 2026. A prova vai decorrer de 28 de agosto ao 6 de setembro próximo na província e cidade de Maputo. Trata-se de atletas com idade aceitável à categoria juvenil, inscrição de vida e com registro ativo no sistema FIFA Connect. O treinador e patrono do Núcleo Desportivo Samo, Samo Custódio, diz além de inscrever no sistema, os atletas estão preparados tática e tecnicamente, como também psicologicamente, para chegar à capital do país e vencer a competição. Samo Custódio referiu que está preocupado somente com a logística de transporte de ida e volta e alimentação a Maputo. Com esta participação, a província vai quebrar o período de 15 anos em que não fazia parte dos nacionais dos escalões de formação em futebol.
1: A plataforma de Foconete já caiu no Núcleo Desportivo Samo, já estamos legal. E eu estou a pedir apoio total de todo o pessoal de Nampula, todo empresário. O que tiver, eu não escolho. É alimentação, champota, material de estágio, publicidade de uma empresa. Eu vou receber, porque no momento certo, eu só quero ir depois para ir mostrar que Nampula está preparado. São meninos de idade com sanguíneo frio. O mesmo eu posso participar de três nacionais, porque são meninos que estão 16 anos, a maioria, não tem, ninguém tem 17. São 16 anos, fazem outubro, novembro, 17 anos. Então, o que eu penso na Nampula, esperam surpresas que o governo nos apoie no transporte para a equipa deslocar a Maputo. E eu prometo, estamos com raiva, porque estamos há 15 anos que não vamos anunciar em juvenis.
0: Treinador e patrono do Núcleo Desportivo Samo, Samo Custódio, as equipas que estarão presentes na cidade de Maputo para participar dos Campeonatos Nacionais de Juvenis e Júniores, a Federação Moçambicana de Futebol garantirá o alojamento e alimentação durante todo o período da competição. A segunda volta do Campeonato dos Veteranos de Raça da cidade de Nampula arrancou este sábado e sem surpresas. Das equipas de pódio, a terceira classificada viu seu jogo diante do 1 de maio interrompido quando estava empatado a duas bolas, enquanto o primeiro e segundo posicionados venceram nas suas partidas. A líder da prova, a EDM Futebol Clube, agora com 28 pontos, derrotou a equipa de Murrapaniwa Futebol Clube por uma bola, mesmo resultado com que o segundo classificado, também com 28 pontos, bateu a Subestação Futebol Clube de Nampula. Noutras partidas, os resultados foram Zegué 3, Cotas de Mutawanha 1, ANSS 0, Vila Cachoeira 1 e Maduro 2, Texmoc 0. Terminado o jogo, Maduro Texmoc, o treinador da equipa vencedora, Aulino Zandamela, que esteve a defrontar a sua antiga equipa, apontou calmia dos jogadores e controlo da partida, principais aspectos que contribuíram para conseguir triunfar.
2: Foi um jogo difícil, onde havia uma rivalidade. Era uma minha antiga equipa, então a equipa veio que não queria perder, então era um jogo difícil de nervo, mas conseguimos preparar bem, conseguiram ficar calmos os jogadores. Seguiram o que eu disse, conseguimos marcar os golos e ganhamos. Tentamos controlar o jogo, não era um adversário fácil, mas conseguimos redobrar o esforço para assegurar o resultado.
0: O técnico adjunto da Texmoc, Celso Lopes, disse que sua equipa perdeu porque entrou tímida, fator que afetou em grande medida a defensiva.
3: Não era o que a gente esperava, é que valorizaram o adversário. A minha equipa hoje entrou no campo muito tímida, na perspectiva de respeitar o adversário. O Maduro entrou bem e conseguiu aproveitar as oportunidades que teve. Na parte defensiva, os meus centrais hoje entraram muito tímido e não foram felizes. E o adversário conseguiu aproveitar as oportunidades que teve.
0: Os últimos três lugares da tabela classificativa continuam a ser ocupados por Vila Cachoeira, Cotas de Mutawanha e Subestação, respectivamente com 12, 3 e 2 pontos. O jogo entre 1º de maio e Babalaza foi interrompido a faltarem 40 minutos e vai ser realizado para a conclusão dos minutos em falta numa data por anunciar. Ferroviário de Nacala defronta esta tarde no seu reduto à União Desportiva do Songo. Sporting de Nampula assaltou a liderança do Nampulense 2026. Bom dia. Foram assuntos de destaque de Voz Desportiva de Nampula, programa que trouxe o rescaldo do fim de semana desportivo a nível desta província, a mais populosa do país. Hoje, o programa esteve a cargo de Nelson Tatanha na edição e apresentação, com Mahmoud Omar na mesa de montagem e sonorização. Uma vez mais, bom dia e até à próxima.
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1: São 11 horas e 25 minutos, tenha mesmo bom dia. 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Acompanhe.

Tenham um bom dia, é isso mesmo que nós desejamos aqui através das ondas da Número 1 Desportiva. Você é sempre bem-vindo aqui.

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0: Fui. 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
2: 11 horas e 40 minutos, já dissemos que às 12 e 1 minuto vamos trazer o Jornal da Tarde em simultâneo com a Antena Nacional. Continua connosco, continua com a número 1 desportiva em Moçambique.

Na verdade, você é tudo para nós. É mesmo aquela pessoa tão desejada, aquela pessoa que deve estar sempre ligado à rádio onde correm todos os campeões, por isso mesmo que fazemos votos para que haja saúde onde quer que esteja. 11 horas e 45 minutos, já mais música para ouvir.

Aqui na Rádio onde correm todos os campeões, eu já disse que aqui há música, há músicas que podemos ouvir só assim e depois passam, mas há aquelas músicas que ficam gravadas nas nossas mentes com mensagens que contam histórias parecidas com as nossas e, de certa forma, às vezes ficamos constrangidos, mas são histórias que fazem parte de nós, são peripécias da nossa vida, por isso mesmo há que aprender com estas músicas, aprender a saber ser, a saber estar, e juntos vamos construir então esta comunidade ligada através da música, desporto, mas também de muita solidariedade. Vamos então avançar para mais música, sendo que às 12 horas e 1 minuto, caro ouvinte, temos o Jornal da Tarde e vai acontecer em simultâneo com a Antena Nacional. Continua comigo, continue com a número 1 desportiva em Moçambique.

Está certo, de Lisboa para Luanda, Maputo, dançando marrabenta, kizomba, o semba também, tantos outros ritmos. É a nossa música, música de África. São 11 horas e 55 minutos. 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E aqui falamos lá com paixão, rigor e respeito. A cada notícia procuramos levá-lo para mais perto dos protagonistas, dos bastidores e dos acontecimentos que fazem vibrar milhões de corações. O jogo acontece lá fora, certo, mas a emoção chega até a si através desta rádio, que também é a número um no desporto na República de Moçambique. Já dissemos que às 12 horas e um minuto teremos o Jornal da Noite em simultâneo com a Antena Nacional. Acompanhe, ou seja, continua comigo. Continuo com a número 1 desportiva em Moçambique e, já agora, obrigado pela preferência. Vamos então caminhar devagarinho até ao Jornal da Tarde.

12 horas dentro da República de Moçambique. Conforme já dissemos, daqui a pouco teremos o Jornal da Tarde em simultâneo com a Antena Nacional. A sua especial atenção, pois vai poder ouvir as informações sobre as principais realizações esportivas de âmbito nacional e internacional.

0: está a iniciar o Magazine da Tarde. Vamos aos destaques. Moçambola 2026, Ferro Verde Maputo e Ferro Verde Lixinga acertam esta tarde as contas da 11ª jornada no campo do Grupo Afrim. E em Nacala, o ferroviário local recebe o campeão em título União Desportiva de Songo para a ronda número 10. Argélia e Marrocos vencem na abertura da Copa Africana de Futebol em Sêniores Femininos. Está a iniciar o Magazine da Tarde. Mauro Jamis está na sonorização, na edição e apresentação, Albino Muyambo. Boa audição. O ferroviário de Maputo inicia esta tarde no campo do Afrim, na Matola, a batalha por vitórias para acompanhar o ritmo dos rivais, os candidatos ao título no Moçambola 2026, defrontando o seu homônimo de Lixinga em jogo da 11ª jornada. Os locomotivas da capital do país somam 8 pontos em igual número de jogos, ocupando a 10ª posição, portanto 4 degraus acima do último colocado. A equipa do Mr. Caló teve apenas 2 vitórias e igual número de empates e sofreu 4 derrotas. Marcou apenas 3 golos e sofreu 5. Em 24 pontos possíveis, só conseguiu apenas 8, um saldo de 1 ponto por jornada. O Ferro Verde Lixinga vem de uma derrota frente à Associação Black Bulls na Lalgia Arena por 1-0. A equipa orientada por Antoninho Muxanga tem 19 pontos, pecúlio de 4 vitórias, 2 empates, 2 derrotas, 12 golos marcados e 8 sofridos, na 6ª posição, com 8 jogos realizados. Ainda hoje, o Ferro Verde Nacala recebe no seu campo, na cidade portuária de Nacala, a União Desportiva de Songo. Os hidroelétricos estão na 2ª posição com 17 pontos e o Ferro Verde Nacala situa-se no 7º lugar com 12 pontos. Espaço para os campeonatos nacionais de futebol da divisão de honra, fases provinciais. Começamos pela província de Gaza. O clube de Gaza e o clube de Chidangel empatam sem abertura de contagem. Repórter Francisco Nelson.
1: Atualmente, o clube de Gaza ocupa a 4ª posição da tabela classificativa com 3 pontos, atrás do Chibuto, terceiro, com os mesmos pontos e uma desvantagem de 4 pontos em relação ao líder clube do Bilene. Este cenário não tira sono ao timoneiro do clube de Gaza, Erasmo Cabral, que diz estar atrás trabalhar para que a equipa melhore gradualmente para atacar a segunda volta sem contemplações para brigar pela primeira posição.
2: Esperarem um clube de Gaza coeso, que vão aos campos assistir e puxarem pelo clube de Gaza, porque nós estamos aqui para fazer de tudo que estiver ao nosso alcance no sentido de resgatar o nome do clube. Este emblema é um emblema muito grande para aquele que não conhece o historial do clube de Gaza. O clube de Gaza não é uma equipa qualquer. É uma equipa que, inclusive, já ganhou a Taça de Moçambique no longínquo ano. O clube de Gaza já representou Moçambique na Taça das Taças. Então, são poucas equipas das províncias que conseguiram esse feito. Então, não é um clube qualquer. O fato de o clube de Gaza não ter condições como os outros clubes, não diz que o clube de Gaza é um clube pequeno. É um clube pequeno, é um clube grande. Um clube com um enorme historial que qualquer clube cobiça.
1: Treinador do clube de Gaza, Erasmo Cabral, firme na luta pela conquista do Campeonato Nacional da 2ª Divisão, fase provincial em futebol, na sua versão 2026. Em Riame Desporto, Francisco Nelson, em Xaxai.
0: No Inhambanense, o grande objetivo do Nova Aliança da Machis é terminar na 2ª posição. No último fim de semana, a equipa da Machis venceu o Temuza Costa de Sol da Massinga por uma bola sem resposta. O jornalista Avelino António assistiu à partida.
3: Num jogo dominado pelos pescadores, o golo solitário tem a autoria de Chechênio. Num golpe de cabeça, em resposta a um cruzamento milimétrico de Dirceu, chamado a titularidade, depois de muito tempo ausente até das convocatórias da equipa. No final da partida, o treinador adjunto de Nova Aliança da Machiche, Daniel Júnior, realçou o domínio da sua equipa.
4: Viemos com objetivos de ganhar a qualquer custo e foi isso que aconteceu, ganhamos 1-0. Arrisco a dizer que estivemos a 75%, do primeiro ao último minuto estivemos acima da mão do adversário, onde 1-0 para nós digamos que foi pouco.
3: Resignado, o treinador adjunto do Temusa, Costa Sol de Massinga, Ali Nangade, apontou a hesitação da defensiva no lance do golo como um erro fatal que custou os 3 pontos à sua coletividade.
5: Para mim, o jogo foi bonito. Nós tivemos aquele erro de livre e sofremos gol. E tentamos correr com o tempo, mas não conseguimos. Para aquilo que são nossos objetivos, eu acho que esse resultado para nós não foi bom. Nós estamos a lutar para o título e nós hoje perdemos mais 3 pontos.
3: Com o resultado deste domingo, Temusa Costa de Sol de Massinga continua na segunda posição com os mesmos 18 pontos com que entrou para o jogo. E o Nova Aliança também permanece na quarta posição, mas agora com 13 pontos.
0: Em Manica, o Teste África de Chimoio reforçou a liderança do certame ao vencer ontem a Academia de Futebol de Chimoio por 1-0 na conclusão da ronda número 13 do certame.
6: O único golo do encontro foi apontado por Mário Sinamunda aos 57 minutos na recarga, depois de uma defesa incompleta do guarda-redes Jamal. Depois de sofrer o golo, a Academia de Futebol de Chimoio pressionou em busca da igualdade, mas encontrou um Teste África disciplinado taticamente e seguro na defesa, que soube conservar a vantagem até ao fim do encontro. No final do desafio, o treinador do Teste África, Dino Daniel, afirmou que a vitória reforça a confiança do grupo de trabalho e aproxima a equipa do principal objetivo da época, conquistar o campeonato e lutar pela subida ao Moçambola na próxima temporada.
7: Está de parabéns da minha rapaziada. Conseguimos sofrer e conseguimos ter os 3 pontos.
6: Por seu turno, o técnico da Academia de Futebol de Chimoio, António Sábado, lamentou o desaire, mas assegurou que a equipa continuará empenhada na luta por uma vaga.
8: Sempre na posse de bola, criamos todas as condições, as transições eram rápidas da defesa, meio campo ataque, mas pronto, tivemos uma falha que nos ditou o mau resultado.
6: Com este resultado, o Teste África reforça a liderança da prova, agora com 30 pontos, mais 5 que o segundo classificado, enquanto a Academia de Futebol de Chimoio, com 22 pontos, mantém o foco na corrida pelo segundo lugar, que dá acesso a pool de apuramento. Eis o quadro completo de resultados. Academia de Futebol de Chimoio 0, Teste África 1 e Associação Desportiva 3 de Março de Manica 1. Contribuintes do INSS 0. Sábado, Futebol Clube Pensão Delgado de Gondola 1. União Desportiva de Vanduz 1. Transescapa Company 4. Sene Futebol Clube de Messica 0. E Machete de Chimoio 1. Nova Jerusalém também 1.
0: Noutra partida da jornada, a Associação Desportiva 3 de Março bateu o INSS de Chimoio por 1-0 Vasco Augusto.
9: Apesar da vitória, o treinador da Associação Desportiva 3 de Março, Augusto Chibanga, lamenta a saída massiva de jogadores, o que está a afetar o ambiente do balneário.
10: Precisávamos mesmo, estamos há bastante tempo sem ganhar o jogo, foi bom, grande o nosso esforço dos meus jogadores, mas de lamentar que o balneário não está assim tão bem, estamos a atravessar maus momentos e apenas só ficamos com 15, 12, 13, 14 jogadores, então não é suficiente para o nosso trabalho, não temos nada, estamos a fazer arranjo, mas o que está a acontecer eu não sei, mas de verdade o balneário não está nada bem.
9: Janeiro Alfredo, da equipa técnica do contribuinte INSS Futebol Clube de Chimoio, reconheceu a derrota da sua coletividade e prometeu continuar a trabalhar para melhorar a classificação.
11: Parabenizar as duas equipas, jogaram muito bem. É profundo, tive muito também o problema de marcar mais golos, mas também foi minha própria mesmo, minha culpa. Hoje não consegui finalizar o gol. Falta um pouco de finalização, tive mesmo problema de golos, mas não consegui finalizar o gol. Mas adiante só trabalhar nesse sentido para conseguir trabalhar nesse sentido de finalização. Mas sim, a equipa adversária teve alguma oportunidade, conseguir marcar. Parabéns ao 3 de Março.
9: Com a vitória, a Associação Desportiva 3 de Março somou 20 pontos e ocupa a quarta posição numa prova liderada pelo Teste África com 33 pontos. Vasco Augusto, em Chimoio.
0: A nível da província do Niassa, as Águias Especiais de Lixinga somam e segue no Campeonato Nacional de Futebol da Divisão de Honra, etapa provincial. A vítima desta vez foi o Muxanga Futebol Clube. Os polícias venceram por 3-1. Jornalista Mércio João.
12: Com a vitória deste domingo, as Águias saíram dos 9 para 12 pontos na primeira posição. E na perseguição direta está a equipa do Real Futebol Clube de Quamba, que na segunda posição tem 10, enquanto o Muxanga Futebol Clube tem 8 pontos. no terceiro posto. O treinador Fernando Machatini, das Águias Especiais de Lixinga, que viu a sua coletividade este domingo a responder positivamente ao esquema tático montado para o jogo diante do Moxenga Futebol Clube, disse que a sua coletividade continua focada para jogo a jogo, somar pontos e chegar à pool de acesso ao Moçambola do próximo ano.
13: Nós estivemos bem no capítulo defensivo e, graças a Deus, nós tivemos cada oportunidade que tivemos, nós finalizamos.
12: Por sua vez, a treinadora Cidália de Fátima do Moxenga Futebol Clube disse que, apesar da sua coletividade ter perdido por 3-1, o jogo foi bom.
14: Foi um bom jogo. Agora é só continuar a trabalhar. Próxima jornada é uma jornada difícil. Vamos amar roupa, mas vamos lutar.
12: Para além deste resultado, a jornada número 5 do Nacional da 2ª Divisão de Niassa contou com o seguinte resultado. O P de Niassa 8, 1, Águias Especiais de Marrupa e Real Futebol Clube de Coamba 5, JJR Aranorte 0. RM do Esporto, Mércio João, a partir de Lixinga.
0: Volto a chamar o repórter Mércio João para nos falar de basquetebol a nível da província do Niassa.
12: A equipa Stampa School de Lixinga, em seniores masculinos, sagrou-se vencedora do Campeonato Provincial de Basquetebol no Niassa ao derrotar este domingo por 50-47 a Mataca Basket de Lixinga na final da competição. Os campeões iniciaram o jogo sem muita ação ofensiva, pelo que os dois primeiros períodos viram-se dominados totalmente pela equipa dos Matacas, cenário revertido na segunda metade da partida. No fim do jogo, visivelmente satisfeito com a conquista, o treinador da equipa Stampa School de Lixinga, Mega, disse que o seu conjunto esteve sólido na partida.
15: O jogo foi muito forte, ambas as equipes estavam nervosas, como se trata de uma final. Mas, epa, graças a Deus conseguimos vencer por diferença de 2, isso é bom.
12: Por seu turno, o treinador da Mataca Basket de Lixinga, rival do Xilós, referiu que a sua equipa falhou na defesa.
16: É jogo, entramos muito bem, cometemos umas falhas no fim, mas o adversário está de parabéns.
12: Relatório do jogo da final do Campeonato Provincial de Basquetebol de Niassa em Senhores Masculinos, que colocou em 50 para a Stampa School de Lixinga e 47 para a Mataca Basket de Lixinga. Outros resultados, a contar para os juvenis masculinos, a equipa da Fundação Faruqi Carrila sagrou-se campeã, sendo seguida por Stampa School de Lixinga e a equipa da Seleção de Mandimba foi a terceira classificada. Para o mesmo escalão, já no feminino, Cristiano Taimo foi a grande vencedora, enquanto Pequenos Dragões seguiram-se e Fundação Faruqi Carrila ocuparam o terceiro posto. Juniores masculinos, Niassa Basketball Team ocupou o primeiro posto, Stampa School segundo e Matacas o terceiro. Já em seniores femininos, Niassa Basketball Team conseguiu o título, enquanto Fundação Faruqi Carrila veio na segunda posição, Velhas Glórias ou simplesmente FL Seguranças ocuparam o terceiro posto. Nos masculinos, já lá avançamos que a Stampa School venceu o torneio, enquanto Mataca Basket de Lixinga veio na segunda posição e Marrengo Construções de Coamba foi a equipa terceira classificada nos seniores masculinos. RM do Esporto, Mércio João, a partir de Lixinga.
0: A província de Inhambane acolhe a 16ª edição do Festival Nacional dos Jogos Desportivos Escolares de 29 de agosto a 6 de setembro. O evento vai reunir cerca de 1.600 estudantes de todo o país para disputar as modalidades como futebol, handebol, voleibol, basquetebol, atletismo e xadrez. O pulsar da preparação da província de Tete, com o repórter Manuel Cardoso.
17: Atletas, técnicos e dirigentes desportivos apelam para que haja mais empenho e dedicação aos treinos dos pré-estudados aos Jogos Desportivos Escolares em Inhambane 2026. Erson e Daúde, Cristina Felipe e Carolina Gonçalves dizem que têm estado a acompanhar atentamente o influir da preparação das seleções de tete e com destaque para o basquetebol, esperando o mesmo empenho noutras modalidades. Dura em diante e, segundo os nossos entrevistados, deve haver o espírito de equipa e não o individualismo. Para os nossos entrevistados, quer os atletas e quer os técnicos das 8 modalidades desportivas agendadas para Inhambane 2026, devem estar focadas num único objetivo.
18: Eu gostaria que os nossos atletas se empenhassem mais. No passado 2024 ficamos vice. Quero acreditar que este ano vamos ficar em primeiro. E desejar à equipe técnica, aos jogadores que estão a levar o Tete no coração. E estamos a aguardar pelos resultados bons vindores que possam advir.
19: A princípio, esperamos que eles conquistem vitórias e com essas vitórias consigam resultados positivos que nos tragam medalhas.
20: Eu acredito que se formos mesmo concentrados, tivermos alguma coisa, vamos fazer de positivo. Sonhar não é proibido, ninguém vai para perder, todos vamos para ganhar.
17: Atletas, técnicos e dirigentes esportivos em Tete, Edson Itaúdi, Cristina Felipe e Carolina Gonçalves, esperançados em uma boa campanha dos preços estudados de Tete, ao fase nacional dos Jogos Desportivos Escolares, Inhambane 2026. Os preços estudados de Tete, esta festa desportiva estudantil, têm vindo nos últimos dias a observar uma intensa preparação com treinos bidiários. No total, são 300 elementos, entre atletas, técnicos, e destes, apenas 163 elementos são os que seguirão viagem para Inhambane 2026. RM Desporto, Cidade de Tete, Manuel Cardoso.
0: O ATCM, Maputo Automóvel e Touring Club de Moçambique, promove no próximo dia 15 de agosto o Silver Cup para motores de 2.000 centímetros cúbicos. Harder Wali é do ATCM e fala do evento.
21: A prova vai ser no dia 15 de agosto. Esses dois campeonatos são os campeonatos que o ATCM está à procura já há algum tempo para incluir a pista do ATCM no calendário desses campeonatos, para dizer que são campeonatos, vamos dizer, sobre o Silver Cup, é um campeonato especificamente para motores de 2.000 centímetros cúbicos, que são, vamos dizer, direcionados à nossa realidade, que isso motiva muito os pilotos moçambicanos. Dizer que uma das motivações desse campeonato vir cá foi por motivo de dois nossos pilotos que estão inseridos também no campeonato da África do Sul, que demonstraram muita qualidade e que motivou os sul-africanos a virem cá. Então será um marco histórico também ter esse campeonato cá.
0: Harder Wali, do ATCM, a falar do Silver Cup, evento que vai acontecer no dia 15 de agosto na pista do ATCM. No estrangeiro, a Argélia venceu o Senegal por 2-0 ontem, no jogo de abertura da Copa Africana de Nações, em futebol sénior feminino, no Estádio Olímpico de Rabat, no Marrocos. Marine Defoe abriu o marcador de penalti no primeiro tempo e Melissa Betty fez o segundo nos minutos finais da partida, aproveitando uma saída errada da seleção senegalesa. No segundo jogo, realizado no último domingo, no encerramento da primeira ronda, Grupo A, o anfitrião Marrocos goleou o Quênia por 4 bolas sem respostas também em Rabat, no estádio Mola El Hassan, com 2 golos de Ibtissam Jaidi, Sakina marcou e também Marime Atik deu gosto ao pé. As duas partidas da primeira ronda ficaram marcadas em comum pela presença de jogadoras usando o hijab, conjunto de roupas que permite a privacidade, a modéstia e a moralidade, segundo a doutrina islâmica. A atacante marroquina Nohala Benzema, titular na seleção magrebina, foi responsável por dar visibilidade mundial à luta das jogadoras muçulmanas pelo direito de usar o hijab em campo ao atuar na Copa do Mundo da Austrália e da Nova Zelândia em 2023. Na vitória da Argélia, a meia-campista Lina Bossá, autora do passe para o segundo golo da partida, também usou o hijab. Os jogos da Série B projetados para hoje são África do Sul, Tanzânia, às 19 horas de Maputo, e quando for 22 horas do nosso país, a Costa de Marfim vai enfrentar o Burkina Faso. Amanhã teremos Egito, Zâmbia, às 19 horas, e Nigéria, Malawi, quando for 22 horas. A Copa Africana de Futebol Feminino serve como torneio classificatório para o Mundial de Futebol Feminino em 2027 no Brasil. Foi o Magazine da Tarde. Fico às despedidas de Albino Muyambo e Mauro Jamis. Saudações.
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Senhoras, 27 minutos para trás fica a montra sonora. Antes, o Jornal da Tarde, que foi apresentado pelo jornalista Albino Muyambo. Seguimos nós com mais emoções, sendo que às 13 horas teremos o programa É Desporto, para poder então ouvir todas as principais realizações esportivas de âmbito nacional e internacional em formato falado, ou seja, desporto falado no habitual É Desporto, programa que vai para o ar todas as segundas e sextas-feiras aqui na Rádio dos Campeões, a partir das 13 horas. Para já, a proposta é deste senhor, que tem como nome Rock Manuel Munganhenhentes. É o título da música. Votos de uma excelente tarde na companhia da Rádio dos Campeões.

Tio, com Kamal Jivá, quando estamos com 12 horas e 57 minutos, às 13 teremos o programa É Desporto em direto aqui na rádio onde correm todos os campeões. Já sabe que o programa É Desporto vai para o ar todas as segundas e sextas-feiras a partir então das 13 horas, horário moçambicano.

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1: 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Cordiais saudações. Estes são os acordes iniciais do programa É Desporto. Hoje, com um olhar particular para o Moçambola. Moçambola que tem os dois jogos, nomeadamente Ferroviário de Maputo, Ferroviário de Lixinga, para além, claro, desse União Desportiva de Songo, Ferroviário de Nacala, ou melhor, Ferroviário de Nacala, União Desportiva de Songo, uma vez que o jogo é do Ferroviário de Nacala. São jogos estes que podem provocar algumas alterações na pauta classificativa, desde logo com Carlos Manuel a prazo, isto obrigado a vencer os próximos jogos que a equipa locomotiva tem. Há algum foco de insatisfação lá nas bandas dos Avatachaniseca. Estamos a falar claramente do Ferroviário de Maputo. Olharemos também com algum detalhe para as últimas declarações de Carlos Manuel Caló, depois de ter consentido, Carlos Manuel não, mas Aquil Marcelino, depois de ter sido derrotado, a primeira derrota da equipa do Ferroviário da Beira e também a primeira vitória de Arthur Semedo nesta edição do Campeonato Nacional de Futebol. Quem ganhou e começa a apertar a concorrência é a Black Bull, jogo vencido, um resultado muito apertado também diante da equipa do Ferroviário de Lixinga. Antoninho Muxanga, que está na capital do país, para cumprir este ciclo, vamos lá considerar, infernal de jogos que podem também desenhar a classificação imediata da equipa do Ferroviário de Lixinga. Copa das Nações Africanas de Futebol Feminino, esta já começou, mas nós tínhamos prometido na nossa última edição olhar para as grandes decisões que a Confederação Africana de Futebol tomou na reunião à vida ao longo da semana que findou. Hoje, para escalpelizarmos estes assuntos, eu, Adão Matimbe, estou na moderação. Vítor Magaia e Alexandre Zandamela vão fazer os comentários. Mauro Jamis está no controle técnico. E o estimado ouvinte é simplesmente o nosso especial convidado. Vamos começar por si, Alex. Alguma nota de realce? Se quiser, o mais ou menos ao longo do fim de semana desportivo?
2: Não, Adão Matimbe, gostaria de me referir a esta questão dos jogos da Commonwealth, que estão a decorrer em Glasgow. Então, já tínhamos falado da questão da não participação dos nossos pugilistas, por razões por demais conhecidas, mas já tivemos a participação da natação, em particular o atleta Matheus. Infelizmente, nas duas provas que fez, não teve bons resultados. Quando digo não teve bons resultados, não estou a falar no sentido de se qualificar, porque isso já, digamos que era previsível, tendo em conta a sua performance, mas os resultados que ele está a ter. O Matheus participou nos Jogos Olímpicos de Paris, portanto, há 2 anos, e verifica-se neste momento, portanto, 2 anos depois, ele está a decair, portanto, as suas marcas não têm estado a evoluir. Isso é preocupante. Ele é um dos atletas bolseiros do Comitê Olímpico de Moçambique e exigia-se mais dele, até porque tem tido esse privilégio de participar em grandes competições internacionais, para além de estágios. Então, quando se verifica, portanto, esta descida, posso assim dizer, portanto, em termos de marcas, isso é preocupante, até porque é uma das apostas do nosso país para os Jogos Olímpicos daqui a 2 anos, portanto, Los Angeles 2028. O que é expectável era que, por exemplo, nestes Jogos da Comunidade, portanto, que estão no meio entre os Jogos Olímpicos passados e os próximos, portanto, estão justamente no meio, ele tivesse, portanto, uma subida nas suas marcas, estivesse a melhorar, portanto, o seu desempenho, tendo em conta, portanto, aquilo que vai acontecer daqui a 2 anos. É preocupante. Para mim é preocupante porque vejo que poderemos estar em presença de um atleta que de promessa pode vir a não ter realmente esse título, porque, tal como todos nós sabemos, as modalidades individuais vivem de facto de marcas, vivem do cronómetro, e quando esse cronómetro funciona de uma forma não progressiva, tal como se desejaria, então os atletas sujeitam realmente a não ter bons resultados e mesmo após a sua participação em grandes competições acaba por não ser relevante tal como seria desejar. Portanto, eu espero que o Matheus reveja pessoalmente, em primeiro lugar, pessoalmente, a sua carreira e depois está com a ajuda dos treinadores, da federação e de todos os envolvidos, portanto, neste ciclo de preparação para os Jogos Olímpicos, de forma que possamos ter daqui a 2 anos um atleta já com outro nível de competitividade, outro nível de ambição e outro nível, inclusive, de busca de resultados que lhe possam permitir a qualificação, portanto, não ficar apenas nas primeiras eliminatórias, mas pelo menos conseguir a qualificação e, sobretudo, é isto que eu gostaria de realçar, sobretudo melhorar as suas marcas. Porque nas provas que ele realizou agora em Glasgow, infelizmente, não conseguiu sequer chegar, portanto, à sua marca de registro, portanto, o tempo que lhe levou, portanto, para os Jogos da Commonwealth.
1: Preocupante, tendo em conta que os Jogos da Commonwealth são uma espécie de anticâmara dos Jogos Olímpicos de 2028. Vitor?
3: Saudade. Antes de mais. Sim, Adão, saudar a Alexandre Zandamelo, saudar ao Mauro Jamis e uma saudação especial aos nossos ouvintes. A nota que trago é de felicitação e dar os parabéns à nossa atleta Xenide Tsemane, né? Atleta de judo pelo bronze conquistado no africano de júniores, depois de uma participação que teve em risco devido às dificuldades de ordem financeira, teve que fazer um apelo, né, às massas para que pudessem ajudar, para que ela pudesse participar, e conseguiu trazer-nos esta medalha de bronze. E aqui também, extensivo, aqueles que conseguiram apoiar, extensivo, as empresas, os singulares, a todos que apoiaram para a participação desta atleta que conseguiu orgulhar-nos o país e que nos mostra com esta medalha, com esta posição, o terceiro, bronze, que é uma atleta de facto com bastante potencial para voos mais longos, mais largos e quiçá de muito sucesso para o judo moçambicano. Então, esta aqui é a nota prévia que trago para hoje, que é parabenizar, de facto, a Xenide Tsemane por esta medalha.
1: É uma nota que merece também um sublinhado por parte do Alexandre Zanamelo.
2: Oh, por que não, Adomatinho?
1: Começam a ser raros os momentos em que, modalidades individuais, conseguimos este tipo de presenças. Estamos a falar de uma atleta promissora, ainda é júnior, e consegue este terceiro lugar, depois de tudo aquilo que o Vitor disse em relação à judoca Xenide Tsemane.
2: Sabe, Adão, essas modalidades pouco mediáticas, felizmente, são aquelas modalidades que têm conseguido, portanto, colocar o nome de Moçambique bem alto no panorama esportivo continental e internacional. Há, de facto, um trabalho muito grande, é um trabalho desinteressado por parte das pessoas envolvidas, um trabalho árduo, um trabalho que não é de milhões, estou a falar do cifrão, não é de milhões de meticais, mas é um trabalho, acima de tudo, de devoção, é um trabalho de carolice, é um trabalho realmente de vontade, de amor pela modalidade. Se nós formos a ver o nível da natação, do tênis, do judo, vou incluir o voleibol, apesar de ser uma modalidade coletiva, sei lá, as modalidades de luta, tanto incluindo o karate, são modalidades que têm estado muitíssimo bem, as suas prestações, nós temos boas prestações além fronteiras, mas pronto, não tem tido estes milhões, mas graças ao esforço das pessoas envolvidas, é isto que gostaria de enaltecer e dar os parabéns. Neste momento vamos dar os parabéns a essa judoca, à Federação de Judo, mas também dar os nossos parabéns a todas as outras modalidades que têm estado realmente a fazer com que o nosso Moçambique seja reconhecido além fronteiras, graças a esse esforço, dedicação e, acima de tudo, esta vontade vincada de, olha, afinal de contas, mesmo com pouco, é possível fazer com que o nosso país seja reconhecido além fronteiras.
1: E o Moussa Bola, este veio para ficar, praticamente todos os dias temos jogos, hoje são dois, Ferroviário de Maputo, Ferroviário de Lixinga, Ferroviário de Nacala.
2: Esta é uma modalidade de milhões.
1: Dizia que...
3: Esta é uma modalidade de milhões.
1: Então temos aqui o Ferroviário de Maputo, Ferroviário de Lixinga, Ferroviário de Nacala, União Desportiva de Songo, Associação hoje, amanhã, Associação Desportiva de Pemba, Ferroviário da Beira. Na quarta-feira, Bahia de Pemba, Liga Desportiva de Sofala. É uma jornada que vai encerrar na outra segunda-feira, 3 de agosto, com Ferroviário de Nacala, melhor, Ferroviário de Nampula, a receber o Xingal. Mas comecemos pelos ferroviários, Ferroviário de Maputo, Ferroviário de Lixinga, Carlos Manuel, o Caló, vai a jogo de sobreaviso. Vitor?
3: Segundo a imprensa, segundo o jornal desportivo, de maior circulação,
1: o único especializado
3: em matérias desportivas, o jornal Desafio traz isso logo na sua primeira página, depois desenvolve-no lá para frente. É uma pressão que pode não ser boa, e digo isto porque os jogadores leem os jornais, os jogadores leem as notícias, e isso pode, de alguma forma, mexer com o lado mental, psicológico.
1: Vitor, você chegou ao jornal, deve ter havido uma abordagem e fontes seguras passaram essa informação aos jornais.
3: Sim, é que parece de fontes seguras, porque há um desenvolvimento na matéria, quando se fala de jogadores que a equipa técnica pediu, mas a direção não conseguiu passar. É uma informação, parece que sai de dentro ou para fora, de alguém muito bem posicionado, de alguém com informação privilegiada dentro do próprio clube ferroviário. Vai pressionado para o jogo e logo com um adversário muito difícil. Estamos a falar do Ferroviário de Lixinga. É verdade que o Ferroviário de Lixinga vem de uma derrota diante da Black Bulls na sexta-feira, mas num jogo onde a segunda parte, se quisermos, podemos dizer que foi uma segunda parte completamente dominada para a equipa do Lixinga, onde até certo momento chegou a encostar a Black Bull às cordas, se fosse uma linguagem mais do pugilato, não do pugilismo. Diremos que chegou a encostar a Black Bull às cordas, um Ferroviário de Lixinga que apresentou-se bem, não se atemorizou por estar a jogar fora de portas, por estar a jogar em casa da Black Bull, dos representantes nas competições internacionais, por estar a jogar fora de portas. Então adivinha-se hoje, daqui a mais um bocadinho, de facto, uma missão já a princípio difícil, principalmente quando há esse espectro, né? Esse espectro de chicotada, não, mas de um ambiente não saudável dentro da estrutura chamada ferroviário, quando há estas informações de que a direção não contratou os jogadores que eram necessários, quando há esta informação de que o treinador já foi informado de que está, não diria a prazo, mas dependente dos próximos resultados que possa vir a ter, isto de por si
1: bom,
3: só...
1: O Vitor está a ser polite, está mesmo a prazo. Se os resultados não chegam, estará a prazo. Está a ser muito prudente, está a falar do seu colega.
3: É isso, porque falar dessa forma. Então, isto de por si só já é uma pressão para o Ferroviário de Maputo, tirando aquela pressão natural que já existe quando se vai a um jogo, quando se pretende melhorar a classificação, quando se representa um clube da dimensão do Ferroviário de Maputo. É sempre uma pressão quando se joga, principalmente em casa, há esta necessidade de ganhar. Parece também, a conversa já porta, como é que se diz, por detrás da porta, né? Não, oficiais, que o ambiente, de facto, e quando saem notícias dessas, só vem a confirmar aquilo que já estamos ouvindo, que não está saudável. Existem, como é que diria, duas alas, as pró-caló e as que não são, as que não estão muito satisfeitos com aquilo que ele vem fazendo, mas acredito que tem potencial, tem equipa, tem jogadores, tem conhecimento, tem capacidade para saber jogar contra isso. O Caló é um treinador, vamos lá, jovem, mas que já tem muita estrada, que tem muita experiência também no Moçambola e tem conhecimento de como funciona o futebol moçambicano, daquele que é... Já ser treinador é assim mesmo, mas em Moçambique mais ainda, onde se passa facilmente de bestial a besta. Não esqueçamos que o Caló entrou como salvador da locomotiva, depois do... aquele Boris...
1: Boris, não, é o...
3: Sim.
1: Losquito.
3: Acho que é Boris...
1: Jean Losquito.
3: Jean Losquito. Mas já queria levar o nome daquele treinador que foi de Vilancourt e da seleção, e da Seleção Nacional por um jogo. O Losquito, a equipa em último lugar, ele conseguiu dar a volta ao texto, conseguiu ganhar a Taça de Moçambique, era visto como herói. Mas a vida do treinador é essa mesmo, e por isso eu digo, muitas das vezes, nas minhas palestras, nas minhas aulas, que... Para se ser treinador, a primeira coisa que deve-se pensar é que se faça com paixão, se faça com gosto. Porque se o primeiro propósito for carreira, se o primeiro propósito for ganhar dinheiro, vai desistir na primeira das muitas adversidades que for encontrando pelo caminho.
1: Então, isto é Moçambique.
3: Não só em Moçambique. Mesmo, é preciso ter paixão.
1: E o dinheiro aos treinadores?
3: O dinheiro acontece, é o percurso.
1: É consequência de ter sido persistente.
3: O que eu quero dizer é que, se tu queres seguir a carreira de treinador, não comece primeiro pensando no dinheiro. Primeiro tem que ser apaixonado por treinar. Tem que ser apaixonado por essa carreira. Porque se não for, não dura. Já há muita coisa que acontece à volta da vida dos treinadores, de facto, que só persiste, só resiste quem gosta. Porque se não gostar, se não for apaixonado, não tem hipótese.
1: Bom, o Vítor está a falar de forma apaixonada também, é treinador. Alex Vatachaniseka, traduzido, sofrerão. Estará o Ferroviário a fazer jus a este epíteto?
2: Bom, na verdade, os seus adeptos estão a sofrer. Estão a sofrer porque a equipa não está a corresponder àquilo que se esperava, os resultados não estão a aparecer. Estava-se a julgar que, bom, a locomotiva a qualquer momento poderia ganhar mais velocidade e poder chegar ao nível ou nos lugares onde estão os seus principais adversários, mas a verdade é que isto não está a acontecer. E quando assim é, a preocupação, a aflição, não é apenas dos adeptos, mas também a própria direção do clube vê-se pressionada e muitas vezes tanto acaba por colocar dar um cartão amarelo ao treinador, né? Na perspectiva de que, bom, se as coisas se o panorama não melhorar, de facto poderá ser uma esquadrada psicológica. Esta informação, portanto, veiculada pelo desafio, já vem circulando desde há dias, que, bom, provavelmente o Carlos Manel, portanto, pudesse ser afastado do comando técnico do Ferroviário de Maputo. Eu penso mesmo que ele está a prazo. Está a prazo e o jogo de hoje frente ao Ferroviário de Lixinga pode ser determinante, pode ser fundamental, tanto para a sua continuidade ou não à frente dos locomotivas. Uma situação de uma eventualidade de derrota neste jogo de hoje, portanto, porque aí deita, já deitou abaixo, portanto, as principais do Ferroviário, mas digamos que coloca o Ferroviário numa situação cada vez mais difícil do ponto de vista de, não vou dizer de título, porque para mim já está fora da conquista do título, mas pelo menos de conseguir chegar aos lugares do meio da tabela, portanto, ou melhor, a seguir talvez aqueles quatro primeiros cinco classificados. E então, este jogo é visto realmente, para mim, é visto como de capital importância para o futuro do Carlos Manuel. É verdade que esta notícia que vem nos lá desafio, portanto, quando diz que, bom, não foram a lista dos jogadores, portanto, que era para contratar, isto não se fez. O mexer com a equipa depende muito da forma como os jogadores encaram a contratação ou não de novos jogadores. Se os jogadores encaram a contratação de outros jogadores como uma forma, ou melhor, um atestado de incompetência deles, não acho que devia ser assim. os grandes profissionais não devem encarar o reforço da equipa como uma forma de passar uma testada de competência. Antes, pelo contrário, é uma forma de fazer com que a equipa, se há um conjunto de jogadores, os reforços vêm precisamente para fazer com que aquela divisa que se pretende, aquela divisa que se aposta sobre ela, que é a conquista do título, por exemplo, essa divisa possa ser realmente concretizada. E não vejo que esta notícia possa trazer um burburinho ou um desagrado no meio do balneário
3: Zandamelo.
2: Do Ferrogrado. Eu vejo.
3: Deves ter-me percebido mal. Quando eu falava de mexer com a equipe, não sei se é disso que falas, posso estar equivocado. Quando eu falava de mexer com a equipe, mexer com o balneário, com o psíquico, lado mental, emocional dos jogadores, porque eles leem os jornais, né? Leem as notícias, não falava nesta questão das contratações. Falava nesta questão que tu catalogas de estar a prazo, né? Né? Sim, falava mais dessa questão do treinador poder estar a prazo. Era mais nesse sentido.
2: Ah, tudo bem, tudo bem. Mas também, Vitor, repare que os jogadores também fazem suas leituras. Quando o campeonato não lhes corre bem, eles sempre vejam, bom, aqui o nosso coach qualquer dia pode ser afastado. Eles também fazem essas leituras e eles são profissionais e sabem perfeitamente que a culpa também recai sobre eles, isso é um facto, porque eles jogam, mas em primeiro lugar, como nós sabemos, o treinador são os primeiros a ser sacrificados, né? E este Moçambola, pelo menos até aqui, contrariamente ao que acontece nos outros Moçambolas anteriores, Moçambolas em que já na terceira, quarta jornada há as cotadas, este ano este Moçambola parece que não teve mais cotada, né?
3: Esta época ainda não.
2: Houve apenas o reforço da equipa técnica da Liga Desportiva de
3: não, mas houve no Machaquene, a saída do Mauro e a entrada de Dário Monteiro.
2: Ah, houve no Machaquene, sim.
3: Oh,
2: estava a esquecer no maior clube do Moçambique, não estava a esquecer que houve essa chicotada, sim.
3: Sim.
2: Mas pelo menos não estamos a ser como nos anos anteriores, em que as chicotadas, portanto, acontecem às catadupas. Mas bom, também temos que sublinhar o seguinte: não estamos a dizer categoricamente que haverá chicotada no Ferroviário. Não estamos a dizer isso. Só estamos a dizer que o treinador estará a prazo. Isso é um facto. O desafio, portanto, ao publicar essa notícia, é uma notícia que vem de fontes internas e não é uma especulação, é de fontes internas. Então, pode ser que realmente o jogo de hoje será fundamental para a continuação do
1: frente. Não há fumaça sem fogo. E o timing do anúncio deste tipo de ambiente que se vive no balneário do Ferroviário seria ideal? Estamos à entrada da 11ª jornada.
3: Era disso, de facto, que iria falar quando o Zanamela terminasse. Porque eu estava para dizer, notícias destas enfraquecem o treinador, enfraquecem o poder que ele tem sobre os jogadores. Os jogadores também passam a olhá-lo como alguém que está a prazo e a sua autoridade é tida em conta. Não é por acaso que várias vezes, em contexto nacional, em contexto também internacional, já vimos várias direções, quando as coisas não estão a correr bem, é quando as coisas não correm de feição, mesmo eles sabendo intramuros, né? Mesmo eles sabendo de intramuros que o treinador está a prazo, que de facto os resultados negativos persistirem, ele irá calçar os patins, eles aparecem na opinião pública, nas conferências de imprensa, a darem voto de confiança aos treinadores, a dizerem mesmo, este é o treinador que nós escolhemos, é o nosso treinador, acontece o que acontecer. Mas várias vezes também já vimos, depois desse discurso, né, duas jornadas depois das coisas não mudarem, este mesmo que era o treinador da direção, acabar caindo. Mas aquilo é uma estratégia de manter forte o posicionamento, o poder, o punho, a autoridade do próprio treinador diante dos seus jogadores, diante do seu plantel. Estas notícias, convenhamos, acabam enfraquecendo um pouco o poder, a autoridade do Carlos Manuel diante do seu plantel, diante da sua equipa. Vou deixar o Zanamelo, se calhar, comentar um pouco sobre isso. Depois queria falar um pouco dos nomes, esta questão dos nomes.
2: Zana. Sabe, Vítor, o mundo do futebol traz-nos coisas novas a cada dia. Durante o Mundial de Futebol, a Alemanha já se via que não estava a ser aquela Alemanha que se esperava, aquela Mannschaft que se queria. O Klopp já apareceu a se oferecer para ser o selecionador da Alemanha. Duvido muito que ele tenha se oferecido, quer dizer, ele tenha saído da sua casa, bom, estou aqui, estou-me a oferecer. Alguma coisa já existia. Com o Mundial ainda a decorrer.
1: E veio a ser confirmado.
2: Diga?
1: E veio a ser confirmado.
2: Portanto, essas notícias, algumas, eu já disse isso em anos anteriores, que aqui em Moçambique, às vezes, nós vemos notícias. Agora, temos tantos blogs, tantas coisas.
3: Sim,
2: que,
3: sim.
2: Eu sentado aqui onde eu estou, escrevo que o Vítor Magalha, que é meu amigo, é o próximo treinador do Ferroviário de Maputo, por exemplo. Não sei de nada, ninguém me disse nada, mas porque eu quero que o Vítor, que é meu amigo, seja treinador, e também para criar alguma instabilidade no plantel do Ferroviário, já estou a divulgar essa notícia. E como essas notícias, alguma vez, ou não são desmentidas, e nós acreditamos em tudo, eu, felizmente, prefiro ainda acreditar em órgãos de comunicação social oficiais. Não estou a dizer que aquelas pessoas que têm os seus blogs, têm os mais, não sejam, não tragam notícias verdadeiras, não é isso, mas eu ainda prefiro acreditar em fontes oficiais, em órgãos de comunicação social oficiais. Eu, pessoalmente, ainda prefiro assim. Porque consumimos tanta coisa podre, que as tantas vezes sabemos qual é a coisa verdadeira.
3: É verdadeiro.
2: Então, essa coisa não é divulgada por algo oficial do que sim. Esta é uma verdade. Então,
1: isso,
2: há muito disto.
1: A isso chama-se,
2: nós vimos nos anos passados.
1: A isso chama-se infodemia.
2: Exatamente. Vimos nos anos passados em que quando aparecia, olha, falando X vai para o Ferro da Bahia, falando X vai para o Noite Esportiva de Sol, sei lá. Então, mas vimos claramente, eram coisas, como é que se pode dizer mesmo, coisas até nem sequer encomendadas, mas pronto, da vontade de quem escreve. E se formos a ver, quem é essa pessoa que escreveu isso aí assim? Se calhar é jornalista, é.
1: Bom, vamos dar...
2: Mesmo que fosse jornalista, mas será que obter a notícia de uma fonte oficial?
1: Bom, essa é uma aula de jornalismo à parte.
3: Só quero que repitas o que é... O que é
1: a infodemia.
3: Infodemia.
1: Sim.
3: Ok.
1: Depois explico.
3: Agradecia.
1: Bom, dou-te um minuto e meio para falares dos nomes, porque...
3: Não, é questão da escolha dos nomes.
1: Para não fugirmos
3: ao alinhamento. Um pouco a questão da escolha dos nomes. Avatashani Seca. Estas coisas depois traçam um pouco...
1: O
3: teu caminho, né? O mito diz isso, que temos que ter cuidado nos nomes que escolhemos, temos que ter cuidado nos nomes que damos aos nossos filhos e designamos as diferentes coisas. Que se deres o nome de azarento ou de tristeza, a pessoa fica mesmo azarenta ou passa mais vezes triste do que feliz. E o Vatashane Seca, não que não possam ser felizes, até porque o Fórum venceram a Taça de Moçambique, mas parece dar a sensação de que sanececam mais, sofrem mais do que festejam. Então, às vezes, há que ter um pouco de atenção e cuidado. Ainda que se perceba que Vata Saneseca fosse quem quisesse dizer que os outros sofrerão, os adversários do Ferroviário de Maputo sofreram, mas diríamos que é um nome que se volta contra o próprio dono. Então, há que ter atenção com relação a isso.
4: Então. 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
1: Se no Ferroviário de Maputo este cenário de instabilidade veio da direção, no Ferroviário da Beira veio do próprio treinador. Aquele Marcelino produziu declarações que indiciam um ambiente não muito bom também no Ferroviário da Beira, o atual líder do campeonato, Zandamela.
2: Bom, eu não ouvi as declarações, mas por aquilo que li é uma situação que, na verdade, pode vir a criar esta instabilidade. Não sei se é uma situação provocada por ele, mas aquele Marcelino, para ver, portanto, a reação da direção do clube, ou se de facto é aquilo que está a acontecer. E também o timing é que isso, as declarações aparecem. Porque enquanto esteve a ganhar, enquanto não perdesse, portanto, não fez as declarações. Portanto, foi deixando a situação incubar e agora apareceu com as declarações. Aqui coloca-se para mim duas situações. As declarações se vêm de justificação para a derrota e outro lado, que realmente é aquilo que está a acontecer. Portanto, eu, uma das coisas que primeiro tem que ser vistas internamente, ver como é que essas coisas são resolvidas, como é que são geridas, etc. E depois verem a público, sob pena realmente de criarmos de se criar dentro do Ferro da Beira, que está neste momento está a fazer um belíssimo campeonato, vir já, portanto, a criar esta disfunção da equipa, ver aquela instabilidade, para vir a criar, portanto, um entendimento não propício entre a direção do clube, o departamento de futebol e a própria equipa em si. Eu espero realmente que o Ferro da Beira consiga gerir esta situação, havendo da própria equipa, havendo do próprio Ferroviário, portanto, está a liderar um campeonato. Os adeptos são eufóricos, todo mundo está a gostar daquilo que está a acontecer. Os beirenses, portanto, querem realmente que o campeonato, que o título vá morar no Cheveve. Então, por que não, portanto, tentar-se criar um clima de harmonia, uma coesão, portanto, entre todos os intervenientes, para que este sonho, este desejo, possa ser concretizado.
1: Vitor, no dia em que os extremos do campeonato se tocaram, aquele Marcelino explodiu.
3: Explodiu.
1: E o timing. Líder e o timing dessas declarações.
3: E o timing dessas declarações. A primeira derrota, né? Mas há um dado. Eu vou advogar o aquele Marcelino no aspecto, mesmo não sendo eu formado, mesmo não tendo eu carteira, né? Para o fazer, para o advogar. Não, é com aquele Marcelino fica esta sensação, porque desta vez as informações foram mais difundidas, né? Ou seja, as declarações foram mais difundidas. Desta vez que perdeu, depois de uma derrota.
1: Ele falou longamente aos nossos microfones.
3: Exatamente. Mas fê-lo antes. Por duas vezes pensei eu a falar da questão dos reforços, que precisava de reforços, não tinha. Esta mensagem mesmo que passou de um pouco de distanciamento, fê-lo depois de ter vencido. Então, para mim, lógico, se também não tivesse ouvido a primeira vez, ficaria sempre essa sensação, essa ideia de ser um mau perdedor. Né? Neste aspecto, ele fê-lo mesmo quando ganhou. Agora, ainda assim, não sei, não tenho certeza se será um timing acertado, um timing certo este para fazer estas declarações, porque acabam sendo incendiárias. O Zandamela dizia aqui que se calhar ele quer ver qual será a reação, o comportamento da direção. Melhor às vezes é não vermos quais são as reações das direções. Às vezes é melhor mesmo não ver, não é, Zandamela? Às vezes é melhor não vermos quais são as reações.
2: Concordo consigo.
3: É isso. Às vezes temos que ter cuidado em querer ver a reação, até porque, do seu ponto de vista de contratações, penso já não haver espaço para isso, né? Para ir buscar mais jogadores. Fala de que não faz milagres, fala coisas verdadeiras, mas há momentos que nem sempre a verdade cai bem, né? Sou pena de criar um ambiente de crispação dentro
1: terá do agido aquele Marcelino a quente?
3: Acredito que sim. Espera, vamos por
1: partes. A dado passo fala de um distanciamento entre a equipa e a direção do
3: Vamos
1: clube
3: por partes. Vamos olhar para a cronologia. Se fosse uma primeira vez ele a falar sobre o assunto, eu diria que agiu a quente, depois de uma derrota. Mas é o que eu digo. Já o fez depois de vitória. Significa que não estava aqui. Então, ele está ciente do que está a dizer, está ciente do que está a colocar, e se calhar até ciente do que isto possa vir a criar, sob o ponto de vista de ambiente interno, relação, direção, treinador, que acredito pelas declarações do próprio treinador, este ambiente de direção, treinador, não é dos mais saudáveis, porque se o fosse, o Aquilo Marcelino não apareceria a falar disto, não apareceria a falar deste distanciamento, mas agudizar ainda mais este ambiente de crispação, ou de animosidade, ou de caminhos distintos, em que parece que a direção, a equipa técnica anda. Depois, é complicado, é difícil, uma equipe em que não haja um ambiente são conseguir criar títulos. E digo, eu já, desde já, sem estar a determinar, mas digo isso, vai ser muito difícil. Vai ser muito difícil para o Ferroviário da Beira estar em primeiro lugar a esta altura, mas a partir destas declarações, a partir deste ambiente que até nós não sabíamos existir, que depois passa cá para fora por parte do próprio treinador, Aquilo Marcelino, vai ser muito difícil ao Ferroviário da Beira conseguir conquistar o campeonato nacional. Independentemente do problema dos reforços ou não, mas a questão do ambiente interno, que está claro, que está nublado dentro do balneário, dentro do gabinete dos dirigentes, nessa relação, equipa técnica, dirigentes, não vai, muito dificilmente, o Ferroviário da Beira possa conseguir conquistar o título.
1: Bom, vamos olhar para o outro jogo de hoje, vai ser este Ferroviário de Nacal, União Desportiva de Som.
3: Se me permitires, falamos muito porque foram as declarações que acabaram incendiando, acabaram roubando a cena, né? É que chamamos roubando a cena, para esta primeira vitória do Bahia de Pemba. E já havíamos falado sobre isso na sexta-feira, eu e Zandamela, sobre estes sinais, né? Estes bons sinais que o Bahia de Pemba vinha dando nas últimas partidas, pelo menos não perdia uns 3, 4 jogos com empates, um Bahia de Pemba que recebeu o reforços, novos jogadores, e já deu aqui isso já não é um sinal, já deu certeza de facto de estar a tentar mudar, de estar a tentar trilhar outros caminhos. O Ferroviário da Beira, fora o resultado, mais as declarações, mostra que está a caminhar por um caminho bastante sinuoso.
1: Bom, e por falar em declarações, Semedo também falou sobre esta vitória, que é uma espécie de um estabilizador para um Bahia de Pemba que precisava de uma lufada de ar fresco.
3: Sim, já falava ele, já dizia ele, por exemplo, que mesmo perdendo, que a equipe tinha boas exibições, e algumas vezes, de facto, confirmamos isso, boas exibições, mas as boas exibições devem ser reforçadas de resultados também positivos para criar a tal estabilidade que um clube precisa para trabalhar de forma calma. As equipes constroem-se bem quando são construídas sob vitórias. A gente sabe que a construção de uma equipe leva o seu tempo, mas ela solidifica-se mais cedo quando é feita de forma tranquila, isto é, quando se alcança a meio resultados positivos.
1: Alex?
2: Adão?
1: Sim.
2: Não ouvi as declarações de Semedo, mas ele não terá dito demos um verdadeiro banho de futebol.
3: E o resultado era que a pessoa escasse.
1: Perto disso.
2: Perto disso, né?
1: Perto disso.
2: Como ia peculiar. Pois,
1: e ele tem um elan quando joga com o Ferroviário.
2: Tem lá, exatamente.
1: Da Beira.
2: As vitórias têm esta particularidade de estabilizar o balneário, fazer com que os jogadores...
1: Bom, tem um fetiche, deixa-me citá-lo, tem um fetiche quando joga com o Ferroviário da Bahia.
2: Sim.
3: Foi campeão, não vou dizer fomos, porque estou aqui na qualidade de comentador, na Liga Muçulmana, na altura, com uma vitória sobre o Ferroviário da Beira na última jornada.
2: Recordo perfeitamente. Talvez eu dizia que as vitórias têm essa particularidade, né, de trazer estabilidade dentro do balneário, confiança no seio dos jogadores, e este crescimento. Eu vejo agora no Bahia de Pemba, a partir do momento que o Bahia de Pemba conseguiu aquela vitória na Taça de Moçambique, portanto foi o vencedor da taça, da fase provincial da Taça de Moçambique, portanto tudo isto começou, digamos, a ditar um Bahia de Pemba diferente, com um crescimento notável que veio agora consubstanciar-se, tanto com esta vitória frente ao Ferroviário da Beira, no tal duelo, no tal jogo entre os extremos, né, que se tocaram, com este sucesso do Bahia. Olhem, o crescimento do Bahia pode vir também a expeditar outra situação. a seguinte situação, de termos mais uma equipa moralizada, não candidato ao título, não é isso que pretendo dizer, mas mais uma equipa moralizada, mais uma equipa a tentar

0: para mim é uma oportunidade muito, muito, muito grande. E conseguindo tanto esta vitória, tanto significaria que em dois jogos, tanto na mesma semana, teria somado os 6 pontos, que também catapultam para... sobe alguns degrauzinhos, não muitos, mas alguns degrauzinhos, portanto, que pode fazer com que alimente essa esperança de permanência no Moçambola. O Arthur Semedo foi contratado, não foi contratado para fugir dos lugares da descida, foi contratado para tentar fazer com que o Bahia subisse um bocadinho mais na tabela classificativa em relação ao ano anterior. Não está a conseguir até o momento, mas a sua luta do Aravante vai ser essa de melhorar cada vez mais, conseguir fazer com que o Bahia esteja lá para os quarto, quinto lugares e não nesta fuga de despromoção que está neste momento a viver.
1: E esta Liga Desportiva de Sofala, atenção, começam a soar os alarmes na Liga Desportiva de Sofala. Veia Terreiro anunciar que pode sair do campeonato caso não consiga ter 3 milhões de meticais para suportar com o resto desta prova.
2: Voltamos àquela situação da correria, eu vou dizer mesmo assim, aquela situação que muitas vezes falamos, da correria pelo Moçambola, sem antes criarmos bases sólidas para participarmos dela. Depois vem à tona a questão do licenciamento, quem deve, dos critérios de participação para o Moçambola. Vimos agora uma notícia sobre Angola, que cada equipe deve ter confirmação de um determinado valor, foge-me agora quanto na conta, cada
1: como
2: clube.
1: Acontece noutras paragens.
2: Acontece noutras paragens. E aqui
1: fundo de garantia.
2: E aqui anda fundo de garantia. Aqui andamos um pouco nisto, no deixa andar, né? Vamos deixando andar em meio a caminho, há sempre estas situações. Antes foram outros clubes, como o Testa África, de Chimoio, o Desportivo da Matola, e outros mais que foram ameaçando desistência a meio do campeonato. Esta é uma notícia que pegou-me, confesso, de surpresa. Não esperava que tal sucedesse, e traz depois sempre estas questões, estes questionamentos, esta pergunta, o porquê dos clubes olharem como meta primeira sempre chegar ao Moçambola, independentemente das coisas. Parece que elas querem chegar ao Moçambola, mas não estão sobre aviso daquilo que constitui, sob o ponto de vista de gastos, de investimento, estar no Moçambola, que é diferente de fazer parte de um campeonato profissional. É preciso as equipas, os clubes, no caso, saberem, consolidarem-se, primeiro nos campeonatos onde estão, consolidarem-se sob o ponto de vista de infraestruturas, consolidarem-se sob o ponto de vista financeira, administrativa, em queijos e quenjanos, e consolidarem-se em todos os processos para, sim, depois pensarem em desafiar a sua presença no Moçambola, que é o maior campeonato do país, e sabemos o quanto, de facto, ele gasta.
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1: Voltamos com um novo assunto. CAN 2027 vai ter 28 seleções. A próxima edição, que se realiza entre 19 de junho a 17 de julho de 2027, no Quênia, Uganda e Tanzânia, vai ter mais 4 participantes em relação às 24 seleções que disputaram a última fase final realizada no Reino do Marrocos. Serão formados 7 grupos de 4 equipes. Os 2 primeiros classificados de cada grupo, juntamente com os 2 melhores terceiros classificados, apuram-se para os oitavos de final, completando o quadro de 16 seleções da fase a eliminar. Quênia, Uganda e Tanzânia deverão garantir automaticamente a presença na fase final, abrindo a CAF a possibilidade de ajustar a distribuição das vagas disponíveis para as restantes seleções. África do Sul, Botswana e Zimbábue perfilam como candidatos também para acolher a Copa Africana de Nações de 2028, sendo que Níger, Mali e Burkina Faso apresentaram uma declaração conjunta para acolher a edição 2032. Repito, a CAN de 2027 vai ter 28 seleções, serão mais 4 em relação à última edição, mas também já temos propostas.

0: componentes para as próximas edições. África do Sul, Botswana e Zimbábue perfilam-se como candidatos para a Copa de 2028. Níger, Mali e Burkina Faso apresentaram uma declaração conjunta para acolher a edição de 2032. Alex.
1: Sim, acho que o Alex. É boa nota esta do número de seleções. Dá mais possibilidades às diferentes seleções de poderem participar na CAN. Nós, mesmo enquanto que Moçambique, enquanto país, significa que temos mais possibilidades. Quanto maior é o número de equipes, o espaço que se abre para as seleções, neste caso, participarem, mais probabilidades, mais possibilidades há de muitas mais seleções poderem passar. É um pouco no espírito do que acontece na FIFA. É uma CAF a replicar um pouco acrescentar, aumentar de número de seleções a participarem na maior prova do continente africano a nível de futebol, tal e qual aconteceu na maior prova de futebol a nível mundial, que ainda há esta pretensão, segundo Infantino, de continuar aumentando o número de participantes. Até porque, olhando para o Mundial, teve sucesso. Aquilo que se temia que fosse um campeonato que perdesse qualidade, que houvesse uma distância maior entre as seleções, não aconteceu. Foi dos campeonatos mais competitivos que alguma vez vimos. Depois, é muita pena quando vemos aqui os países, África do Sul, Botswana, Zimbábue,
0: É uma candidatura da
1: uma
0: região
1: candidatura
0: e não temos
1: da
0: Moçambique.
1: região e não vemos o nome de Moçambique, é um pouco triste, né? Porque faz-nos perceber onde estamos, o que temos ou, na verdade, o que não temos. Nesse caso, a capacidade de organizar, não temos infraestruturas à altura para nos candidatarmos para a organização de uma prova dessa envergadura, e é uma pena que tal suceda, e esperamos nós que possamos entrar neste investimento, do seu ponto de vista infraestrutural, para que de 2030 lá para cima possamos também, quem sabe, lançar a nossa candidatura para a organização de uma CAN.
0: Bom, vamos abrir linhas e podemos fazer sublinhados sobre estes outros assuntos enquanto ouvimos o estimado ouvinte, que é o nosso especial convidado, 84-6500-342, 84-6500-342, 87-1654-901, são os habituais, 87-1654-901 ou 84-6500-342. 42. Está então aberta a sessão. Alex, algum comentário sobre estas notas que o MUTSEP e o seu coletivo traz para as próximas edições da CAN?
2: Bom, são boas novidades. E nós temos vindo aqui a realçar a área. Aliás, a África tem estado a destacar, portanto, esta liderança ao este consulado sul-africano, porque ele está a apostar em mudanças estruturais, mudanças muito significativas para o futebol do nosso continente, tanto a organização de provas, a injeção de financeira, a elevação, portanto, do nível de competitivo, a criação de novas provas, como é o caso desta Liga das Nações. Tudo isto, tanto nesta perspectiva de fazer com que o futebol africano possa crescer. Foi bom, ou foi bom, portanto, aquilo que aconteceu
0: Bom, Alex,
2: no
0: retenha o
2: Campeonato
0: seu
2: Mundial.
0: fio de pensamento à indicação de um ouvinte em linha. Boa tarde, ouvinte.
3: Boa tarde.
0: Com quem falamos?
3: Ezequiel Mapita, Alfredo Simões.
0: Certo, Mapita.
3: Na parte do Tambola, alimentar o estudo do Aquino Marcelino, o preocupado com a Beira. E, aliás, você falou a verdade, às vezes boa, né? Mas eu digo a verdade que a equipa, neste momento, quando alguém pede uma coisa, como apenas o profissional tem que dar aquilo que ele pediu, agora pediu uma coisa, adotar num dia, e ele sempre ganha sempre os jogos. Agora, foi para a Tabeira, eu falo a mim, tem um onde, mas não tem mais diferente. Agora, e até o fim do Tambor, foi muito difícil para a Tabeira, indo para a Black Bull, jogar contra a Fata de Lixinga, ganhou e foi cair para bem, porque tempo não precisava muito mais. E para o dia de hoje, tenha boa sorte, mas esperava que naquela, esse ponto para aqui, e fazer para o dia mesmo, na próxima vez, a Black Bully, no, lá frente, no Samuela. Também dizer que aludou o cara da testemunha, com a dificuldade de futebol, vulgo municipal João Ferreira, há uma das jornadas, e só bom, apenas houve dois jogos. Tivemos no sábado o Canarinho do Clube 2, em Missão do Clube 0.
0: Mapita, um pouco mais de capacidade de síntese.
3: Ah, tá bem, tá bem. Eu dizer que no sábado tivemos Canarinho do Clube 2, ao dia de Clube 0. Ontem também, no mesmo campo, temos Águia de Matheus 4, Macano 0, no campo de Vila Xer. É tudo que tinha dito, a partir da Débora Estudio, falou hoje, e daqui a uma vez.
0: Certo, os números são 84-65-00-342, 84-65-00-342, 87-16-54-901. O Zandamela falava aqui desta... bom, temos mais um ouvinte em linha. Boa tarde, ouvinte. Com quem falamos?
4: Sim, boa tarde, Adão Matibu. Boa tarde,
0: Danito Cambula.
4: Boa tarde, discípulo e substituto legal do.
0: Do Cota Rafik.
4: Abdul Abdullah. Não vou falar, não, já conhece quem vai substituir Abdul Abdullah no como instrutor FIFA aqui em Minas Gerais. Vai um abraço aí a esse homem. E depois, parabenizar o Arthur Semedo pelo seu aniversário e com uma vitória. E estamos a conseguir notar um trabalho que está sendo feito no Bahia de Pernambuco. É isso que nós queremos, de um treinador que traga alguma coisa, mais conhecimento, mais um trabalho notável, que ali tem uma mão de treinador, mas é verdade. Ouvi os treinadores a falar que estão a jogar a Semedo. É isso que nós queremos. É como uma equipa que parte das mãos do Nasir Armando ou Fumano. Nós sabemos que ali tem um dedo do treinador. Então, o senhor é valorizado. E também falamos pouco de aquilo. Escutar esses clubes, falamos pouco. Até agora, sou uma chacana. Este é o bom começo de nosso desporto, levar a sério as coisas. Tirando o comentário do aquilo Marcelino, é de um treinador, é um senhor de um treinador. É um treinador que ele pede e não é dado, mas a direção existe mais de um treinador que pediu, não foi oferecido o que ele pediu. Falando também do Mundial, não o Mundial do Africano, é pena que nós não estamos lá no futebol feminino, mas com muito talento aqui no nosso país, é preciso a gente apostar mais no futebol feminino. Quem sabe, pisa que próximo ano nós estaremos lá representados nas seleções de camada de formação. Vamos começar com camada de formação. 15, 16 anos, 17 anos, podemos ter daqui a 5 anos boa seleção. Muito obrigado, eu sei que há uma bicha atrás da minha chamada.
0: Obrigado, Cambula. 84-65-00-342. O próximo já está em linha. Boa tarde. Com quem falamos?
5: Boa tarde. Lucas Chapéu de Simões.
0: Falamos com?
5: Lucas Chapéu de Simões.
0: Lucas.
5: Lucas.
0: Lucas. Lucas Chimoio. Certo.
5: Eu queria falar um pouco, comentar um pouco acerca do motivo do nosso campeonato. Ouvi aí o nosso chefe da técnica, que é um detesto da África, e outras equipas, no meio do campeonato, queriam desistir. Primeira coisa que tem que saber, o nosso campeonato, o modelo em si, assim é esse campeonato este ano. A equipa já tem 10 jornada, outras equipas têm 10 primeira, outras equipas têm 8ª jornada, já não 8ª jornada. Dessa maneira, por um mês, joga-se uma jornada. Como vai pagar os jogadores? Para aqueles clubes que sobrevivem da bilheteira. Nem é, digamos, o Sumato só fala. Está na corta bamba, por causa disso. Menos as equipas que estão funcionando com o Estado, os ferroviários, os postos de sol, tem menos. Tem uma verba com o Estado. Agora, essas equipas que sobrevivem da bilheteira, é muito complicado. O nosso campeonato em si não está organizado. Não está organizado. Há outras equipas que viram por ter quantas equipas? NH. Tem quantos jogos, aliás? Tem quantos jogos? Tem uma jornada, uma jornada que já realizou. Outras equipas já desceram para a primeira. É o que é isso? A primeira coisa tem que ficar organizado no nosso campeonato. Depois que jogava, iniciava, até no fim, tem paralisação, só para o Tato Moçambique vai provar. Não havia queixa de clubes. Era só isso. Muito obrigado. Bom trabalho aí.
0: Obrigado, Lucas. 84-6500-342. Próximo ouvinte está já em linha. Boa tarde. Bom, uma queda estrondosa desta linha. 84-6500-342. 87-16-54-901. 87-16-54-901. Insista. 84-6500-342. O último ouvinte, Vitor, a falar desta irregularidade do campeonato que dificilmente permite até a planificação dos treinadores, dos jogadores e todos os atores envolvidos.
1: Não, é o Lucas, né?
0: É o Lucas.
1: O Lucas de Simões. Trouxe aqui um raciocínio, acrescentou aqui um raciocínio muito importante. Porque também pagar a jogadores que não estão a competir, tornar a própria competição mais longa. Dizia que é a minha última declaração, né? Foi isso? Não.
0: Não.
1: Ah,
0: esse próximo ouvinte está já em linha. Boa tarde, ouvinte.
6: Boa tarde, senhor Matembe.
0: Boa tarde, com quem falamos?
6: Aqui Samuel Simbini, também do bairro Trevo, na Matola.
0: Simbini, venha daí.
6: Sim, o adepto do ferroviário que está a sofrer.
0: Machane Seca.
6: Estamos a sofrer mesmo, apesar de estou a me preparar agora para ir ver um jogo de ferroviário de Lixinga, com o ferroviário de Lixinga. Vai ser um jogo difícil, mas queria falar sobre o senhor Vitor Magalhães, que falou que aquele Marcelino vinha falando sobre os reforços. Não, eu não concordo. Ele não falava dos reforços, ele falava dos jogadores, que dizia que os jogadores não estão motivados para jogar. Nunca falou, nunca tocou a direção e nunca tocou os reforços. Isso, ele só tocou no jogo contra a Bahia. Mas ele falava de... Alô?
0: Sim,
1: estamos a ouvir.
6: Ele falava sobre a vontade dos jogadores, ele dizia que os jogadores devem dar mais para ganharem jogos. Então, com isso quero dizer que ele está a falar dos reforços, porque ele não foi dado os reforços, mas embora eu não vejo muitos problemas, porque o Farvard da Bela tem bons jogadores para lutar pelo título, mas se o treinador diz, o treinador é que sabe.
0: Agora, Simbine, fala lá um pouco do seu ferroviário.
6: O meu ferroviário, desde que foi campeão em 2015, agora estamos em 2026, e o campeonato não está a cheirar, não estamos bem. Por mim, o Mr. Calou devia se afastar. Porque estamos 8 pontos, 8 jogos, 8 pontos. Uma equipa que tem 10 campeonatos, não é possível. Parece que está a lutar para não descer. Isso aí nos dói muito, nós de ferroviário.
0: Estará de que lado hoje? Ali no Javatachane Seca ou a ver o jogo como um adepto comum?
6: Eu vou, não há como, ser adepto é ser escravo mesmo. Ser adepto é ser um escravo, não há como, tem que puxar pela minha equipe.
0: Pergunto se estará, estará a tocar o batuque hoje.
6: Sim, estarei lá a tocar o batuque, sim, darei força, porque é meu clube, não há como, mas o Mister também tem que mudar a linha, sempre está a alinhar os mesmos jogadores, tem que mudar um pouco, está a meter os mesmos jogadores, estão a jogar todas as jornadas. Tem que mudar um pouco.
0: Bom, então já imagino o que pode acontecer lá para o finalzinho do jogo.
6: Sim, porque todo mundo já sabe que vai entrar, vai ser Guambo, Guardeiro de Guambo, Itununo, Getoso, Uga. Já sabemos que lá, que meio campo, que Vitor, quem. Então, é preciso mudar um pouco aquele sistema dele. Por outros jogadores.
1: Não entendo como é que é.
0: Não entendo.
6: Queremos aprovar outros jogadores que são bons ou não. Então, todos os dias.
0: Mas quem faz essa prova é o treinador durante os treinos. Ele escolhe se estão aptos para ir a jogo.
6: Mas acho que o treinador tem um apego aí pelos dois jogadores. Isso aí é normal.
0: Bom, é normal. Obrigado, Simbino.
6: É
0: 84. Obrigado, Simbino. 84. Boa sorte mais logo. 84-6500-342. 84-6500-342. 87-16-54-901. Vitor, aqui fomos medindo a temperatura que se vai viver hoje na frente.
1: Na frente. Quando tem...
0: Próximo ouvinte. Boa tarde, ouvinte. Com quem falamos? Alô, ouvinte. Boa tarde. Alô.
1: Sim. Eu dizia uma coisa como essa. Quando temos já um adepto a achar que o treinador se bem que é uma opinião apenas, né, dos muitos e milhões de adeptos que o Ferroviário de Maputo tem. Mas a verdade é que o Mr. Caló também, Mr. Caló não, o Jornal Desafio difunde hoje que houve pedido de reforços, dos quais acabaram não chegando ao clube. A direção não conseguiu trazê-lo ao clube. Não tendo mais jogadores, tem ouvinte.
0: Boa tarde, ouvinte. Boa tarde, ouvinte.
7: É, doutor Matembe, estou aqui há 4 minutos e 30 segundos.
0: Ainda bem, vamos a isso, já chegou.
1: O Mundial tinha compensação de 8, 9 minutos.
7: Então é o seguinte, o adepto que acabou de ser, depois ele tira de fora o Caló, depois diz que o Caló também tem que mudar a linha, então tira o treinador, depois lhe devolve. Então acho que é um pouco falta de fé. Eu acho que tem que trabalhar no Ferroviário de Maputo. A última vez que o Ferroviário de Maputo subiu, eu mesmo que levantei através de uma palavra, quando já estava na última, na cauda lá, na primeira volta, e eu disse que o Ferroviário de Maputo, aconteça o que acontecer, mas não deixa de divisão, não seja descomovido.
1: Profeta.
7: Então, na segunda volta, alavancou-se, então terminou em terceiro.
0: Ouvinte é profeta. Ouvinte é profeta. Profetizou.
7: É trabalho de fé. É como eu disse, os grandes eu não gosto que caiam.
0: Então, diga se este ano o Caló vai continuar, vai ser campeão pelo Ferroviário, o que é que diz a sua fé?
7: É como eu disse, esse ano estou a carregar a Black Bull. Veja como é que a Black Bull está a andar. E Costa do Sol. Já fiz também com Costa do Sol. No ano de Costa do Sol estava mal também. Carregamos Costa do Sol e terminamos em quarto. Até no último jogo batemos o Ferro Verde na Cala, em casa, lá na Cala, por 4-0. Não sei se lembram dessa jornada aí.
0: Sim.
7: Então também Costa do Sol terminou. Então os grandes sócios. Então, não, eu acho que não pode haver problema no balneário. Ali tem que haver um trabalho, um entendimento, harmonia, não é? Nada de falta de esperança. Tem que trabalhar, não é, com o coletivo todo, não é? Tem que haver harmonia lá dentro, quanto à equipe técnica e à direção, porque não pode haver essas ideias negativas de toalha para lá e para cá. E pronto, eu não sei também se percebi mal de Ferro Verde da Beira. Eu acho que o treinador disse que pediu certos jogadores e não recebeu. Eu também não sei se percebi mal. Mas o que eu entendi é que ele pediu, tinha uma certa lista de jogadores que ele
1: você
7: pediu
1: falou sobre
7: na
1: isso.
7: Janela de transferências e que não foi concedido. Não sei também se percebi mal quanto a
0: isso. Sim, disse isso alto em bom som.
1: Disse isso, sim.
7: Sim, eu percebi assim que ele tinha uma certa lista de jogadores que ele pediu, mas na janela de transferências ele não conseguiu. Então continua a trabalhar com aquele grupo que ele ainda tem. Então eu percebi assim. E Ferroviário de Gaza, é aquilo aí, tem que saber que internamente tem clube de Chibuto e clube de Gaza como adversários, principais internamente em Gaza. Para além de Incomate, que estão aqui, Mata Desportivo aqui, e em Yambane também vem outros. Lá dentro tem clube de Gaza e tem também clube de Chibuto, também vem outro do Pilena. Então o Ferroviário de Gaza tem que se aplicar muito. Porque a tendência é essa. Queremos uma equipe de Gaza no Mutambola. A tendência é essa. Bom trabalho. Estamos juntos.
0: 84-65-00-342. 84-65-00-342. Ouvinte, boa tarde.
8: Boa tarde.
0: Com quem falamos?
8: Falo com Rasul Sumani, a partir de Lixinga.
0: Xamani.
8: Rasul Sumani. Sim, a partir de Lixinga.
0: Lixinga, sim.
8: Sim, sou adepto do Ferroviário. Sim, apenas era só para pedir que esses jogos, quando se realiza, devem escalar árbitros capazes. Porque o que aconteceu com o Black Bulls, aquilo é vergonha. Parece que é um árbitro estagiário e ia lá para ir estagiar. Apenas era só isso. Porque nós que somos adeptos, choramos, até não conseguimos. Devemos perder, a equipa deve perder, não ser condicionado com a equipa da arbitragem. Era só isso. Obrigado.
0: Obrigado, Rasul. Este é adepto do Ferroviário de Lixinga, porque temos muitos ferroviários. Aliás, o Ferroviário hoje joga com outro ferroviário. É a profusão dos ferroviários no campeonato. Vitor, considerações finais, tendo em conta que daqui a pouco vamos ter o jogo do Samola?
1: Duas coisas.
9: Dão.
0: Sim, Alex.
9: Sim, o penúltimo ouvinte evitou-me, né, quando falou da futebol em Gaza, né? Sendo o meu domicílio neste momento, dizer que, na verdade, é preciso ter em conta que está lá o Clube do Bilênio, né? Que
0: e aproveite, aproveite, Alex, fazer as considerações finais.
9: Pois, é isso mesmo, dizer que está o Ferroviário de Alex, está o Clube do Bilênio a comandar o campeonato, portanto, com 7 pontos, mais 2 que o Ferroviário de Gaza, e está o Sputo com 3, o Gaza com 3, e por último o Xudengue. Portanto, é um campeonato, como eu disse, é um campeonato de 5 equipas, e que há realmente essa disputa que vai se circunscrever a 3 equipas. O Clube do Bileno, o Ferroviário de Gaza e o Clube do Sputo. O Clube de Gaza, portanto, chamado Gaza, dificilmente, o Gaza não, está numa fase de reconstituição como clube. Houve eleições, já que foram no ano passado, portanto, o um novo presidente. Há muita vontade e muita alegria, portanto, à volta do clube, portanto, do alavancar do clube, mas isso está a levar algum tempo. Mas acredito que o Gaza pode voltar a ser aquilo que... Portanto, é o clube, se calhar não vou dizer o mais, mas é um dos mais cotados, é dos mais dos clubes com mais adeptos, portanto, a nível da província, e isso faz com que esta afeição permaneça em relação ao Clube de Gaza.
1: Não, duas coisas só. Primeiro, uma nota para o meu para o ouvinte amigo Sembini, né, adepto do Ferroviário de Maputo, quando diz que o Aquilo não havia falado, né? Isto é desmentindo o que eu disse. É só para dizer isto. Nesta rádio, estou terminantemente proibido de falar em verdades, né? Ou de falar o que não, ou dizer que ouvi o que não ouvi. Então, se digo, provavelmente ele não tenha ouvido, eu entendo isso. Ou aquilo, no jogo contra Machaquene, até aqui, depois com assessoria até de um ouvinte, Rosário, fez-me lembrar, também fez essas declarações, em que dizia que a direção, não tendo apoio da direção, era difícil ganhar. Falou depois de outra vitória diante do Ferroviário de Maputo também sobre os mesmos aspectos, sobre jogadores, sobre apoio da direção, estar distante. Desta vez só soou com maior alarme, até porque perderam, né? Depois fica essa tal... Eu até lhe entendo, porque fica essa sensação de que aquilo está a ser
0: desculpa
1: de mau pagador. Mas não é, porque já o disse ontem. E por fim, né, Adão, não quiseste me dizer o que é infodemia, mas o Dino do Lá já fez questão de me explicar. Um abraço.
0: É o ponto final desta edição do Edesporto. Hoje, moderação.
9: Mas se o Adão explicasse, seria também para
1: os ouvintes. Para os ouvintes, sim. Para os ouvintes.
0: Pandemia, quando se trata de doenças, essa é uma doença que é provocada por excesso de informação. Então foi utilizada por empréstimo. Uhum. Né, deste termo
1: de informação.
0: Pandemia, informação excessiva. Infodemia.
1: Sim, mas informação excessiva, verdadeira ou falsa, né?
0: Também pode ser. O excesso de informação pode fazer com que haja profusão de informação que não seja verídica.
1: Vou me inscrever lá na faculdade para me dar aquelas aulas.
0: É o fim, então, desta edição do Edesporto, moderação de Adão Matimbi, comentários de Vitor Magaia e Alexandre Zandamela. Mauro Jamis esteve nos cuidados técnicos. Saudações.
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0: Saudações, caro ouvinte. Como prometido, voltamos para mais uma edição do nosso programa Educação Financeira. Lembramos que este programa é da iniciativa do Banco de Moçambique em parceria com a Rádio Moçambique e a Televisão de Moçambique. Este programa é transmitido todos os dias úteis, às 5h30, 14h25 e 18h25. Ao sábado, às 8h30, onde fazemos o resumo semanal. O programa é também difundido nas rádios Cidade de Maputo e Beira, RM Desporto e nos emissores provinciais em línguas nacionais. Caso tenha acesso à internet, pode encontrar-nos no endereço www.rm.co.mz. No programa de hoje, vamos falar sobre proteção do consumidor financeiro, mais concretamente sobre os direitos que assistem o consumidor financeiro na sua relação com os bancos, mas também sobre os seus deveres. A proteção do consumidor financeiro visa o estabelecimento de um tratamento justo, ético, honesto e equilibrado entre as instituições e os clientes, quer no atendimento, concepção e venda dos produtos, quer na concorrência entre si. Este tema constitui uma das principais preocupações do Banco Central, que tem determinado práticas criteriosas de conduta das instituições de crédito e sociedades financeiras na relação com os seus clientes e disponibilização de serviços e produtos financeiros fundada na transparência, equidade e confiança. Acompanho a seguir a conversa entre o João e a Maria. Boa escuta.
2: Preencha aqui, aqui e aqui. Depois, assina aqui, como vem no BI. É só isso que sabem dizer e não dão nenhum esclarecimento.
3: Olá, Maria. O que tanto murmuras a esta hora?
2: Olá, João. Aborreci-me com o funcionário do balcão de atendimento, lá do banco onde eu tenho a minha conta. Não me deu os esclarecimentos que eu precisava, João.
3: Calma, Maria. Conta-me o que aconteceu. Quem sabe se posso ajudar?
2: Bem, João. Fui ao banco pedir mais informações para a reestruturação do meu crédito bancário. E o funcionário simplesmente repete as palavras preencha aqui, assina aqui e aqui, sem dar mais detalhes.
3: Ah, agora percebo, Maria.
2: Ah, um mau atendimento, João. Hoje fiquei muito desapontada com os serviços daquele banco. E sinto que assinei uma coisa sem sequer ter compreendido bem.
3: Tens toda a razão, Maria. De facto, é aborrecido quando procuramos ajuda nos balcões de atendimento e somos mal atendidos, uma prática abusiva que vai contra as normas estipuladas pelo Banco de Moçambique.
2: Normas, João? Estás-me a falar de normas? De que normas falas, João? Práticas abusivas? Do que estás a falar? Não percebo, João. Desculpa-me, deve ser porque estou ainda aborrecida com a situação do funcionário do banco.
3: Maria, é dever e obrigação do banco e do funcionário bancário prestar informações e dar toda a assistência necessária ao cliente bancário.
2: Bem, nesse caso, João, eu tenho o direito a ser bem atendida. E a reclamação, em caso de atendimento ou falta de assistência?
3: É exatamente isso, Maria. Mas hoje não me posso alongar. Prometo que retomamos a conversa amanhã à mesma hora.
2: Até amanhã, João.
3: Até amanhã.
0: 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Quer saber mais sobre a proteção do consumidor financeiro? 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
4: h 22 minutos e meio, acompanhamos o Edsporto no espaço 13, 14 e 10 minutos, mais coisa, menos coisa. E depois espreitamos a nossa montra sonora, que terminou também com a apresentação do programa Educação Financeira, numa parceria do Banco de Moçambique e Rádio Moçambique. 14h23, seguimos nós com mais emoções, lembrando que na tarde de hoje teremos dois grandes jogos da 11ª jornada do principal campeonato nacional, o Moçambola 2026. Atenção que cá em Maputo teremos Ferroviário de Maputo, Ferroviário de Lixinga. E estamos então a falar de duas equipas que precisam de pontos, precisam de ganhar, pois já estão a ver o barco a fugir. Barco entre aspas, uma vez que não se trata exatamente de uma navegação marítima, mas de uma prova de regularidade que vale pontos, é tudo jogado aqui no solo seco, na verdade, e vamos ter então jogo entre 10º classificado Ferroviário de Maputo, apenas 8 pontos em 8 jogos. Ferroviário de Lixinga, 5ª posição, 14 pontos também em 8 jogos. Futurologia, em caso de vitória, o Ferroviário de Lixinga pode juntar-se à dupla Black Bulls e União Desportiva do Sul, mas atenção que a UDS também entra em cena ao longo da tarde de hoje, por isso mesmo esse alcance do Ferroviário de Lixinga pode ser então algo, se calhar, com um bocado de... Pode ser um desafio, é um desafio sim, pois não se sabe o que poderá acontecer então na outra partida que já lá iremos debruçar. Atenção que o Ferroviário de Maputo também, em caso de vitória, pode chegar ao oitavo lugar, onde está a Sofala, neste caso, a Liga Desportiva de Sofala, que está ali então com 10 pontos em 9 jogos. Ferroviário Maputo vai disputar o seu jogo número 9, entra com 8 pontos, em caso de vitória pode chegar aos 11 pontos. Mas conforme disse no início, estamos a falar de futurologia e não daquilo que poderá acontecer. Nos últimos 5 jogos, Ferroviário de Lixinga tem um percurso de 2 derrotas nos extremos, neste caso que estamos a falar de 5 jogos. Há 4 jornadas perdeu, não é? Foi então por 2-1 diante do Ferroviário de Nampula e depois empatou, teve 2 vitórias. E na última jornada, curiosamente aqui em Maputo, em Tchumen, perdeu por 1-0 com Black Bulls, por isso tem aqui um saldo de 2 derrotas, 2 vitórias e 1 empate em 5 jogos, para os últimos 5 jogos. Em relação ao Ferroviário de Maputo, nos últimos 5 jogos ganhou apenas 5 pontos. Frutos então de empates nos extremos, ou seja, a 5 jornadas ou a 4 jornadas, empatava com Xingal de Tete e depois veio a perder com União Desportiva do Songo. A seguir ganhou por 2-0 a Liga Desportiva de Sofala e depois perdeu diante do Ferroviário da Beira, o último resultado diante da Associação Desportiva de Vilanculo foi um empate a 0. Aconteceu a 25 de junho de 2026. Ferroviário de Maputo marca poucos golos até o momento. Só há registro de 3 golos, 5 sofridos, leva para este jogo 2 golos negativos de saldo, enquanto que o Ferroviário de Lixinga marca 8, sofre 5, leva 3 golos positivos para o jogo desta tarde. Vamos, com base nestas informações, prognosticar o resultado desta partida. Volto a repetir, Ferroviário de Lixinga nos últimos 5 jogos perdeu, empatou, ganhou 2 vezes, perdeu na última jornada. Ferroviário de Maputo empatou, perdeu, ganhou, perdeu, empatou. Esse então é o percurso das duas equipas. Curiosamente, todas elas são ferroviários. Vamos então a outro jogo que vai acontecer na Cala. Ferroviário local recebe a União Desportiva do Songo. Aqui estamos então a falar do 7º classificado, Ferroviário de Nacala, 12 pontos, e União Desportiva de Songo, 3º classificado neste momento, com 17 pontos, mas em 10 jogos. Eu não disse que o Ferroviário de Nacala tinha 7 jogos, são 7 jogos para o Ferroviário de Nacala. Para quem é muito bom nas contas, deixa-me só dizer que o Ferroviário de Nacala, em 21 pontos possíveis, ganhou 12. Ou seja, está qualquer coisa um pouco acima da metade dos pontos possíveis que poderia ter conquistado. E então, o Ferroviário de Nacala com 12 pontos, em caso de vitória, chega aos 15 pontos e alcança o Costa do Sol na 4ª posição. Mas em caso de vitória, a União Desportiva do Songo, em 30 pontos possíveis, só conseguiu 17, pouco mais que a metade, não é? Vamos ver o que é que poderá fazer então diante do jogo com o Ferroviário de Nacala. Percurso das duas equipas, as últimas 5 jornadas, a União Desportiva do Songo não perde, mas também não faz resultados famosos. Em 5 jogos, os 5 últimos jogos, empatou 3 e venceu 2 vezes. E houve ali uma sequência, um ciclo de empates, 2, depois de uma vitória, empatou 2 vezes, venceu a Machaquém, neste caso por 2-1. E depois empatou com a Costa do Sol 2-2. A seguir foi empate com Bahia de Pemba a 1 bola. E depois ganhou a Associação Desportiva de Pemba por 3-0. O último resultado, 0-0 com o Ferroviário de Nampula. O que vale dizer que nos últimos 5 jogos, 15 pontos possíveis, a União Desportiva do Songo conquistou nada mais, nada menos que 9 pontos. É isso mesmo? 2 vitórias, 6 pontos, mais 3 empates, 9 pontos. Em relação ao Ferroviário de Nacala, aqui a música é outra. Última vitória, ou seja, nos últimos 5 jogos, Ferroviário de Nacala só venceu 1 partida e teve uma sequência de 3 empates. E depois, o último jogo foi uma derrota, curiosamente, contra o Ferroviário da Beira. Vamos então olhar para os empates. Primeiro, o Ferroviário de Nacala empata com a Associação Desportiva de Vilanculo, a 1 bola. depois com o ferroviário de Lixinga, sem golos, a seguir sem golos novamente, mas desta vez com o outro adversário, Liga Desportiva de Sofala, também sem golos, depois perdeu. Então, o Ferroviário de Nacala ganhou, empatou 3 vezes e no último jogo perdeu. O percurso, então, do Ferroviário de Nacala, aí o carro 20 poderá fazer o seu prognóstico para o jogo desta tarde, conforme já dissemos, é jogo entre 7º classificado Ferroviário de Nacala e 3º classificado União Desportiva do Songo. A diferença entre as duas equipas é de 5 pontos. Em caso de vitória de Ferroviário de Nacala, pode ficar a 2 pontos da União Desportiva do Songo. E se a União Desportiva do Songo vencer, atenção, passa a ser líder, pois passaria a somar 20 pontos e ficava no topo da tabela classificativa. Mas são contas que poderemos fazer pouco antes ou bem perto das 17 horas. Você vai ficar a saber quem é que vai ficar no topo, ainda que é a condição, e quem é que poderá avançar ou descer em função daquilo que poderá produzir esta tarde. 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Seguimos nós com mais emoções e desta vez chamamos a música para animar então esta parte do dia. Lembrando que já a seguir vamos ter Moçambola com 2 jogos, relato aqui na rádio onde correm todos os campeões. Seguimos então com uma música, conforme já prometemos. Chamamos Chakazi com Shivangaliranzo.

0: São 14 horas 43 minutos. Seja bem-vindo à Tarde Desportiva. Vamos imediatamente chamar o campo do Grupo Afrim, na Machava, onde está posicionado o nosso repórter Belisário Macamo, para poder fazer o acompanhamento, o relato do jogo entre as equipas do Ferroviário de Maputo, Ferroviário de Lixinga. Belisário, boa tarde, bem-vindo.
1: Ora viva, Carlos Matos, muito boa tarde. Efetivamente respondemos a partir do campo do Grupo Afrim, aqui na zona industrial da, portanto, Machava. Estamos aqui para trazer as emoções desse encontro entre os ferroviários de Maputo e de Lixinga. Um jogo que começa às 14h45, ao quarto para as 3 da tarde, se assim preferir. São equipas com trajeto, pelo menos até aqui, percurso bem diferentes. O Ferroviário está mais abaixo na pauta classificativa, está, neste caso, de Maputo, na 10ª posição. A equipa de Ferroviário de Maputo, em 8 partidas, tem 2 vitórias, 12 empates, 4 derrotas, marcou 3 e sofreu 5 golos. Portanto, a formação de Carlos Manuel Caló. A formação de Lixinga, de Antoninho Muxanga. O Ferroviário tem 8 pontos, é bom que se diga, de Maputo. O de Lixinga, com 14 pontos, está na 5ª posição. Em 8 partidas, tem 4 vitórias, 2 empates. Tem 2 derrotas, marcou 8 e sofreu 5 golos. Na edição do ano passado, na primeira volta, houve igualdade a 1 golo. Com Elias Macamo a marcar de penalti aos 68 minutos para a equipa do Ferroviário de Maputo. Mataus empatou aos 89 para a formação de Lixinga. Na segunda volta, a equipa do Ferroviário de Maputo foi empatar ao Municipal 1º de Maio em Lixinga, com golos de Celso aos 22 e aos 90 mais 3. Ivan marcou aos 22, na altura fez o empate, foi numa sexta-feira, 12 de setembro. Portanto, as equipas terminaram nesse campeonato, que terminou de forma sui generis, com o Ferroviário de Lixinga na 4ª posição com 34 pontos, o Ferroviário de Maputo com 33 pontos. Hoje, tal como dissemos, estão ali o Ferroviário com equipamento verde, com riscas verticais brancas, portanto verde-branco, calções são brancos, as meias são verdes, com a parte superior branca, o Ferroviário de Lixinga com verde, verde não, é o azul, um azul escuro, portanto azul-branco, e depois calções são azuis também escuros, e as meias também. Portanto, defronta-se os dois ferroviários, o visitante obviamente tem equipamento alternativo. Miguel Vaz vai começar o jogo dentro de instantes, vamos apenas testemunhar esse momento para depois fazermos uma pincelada rápida nesta transmissão. Começa o jogo, o espetáculo aqui no campo do Grupo Afrim. Cuidados técnicos de Pedro Chimani, comentários a jogo e arbitragem de Miguel Vaz, relato de reportagem de Belisário Macamo. Miguel Vaz, boa tarde, vamos lá então. Estas duas equipas já se, portanto, desdobram nas quatro linhas. Os ferroviários de Maputo e de Lixinga.
2: Olha, Castro, desculpa, Belisário.
1: Com todo sentido, está mais o Castro nos campos este ano, eu comentava até, não é? De quando em vez de ficar aparecendo, mas é muito normal.
2: Neste desaparecido destas lides, contudo, aqui estás. Dizer que fizeste o histórico daquilo que é os jogos entre estas duas equipas, mas eu poderia acrescentar alguns dados. De 2021 a 2025, portanto, 5 épocas, entre estas equipas realizaram-se nada mais, nada menos que 10 jogos, em que, por banda do Ferroviário de Maputo, conseguiu 4 vitórias, 3 empates e 3 derrotas, 9 golos marcados, 8 sofridos. Isto representa, normalmente, algum equilíbrio naquilo que são os jogos entre estas duas equipas. Contudo, se nos referirmos à presente época, dizer que o registro do Ferroviário de Maputo é, de facto, muitíssimo fraco. Se dissermos que este Ferroviário de Maputo tem somente, em 8 jogos,

0: 3 golos marcados, 5 sofridos, com diferencial negativo de 2 jogos. Enquanto por banda do Ferroviário de Lixiga, em 8 jogos, portanto, teve 9 golos marcados, 3 sofridos, com uma diferença de golos de 6 pontos. Dizer que, de facto, estamos perante o 10º e o 5º classificado deste Moçambolola, em que para este jogo, concretamente, mesmo jogando em casa, sendo que a equipa de Ferroviário de Maputo joga com Caló no fim da navalha, faça aquilo que temos ouvido ultimamente sobre aquilo que é a prestação de Ferroviário e aquilo que é efetivamente o posicionamento de alguma parte dos ferroviários. Vamos esperar, vamos ver o que é que este jogo vai nos trazer, contudo dizer que teoricamente alguma vantagem deste Ferroviário de Lixinho.
1: Ferroviário de Maputo a jogar com Vítor Nelson Jeitoso, Spiwa, Tununo, Naftal, Dário Melo, Sanel, Maguaza, Ups, Mac, ainda dizia assim, é isso, Max, depois Camo, a informação do Ferroviário de Lixinho com Horácio, Cambala, Comissário, Lolo, Malela, Raul Quaresma, Maranza, ainda Mundinho, Marte, Ivan, suplentes do Ferroviário de Maputo, Simplex, Aloísio, Láquio, Celso, Sampaio, Nélio, Clésio, Alidor e Jojó, Ferroviário de Lixinga, tendo banco de suplentes, Julai, Mataus, Mairossi, Egas, Dainho, Abraão, Brazer, ainda Fortinho, o árbitro da partida chama-se Eduardo Chissano, é assistido por Rogério Mazuzzi e Zildo Coça. O quarto árbitro é Benedito Mapipito. Os três primeiros são, ou seja, o primeiro, segundo e terceiro são da província de Gaza. Posse de bola vai ser então para a formação do Ferroviário de Lixinga. A jogar ali foi o guarda-redes da equipa, no caso concreto, o Horácio, jogou para fora da área. Está ali a ser pressionado para a formação de fronte da banda, ou seja, daquela organizada do Ferroviário de Maputo, Esbata, Janisseca, daí o ruído e a ponta, pé livre, zona frontal descaída mais para a esquerda, para a equipa do Ferroviário de Maputo, foi falta de Quaresma. E há ali uma saudação, um cumprimento entre os dois jogadores do Ferroviário de Maputo, a dizerem que esta é uma boa oportunidade, porque pode ser perigoso, pode levar perigo para a baliza, a guarda de Horácio. Portanto, em número reduzido até aqui, da claque bata Janisseca. É verdade, estamos no início da semana laboral, provavelmente haja mais gente ainda no trabalho, já a caminho cá, portanto, do campo do Grupo Afrim, aqui na zona industrial. Também não vai ser nada fácil para quem sair depois das 15h30 cá chegar, por problemas, obviamente, do congestionamento, mas vai ser mesmo assim. Ponta pé livre para a formação do Ferroviário de Maputo. Vai sair então ali três jogadores. Um deles é o capitão Jeitoso. Mas também, creio que aqui a distância é uma distância considerável. A bola já batida, passa por cima. Bola para fora, ponta pé de rede para a formação do Ferroviário de Lixinga. É ponta pé de rede para o Horácio Camisola. Calções e meias, é tudo amarelo. A bola colocada ali no traço superior da área de baliza. Vai ser o próprio guarda-redes Horácio. Toma balanço Horácio, já junto à linha de golo, vai partir para a bola, junto à posta esquerdo, pé esquerdo na bola, muito comprido, quem chega a primeira, a bola vai muito boa, primeiro cabeceamento, ninguém chega, vai lá a segunda, a bola vai ficar com o camisola, foi o 27, foi o turno da formação do Ferroviário de Maputo, a bola vai muito ar, tenta captar a bola, não conseguiu, vai recuperar a formação do Ferroviário de Lixinga ali com Quaresma, não conseguiu, meteu-se ali numa, enfim, enrascada, não conseguiu ficar com a bola, recuperação da formação do Ferroviário de Lixinga. Vai sair por Quaresma, já meteu para a frente, tenta chamar a velocidade e a corrida ali para a expressão do Mundinho, vai velocidade, levantou para a área, está lá primeiro a defensiva do Ferroviário de Maputo a fazer o corte, foi por Nelson, a bola sobra para a direção do portanto, camisola 25, que é o Malela, que é o capitão da equipa, tem que jogar recuado, Malela com o pé direito, entregou ali para a direção do companheiro de equipa, já recolheu, tem 6 nas costas, é comissário, faz abertura para a direita, vai jogando, a bola vai para a Amazonas, já primeiro o Marti perdeu a bola, olha a equipa do Ferroviário, está ali de Maputo, a subir no terreno, mas limpa a defensiva do Ferroviário de Lixinga. O Ferroviário Maputo tenta insistir ali com Upsa, não conseguir ficar com a bola, tenta ficar ali com o Ivan, aliás o Mundinho, a meter para o corte defensivo dos homens da formação do Ferroviário. Uma fase de jogo em que é um pontapé de cá para lá, para de resposta, passa a bola para a equipa do Ferroviário Maputo, já passou, passa a outra área, pode levantar o cruzamento, demora muito tempo, linha final, levantou o cruzamento, bah! empate, golo! Celebra! Que golo da sua equipa!

0: Minuto 7 desta primeira parte. Portanto, o Ferroviário de Maputo a adiantar-se foi, portanto, foi por Naftal a abrir o ativo aqui no campo do Grupo Afrim, Miguel Vaz. Sim, dizia que aberto o ativo aqui no campo do Grupo Afrim, fiquei com a impressão de ter sido o Naftal.
1: De facto, numa jogada de insistência dentro da área, o Ferroviário não desperdiçou essa oportunidade de marcar. E foi o que aconteceu, efetivamente.
0: É Camo Camo. Eu disse na oficina, é Camo Camo. Camisola 11. Portanto, Carlos Matucci para a contabilidade. Camo Camo, minuto 7. Abre o ativo aqui no campo do Grupo Afrim.
2: Camo Camo estreia-se a marcar para a edição 2026 do Moçambola. Este é o primeiro golo na sua contabilidade, mas é o quarto golo do Ferroviário de Maputo. É o golo número 106 para o Moçambola. E atenção que esse golo vale pontos, ou pelo menos até o momento vale 3 pontos. Pode colocar o Ferroviário de Maputo com 11 pontos na sexta posição. Minto. Só consegue chegar à oitava posição, ultrapassa a Liga Desportiva de Sofala, Belisário. E coloco também o ponto final, o meu acompanhamento aqui vai ficar com na terceira, Tomás. Um abraço aí para Miguel Vaz.
0: Miguel Vaz, aberto o ativo, Ferroviário adianta-se, Camo Camo, os 7 minutos já tira a contar. A bola foi para junto do poste direito da baliza guarda de Horácio. 1-0 para o Ferroviário de Maputo.
1: De facto, Belisário, é um golo que aparece numa altura em que penso que as equipas estavam encaixadas uma na outra, não havia realmente preponderância de uma sobre outra equipe. E, contudo, a partir de uma situação de bola parada, conseguiu, de facto, o Ferroviário fazer o seu primeiro golo. Um golo que, naturalmente, possa trazer alguma calmia aqui nas hostes ferroviárias.
0: A bola já com o Camo Camo, autor de gol, camisola 11, Camo de Cabelo Pintado, já meteu ali para a grande roda do chão, primeiro companheiro de equipa, camisola 28, caiu, ups, faz a abertura para a esquerda, vai caminhando a formação do Ferroviário, põe-se pela ponta esquerda, trava marcha, procura o espaço, tem um caminho tapado, o que é que faz? Dá uma simulação, quina da área, pode levantar cruzamento, não, demora muito tempo, tem que jogar recuado, vai para o chão, sem falta, passa a bola para a equipa do Ferroviário de Lixinga, vai lá primeiro o capitão jeitoso, devolve a bola, manda o chão ultrapassar essa linha divisória, bola vai para fora, vai ultrapassar, lateral, lançamento para Tununo. Lançamento para Tununo, para trás, para o capitão jeitoso. A bola para jeitoso, já meteu para frente, entregou ali outra vez, bola vai para trás, para uma zona já para passar, ups, a trabalhar, procura espaço para lhe colocar, pode jogar recuado, está a pedir a bola cá, e é o que acontece, é para cá que vai a bola, do lado da bancada central, sombra, portanto a bola vai para uma zona já, primeiro Nelson, meteu para frente, a bola veio para o Camo Camo, autor de gol, já meteu ali para um companheiro de equipa, outra vez para trás, já para Nelson, bate contra o adversário, a recuperação da formação do Ferroviário, vai jogando à direita, limpa a defensiva da formação do Ferroviário, foi Balela, o capitão da equipa, já deixou a bola, ali para uma zona já, primeiro companheiro de equipa, que é o Marte, faz um pontapé para o campo contrário, muito comprido, apareceu primeiro um pontapé contra o adversário, foi o pontapé ali, portanto, do Ivan, a bola vai sobrar para o zona da formação de Ferroviário de Maputo, o capitão jeitoso recolhe a esquerda da sua zona defensiva, fez um pontapé, a bola vai ali para uma zona onde já primeiro a recolher o homem da formação do Ferroviário de Maputo, tem que jogar recuado, o homem da capital do país, o que é que faz? Uma abertura cá para a direita, era para uma zona onde aparece primeiro o capitão Varela, com o pé esquerdo, movimentou, entregou ali para a segunda Marti, Marti capta a bola, Marti guarda a bola, procura espaço, tem a marcação do adversário, mete para frente, ali para uma zona, vamos deixar para a segunda Mundinho, perdeu a bola, é a Tuna no canto da bola, tem que jogar recuado para jeitoso, recolhe jeitoso com o pé esquerdo, entregou ali para uma zona onde já primeiro o companheiro de equipa que recolhe, tem que bater mais para frente, vai jogando, vai tentando pôr calma o jogo, a formação do Ferroviário de Maputo vai para o chão, o jogador locomotiva da capital do país é livre, vai ser para jeitoso, mesmo a saída do meio campo, do seu meio campo defensivo, sobre a divisória, ou mesmo a entrada do meio campo de ataque, porque está centímetros adiantado a bola. Vai para a direção do Naftal. O Naftal recolheu, entregou para a esquerda, bola para trás, vai ali para Mazora, onde já o primeiro companheiro de equipa vai tentando galgar em velocidade. Vai o Ferroviário fazendo de Maputo, neste caso, entenda-se, o Ferroviário de Maputo. A bola vai ir para o Ups. O que é que faz? Ali o Naftal roda de novo a bancada, Sol tenta passar, limpa a defensiva do Ferroviário de Lixinga, bola para fora. Lançamento para a equipa do Ferroviário de Maputo. Lado esquerdo vai ser para Tununo. Já entregou ali a bola para trás. Outra vez é para parecer ter sido Sanel. A bola para fora. Pontapé de rede para a equipa de Lixinga. Miguel Vaz com 12 minutos a 13 minutos jogados. Mais circulação, mais espaço de bola para a equipa do Ferroviário de Maputo.
1: De facto, a equipa do Ferroviário é esta que tem realmente estado implantada no meio campo adversário. O Ferroviário de Lixinga ainda não tem conseguido realmente opor-se a esta forma de jogar do Ferroviário, que de facto é uma equipa que está a demonstrar que se calhar os problemas que vem atravessando não têm a ver com a qualidade dos jogadores, mas com os resultados que não têm aparecido. É isso que me parece estar a acontecer. Um Ferroviário que até este momento é a equipa que mais tem estado no meio campo adversário.
0: Passa de bola para a equipa do Ferroviário de Lixinga, a bola vai para o capitão Varela, dominou com o peito, baixa a bola ao relevado, levantou a cabeça, já ainda sobre o meio campo contrário, tentava chamar aqui a minha corrida do companheiro que era o Marranza, não conseguiu chegar a bola, recuperação agora sim Marranza, já tem a bola, está dentro da área, está dentro da área, pode ser perigoso, levantou Marranza, tem que fazer um passo atrasado, bola para fora, ponta, pé de baliza para a equipa do Ferroviário de Maputo. Miguel Vaz, uma bela oportunidade para a formação do Ferroviário de Lixinga, mas muito mal aproveitado. Marranza, creio que tomou a decisão errada quando tinha um colega nas costas, era um passo atrasado.
1: De facto, o jogador número 8 do Ferroviário de Lixinga, o Marranza, pensou realmente fazer a bola cortada com a parte dentro do pé, a servir o seu colega, mas não foi isso que aconteceu. A bola passou por cima da travessão.
0: Olha o Ferroviário de Maputo, ali na frente do ataque, meteu para o Ups, Ups não se veio, meteu para a área contrária, vai lá a primeira defensiva do Ferroviário de Lixinga, olha, ali o Naftal veio para o chão, vai para o chão, Naftal não há nada. É pontapé de rede para a equipa do Ferroviário de Lixinga. Naftal queixa-se, o árbitro diz que não há nada. Meu amigo, levante-se rapaz, vamos jogar a bola. Ora, assim já tocou a bola. É o guarda-redes Ferroviário de Lixinga. Movimentou para fora da área. Vai caminhando. Este é o ambiente. Este é o som cuidado por Pedro Chamani Júnior. A partir do campo do Grupo Afrim. Casa arrendada pelo Ferroviário de Maputo. Joga o de Lixinga na ponta direita. Ali com o passe de Mundinho. O Mundinho fez um passe. Quase a bola foi interceptada. Vai sair a jogar. Portanto, a equipa do Ferroviário de Maputo. A bola pode ir para o Tununo. Já recolheu. Faz um pontapé, tentava chamar aqui o Camo-Camo, corta a Malela, capitão a receber, Malela a trocar ali a bola com o companheiro que no caso é obrigado a jogar, recuado, há um pontapé que pode surgir daquela zona para sair, tira a bola daquela zona, a bola vai para o primeiro cabeceamento de jeitoso, peitaço ali de Quaresma a recolher, ante a marcação de um adversário que era o Upsi, recolhe a formação do Ferroviário de Lixinga, vai jogar por intermédio, foi ali, portanto um pontapé que foi feito para a zona de chá, o Mundinho a captar a bola, aguarda a bola, vai procurando espaço para colocar, tem o Quaresma, mas o Quaresma não chega, segue com o terceiro, ganhou na final, vai para o meu campo contrário, passo picado, vai lá, tenta chamar a velocidade do Ups, vai lá Ups, vai lá Ups, guarda a bola, joga recuado, é para na final recebe, na final guarda a bola, tem que jogar recuado. É o que acontece, a bola vai para Tununo, o Tununo tem que bater aqui para uma zona, onde está o primeiro companheiro de equipa a pedir a bola para ter sido o Zbiwa, atenção, o Ferroviário já pode, mas mal na interpretação, portanto, daquele passe, a bola com o Quaresma a fazer um pontapé de qualquer maneira, limpa a defensiva, ali foi por Zbiwa, recuperação do Ferroviário de Lixinga por Ivan, Ivan tem a bola, já meteu, ali está o Mundinho na área, está o Mundinho na área, está a pedir a bola, Ivan recebe, é bom jogador, Ivan vai para o chão sem falta, falta! Ivan sofre falta a uns 2 metros da linha limite da área de grande penalidade. Descaído mais para a direita, Miguel Vaz, um pontapé livre que pode provocar um frenesinho na baliza guarda de Vitor.
1: Olha, Belisário, estamos aqui perante duas equipas que têm abordado o jogo de forma diferente, aquilo que nos seus processos de jogo. Enquanto por banda do Lixinga realmente vai jogando em transições. O Ferroviário de Maputo vai privilegiando realmente a posse, a forma como tenta jogar a baliza adversária. E o Ferroviário de Lixinga, de facto, a utilizar as transições rápidas com jogo direto ou semi-direto para atacar a baliza de Vitor.
0: É pontapé livre para a equipa do Ferroviário de Lixinga. Ferroviário de Lixinga, equipa comandada por Antoninho Mochanga, antigo internacional moçambicano, antigo jogador do Clube de Esportes da Machacane. Vamos lá então, pontapé livre, encostado mais para a direita. Vai haver um pontapé, bola para fora. Posse de bola com pontapé de rede para a equipa do Ferroviário de Maputo. Quando são jogados 18 minutos, primeira parte, o placar está assim: Ferroviário de Maputo 1, Camo Camo 7, Ferroviário de Lixinga 0. Transmissão na RM Desporto, a partir da cidade de Matola, campo do Grupo Afrim. Nelson tenta ficar com a bola, guarda, deixa jogável ali para um companheiro de equipa, é que procurava espaço para onde colocar, tem que jogar recuado. A bola vai ter com guarda-redes caminha, portanto o Vítor pontapé, tentava chamar Camo Camo ao jogo. A bola perde-se para cá da lateral, lançamento para Malela. Malela joga recuado, a bola vai ter com o companheiro do setor defensivo, que é Marranza. Marranza para Malela, mete para frente, domina com a coxa, já entregou, é Marranza, melhor dizendo, quem tem a bola agora, primeiro foi o comissário, exato, a bola vai para os homens da formação do Ferroviário do Maputo, quando sair a jogar, mas a perder, vai a formação do Ferroviário do Maputo, recuperado pelo capitão Jeitoso, Jeitoso endossa a bola ali, curtinho, foi para Tonino, faz um pontapé para o primeiro campo contrário, vai lá chegar Lolo, controla a trajetória da bola, Horácio, dá para Lolo, Lolo recebe, já um tempo para frente, tenta chamar o companheiro, pede apoio, já meteu para frente, é para Marte, Marte recolhe, aliás é para Mundinho, Mundinho joga recuado, é para comissário, comissário para Malela, que é o capitão, Malela recolhe, ante a marcação de Camo Camo, mete para frente, é para Marranza, bate contra Nelson, bola a sobrar para o homem da formação do Ferroviário de Lixinga, é o capitão, mas a falta de Malela, o capitão Malela fez falta e a pontapé livre para o Ferroviário de Maputo. Estamos a chegar aos 20 minutos desta primeira parte, exato, são jogados 20 minutos aqui no campo do Grupo Afrim. A posse de bola para a formação do Ferroviário de Maputo, com Camo Camo a jogar para Ups, Ups para uma zona onde já o primeiro a fazer um pontapé, portanto o Spiwa, bola vai para as mãos do guarda-redes, portanto Horácio, Horácio recolhe, pontapé junto ali a limite da área de grande penalidade, recupera o Ferroviário de Maputo, foi o Ups, não conseguiu. Fica a bola com Lolo. Lolo faz um pontapé, tenta chamar o Ivan Mário, mas não consegue ficar com a bola, fica como Jeitoso. Jeitoso capta a bola. Aliás, Jeitoso é quem tem a bola, foi a passe de Tonuno. Tonuno tem ali a marcação do adversário, a bola sobra para os homens da capital do país, que é o Sanel. Jogou recuado, a bola para Nelson. O Nelson já meteu, para a frente. Atenção, a formação do Ferroviário é de Maputo a jogar. A bola pode ir para Amazonas, já o primeiro, o homem de Lixinga, com pontapé de qualquer maneira, portanto, Spiwa que mete para frente, a bola vai ter com Camo Camo recolhe, o Camo Camo guarda a bola, o Camo Camo jogou recuado, entregou ali, foi para o homem que tem o dorsal 26, vai a formação do Ferroviário, a jogar à esquerda, vai jogar à esquerda, atenção Ferroviário, lado esquerdo, ali com o Naftal, pode levantar, meteu para a área, mal naquela combinação, bola vai para fora, vai ver pontapé de canto. Miguel Vaz, vamos lá primeiro ao pontapé de canto, depois vamos ouvir, portanto, a justiça de Miguel Vaz, vamos ao pontapé de canto, na ponta esquerda do ataque da formação locomotiva da capital do país. Jogadores reunidos, barulho ensurdecedor, pontapé de canto, vai ser de pé trocado, para a equipa do Ferroviário de Maputo. Bola batida de forma curta, pontapé curto, canto curto, a bola pode, foi, é um pontapé para a área contrária, encapsamento, a bola vai para fora. Miguel Vaz, vamos lá com jogados neste momento, 22 minutos, estamos já a pisar o Equador da primeira parte, 1-0, é com justiça ou não?
1: É com justiça, de facto, pois o Ferroviário de Maputo, com uma com um futebol muito mais elaborado, com processos de ataque muito melhor elaborados, desde a fase de construção à fase de finalização, é feita normalmente a partir de momentos de construção e de criação, realmente com os jogadores realmente a fazerem a bola rodar de jogador para jogador, em que um e outro lance realmente podem ser gizados com a bola realmente a ser jogada para o espaço. É uma equipa que, na minha opinião, tem sabido ter bola nos momentos em que prepara as suas situações ofensivas.
0: Falsa de bola para uma altura em que um jogador caído no Ferroviário de Maputo, portanto, já se levantou, está tudo ok e ainda bem. O homem da capital do país já se levantou. A pontapé livre para o Ferroviário de Maputo. A equipa de Carlos Manuel, Carlos Alamarela, calças pretas, está de chapéu branco, homem, braços cruzados, outro lado, Antonino Xanga, de pé, camisa branca, chapéu branco, vai contemplando, vai assistindo ao jogo, tem calças azuis, passa de bola para a equipa da Ferroviária de Lixinga, atenção, a travar a marcha, procura espaço, está, portanto, o Ivan na área, vai lá, o Mundinho rodou, jogou recuado, o Mundinho, depois já a bola para a área, limpa a defensiva de Ferroviária, para a bola para fora, ponta pé de canto. Pontapé de canto para o Ferroviário de Lixinga. Pontapé de canto. Quero que vai ser o Raul naquela zona. Exato, o Raul para o pontapé de canto e na ponta direita. Joga recuado para Quaresma, homem que tem rabo de cavalo. Quaresma pode levantar o chuveirinho para a área. Levantou primeiro. Ali o cabeceamento de Marte para fora. Bola para fora. É pontapé de canto. Creio que terá a bola tocada numa, em última instância, num jogador da formação do Ferroviário de Maputo. É pontapé de canto, mais uma vez. Vai ser para o Raul. Dá uma balança, Raul. Na ponta direita do ataque, do lado da bancada, Sol. Vai levantar. Adivinha-se um pontapé cumprido. É o que acontece para encontrar o primeiro cabeceamento. Atenção, limpa a defensiva do Ferroviário de Maputo. Vai lá tentar Quaresma, tentar devolver a bola para a contrária. A despachar daquela zona ali o jogador da formação do Ferroviário de Maputo. Vai tentar ficar com a bola. Foi o de Lixinga, a bola para trás. Vai para o capitão. É que, portanto, o Malá meteu para a frente. Cabeceamento do outro capitão, que é o jeitoso. Meteu ali para a cabeça. Ah, o árbitro manda parar o jogo. Diz que a bola pertence à equipa do Ferroviário de Maputo, rapidamente cobrado, pontapé. A bola vai ter com os homens da formação de Ferroviário da capital do país, vai jogando aqui, portanto. Bem, vou tentar descortinar o camisola 16 do Ferroviário. Bem, vamos lá ver. Dá o passe de bola para Quaresma, vai ali a luta com Sanelli. Sanelli foi para o chão. Confesso que não tenho camisola 16, João Miguel Vaz, do Ferroviário de Maputo. Passe de bola para Camucamo, ponta direita. Ele passou por um calvário, está de regresso ao futebol e ainda bem, está de regresso também aos golos. Está de pé quente a formação de Ferroviário de Maputo, vai jogando cá para a direita. A bola a ser tocada foi para meter a dorsal 16, está ali por parte de Camucamo, não conseguiu ficar com a bola, ponta pé livre. É para a equipa do Ferroviário de Lixinga. Ponta pé livre para o Ferroviário de Lixinga. Bola para trás, é para, foi o, portanto, camisola de trás, que é o Loló. Faz abertura para a direita. Já está à frente. Na zona da bancada central, da bancada Sol. Melhor dizendo, a bola vai ter com Quaresma. Quaresma tem o caminho tapado. Tem que meter para a zona do capitão Malela. Recolhe Malela com o pé esquerdo. Com o esquerdo movimentou. Meteu para a frente. Era para Ivan. Limpa a defensiva do Ferroviário de Maputo. Há um cabeceamento primeiro. É o do capitão Malela. A dar exemplo. Vai, nunca vira cara à luta. Há um pontapé acrobático com bicicleta. E depois o primeiro cabeceamento é do Nelson. O homem de futebol dos pés descalços. Futebol de praia. Vai lá, capitão jeitoso. A meter ali para o Sanelli. Sanelli antecipou-se a Quaresma. Meteu para a esquerda. É para Naftal. Do lado da bancada Sol. Vai lá, o Naftal. Já passou o Naftal. Trava a marcha. Logo jogou recuado. A bola vai para o Ups. Ups recolhe. Ups recolhe. Já meteu. Atenção. Camucamo. Camucamo. Zona frontal. Perdeu a bola. Camucamo. Perdeu a bola. Camucamo. E há pontapé livre para a equipa do Ferroviário de Lixinga. Com o comissário. Ex-Ferroviário da Beira. Comissário. Vai partir para a bola. Há um jogador que está ali sentado do Ferroviário de Maputo. Aproveitamos esta quebra no jogo com 27 minutos. Miguel Vaz, Continua este 1-0 e a toada de jogo.
1: Sinal mais para esta equipa de Farvete Maputo, que de facto tem sido esta equipa que tem explanado o seu jogo de acordo com os preceitos básicos de futebol, da sua fase de construção, a fase de criação, a finalização. Não tem acontecido muitas finalizações, mas contudo, a forma como as situações de ataque têm sido gizadas por banda de Ferroviário tem realmente trazido para a forma, o processo de jogo de Ferroviário, um processo muito harmonioso de jogo, uma forma de jogar é que realmente lhe põe mais perto de chegar ao segundo golo do que aquilo que a equipa do Ferroviário de Lixinga vem apresentando.
0: A posse de bola então, eu ia apenas averiguar, porque temos um camisola 16 aqui no Ferroviário Maputo, que na relação, bem, tentamos compreender lá, ainda não conseguimos efetivamente decifrar o camisola 16. Vamos lá ver. Vamos lá, posse de bola para a equipa do Ferroviário Lixinga. Posse de bola para o conjunto de Lixinga, que é o comissário, que ele faz um pontapé. Bola para o meio campo contrário, o primeiro cabeceamento foi do portanto Mundinho, bola cá para a esquerda, vai para a zona, onde está o primeiro, o homem que tem a dorsal 11, que é o Raul, levantou para a área, primeiro ali, portanto, corta-redes, a formação, Ferro Verde Maputo, vai o Quaresma tentar ficar com a bola, ups, ganha a bola, falta, ups, e a bola pertence à equipa do Ferroviário de Maputo. Entramos para o último, ficamos prestes a entrar para o último quarto de hora, falta um minuto desta primeira parte. Continua o Ferroviário de Maputo a vencer por 1-0, golo de Camo Camo aos 7 minutos. Transmissão RM Desporto, esta é a Rádio dos Campeões, a partir do campo do Grupo Afrim da Matola. Posse de bola foi ali para o capitão Jeitosa, foi o toque de Quaresma para o pontapé, de qualquer maneira, de Jeitosa, bola para fora, lançamento já efetuado, lado esquerdo do ataque, limpa a defensiva, outra vez por Jeitoso, bola para fora, lançamento para o Ferroviário de Maputo, vai ser para o Tonuno, ele faz o corredor lateral esquerdo, vai fazer um lançamento recuado, vai ser para o capitão Jeitoso, está a próxima bandeira lá de campo, lado esquerdo da zona defensiva, do lado da bancada Sol, faz um pontapé para a área, para a grande roda, tocou ali de cabeça o Camo Camo. Capitão Malela intercepta a bola. O Capitão Malela tem um pulso direito ligado. Já fez um pontapé. Era para a Amazona, onde estava ali o Marlanza a tentar ficar com a bola. Escorregou. Foi para o chão sem falta. Posse de bola. É para Raul. Para o jogo. Para o jogo. Camo Camo sofreu falta. Camo Camo sofreu falta. O árbitro manda parar. A mostrar, a impor autoridade, o senhor Eduardo Chizano. Vai a posse de bola para atravessar a equipa do Ferroviário de Maputo. Vai ser para o Nelson. Nelson fez um pontapé para a direita do ataque. Atenção, formação do Ferroviário de Maputo. Bola para a área. Pode chegar. Ali foi para o Ups. Jogou recuado, mas um pontapé de qualquer maneira. Ali a tentar ficar com a bola. A bola vai para a Amazônia. Chega o primeiro Sanela. Sanela não conseguiu ficar com a bola. Meteu ali para cima do Nelson. Dispara a bola para fora. Disparou Nelson. Teve oportunidade do meio da rua. Mas a bola levou a direção errada para fora. Pontapé de baliza para a equipa do Ferroviário de Lixinga. Pontapé de baliza para o Ferroviário de Lixinga. O pontapé já cobrado, bola para a encavalitar Soma de Maputo, exato, encavalitou-se muito bem. Ali, portanto, o jogador do Ferroviário de Maputo vai reclamar, bola cá para a esquerda. Vai perder-se, não se perde não, vai para Raul, Raul guarda a bola. E depois tocada por Nelson. Bola cá para fora, lançamento passou para o capitão Malela. Malela pode chegar para o comissário, mas também está a pedir a bola a Marte. A quem vai dar a bola? O capitão Malela. Está muito ativo Malela. Fez o lançamento, para frente, ali há um pontapé de qualquer maneira. Foi do homem que tem a dorsal 25 da equipa do Ferroviário de Maputo. Também não temos aqui a relação, vamos tentar ver. Fica complicado assim a posse de bola. Vai sair para a formação do Ferroviário, vamos jogar aqui por trás. Nelson já meteu para frente, entregou para a direção, deu-me a dorsal 16. Joga ali outra vez para o 25, não temos. É que não tem a relação aqui, não tenho. Portanto, aqui na lista, estes números. A bola vai sair para Camo Camo. Camo Camo tenta passar, não consegue passar por Malela. E depois a bola sobra para a direção de Nelson. Nelson para a direção de Camisola. 26, que é o Sanela. O Sanela foi a abertura, tripou primeiro na defensiva do Ferroviário de Lixinga. Bola para fora, não ultrapassa, não. Posse de bola para a equipa do Ferroviário de Lixinga. Vai estar a jogar na sua zona defensiva. Quaresma perde a bola, vai ser a velocidade. O Marte meteu para frente, era para o Mário. O Ivan vai lá à procura do espaço. Primeiro capitão Jeitoso, tira a bola para Jeitoso, para o Tenuno. O Tenuno endossa a bola, entregou ali para o companheiro de equipa, que no caso concreto o Sanela já recebeu a bola, recolheu outra vez o Sanela, guarda a bola, soltou para a direção do Camo-Camo. Camo-Camo vira a bola no centro de jogo, cá para a direita, entregou para um companheiro de equipa que tem a dorsal 16, meteu para a frente, é o Ferroviário de Maputo, depois é um ponteiro num cabeceamento de ups, limpa o comissário, comissário a limpar de qualquer maneira. A bola vai para uma zona onde já vão dois à luta, vai para o chão de Lixinga, no mano a mano com o Naftal. Foi para o chão o jogador do Ferroviário de Lixinga. E a ponta pé livre para a equipa de Antoninho Mochanga. Entramos no último quarto de hora. Horácio pontapé bola. É o guarda-redes da equipa do Ferroviário de Lixinga. Jeitoso. Pé alto. Pontapé livre. Assim não vale. É pontapé livre. Foi uma ação faltosa do capitão Jeitoso. Posse de bola para a equipa do Ferroviário de Lixinga. Posse de bola para a equipa de Lixinga. Vai partir o Quaresma. Olha para a esquerda. Quaresma com rabo de cavalo. Malela com rabo de cavalo. Malela capitão. Pontapé para a área. A bola vai para a peitaça. Um pontapé acrobático para a atenção do guarda-redes Vitor. Foi Ivan Mário ali. Mesmo sobre ali, limite da área de grande penalidade. Dominou com o peito, fez um pontapé acrobático em bicicleta, meia volta. De costas para a baliza, como é, tem sido quando é assim. Mas a atenção valeu do guarda-redes. Vai tentando insistir na formação do Ferroviário de Lixinga. Foi o solo de pouca dura. Sanela tem a bola. Entregou para o companheiro 316. Tenta passar. Meteu para o Camo-Camo. Recolhe Camo-Camo. Vem velocidade. Desmarca-se 16. Vai lá Camo-Camo. Tenta passar. Já meteu para a área. Pode ser, pode ser, pode ser. Golo! Celebra! Que golo da sua equipa!

0: diário de Maputo. A rádio voltou a balançar e a contar para a locomotiva da capital. A locomotiva do maquinista calou. 2-0. 2-0 está pintado em tons de verde e branco da capital. Camisola 29, a tal complicação. Não temos aqui a relação, isto é complicado, mas é um 29. Vamos apurar já o nome. É o 29 do Ferroviário de Maputo. Cá tirou num passe, como diria o Arlindo Manjate, o meu amigo Arlindo Manjate, um passe açucarado, a bola para a área e foi a tirar para o fundo da baliza, sem hipótese de defesa para o guarda-redes, Horácio Miguel Vaz.
1: De facto, a participação de três jogadores diz que, quer dizer, houve uma triangulação com grande eficácia, em que aparecendo realmente o jogador do Ferroviário em frente ao guarda-redes Horácio, que nada pode fazer para um golo fácil do jogador do Ferroviário. Realmente uma jogada de construção, uma jogada de criação, uma jogada envolvente em que Camo realmente serviu o seu companheiro, isolando, pondo simplesmente de frente só com o guarda-redes. Boa jogada, bom golo. Aos 34 minutos.
0: É golo Matusse para as contas, é de Maxi, Maximiliano. É Max no futebol, Max. Portanto, não temos aqui, temos aqui o 19, é o que vinha, mas pronto, ele é o Max e não é o 19, é o 29. É o Max quem aponta o segundo golo do Ferroviário de Maputo.
2: E Max marca o seu primeiro gol.
0: Oh, na terça, perdão, é na terça.
2: Tudo bem,
0: na terça,
2: tudo bem, tudo bem. E o Max marca então o seu primeiro golo neste Moçambola, totalizando 5 golos para o Ferroviário de Maputo. E Moçambola tem já no registro o total de 107 golos.
0: Seja muito bem-vinda na terça, Tomás, no comando da emissão RM Desporto.
2: Muito obrigada, é bom trabalho.
1: Olha, Felizário, este Ferroviário de Lixinga parece-me que não está a dar bem com os ares de Maputo. Maputo, realmente, depois da primeira derrota com a BB, com a Black Bulls, logo de seguida com o Ferroviário de Maputo, que vinha rotulado de uma equipa com poucas com exibições muito, muito sofríveis, consegue realmente neste jogo realmente superiorizar-se e de que maneira o Ferroviário de Lixinga, e fazendo com que este Ferroviário de Maputo esteja de forma exemplar a ganhar este jogo.
0: Aos 6, Camucamo, aos 34, Max, e pintaram o placar no campo do Grupo Afrina. Matola 2-0 para a equipa do Ferroviário de Maputo na recepção homônimo de Lixinga. A equipa de Carlos Bandeira já vencer para já por 2 bolas sem resposta. Vai seguindo o jogo com passe de bola para a equipa do Ferroviário de Lixinga, meio do meio campo. Defendido pela equipa do Ferroviário de Maputo, é pontapé livre para a equipa de Lixinga. Vai ser para Quaresma. Quaresma ajeita a bola. No local não foi cometida a infração. Toma balanço, Quaresma, com o rabo de cavalo. Vai olhando para o posicionamento dos companheiros. Há uma pausa aqui nas batucadas, que dá também para, enfim, ter os tímpanos um pouco descansados. Não tem sido fácil, mas é um ambiente de futebol. A bola para a contrária. Vai muito por cima. Sem perigo para a baliza. A guarda de Vítor. O homem que está de cinzento. Camisola, calções e meias.
1: Belizari, não te parece que este Ferroviário de Lixinga está deslumbrado com os ares de Maputo? Porventura, não está habituado a ver esta moldura? Não está habituado a ver realmente esta festa que a banda do Ferroviário vai fazendo? Realmente, um Ferroviário de Lixinga a não parecer aquilo que nos tem demonstrado até este momento.
0: Vamos lá ver como vai ser a reação da equipa do Ferroviário de Lixinga, que é uma boa equipa, muito bem orientada pelo Mr. Antoninho. Aí passa de bola para Camucamo. Camucamo tenta passar para o capitão Malela. Mete pela frente. Ali para Mozona, já o primeiro companheiro de equipa. Quem é, portanto, o homem, o autor de golo, o segundo golo. Quem é, portanto, o Maxi. A meter ali para Ups, recolhe. Já meteu. Virou o Santos, jogo para a esquerda. É para Naftal. Naftal recebe aqui na área. O que é que faz? Uma bicicleta, uma simulação. Bate! A bola queimou as mãos de Horácio, bola para fora, pontapé de canto. pontapé de canto, já cobrado rapidamente, abre a equipa de Ferroviário de Maputo, outra vez bola para trás, é para o Tenuno, para levantar a espadinha para a área, levantou para a área, é um primeiro cabeceamento defensivo, vai ali a bola, é sobrar para o homem da formação do Ferroviário de Lixica, que é o Marranza, foi apoio defensivo, a bola vai para fora, lançamento para a equipa do Ferroviário de Maputo, da bancada Sol, é da bancada Sol, a bola vai ter com o homem da capital do país, já meteu para frente, é para Naftal, Naftal guarda a bola, tenta passar, atenção Naftal, a ficar muito apegada a bola já, é tentava lindo só para um companheiro de equipa, limpou primeiro a defensiva do Ferroviário de Lixinga, tenta chegar Mandinho, não conseguiu, perdeu a bola, a recuperação do Ferroviário de Lixinga naquela zona, também perdeu a bola, atenção Ferroviário de Maputo, tenta passar a falta inequívoca, ponta pé livre, a fruta, toma lá meu amigo, coma a fruta, a cartão amarelo, vamos lá ver, creio que é para o, será para o Mundinho? Vamos lá ver. O homem do Ferroviário de Lixinga. A ver cartão amarelo. E há pontapé livre para a equipa do Ferroviário de Maputo. É na zona frontal, um costado cheio mais para a esquerda. Pode ser perigoso. Pode ser perigoso. Há instantes. Há instantes queimaram as luvas. As luvas de Horácio. Há em oferecer um pontapé de canto para a equipa do Ferroviário de Maputo. Há um pontapé livre para já, com uma barreira de 1, 2, 3, 4 elementos. A equipa do Ferroviário é de Lixinga, a capital da província mais extensa do nosso país, Niassa, e a menos habitada, com a menor densidade populacional em termos de habitantes. Vai então ao pontapé. Vai, vejo ali como Calmo está em posição, vai bater, vai fazer um pontapé banana. Pode sair, não, não é? A bola levantada, muito mal para fora. Bola para fora. E a posse de bola com pontapé de baliza rapidamente cobrado para a equipa do Ferroviário de Lixinga. Bola para o primeiro campo contrário, o primeiro cabeceamento é defensivo, não é dividida. Vai lá o Mundinho, tenta ficar com a bola, não consegue. Vai lá o Mundinho na luta, vai sim, ganha. Ali um companheiro de equipa bloco para a esquerda, a posição de Raul. Raul recolhe a bola, procura o espaço, guarda, levantou, bateu. A bola enrosca, atenção, primeiro. Vai lá a sair o Vitor, limpa a defensiva, vai por intermédio. É do Sanelli, tenta ficar com a bola. Vai lá na segunda, o Marti tenta ficar com a bola. Falta, a falta, pontapé livre. É para a equipa do Ferroviário de Maputo, sai da sua base, na sua zona defensiva. É na sua zona defensiva. Vai haver alteração, dupla alteração. 35, vamos lá ver. Camisola 30, Fortinho. O 5 é o Egas. Sai o Marti e entra o, portanto, camisola 5, que é o Egas. Sai o Marti, entra o Egas. E sai o Marranza. Para o seu lugar vai entrar o camisola 30, que é o Fortinho. Exato. Duas alterações, Miguel Vaz. Quando estamos a 3 minutos, estão 2 minutos praticamente. O Antonino está a queimar aqui alterações.
1: De facto, não está a queimar alterações. Acho que ele, melhor do que nós, está a fazer a leitura daquilo que.
0: Olha, Ferreira, uma ponta de atenção, pode ser perigoso. Miguel já volta, limpa a defensiva do Ferreira de Lixinga. Ainda não passou ali, portanto, o Frenesim tenta mais uma. Em resistência, não consegue. Vai limpar a defensiva do Ferreira de Lixinga. Posse de bola para o conjunto do Niassa. Sim, Miguel.
1: Dizer que o Antônio Mochanga, melhor do que nós, sabe o que é que a equipa precisa. Naturalmente, Marranza, seja Marranza, seja o outro jogador que foi substituído,
0: portanto,
1: nós tivessem.
0: Sim, foi o Marranza e, portanto, os que saíram, o camisola 8 e o 21 Marte.
1: Portanto, o Marranza e o Marte, porventura, não estivessem a dar aquilo que Antônio Mochanga queria. E porventura seria por aqui, a partir destes jogadores, que as coisas não estivessem a carrilar de facto.
0: Passe de bola para a equipa do Ferroviário de Maputo, não de Lixinga, atenção para dar esfarinha para a área, procura reduzir a desvantagem, não consegue, passa a bola para já para a formação do Ferroviário de Maputo, vai tentar sair para já, está mais confiante, está a pedir a bola com o Calma, meteu para a frente ali para a decisão do homem do dorsal 16, tenta passar, não consegue, vai em velocidade, já perdeu, ali na dividida, mais sem falta, a passa a bola agora para a formação do Ferroviário de Lixinga, vai tentar sair da sua zona defensiva, bola para trás, pode ir para uma zona, já primeiro com a zona 5, é o Egas, recolhe-me, já fresquinho acima, endossa a bola para a decisão do homem que tem rabo de cavalo, que é o Quaresma, para outro rabo de cavalo, que é o capitão Malela. Meteu para frente, entregou a bola para o companheiro de equipa, é a perder a bola, ficou ali a dormir, é, no caso concreto o Fortinho não foi forte em lançamento, vai ser para o capitão Marela, é para o Quaresma, recolhe com... o árbitro diz que não, tenta voltar a executar o lançamento, o capitão Marela, capitão Marela para a execução do lançamento do lado esquerdo da sua zona defensiva, é do lado da bancada central sombra do campo do grupo Afrim, lançamento para ser efetuado, vai acariciando a bola, o Marela joga recuado, a bola vai para o comissário recolhe, endossa para o Lolo. Lolo tem a bola, botas brancas, pode meter mais para a direita, numa simulação, a minha sobra dá para a direita, meteu outra vez para o comissário, comissário para Malela, não, mudou de ideia, tira o Upsi de caminho, faz um pontapé, chama a direita, um companheiro de equipa que capta, dois minutos, Miguel Vaz, o tempo adicional, já lá vamos, olha o Ferreira de Lixinga, um passe, atenção, passa atrasado, um cabeceamento, bola para fora, foi um passe de Mundinho, e um cabeceamento ali, em salto de peixe praticamente, só que a bola passou por cima da baliza guarda de Vítor. Dois minutos, o tempo adicional.
1: De facto, estas são daquelas jogadas em que o guarda-redes só tem a baliza pela frente e realmente não aproveitando situações como esta, muito dificilmente esta equipa de Farrapato e Lixinga poderá reverter este resultado.
0: Pontapé de baliza para a equipa do Ferroviário de Maputo, vai ser para o guarda-redes Vítor. Vítor que tem a dorsal 12, toma balanço todo cinzento, camisola, calções e meias, vai partir para a bola, o Vítor já pontapeou, é de pé esquerdo, bola para muito pelo ar, há um primeiro cabeceamento de comissário, senhor comissário, depois da dividida, vai lá o Egas, tenta ficar com a bola, não consegue, perdeu, vai lá Quaresma com a bola, atenção, Quaresma não consegue ficar com a bola, agora sim, Quaresma guarda a bola, já meteu ali para a direção de um companheiro de equipa que é o Cambala faz um pontapé, há um primeiro ali, toque, foi do Ivan Mário a jogar recuado, meteu ali, foi para o Ivan outra vez, recolhe, atenção, está um Mundinho na área, vai o Ferroviário de Lixinga pela direita, a descair, pode levantar cruzamento, para fora, pontapé de canto, pontapé de canto para a equipa do Ferroviário de Lixinga na ponta direita, a equipa de Antônio Munchanga tenta reduzir a desvantagem ainda nesta primeira parte, já encaixou dois, o guarda-redes Horácio, a rede balançou por duas vezes, está a melhor o conjunto locomotiva da capital. Pontapé de canto para o Ferroviário de Lixinga, bola para a área. Primeiro, a defensiva do Ferroviário de Maputo, depois com as horas, vai ficar com a bola, já meteu. Mala ali, mas a recuperação é do autor de segundo golo, é que é o Maxi, vai conduzindo, é portanto para a jogada ofensiva, já lado esquerdo, lado da bancada, solo, trava a marcha, tira um defensor do caminho, com classe, levantou, ali, a desmarcar, ups, pode marcar, ups, é mesmo para dizer ups, era no último suspiro, nesta primeira parte, Miguel Vaz, era o terceiro para a equipa de Ferroviário de Maputo.
1: De facto, Belisário, era mesmo dizer, ups, caramba, que oportunidade de golo realmente me foi proporcionada e eu não consegui desfeitear o Horácio. Uma vitória, na minha opinião, Belisário, que assenta efetivamente aquilo que esta equipa do Ferroviário de Maputo vem fazendo. Desde o seu modelo aos seus processos de jogo, tudo em consonância com aquilo que o resultado nos apresenta neste momento. Uma equipa que teve no seu processo de jogo realmente a jogar em posse, chegando à baliza do Horácio sempre de forma ligada, sempre de forma harmonizada, em que tem realmente dois jogadores, ou dois a três jogadores, realmente refiro-me ao jogador Ops, o Camo Camo que marcou o primeiro golo e serviu para o segundo golo, de facto uma equipa de Ferroviário de Maputo a justificar este 2-0. Ferroviário de Lixinga nestes últimos 5 minutos realmente apareceu mais afoita, possivelmente pela forma como Antoninho Munchanga fez a partir dos 42 minutos duas substituições que na minha opinião vieram emprestar pelo menos outra mobilidade ao movimento ofensivo da equipa do Ferroviário de Lixinga. Mas em termos de resultado, justifica-se aquilo que está a acontecer até nestes primeiros 45 minutos, que é esta vitória do Ferroviário por 2-0, que não aconteceu o terceiro jogo por falta de competência do jogador de Ferroviário. O jogo realmente bem arbitrado, na minha opinião, por este juiz que vem das bandas de Gaza.
0: Aos 6, Camo Camo abriu ativo, aos 34 ampliou, portanto, a vantagem o Max para a equipa do Ferroviário de Maputo. Tempo de intervalo na Terça de Tomás, Voltaremos quando começar a segunda parte. Até já.
2: Até já, e um bom descanso aí para a dupla em serviço no campo do Afrin, onde está a acontecer então essa partida entre o Ferroviário de Maputo e o homónimo de Lixinga para a 11ª jornada do Moçambola 2026. São 15 horas e 35 minutos.
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Muito boa tarde, estamos em momento de intervalo na partida entre a equipa do Ferroviário de Maputo e o homónimo de Lixinga. Partida que marca o prosseguimento da 11ª jornada de Moçambola 2026. Em Nacala temos também uma outra partida que marca então o prosseguimento desta jornada entre o Ferroviário de Nacala e a União Desportiva do Songo, equipa que está então a esta altura em segundo lugar no Campeonato Nacional de Futebol da 1ª Divisão. Ferroviário de Maputo vence por 2-0 a equipa adversária desta tarde. 2-0, então, resultado parcial desta partida que acontece no campo do Grupo Afrin.

11ª jornada do Moçambola. Neste momento, o Ferroviário da Beira está a liderar com 19 pontos. Tem 10 jornadas até aqui realizadas.

Continuamos a atualizar a classificação do Moçambola. Temos em segundo lugar a equipa da Black Bulls, que tem um registro de 9 jornadas neste momento, tem 17 pontos. Em terceiro lugar está a União Desportiva do Songo, também com 17, já tem 10 jornadas realizadas. Costa do Sol está em quarto lugar, tem neste momento 15 pontos, 9 jornadas realizadas. Em quinto lugar aparece então o Ferroviário de Lixinga, que está hoje em jogo diante do Ferroviário de Maputo. Tem 14 pontos, os mesmos do Ferroviário de Nampula, que tem apenas 8 jornadas até aqui realizadas. Ferroviário de Nacala tem 7 jornadas feitas, tem 12 pontos neste momento. A Liga Desportiva de Sofala está em 8º lugar, tem 10 pontos. A ADV, que tem 9 jornadas realizadas, tem 9 pontos até aqui conquistados. O Ferroviário de Maputo, que está hoje em jogo diante do homónimo de Lixinga, que está, por sinal, a vencer, tem para já 8 pontos, com 8 jornadas realizadas. Esta vai então ser mais uma jornada, será a 9ª jornada, no caso, cumprindo esta 11ª jornada.

6 pontos em 8 jornadas realizadas, uma vitória, 3 empates e 4 derrotas. Machacana aparece em 13º, tem apenas 4 pontos em 9 jornadas feitas. O mesmo número de jornadas para o Xingala de Tete, que também tem 4 pontos. Esta equipa tem 5 derrotas e 4 empates. São resultados parciais, porque assim que terminarem os jogos desta tarde, a classificação vai sofrer alterações, por conta então dos resultados dos jogos desta tarde. Momento de intervalo entre o Ferroviário de Maputo e o Ferroviário de Lixinga. Os de Maputo vencem por 2 bolas sem resposta. Voltaremos ao Afrin para então saber como é que acontece a segunda parte desse Ferroviário de Maputo 2, Ferroviário de Lixinga 0. São 15h43.

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0: Alexandre Langa, e o tema prefiro ir ao futebol, e nesta tarde há futebol para o Moçambola, 11ª jornada. Terminou o intervalo na partida entre o Ferroviário de Maputo e o Ferroviário de Lixinga, com vitória então para os Locomotivas da capital do país, 2-0 no marcador. Seguimos já o encontro dos colegas Belisário Macamo e Miguel Vaz. Bem-vindos à segunda parte desse jogo.
1: É verdade, na terceira mais já corre a segunda parte aqui no campo do Grupo Afim. É, vem haver pontapé de canto para a equipa do Ferroviário de Maputo. Aqui para o José Bruno Fetelos, ele levantou o cruzamento para ele contra o primeiro. Ali com os punhos do guarda-redes, a formação do Ferroviário de Lixinga dispara do meio da rua. Houve um petardo do meio da rua ali do homem da equipa do Ferroviário de Maputo. Foi um míssil de longo alcance. As antiaéreas não funcionaram. Passo de bola para a equipa do Ferroviário. É de Maputo com Naftal. Naftal bateu para a frente, mas houve ali uma atrapalhada. A bola fica com o da formação de Lixinga com pontapé de qualquer maneira. Raul tenta chegar a bola primeiro. Capitão jeitoso atira de cabeça, mais recuperação. Dito Nuno faz um pontapé de qualquer maneira. Tenta chamar a jogo, vai lá primeiro. O Cambala vai para o chão, foi tocado em falta. Cambala, o lateral destro da formação do Ferroviário de Maputo. De Lixinga, melhor dizendo. A pontapé livre. Há uns ensaios já para um massacre da segunda parte. Aqui. Portanto, das batucadas. A posse de bola, a bola vai para os homens da formação do Ferroviário de Lixinga, com o comissário a entregar a capitalização de Loló. Loló recolhe a bola, já meteu para frente, renta a reva, entregou ali para a direção do companheiro de equipa, que é o Egas. Egas fez a abertura, entregou ali, está por perto do Quaresma, dar ajuda, já meteu para a zona frontal. O Ferroviário entra contra a disposição, bate o de Lixinga no caso concreto, a bola vai para as mãos do guarda-redes Vitor, ficou com a bola ali na meia-lua. Foi um pontapé, portanto, do Egas. Aliás, Egas não, Egas estava envolvido na jogada, sim, está correto. Apareceu primeiro o guarda-redes da equipa do Ferroviário de Maputo. Foi um pontapé de Ivan Mário. Há pontapé livre para o Ferroviário de Lixinga, rapidamente cobrado. O árbitro diz que a bola tem que estar completamente imobilizada. Tem que ser no meio campo defendido. É pelo Ferroviário de Lixinga. Tocada a bola aí por comissário. Para a esquerda. A bola vai para o zume da formação da capital provincial de Niassa. Pode ir para trás outra vez, já para... portanto, o comissário para Loló. Loló recolhe uma simulação, atira adversário do caminho, que no caso concreto o meteu para Egas. Egas entregou para a direção do comissário. O comissário recolhe com o pé direito, já movimentou para a esquerda, entregou a liberação do capitão Malela. Atenção, formação do Ferroviário de Lixinga, lado esquerdo. O capitão Malela pode levantar o cruzamento, bateu contra o adversário, bola para fora. Pontapé, lançamento para a equipa do Ferroviário de Lixinga. É o capitão Malela entregar ali curto para a direção do companheiro de equipa. Atenção, Malela, capitão, pode levantar, bate contra o adversário. Recuperação de Malela do lado da bancada. Sol tem que jogar recuado, não levantou para a área contrária. É o primeiro castamento, Ivan Mário não consegue, limpa a defensiva, tenta carregar com o Quaresma. A equipa do Ferroviário de Lixinga a tentar, enfim, reduzir a desvantagem, está a perder por 2-0. Aos 6 marcou a equipa do Ferroviário por intermédio de Camucamo. Aos 34 ampliou a vantagem o Maxi. Posse de bola, a falta, pontapé livre. É para a equipa do Ferroviário de Maputo, foi tocado o, portanto, jogador locomotiva da capital, é o Naftal. Por isso há pontapé livre para a equipa do Ferroviário de Maputo. É do lado da bancada central, sombra. Pontapé para o capitão jeitoso. Ele vai ajeitar a bola, vai tomar balanço, olha para os companheiros, está contra o visual, está contra o look jeitoso, que nos habituou a ser um dos rastamentos do futebol moçambicano. Ele que teve passagem efêmera pelo futebol sul-africano. É jeitoso, a ponta perto, pela esquerda, a bola para o primeiro campo contrário. Quem chega primeiro junto ali, limita o primeiro cabeceamento defensivo. Foi de Loló, recuperação. Ali do metido dorsal 16, tenta procurar espaço, tem que jogar recuado. Tem ali um apoio, mas apareceu primeiro a fazer um corte. E pé de mão a bola. A bola pertence à equipa do Ferroviário de Lixinga. Então, do lado esquerdo, vai ser para o capitão Malela. Vai ser pontapé livre. É isso. Malela, mas é lançamento. É pontapé livre. O árbitro... é lançamento. Lançamento para Malela. Tem que jogar recuado. A bola vai ter com o comissário. O comissário recolhe. O senhor comissário procura espaço. Comissário faz um pontapé de pé direito para o meio campo contrário. A equipa está a perder. Tem que ir para frente. O primeiro corte do capitão jeitoso. Vai lá a recuperação do Egas. Egas a jogar curtinho, mas atrapalhada. Bateu a bola com a canela. Tenta a recuperação do Naftal. Foi em busca da bola na sua zona defensiva. A bola vai para o homem da formação do Ferroviário. Vai poder procurar espaço. Tem que ir para a zona do seu capitão jeitoso. Recolhe jeitoso. Faz um pontapé em arco. A bola vai para o meio campo contrário. Há um primeiro cabeceamento. Vai lá dividida. Cambala não chega também. Não chega o Naftal. Vai lá a Cambala segunda. Controla a terceira da bola. Faz um pontapé de qualquer maneira para o meio campo contrário, jeitoso no encalço da bola, faz um cabeceamento, a bola não passou, o Frenzy não passou, tenta ganhar a bola, é o Raul, é para a formação do Ferroviário de Lixinga, é quem ganha a bola, Raul recebe, lá direito do ataque, olha, Raul recebeu o passo de Ivan Mário, Raul levantou a bola para fora, pontapé de baliza, é para a equipa do Ferroviário de Maputo. Miguel Vaz, o Ferroviário de Lixinga entrou com outra disposição nesta segunda parte.
2: Não podia ser de outra forma, Belisário, de facto está por dentro 2-0, pesa embora, sejam duas equipas com registros de jogo bem diferenciados, o Ferroviário de Lixinga continua realmente à procura nas transições mais rápidas, menos rápida, contra-ataque ou menos contra-ataque, enquanto que o Ferroviário procura realmente criar jogadas a partir do seu processo de construção, passando pelo seu processo de criação até a finalização. E neste momento, realmente dizer, passados estes primeiros minutos da segunda parte, temos de facto um remate por banda do Ferroviário de Maputo e um remate enquadrado por banda do Ferroviário de Lixinga.
3: O árbitro optou pela ação pedagógica, instantes, não demonstrou amarelo ao jogador, portanto, Cambala do Ferroviário de Lixinga. Naquela entrada, aquele penalto sobre o Naftal. Bola já bombeada pelo guarda-redes da formação de Ferreira de Lixinga, que é o Horácio, junto à meia-lua. Zona frontal da sua baliza. Bola para o meio contrário. Tenta chegar a bola, Raul. Limpa primeiro a defensiva por Tununo. Foi aquela zona ali, fazendo bombeiro. Limpa a defensiva. A bola vai ter com Maxi. Maxi recolheu. Marcou o segundo gol. Bateu para cá. Não conseguiu controlar. A bola sobra para o capitão Malela. Recolhe Malela. Já meteu para frente. Bateu para... Limpa primeiro a defensiva do Ferreira de Maputo. Vai ficar a bola à mercê do guarda-redes. Fora da área de jurisdição. É no caso concreto do guarda-redes Horácio. Recolhe a bola, Horácio. Tem por perto. A pedir a bola. Lolo. Recolhe. Lolo tem botas brancas, vai caminhando agora de costas para a sua baliza, vai subindo no terreno, tem o comissário a pedir a bola, mas à direita para Lacvela, recolhe o comissário, está a pedir o capitão Malela à esquerda, onde está, é, portanto, encostado a linha, junto à bancada Sol, bola para fora, lançamento para a equipa do Ferroviário de Maputo. É o lançamento à direita do setor ofensivo da equipa orientada por Carlos Manuel, o Caló. Ele que vai comandando a formação do Ferroviário de Maputo, tecnicamente. Posse de bola para a equipa do Ferroviário de Maputo. Vence para já por 2-0. Atenção, que isto é futebol. É recambulesco. Isto, enfim, acaba depois do último apito. É posse de bola para a equipa do Ferroviário de Lixinga. Vai jogando pela esquerda. Vai caminhando a equipa do Lixinga. A procura de espaço. Vai descendo. Já meteu para frente ali. Era para a direção do Ivan Mário. Atrapalhou-se. Depois já permitiu o corte. A frente foi contrária. Vai lá Raul. Jogou recuado. A bola pode ir para uma zona. Já primeiro. Portanto, o Cambala meteu para Raul. Raul recolhe ali junto ao banco de suplentes da formação. A área técnica da equipa do Ferroviário de Lixinga. Lançamento efetuado. Bola para trás para Cambala. Cambala recolhe. Mete para Ló. Com o pé esquerdo recebeu. Com direito movimentou. Entregou para o comissário. Senhor comissário. Entregou para a esquerda. É para o capitão da equipa. Que é o Malala. Já meteu para frente. Para uma zona já primeiro. Da formação do Ferroviário de Maputo. A recolher a bola. Gente, sou ali curtinho. É para um companheiro da equipa. Ups, pé da bola. Não. Mas não vai para lá. Quem recolhe. É o homem da formação do Ferroviário de Maputo. É o Sanela. O Sanela tem a bola. Mete para frente. Não está lá ninguém. É da sua equipa, do Ferroviário de Maputo. Malela recolhe. O passe guarda-redes Horácio. O Malela vai caminhando. Lado esquerdo do setor defensivo. Já meteu para frente. Atenção, a equipa do Ferroviário tem mais posse de bola. Está lá a jogar por intermédio do Fortinho. Já meteu para frente. Limpa a defensiva. Recolhe Fortinho. Tem por perto Quaresma. Recolhe Quaresma. É um dos mais inconformados. Jogo é recuado. É para o comissário. Comissário a entregar a direção do Lolo. Lolo recolhe com o pé esquerdo, com o direito. Vai caminhando. Conduz a bola. Vai subindo o terreno. O Lolo já meteu para frente. Entregou para a direção do companheiro de equipa. Outra vez para o Lolo. Foi um passe de meio da rua. Foi do Egas. Para trás. A bola vai ter com o comissário. Senhor comissário vai caminhando o terreno. Já subiu meter para o Melela. Que é o capitão da equipa no meu campo contrário. Junto à bancada central, Sol já fez o pontapé para frente. É para Ivan, faz falta na área, passa perigoso. Ivan bate, a bola vai para fora, não chega a ultrapassar. Limpa o capitão jeitoso contra Ivan, bola para fora. É pontapé de baliza para a equipa do Ferroviário de Maputo. Atenção, Miguel Vaz, o Ferroviário de Lixinga está a cheirar a golo.
2: Está a cheirar a golo. Face à estratégia errada, da minha opinião, do Ferroviário de Maputo. Não é o Ferroviário de Lixinga que está a empurrar o Ferroviário de Maputo para o seu meio campo defensivo. É o Ferroviário de Maputo que, por estratégia, recuou no terreno, fazendo com que a equipa do Ferroviário de Lixinga realmente possa realmente explorar melhor as suas situações ofensivas.
3: Hélder Muteia, no seu livro A Verdade dos Mitos, escreveu e disse: quando o caranguejo recua, não o faz por engano. Não sei se será pelo caso do Ferroviário. A ver, vamos, Miguel Vaz. Posse de bola para a formação do Ferroviário. É de Maputo. Vai, aliás, de Lixinga, bola com Ivan. Aliás, com o Fortinho, jogou recuado para o comissário. Comissário recolhe, comissário vai caminhando. A ameaçada dá para trás, para a direção do Lolo, preferiu meter para frente. Vai lá o primeiro, a bola vai bater com o capitão Malela. Vai recolher, pode levantar cruzamento. Não, meteu ali. Exato o que acontece. Tenta chegar a bola. O portanto, Fortinho jogou recuado, mas mal. Recuperação da equipa do Ferroviário. É de Maputo. Tenta sair por Naftal naquela zona. Tenta, aliás, por Camo. A bola para o meio não chega, dada para o meio campo contrário, coisa nenhuma, ainda na sua zona defensiva, pula para trás, é para o comissário, recolhe, pode meter para o Lolo, recolhe, Cambala já pediu a bola, está solto de marcação, é para cá que vai a bola, não mais, passa errado, a bola vai ter com o Naftal recebeu, Naftal tenta a primeira velocidade, já pôs a primeira, agora a segunda, atenção, lado esquerdo, jogou recuado, pode marcar, está lá, Opsi dispara, voltou a ser perdulário ferroviário de Maputo, Miguel Vaz.
2: Uma jogada com um bom desenho ofensivo, realmente a assistência a ser feita só para realmente a finalização, que foi realmente desastrosa.
3: Posse de bola para a equipa do Ferroviário de Lixinga, também na competição, a jogada recuada, a bola vai ter como o Quaresma, faz um pontapé de qualquer maneira, limpou o primeiro, fez um passe recuado, ali o defensor da formação do Ferroviário de Maputo, a bola vai para o quarto guarda-redes, que é o Vítor não pode agarrar, tem marcação por Humberto Mundinho, já jogou, ali curto, é para um companheiro de equipa, a bola vai ter ali à direita, mas o capitão Malela foi projetado, por isso a pontapé livre para a equipa do Ferroviário de Lixinga, a bola para o Quaresma, já meteu para a frente, já muito abraçada a formação do Ferroviário de Lixinga, o Egas está muito ativo na partida, a bola vai sobrar para o jogo da formação do Ferroviário de Maputo com pontapé para o meu campo contrário, vai lá Lolo de cabeça a devolver a bola, tenta ganhar a bola com a formação do Ferroviário de Maputo, a bola vai ter com o Naftal, não chega o Naftal, apareceu primeiro o Cambala, a bola a ser jogada agora por Raul guarda a bola, é bom jogador Raul, atenção Raul, não consegue passar, não conseguiu furar ali perante dois jogadores do Ferroviário de Maputo, depois Lolo atrasou para trás ali para o guarda-redes que é o Horácio não pode agarrar, tem que jogar para o comissário fazer a abertura para a esquerda, é para o capitão Malela, do lado da bancada de solo, fez um pontapé à esquerda do setor defensivo, está ali por perto do Egas, não conseguiu ficar com a bola, a recuperação do Ferroviário de Maputo, atenção, pode ser perigoso, vai lá primeiro a fazer o corte, o defensor da equipa do Ferroviário de Lixinga, tenta a segunda portanto fica com a bola, vai lá o Quaresma recolhe a bola, do lado da bancada sombra, aqui da central onde temos os nossos postos físicos da reportagem, a posse de bola para a equipa do Ferroviário de Lixinga com o Egas tem a bola, fez a abertura, tentou virar o centro do jogo da direita para a esquerda, tentou chamar o Furtinho ao jogo, limpou a primeira defensiva do Ferroviário de Maputo, vai ganhar portanto o Naftal, guarda a bola, procura espaço, atenção, a jogada acontece na bancada só, o meio campo defensivo da equipa do Ferroviário de Maputo aí a cheirar a bola nesta segunda parte, esteve melhor na primeira e justificou os dois golos, mas nesta segunda o de Lixinga está a tentar agigantar-se, a posse bola para a equipa do Ferroviário, mas isto é futebol, o Ferroviário pode dar um golpe de rins, a posse bola com o Quaresma, atenção, olha o Ferroviário de Maputo, olha, olha lá primeiro os papéis e conseguiu corrigir, fez a emenda Horácio, já meteu a bola para o capitão Malela, entregou para Egas recolhe, Egas vira o centro de jogo, meteu a bola direita para Raul junto à divisória, tem a marcação do adversário, tenta em primeira velocidade, a bola foi mais lesta, saiu cá para fora, lançamento é para a equipa do Ferroviário de Maputo, lado esquerdo vai ser para o Tununo vai fazer o lançamento à esquerda da sua zona defensiva. Na área técnica do Ferroviário de Lixinga, de pé está Toninho Muxanga. Lançamento já efetuado. A bola foi para a passa ali do Naftal. Foi um pontapé de Nuno. A recuperação da equipa de Ferroviário de Maputo. A bola vai sobrar ali para o momento da formação da capital. Partiu para a esquerda para Naftal. Tenta chegar a bola Naftal. Que na área, atenção. Está ali no afiamento da área. Atenção, Naftal. Tenta passar. Não conseguiu. Naftal ganhou a segunda. Conseguiu. A terceira que não passou. Vai lá. A bola com o homens da formação do Xinha com o Quaresma. Quaresma recolhe. O Quaresma vai sair a jogar. Faz um pontapé comprido. Mete lá para frente para o Mundinho. O Mundinho tenta chegar a bola. Atenção. Está em inferioridade número caixão. É a formação de Lixinga no ataque. Atenção. É o Ferroviário de Lixinga. É com o Raul a jogar recuado. Vai o Raul, jogou recuado. À procura de espaço. Vai lá. Levantou. Bola para fora. Pontapé de baliza para a equipa do Ferroviário de Maputo, quando estão jogados neste momento 15 minutos, praticamente 16. Segunda parte, no campo do Grupo Afrim, jornada 11. Moçambola, versão 2026. Ferroviário de Maputo 2. Camo os 6. Maxas 34. Ferroviário de Lixinga 0. Furtinho tem a bola. Tenta passar por um contrário, não consegue, perdeu a bola. A bola está ali com Ups guarda a bola. É fisicamente, pelo menos em termos de altura, também fisicamente é mais forte. Mesmo assim, ganhou a falta. É pontapé livre para a formação do Ferroviário de Maputo. Vai tentar respirar um pouquinho. Vai tentar empurrar o Ferroviário de Lixinga. Já apareceu a meio campo defensivo. Jeitoso de bola. A saída do seu meio campo defensivo. A bola vai ter com Tununo. Tununo recolhe. Tununo faz um pontapé comprido. Para o meio campo contrário, saiu de trás para a frente. Ali o jogador da formação do Ferroviário de Maputo. A bola vai sobrar ali depois para o Ega, já meteu para o Quaresma, não conseguiu dar segmento, foi lá Nelson primeiro a entregar para a direção do Camo, vai Camo, deixou jogável para um companheiro de equipa, dispara, defende um petardo a testar os reflexos de Horácio já dizer presente, grande momento, boa jogada ofensiva do Ferro. e vai haver lançamento para a equipa do Ferroviário de Maputo, para começar o Nelson naquela zona, para o lançamento, para fazer o lançamento à direita do setor ofensivo. Ali do lado da bancada, Sol já efetuou, a bola vai para a camisola 16, que não temos aqui, é, portanto, respectivo 9, nome jogou recuado, há um pontapé, a bola vai para fora, fia para o ângulo superior esquerdo, é o que ele pretendia, mas, portanto, as medidas saíram a mais, a ponta, o Fátima Caco não, o Fato saiu muito largo, a bola já colocada, já para o meio campo contrário, foi um pontapé de contra-redes, jogados para o meio campo contrário, bola primeiro para a Peitaça, foi do Egas, a jogar recuado, a bola vai ter cá para a direção do Fortinho, o Fortinho recolhe, o Fortinho guarda a bola, procura espaço, tem três jogadores marcados, e bateu para a frente, limpou o primeiro, capitão jeitoso, em toque acrobático, mas vai para o chão, a ponta pelo livre. Pontapé livre, leva as mãos à cabeça o jogador do Ferroviário, não acredita e não concorda, mas é um pontapé livre, Miguel Vaz, que pode ser perigoso para a baliza guarda de Vitor.
2: Já foi executado um pontapé, campanha de surpresa.
3: E um pontapé surgiu para a defesa do guarda-redes.
2: Termina com o remate à baliza de Vitor.
3: Passe de bola para a formação do Ferroviário de Maputo. Já é para o meio campo contrário. Tenta ficar com a bola na oficial. Atenção do lado da bancada. Sol tenta caminhar já para o ataque. Tem a marcação ali do adversário. Procura espaço. Já colocou a bola com o Curtinho ali para a direção do companheiro de equipa. Tenta passar. Vai lá. Atenção. Passou a falta. Há falta. E há cartão. Há amarelo. Vamos ver. O jogador está ali de gatas. O jogador do Ferroviário de Lixinga, que viu o cartão amarelo. Já se levantou. Vamos lá ver se nos facilita a vida. Será o comissário? Parece-me ser o comissário. Exato, o comissário. Viu o cartão amarelo. Pontapé livre. Comissário vem ver cartão amarelo. Pontapé livre para a equipa do Ferroviário de Maputo. 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A partir do campo do Grupo Afrim, da Batola Casa, rendada ao Ferroviário de Maputo, que tem ainda o estádio do Machado Mítico em obras de restauração para voltar novinho em folha, já iluminado e tal, com jogos à noite, vai ser outra história, vai ser outra conversa. É o que a nata de futebol espera, o regresso do gigante do monstruoso estádio da Machava. A posse de bola com pontapé livre para a equipa do Ferroviário de Maputo. Ali a uns 7, 8, 10 metros da linha limite da área de grande penalidade. Vamos lá ver. A expectativa. Nelson sai daquela zona. Há uma barreira, uma micro barreira de dois elementos, à qual se junta o jogador do Ferroviário de Maputo. A expectativa. Vai dar indicação o árbitro Eduardo Chissano. Daqui a pouco, ele que viajou da cidade de Xai-Xai, capital provincial de Gaza, tal e qual os seus assistentes, os senhores Rogério Mazuzzi e Isildo Coça, o quarto árbitro aqui da província de Maputo, que é Benedito Mapepito. Vamos lá ver então, a bola batida, vai o ferro da baliza, a guarda de Horácio Tirotin, daquele petardo, aquele pontapé, saiu com pontaria mais, portanto, foi o pontapé de Camo Camo. Posse de bola para Ups, vai para o chão, tocado em falta. Camo Camo está endiabrado, está a justificar, de facto, pelo menos a titularidade, que é um grande jogador. Duas alterações, sai o 2 no Ferroviário, entra o 9. Está a ver? Aqui outra situação. Bem, o Ferroviário lhe xinga, né? Começa, há uma, bem, uma, duas alterações, entra o 9-22, sai o 2 e... Vamos lá ver, 2 e 7. Saem 2 e 7. Portanto, na equipa do Ferroviário de Lixinga, neste caso, e entra o 9 e 22. No Ferroviário de Maputo estão preparados o Sampaio e Celso. Vamos ver para os jogadores de quem? Posse de bola para a equipa do Ferroviário de de Maputo. Não, a bola vai primeiro, primeiro batimento é o segundo, ninguém controla, vai a segunda, tenta controlar, bater contra o adversário. O Ferro não pode, tenta ganhar a bola cá à esquerda. Atenção, é poder cá em velocidade. O Ups não consegue, vai lá primeiro. O, portanto, anda a tentar ficar com a bola e fica. O homem que está a dorsal 23, que é o Loló, bateu para frente, mas já é para o capitão Jeitoso. Jeitoso faz um pontapé de qualquer maneira. Outra vez, o Loló a fazer um corte defeituoso, foi lá corrigir o capitão Balela, levantou o braço da indicação, já o primeiro cabeceamento com a 26 da formação do Ferroviário, que é o Max, não, que é o Sanela, mas a bola pertence à equipa do Ferroviário, Lixinha na grande roda, meio campo defensivo, bola para trás, já para o comissário, o senhor comissário já meteu para frente, o árbitro diz que é, tem que se repetir, alterações, vai sair o 11 para entrar o 6, é isso. E depois entra o 28, e sai o 28, entra o 8. Portanto, sai o Camu Camu para o lugar dele, entra o... Portanto, Camu Camu cede lugar a Celso. Camu Camu cede lugar a Celso. E agora entra Sampaio. Sampaio entra para o lugar de... Ups, né? Vamos lá. Portanto... Vai lá cumprimentar os colegas, fez um grande jogo o Camu Camu, grande jogo fez o Camu Camu, agora levou a bola à barra, portanto, uma pontaria mais, atenção, Ferroviário de Lixinha depois, apareceu o cortado, saiu o Ups também, a passa a bola para a equipa de Ferroviário de Lixinha, mas não permite, a equipa de Ferroviário de Maputo, a tentar limpar, a tentar sacudir a pressão daquela zona, vai a formação de Ferroviário de Maputo com a passa bola a sair, com pontapé foi do Sampaio recentrado, meteu para a frente, tentou mostrar que está fresquinho, não conseguiu, mas atrasou o primeiro, Loló, bola para trás, vai para o contra-ajo, Horácio está atrapalhado, Horácio está a fazer tudo às pressas, tem que soltar a bola, vai para o comissário, recolhe-se o comissário, tem a bola, jogou cá para a direção do Cambala, Cambala tenta passar, Cambala tenta passar, vai para o chão, sem falta, falta, foi tocado em falta o Cambala por Naftala, pontapé livre para a equipa de Ferroviário de Lixinga, já cobrado rapidamente, a bola vai ter com o homem que tem a dorsal 22, chama-se Abrão, Abrão vai meter lá para a esquerda, já para a direção do homem que tem a dorsal 9, que é o Breezer, já meteu cá para a esquerda um jogador de Ferroviário de Maputo que já caído, não é nada, entende o árbitro, tenta ficar com a bola, não consegue, a bola fica com os homens da formação do Ferroviário de Maputo, com um pontapé ali, de qualquer maneira a bola vai para fora, lançamento para o capitão Malela, vai fazer o lançamento Malela, vai fazer o lançamento do lado da bancada Sol, meio campo defensivo da equipa do Ferroviário de Maputo, Malela tem a bola, vai jogar recuado, a bola vai ter com o senhor comissário, recolhe com o pé direito, com o direito movimento, meteu para trás a operação do Loló, recolhe Loló, Loló tem a marcação ali do homem que tem a dorsal 6, meteu para o comissário, fez um pontapé, cortou o primeiro nas alturas, o capitão Jeitoso já meteu para frente, ali primeiro o cabeceamento foi de Fortinho, vai lá tentar ficar a bola, jogou, vai lá limpar a defensiva do Ferroviário de Maputo, de qualquer maneira vai lá a bola para a cabeça de Cambala, Cambala já meteu, é cá para a direita do centro ofensivo, entregou para o Miguel Salmo 30, que é o Fortinho, Fortinho deixou jogável, a bola vai ter com quem? Ah, ceifado, é ceifado Egas, é ceifado Egas, há uma falta ali, portanto, e o do Miguel Salmo 26 e tem que ser cobrado rapidamente, o árbitro vai dar cartão amarelo Miguel Vaz, está mais o Ferroviário de Lixinga, dá mais o Ferroviário de Lixinga,
2: de facto é um amarelo um pouco forçado este, na minha opinião, tem havido aquilo, é uma falta em que realmente são faltas normalíssimas num jogo de futebol.
3: Na toada de jogo, quem te parece este jogo, Miguel Vaz? Está mais o Ferroviário de Lixinga com um passe de bola perante um Ferroviário na retranca que vai partindo em contra-ataque.
2: Olha, o Belisário, isto acontece, na minha opinião, pela má estratégia desta equipa de Ferroviário, que recuou no terreno, procurando realmente surpreender em transições a defesa do Ferroviário de Lixinga, mas acho que o Ferroviário não tem jogadores talhados para esta forma de jogar.
3: Quarteirão de minutos, 25, segunda parte, limpa a defensiva do Ferroviário de Maputo, ali foi para o capitão Jeitoso a dar exemplo e depois já para a frente, tem que se integrar em Luzes Botella para chegar a ganhar aquela bola, a especialista dos 800 metros, se não, não consegue, a posse de bola vai a boleia de um Lewis Hamilton, se calhar assim, a bola vai ter com o Naftal recebeu a bola, entregou-lhe curtinho para o companheiro de equipa, a primeira simulação, tem um caminho tapado, tem que jogar recuado, a bola vai ter com o Tonuno, camisola 27, tem por parte um companheiro de equipa para lá que vai a bola, camisola número 26, que é o Sinela, já meteu, é jogável para o homem que tem camisola 26, abertura para a direita, a marcação do capitão então o Malela está à procura de espaço, portanto o Celso vai lá guardar a bola, já faz a abertura, curtinho, tem o Malela, tapar o caminho, não conseguiu passar, Malela foi mais inteligente, ficou com a bola, fez um pontapé, meteu para frente, vai lá a equipa do Ferroviário de Lixinga, tenta sair já para contra-ataque, mas atenção a equipa do Ferroviário de Lixinga, tem ali o Mundinho, tenta chegar primeiro, capitão jeitoso, antecipou o seu lanche, fez um primeiro toque, meteu para o Tununu, Zé Bola, vai sair a jogar Tununu, vai caminhando, lado esquerdo do seu setor defensivo, já meteu para frente, apareceu primeiro, a trobatear-se e ficou com a bola, mas a bola ultrapassa cá a lateral, lançamento para a equipa do Ferroviário de Lixinga, lançamento para Campur Cambala, tem que ser mais atrás, diz o quarto árbitro, e joga recuado, a bola vai ter com o Lolo, Lolo joga recuado, para a zona da meia-lua, zona frontal, a baliza de Horácio, Horácio jogou para o comissário, o senhor comissário tem a bola, meteu para Capitão Varela, lado esquerdo, zona defensiva, do lado da bancada Sol, já meteu para frente, a bola vai ter com... portanto, para se meter ali o Ivan, depois é um pontapé para as mãos de Vítor. Sem dificuldades, Vítor fica com a bola. A bola já jogável, posta jogável, vai para Tununu. Ali na quina da área, faz um pontapé, não quis comprometer, jogou no seguro, faz meio campo, para meio campo contrário, vai lá primeiro o Lolo, primeiro batimento, vai lá a segunda, a comissária, fica com a bola, botas verde fluorescentes, comissário, abertura cá para a direita, para o Cambala, Cambala recolhe, pisa divisória, está no meio campo contrário, o que é que faz? Teve reserva marcha, não, meteu para a frente, foi muito precipitado naquele lance, apareceu primeiro o Tununu a fazer o corte, vai lá a cavitar, não conseguiu, mas a bola vai para a coxa do Egas, basta relevado, levantou a cabeça, virou o centro do jogo para a esquerda, vai caminhando, está desmarcado, Capitão Malela à esquerda, conduz a bola, homem da formação do Ferroviário de Lixinga, já meteu hora para Capitão Malela, apareceu primeiro, a intrometer-se na jogada, mais uma insistência, bola para a área contrária, era para a direção de Mundinho, atenção, pode ser perigoso, está lá Fortinho, recolhe Fortinho, já ficou sem ângulo, vai Fortinho, e a final levantou para as mãos do Vitor. Rapidamente a bola colocada em jogo, a bola para a formação do Ferroviário de Maputo, aqui com o Miquetá dorsal 16, não conseguiu dar seguimento, a bola fica ali, para o Miquetá dorsal 22, que é Abraão, jogou recuado, não conseguiu, Naftal ganha a bola, já meteu ali para o Miquetá dorsal 16, tem que jogar recuado, não sei quem é o número 16, a bola vai ter com o Celso, já jogou recuado, é para a equipa do Ferroviário de Maputo, cá para a esquerda, é para a direção do Naftal, Naftal tem a bola, tem que jogar recuado outra vez, tem por perto ali portanto, o Sampaio tem dois pontos ligados, o Sampaio já meteu para frente, entregou para o Miquetá dorsal 16, já jogou, é para a direção do Celso, faz abertura, atenção Naftal, pode marcar. Pode marcar, bateu, defende a segunda, demorou muito tempo, já ficou sem ângulo, tem que jogar recuado, Sampaio, joga recuado, sai na carreira de tiro, dispara, a bola faz um ricochete, bateu na nuca, creio que o Dumont, que tem a dorsal 16, Miguel Vaz, belo movimento ofensivo da equipa do Ferroviário, mas está maltratado um jogador locomotiva, está ali caído, Miguel Vaz, o Ferroviário a responder numa jogada que podia ter terminado de uma outra forma.
2: Claro, com jogadas de bom recorte técnico, de bom recorte tático. Então, é uma forma de abordar a baliza adversária, enquanto que o Ferroviário de Lixinga o faz dentro da sua bitola, que é realmente jogar em transição, jogar, portanto, direto, por vezes, na procura dos seus jogadores mais possantes, que têm, de facto, dois avançados possantes, e o Ferroviário, de facto, a criar jogadas de envolvimento até a finalização. Realmente, esta forma de jogar, são duas formas de jogar, seja uma, seja outra, forma de abordar a baliza adversária, mas até este momento, quem tem, de facto, tido melhores resultados é o Ferroviário, que tem estado mais perto do golo. Ferroviário de Maputo, claro.
3: Numa altura em que já será assistido um jogador da formação do Ferroviário de Maputo, na sequência daquele lance ofensivo do conjunto de Carlos Manuel. O jogo para já momentaneamente interrompido, com duas alterações a serem preparadas. Quando pontuamos, olhamos para o cronômetro, meia hora de jogo. Na segunda parte, entramos para os últimos 15 minutos desta partida. Se quiser, estamos com 75. O Ferroviário de Maputo já ganhou por 2-0. Aos 6, calmo, que já vê o jogo do banco. Aos 34, Max ampliou a vantagem. Ampliou a vantagem para a equipa locomotiva da capital do país. Já se levantou, já sai pelo próprio pé o jogador do Ferroviário de Maputo. Vai ser então reatada a partida com primeiro alterações no Ferroviário. Estão preparados camisolas 25 e 31, vamos lá ver aqui. 25 é o Alidor. Bem, 31 aqui é o Nélio. Portanto, Alidor e Nélio preparados para serem lançados ao jogo por Carlos Manuel. A entrada do último quarto de hora desta partida, posse de bola, não é para já. A bola vai ter com o Sanella, vai jogar recuado. Vai ali para uma zona já primeiro, o capitão Jeitoso. Tem que atrasar, não, uma simulação muito bem a tirar o Mondinho do caminho. O capitão Jeitoso com muita categoria. Meteu para a frente, era para a Naftal, perdeu a bola já com o Cambala. Cambala já tem a bola, vai caminhar já para o meio campo contrário. Tentou já partir em contra-ataque, a formação de Farrelos. Chega a bola, vai ter com o Fortinho. Fortinho recolheu a bola, levantou para a área contrária. Ali para a zona frontal, onde não está ninguém da equipa do Ferroviário de Lixinga. Limpa a defensiva do Ferroviário. De Maputo foi o Celso em pó defensivo. Vai ganhar outra vez a formação de Ferroviário de Lixinga. Bola para trás, vai ter com o Loló. Fez um pontapé para o meio campo contrário. A bola vai para a cabeça, primeiro do homem da formação do Ferroviário de Maputo. Vai lá primeiro também o jogador da formação locomotiva da capital a deixar o capitão Galela para nas covas, o que é raro. Vai lá a segunda, o árbitro diz que há posse de bola. Miguel Vaz, houve falta, portanto, do capitão Galela, é isso? Vamos lá, numa altura em que sai, vai sair, ou seja, vamos lá ver. Vai sair o camisola 29, que é o Max, e para o seu lugar vai entrar o Alidor. É, portanto, primeira mexida das duas. Vai ser em dose dupla, portanto, duas de rajada. Portanto, Alidor vai ser lançado ao jogo para o lugar de Naftal. E é ovacionado. Sai também, ou entra também o Nélio. Nélio entra para o lugar de, vamos confirmar, daqui a pouco o jogador ainda está numa posição que não nos ajuda nada para a camisola número 20. Portanto, ali cumprimentos. Portanto, as duas alterações já consumadas. E saiu também, só para confirmar, exato, camisola 29, que é o Max, autor do segundo golo da equipa do Ferroviário de Maputo. O Malzinho que vai ver a ponta pé livre, na meia direita do ataque, junto à bancada Sol. Ponta direita do ataque da formação locomotiva, já para a área contrária, um cabeceamento. A bola sai por cima da barra da baliza guarda de Horácio Miguel Vaz. Atuada de jogo, entramos no último quarto de hora. Agora jogados 33 minutos, 34 desta segunda parte.
2: A atuada de jogo, na minha opinião, mantém-se a mesma, com o Ferroviário de Lixinga à procura sempre dentro do seu processo de jogo, realmente a chegar em transições, a chegar perto da baliza de Vítor em jogo direto, enquanto que o Ferroviário o faz de forma diferenciada, isto é, realmente tentando chegar à baliza do Horácio em posse.
3: Passa de bola para a equipa do Ferroviário de Lixinga, ali a jogar por Egas. Abertura para a esquerda para o capitão Malela. Malela fez falta em instantes. Atenção, o lado esquerdo vai jogando a formação do Ferroviário de Lixinga. Bateu a bola contra o adversário. Limpa o Ferroviário de Maputo. Vai tentar insistir. Não conseguiu balançar com o homem da formação do Ferroviário de Maputo. Tenta sair já para contra-ataque rapidamente. Vai deixando cá para a esquerda. Está a pedir a bola. Portanto, o homem que entrou a instantes. Portanto, camisola 31, que é o Nélio. Tem que jogar recuado. Faz um pontapé de qualquer maneira. Foi o Nuno. Já meteu para frente. É o primeiro cabeceamento. É do, portanto, o Loló. Vai para trás. É para o comissário. Recolhe o comissário. Não está por parte do Malela. É para lá que vem a bola, recolhe o Malela, vem encostado mais para a esquerda, que é o seu habitat. É o capitão, camisola 26, meteu para a esquerda, encostado à linha, já no meio campo de ataque da bancada Sol, passou, foi para o chão, não há falta, levante-se, joga a bola, rapaz, posse de bola, segue o jogo. É para a formação do Ferroviário de Maputo, já no meio campo contrário, vai subindo, trava a marcha, procura espaço, tempo perto do meio-campo, 16, atenção, está a pedir a bola aqui. É portanto Nélio, o que é que faz, demora algum tempo. É tempo por perto do Sampaio, para lá, aliás, o Celso a jogar, ali curto, depois já a abertura, é para a Amazonas, já o primeiro, guarda-redes Horácio, despacha de qualquer maneira, ali na quina da área de grande penalidade, fez um pontapé para Jeitoso, atrasar ali de cabeça para o guarda-redes, Vítor, jogou manualmente para Jeitoso, meia lua, pode endossar para Tununo, com o pé esquerdo, Tununo recolhe também com o pé esquerdo, que é o seu pé dominante, vai caminhando, Tununo, levanta a cabeça, joga curto para Nélio, Nélio recolhe com o pé esquerdo, uma simulação, tira o deixado do caminho, foi o Fortinho, pisa na bola, tem que jogar recuado para outro canhoto, que é o Jeitoso, aliás, o Tununo, bola para a zona, já o primeiro, o, portanto, o comissário, meteu para Egas, Egas recolheu, meteu para frente, ali para a direção do homem que tem a dorsal 9, que é o Brizer, o Brizer tem a bola, já meteu para frente, o Brizer, pode ser perigoso, limpa a defensiva pelo capitão Jeitoso, bola para fora, está imperial Jeitoso.
2: Grande jogo de Jeitoso, de facto a ser o patrão desta defesa de ferroviário de Maputo.
3: Alteração, saída, portanto, do camisola, é isso? Será que vi bem? Será? Eu, portanto...
2: Foi isso, Belisário, foi isso, 19 por 30.
3: Por 30. O Fortinho que entrou, portanto, acabou por ser substituído. Exato. A posse de bola para a equipa do Ferroviário de Maputo na sua zona defensiva. Aí ele a sair a jogar, está por perto a pedir a bola ao Sampaio. Não preferiu fazer um pontapé da equipa do Ferroviário de Maputo para o meio campo contra. Mas não, bora lá ninguém para lá do guarda-redes da equipa do Ferroviário de Lixinga, que está a meio do seu meio campo defensivo. O Horácio pisa na bola, dá aqui para a direção do Lolo. Lolo recolhe a bola, joga ali para uma zona onde está o primeiro. É o comissário, vai caminhando. Comissário que fez muitas, muitas épocas no Ferroviário da Beira. Bola para frente, há um primeiro domínio, mas o árbitro diz que havia uma regularidade, por isso a bola pertence à equipa do Ferroviário de Maputo. Com pontapé livre para o conjunto Locomotiva da Capital, que pode somar mais 3 pontos, a terceira vitória. E se somar esta vitória, portanto, a confirmar-se, passará a somar, portanto, o Ferroviário 11 pontos na geral. Posse de bola para a equipa do Ferroviário de Maputo, bola já metida para o campo contrário. É um primeiro cabeceamento, Eduegas entrou bem na partida também, meteu para frente o primeiro cabeceamento, uma vez, a segunda, vai ali, portanto, tentar controlar a bola. É o jogador do Ferroviário de Lixinga para trás, é para Cambala, Cambala meter cá para a direção do homem que tem a dorsal, 19, entrou há instantes, portanto, ele que é o Dainho, limpa a defensiva, bola cá para fora, sem cerimónias, lançamento para Dainho, para ser efetuado a ponta direita do ataque da bancada central, sombra, joga recuado, Dainho, meteu para a direção, é do Cambala, Cambala para atrás, é para Lolo, faz um pontapé de qualquer maneira para a face lateral da área, na área de grande penalidade, capitão Jeitoso, mas já apareceu o primeiro, entrou o terceiro, pareceu ter sido Mundinho, vai ganhar a segunda vaga, mas a bola sobra ali, é para um pontapé do defensor da equipa do Ferroviário de Maputo, vai para chão a falta, sobra o apito Eduardo Chissano, castiga a equipa do Ferroviário de Lixinga de Maputo, é de Maputo, por isso é pontapé livre para a equipa do Ferroviário de Lixinga, é ali, portanto, na ponta direita do ataque da equipa Locomotiva da capital provincial do Niassa. É uma espécie de canto de mangas arregaçadas, se quisermos. Mas é ali entre a grande área e a lateral, como diria o Castro Jorge, entre as 9 e as 10. Vamos então para o pontapé. É livre, é com uma barreira de dois elementos. Vai o Raul naquela zona para cobrar. É uma das referências deste Ferroviário de Lixinga. Há uma barreira, uma microbarreira de dois elementos sobre a linha lateral da área. Um primeiro cabeceamento defensivo. Tenta carregar com Egas. Tenta ganhar a segunda vaga. Zona frontal. Egas dispara contra o boneco. Vai lá a bola. Sobrará para o da formação de Ferroviário de Maputo, que vão partir já para contra-ataque. Não consegue, não deixa, não, senhor. É reparação, sim, senhora. A bola vai para trás, já para Tununo. Tununo tem a bola. É controlada, controla. Faz um compasso, espera. Faz um pontapé comprido para o capitão. É o Malela. Faz um primeiro corte. Vai lá a segunda, Lidor. Tenta ganhar, Lidor. Não consegue. Tununo. Aliás, o Malela atrasou para o guarda-redes. Horácio. Horácio já tem a bola. Horácio, o que é que faz, Horácio? Para os companheiros, olha para os companheiros, faz um pontapé junto à linha limite da área de grande penalidade, bola para frente, foi para Raul, jogou recuado, primeiro cabeceamento e depois uma corte defensivo, vai lá o pontapé de Cambala para o meio campo contrário, tentou chegar o Brizer, camisola 9, e chegou, fez um passo atrasado, a bola vai para o peito do Raul, mas a bola vai para fora, lançamento para a equipa do Ferroviário de Maputo, vai ser para Tununo, ele que faz o corredor lateral esquerdo do conjunto Locomotiva da capital. Lançamento para ser efetuado. Lançamento já foi efetuado. É do lado da bancada sombra. Vai ser efetuado o lançamento. O árbitro manda repetir o lançamento. Olhamos para o cronômetro e pautamos aqui para 40 minutos jogados. Ou seja, 85. Faltam 5 para os 90 regulamentares. E veremos o tempo que o árbitro irá conceder. Passe de bola é para a equipa do Ferroviário de Lixinga, porque tocou ali o jogador do Ferroviário de Maputo, creio que involuntariamente não queria tirá-lo para fora. Lançamento já efetuado para a equipa de Lixinga, a bola vai para o Brizer, junto à direita do ataque, levantou o cruzamento para o contrário, e o cabeceamento para as mãos de Vítor, fica com a bola. Sem dificuldades, Vítor tem a bola, o que é que faz? Um primeiro batimento, não, não fez batimento nenhum, fez um pontapé muito comprido, mas não ultrapassa o seu mercado defensivo, vai para Egas, Egas deixa jogar, vai para o companheiro, outra vez recolhe Egas, já meteu para frente, entregou ali, mas vai para o chão, foi tocado em falta, o árbitro só propita muito bem, foi importunado o Brinzer, por isso pontapé livre para a equipa do Ferroviário de Lixinga. É a equipa de Lixinga que procura pelo menos reduzir esta desvantagem. Está a perder por 2-0, os golos marcados na primeira parte aos 6. É por Camocão, fez um grande jogo, já está no banco de suplentes. E aos 34, Max a fazer o segundo, que vai dando vantagem de 2-0 sobre o Ferroviário de Lixinga. Pode ser a terceira vitória da equipa locomotiva da capital deste Campeonato Nacional de Futebol. Uma sambola de jornadas emparelhadas tem sido assim nesta temporada. A posse de bola com pontapé livre para a equipa do Ferroviário de Lixinga. Com uma barreira de 1, 2, 3 elementos. É da equipa do Ferroviário de Maputo. Já sobrou o apito. Eduardo Chissano. A bola batida contra a barreira. Segunda contra a barreira. Vai tentar insistir. Que é o Loló. Loló fez a abertura para a esquerda. Entregou ali para a direção do companheiro de equipa. Lado esquerdo. É para quem? É para a direção do Dainho. Tentou passar. Levantou para a área contrária. E o cabeçamento. A brisa não chega. Limpa a defensiva do Ferroviário de Maputo. Tenta sair uma jogada ofensiva já. É por intermédio de Alidor. Não conseguiu Alidor. Malela, capitão, tocou ali para a direção. Portanto, Loló fez a abertura para a esquerda. Entregou mais mal. Bola para fora. Lançamento para a equipa do Ferroviário de Maputo. Miguel Vaz, nesta segunda parte, teimosamente entre comas, também não houve assim situações de perigo iminente, de gol iminente, mas apesar do domínio em posse de bola, o Ferroviário de Lixinga não consegue pelo menos chegar ao golo, portanto, que reduziria a desvantagem.
2: O que eu sinto é que o Ferroviário entregou o jogo ao Ferroviário de Lixinga, ao Ferroviário de Maputo, entregou o jogo ao Ferroviário de Lixinga, contudo, fazendo um bom controle daquilo que eram os posicionamentos, daquilo que eram realmente a intenção de visar a baliza do Ferroviário de Maputo. Foi a equipa que, na minha opinião, com mais perigo chegou à baliza contrária. Isto é, o Ferroviário de Maputo foi a equipa que mais vezes chegou com perigo à baliza do Ferroviário de Lixinga nesta segunda parte, pese embora o Ferroviário de Lixinga tenha tido maior posse de bola.
3: Passa de bola com pontapé de canto para a equipa do Ferroviário de Maputo na ponta direita do ataque da alavancada Sol. Vamos lá ver então pontapé de canto para Chimicero, para Celso, que vai para a cobrança do pontapé de canto para a equipa locomotiva da capital. Procura o terceiro. Uma machadada final. Quer sentenciar a partida. Bola para a área. Limpa a defensiva. E tinha o pé furado. O Egas. Vai a bola para atenção da equipa do Ferroviário de Maputo. Outra vez com o Teador Salles a 6. Fez a abertura cá para a esquerda. A entregar para um companheiro de equipa. Tem que jogar recuado. A bola ali a ser recuperada. É, pode ir cá para a direção do Tenuro. Uma simulação. Muito bem. Está o capitão jeitoso. Encaixa a bola. Meteu. A bola sobra para Lélio. Já meteu mais novo. Coordenação. Ali a perder a bola. Uma formação do Ferroviário de Maputo. A bola vai sobrar. É para o Brisa. Brisa tem a bola. Guarda a bola. Já meteu para a frente. É para o Mundinho. Tentou passar. Não conseguiu. Brisa ganha a segunda. Atenção, Brisa. Pode marcar. Bateu nas orelhas da bola. A bola fica ali. Nas mãos do guarda-redes Vitor. Mais uma perdida. É bem, um festival de falhanços nessa segunda parte, Miguel Vaz. Falta muita competência.
2: De facto, com jogadores de Ferroviário de Lixinga, com muita vontade de marcar, contudo, com pouca qualidade ao fazê-lo.
3: Comentários de Miguel Vaz, que dá técnicos de Pedro Chamani Júnior. A partir aqui do campo do Grupo Afrim, na Matola, Campeonato Nacional de Futebol, numa segunda-feira, primeiro dia útil. Está assim o placar, Ferroviário de Maputo 2, Ferroviário de Lixinga 0, caminha para o fim do jogo. RM Desporto Carimba, olhamos para o tempo neste momento, 45 minutos, já sai a 90. Jogados redondinhos, vamos ter mais 1, 2, 3, 4, 5 minutos, ataca nele, lado esquerdo não consegue. A bola vai cá para fora, lançamento vai ser para a equipa do Ferroviário de Maputo. Lado esquerdo, ataque vai ganhando mais tempo, a equipa do Ferroviário de Maputo, a equipa de Caló, 5 minutos, Miguel Vaz.
2: Está dentro de perspectivas que nós também se calhar fazíamos. Isto é, foi um jogo com poucas paragens. Foi um jogo em que realmente não houve aquele cai-cai. Não houve situações estratégicas de querer ganhar tempo.
3: Passa de bola para a formação do Ferroviário. Uma puta atenção, tem o Telco Camisola 16. Tirou do meio da rua, bola para fora. Bola para fora, pontapé de baliza para a equipa do Ferroviário de Lixinga. Tem 5 minutos, 5 para fazer a sua história. O Ferroviário de Maputo também tem 5 para fazer a sua história. São 5 minutos à disposição de cada uma das equipas. Passa de bola para Tenuno, despacha de qualquer maneira. Muito comprido, a bola vai para o ar. Ali na grande roda, quem chega primeiro? Ninguém. A segunda vai para Egas. Egas joga recuado, é para Lolo. Lolo pode meter para o comissário. O comissário recolhe com o pé esquerdo. Vai caminhando o comissário. Tem Malela a pedir a bola. É para lá que vai ela. Junta a bancada sol, já meteu para frente. Ali para a direção do Dainho, tenta passar o Dainho. Limpa a primeira defensiva do Ferroviário. Recuperação de Malela. Malela meteu ali, curto para a direção do companheiro de equipa. Vai caminhando. Está a pedir a bola o Egas. Egas recolhe. Pode meter cá para o Cambala. Cambala tem a bola. Tem a bola, tem a marcação de Tenuno. Já a distância. Já meteu, foi para Raul. Raul fez um passo errado. Nele ganhou a bola. Jogou recuado. É para Celso. Vai jogando para frente. Atenção. Vai lá. Fora de jogo. Offside, my friend. Stop. Que assim não vai, Lalidor. Para, meu amigo. A posse de bola, então. É parar o jogo. Passe de bola para o comissário. Vai jogando, meteu para o capitão Malela, lado esquerdo, lado da bancada sol. Vai lá, o capitão Malela já meteu para a frente. Entregou ali para a direção do companheiro de equipa. Há um, portanto, jogador que está a ser preparado para ser lançado ao jogo, que é o Aloísio, na equipa do Ferroviário, que será para queimar o tempo apenas no tempo adicional. Vai ser lançado então o Carlos Bandeira, vai voltar a mexer no xadrez. Da sua equipa, muito bem neste momento a equipa do Ferroviário, a tentar sair para contra-ataque. A bola vai para a zona, já primeiro, o Cambala está em luta, aqui com o Nélio, bola para fora, não ultrapassa, vai lá Cambala, ultrapassa sim senhora, bola para fora, vai haver lançamento e vai haver alteração, vai sair o camisola 16, entra o 3, que é, portanto, o Aloísio na equipa do Ferroviário de Maputo, Miguel Vaz. Esta alteração, quando estão, portanto, jogados 3 minutos dos 5 que foram concedidos pelo árbitro.
2: Olha, Belisário, tem esta substituição, tem aquilo que em gíria se diz caló, a querer realmente ganhar alguns segundos, não diria minutos, alguns segundos, que podem ser preciosos nesta fase final do jogo.
3: Ah, posse de bola então para a equipa do Ferroviário de Maputo. Vamos lá ver, Nélio, se quer dizer, consegue gerar a bola. Depois há um pontapé que bate Nélio. Foi um pontapé de Cambala, um pontapé acrobático. Vai a bola para fora, chega a ultrapassar, ultrapassa Nélio. O Cambala vai para, portanto, as alturas, vai para o chão. Sem falta, diz o árbitro que a bola pertence à equipa do Ferroviário de Lixinga. Contesta a decisão os jogadores do Ferroviário de Maputo, mas é no meio campo defendido pela equipa do Ferroviário de Lixinga. O jogo está a caminhar para o fim, foram concedidos 5 minutos, já fez o lançamento. Portanto, o homem que está a dorsal 22, que é o Abraão, meteu a bola, está com o Egas, camisola 5, está sempre escrito por Sampaio, meteu para frente, mas o lançamento do Dainho, não chegou a bola vai para ali, o Sampaio meteu para Lidor, Lidor recolhe, Lidor tem a bola, Lidor jogou recuado, era para Sampaio, não conseguiu, a bola fica à mercê dos homens da formação de Lixinga, que vai tentar sair já para o ataque. A bola já para o meio campo contrário, com o capitão Malela. Malela meteu para frente, atenção, do lado da bancada do sol, tenta passar, já passou, vai flatindo, já meteu para Malela outra vez, pode levantar cruzamento, bateu contra o adversário, ganha lançamento, está a chegar ao fim. 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A bola para o meio campo contrário, para a área contrária, quem chega primeiro a 2 de Lixinga, 1 do Ferroviário, de Maputo, era o Raul, não conseguiu chegar. A bola vai para, portanto, o Nélio. Nélio tem a bola, vai controlando a bola. O Nélio tenta passar por Cambala, vai flatindo. O Nélio, depois foi agarrado. O Nélio quase que era abraçado por Cambala. Tinham deixado as compras, levou-lhe ao supermercado. Só que o Cambala percebeu que não tinha carteira, não tinha lá dinheiro. E o Nélio deixou-lhe lá, portanto, preferiu dizer: voltamos juntos, meu amigo. Há posse de bola para o. Portanto, o Tununu levantou para a área contrária. Vai lá primeiro limpar a defensiva por Lolo. Fez um grande jogo também Lolo. Já meteu para frente. Atenção, a equipa do Ferroviário de Lixinga. A bola ali com o Dainho. Jogou recuado para o comissário. O senhor comissário recolhe. Meteu para o capitão Malela. Malela recolhe. Já meteu para frente. Ali para a direção do Mundinho. Mundinho recolhe. Dá a bancada sol. Trava a marcha. Meteu para o capitão Malela. Pode levantar o chuveirinho para a área. É o que acontece, Malela. Agora procura-se o golo de honra. Para a área contrária. Primeiro cabeceamento. A bola vai cá para fora da lateral. Lançamento para a equipa do Ferroviário de Lixinga. Está a chegar ao fim o jogo. Lançamento para ser efetuado. Aqui é por Raul. A Raul a meter. É para frente. Recolhe outra vez o Raul. O Raul tem a bola. Tenta ganhar. Tenta fazer uma simulação. Levantou o cruzamento para a área. Cabeceamento. Lá. Breezer. Bola para fora. Cabeceou para onde estava virado. Não tem que ser assim. E o jogo está a chegar ao fim. Vamos acompanhar. A bola está com o capitão Jeitoso. Vai se recriando, Jeitoso. Vai ganhando. Bem, há duas bolas. Uma tem que sair. E saem as duas? Não, tem que entrar uma. Agora sim, o guarda-redes. Guerrugo agora está noutra, são outras palavras, está na ABB.
2: Vitor. Vitor.
3: É, Vitor. É hábito. Até então o Guerrugo não vai ver. Está na ABB, na Black Bulls. E termina o jogo. Termina o jogo aqui no campo do Grupo Afrim com este resultado. Ferroviário de Maputo 2. Ferroviário de Lixinga 0. Marcaram Camo Camo e Max. Vou pedir Miguel Vaz para ir adiantando os comentários, porque vou fazer a escadaria para a reportagem.
2: Olha, Belisário, se tiver que fazer um comentário daquilo que se passou neste jogo, diríamos que tivemos um ferroviário, o de Maputo, na primeira parte, e tivemos outro ferroviário, o de Lixinga, na segunda parte. Contudo, esta subida do Ferroviário de Lixinga ao nível da segunda parte se deveu à estratégia que o Caló trouxe para a segunda parte, isto é, fazendo a sua equipa realmente a defender com uma defesa média-baixa e fazendo com que procurasse realmente fazer a contenção daquilo que eram as jogadas de ataque do Ferroviário de Lixinga a partir do momento em que a equipa de Ferroviário de Lixinga entrasse no seu meio-campo defensivo. É um jogo que, na minha opinião, duas equipas com argumentos diferenciados na forma como abordaram o jogo. O Ferroviário de Maputo, dentro daquilo que é o seu registro, equipas treinadas pelo Carlos Manuel, o Caló, portanto, uma equipa a jogar em posse, uma equipa a construir, uma equipa a criar,

0: dizem que nesta atitude fizeram realmente jeitoso brilhar em termos defensivos por banda da equipa de Ferroviário. Dizer que é um jogo que se justifica esta vitória do Ferroviário de Maputo sobre a equipa de Ferroviário de Lixinga, que não teve, na minha opinião, não teve argumentos, pelo menos em termos de clareza, para visar a baliza de Vítor. Fê-lo, de facto, com mais com o coração do que com a cabeça, não conseguindo, nas poucas oportunidades que conseguiu, visar a baliza de Vítor. Dizer que é um jogo que se pode traduzir em jogo de controle, jogo de em que o Ferroviário de Maputo soube trazer na primeira parte aquilo que foi a sua capacidade.
1: Vou tentar rapidamente,
0: ofensiva.
1: Miguel Vaz, vou tentar aqui pedir o Mr. Calou, que sei que tem que ir depois juntar-se ao grupo. Mr., boa tarde, em direto para o canal esportivo da Rádio Moçambique. 2-0 esta tarde, um Ferroviário que foi gigante na primeira parte e não tanto na segunda, para aquilo que viu o jogo. O que é que lhe pareceu?
2: Bem, foi um bom jogo. Nós tivemos uma boa entrada, conseguimos fazer 2 golos. Isto, de certa forma, acabou relaxando a equipa. Ficou uma sensação de jogo controlado. E que, efetivamente, até estava controlado, porque nós estivemos mais perto do 3-0 do que propriamente o Lixinga do 2-1. Mas a vitória, eu penso que acaba por se aceitar por aquilo que foi a produção da nossa equipa hoje em campo. Tivemos o controle do jogo praticamente todo. O adversário, a espaços, conseguia entrar no nosso último terço, mas sem perigo nenhum. Acho que é uma vitória que não sofre nenhum tipo de contestação. Agora, eu tenho um recado aqui a deixar. Não faz muito isto o meu estilo. Eu sou do tipo de treinador que, quando há algum problema, eu não tiro este problema para fora. Mas há coisas graves que têm estado a acontecer aqui dentro, que é importante que as pessoas percebam que, se há problemas, os problemas têm que ser resolvidos dentro de casa. Se tu tens um filho e o filho comete um erro, não exponha o teu filho ao vizinho. Resolve os problemas com o teu filho em casa, para o teu filho melhorar se alguma coisa está a pecar. Agora, se há problemas e tiramos esses problemas para fora, eu acho que não é uma boa mensagem. Este Ferroviário está aqui desde 1924, tantas pessoas passaram por aqui. Eu, inclusive, estive cá, fui, voltei e ainda continuo aqui para emprestar o meu saber a este clube, o meu contributo, para que o clube tenha bons resultados. Agora, se eu estou a cometer algum erro, as pessoas têm que me chamar a atenção aqui dentro. As pessoas não têm que sair para fora, não têm que ir dizer os problemas daqui de casa fora, não têm que mandar recados, não têm que ameaçar as pessoas, porque isso, de certa forma, cria um certo desconforto às pessoas que trabalham. Como é que tu te sentirias na véspera de um jogo, as pessoas aparecerem nos jornais, né, a falarem do treinador, a darem recados ao treinador, a dizerem que o treinador está a prazo, a dizerem que os resultados têm que acontecer, senão o treinador vai embora? Eu acho que isto não é uma boa mensagem. As pessoas têm que falar aqui dentro. As pessoas têm que falar olhos nos olhos. As pessoas têm via direta para falar comigo. As pessoas sabem onde eu estou, onde é que eu treino. E as pessoas têm que vir ter e dizer na cara que há este e este problema. Que não tirem as coisas para fora, que isto fica mal. Não é muito bonito. Agora, para quem vai o recado? Eu acho que, para mim, tudo dura meia palavra basta.
1: Obrigado, Mr. Calou, por estas declarações. Vamos agora ouvir a contraparte, que é, portanto, o Mr. Antoninho Muxanga. Veja começar a falar, portanto, para a comunicação social. Está a ser colocada uma questão.
3: Eu acho que não fizemos uma primeira parte muito boa, a equipa esteve irreconhecível. Tentamos dar mais ar fresco a alguns jogadores que não fizeram o último jogo, na tentativa de conseguir travar o Ferroviário, mas inexplicavelmente a equipa entrou muito apática nos primeiros minutos, o Ferroviário entrou a marcar. Quando pensávamos que íamos acordar, sofremos o segundo, e a partir daí fizemos algumas submissões, a equipa cresceu, mas o Ferroviário trancou-se. Tentamos jogar com todas as armas e pronto, não conseguimos marcar. A dar os parabéns ao Ferroviário, que ganhou e ganhou muito bem.
4: Completamente fora do jogo, fora da primeira parte.
3: Claramente, são jogadores novos, queremos dar essa chance para eles jogar, a mostrar aquilo que eles são. Mas não sei se é o nervosismo, mas no global não só foram esses jogadores. Toda a minha defensiva hoje esteve muito reconhecível, não é o normal. Os jogadores fulcrais estiveram muito abaixo daquele que é o rendimento normal da equipe. E isso afetou todo o grupo.
1: O que é que pensa que pode ter chegado na origem, mister?
3: Talvez um bocadinho de desconcentração,

0: cansaço. O jogo jogamos na sexta-feira à noite, muita gente pode pensar que é uma desculpa. Não tivemos tanto tempo de recuperação como previmos, mas pronto, acima de tudo, foi, para mim foi isso. E assumindo também que a desconcentração também foi um dos pontos que nos fez perder o jogo.
1: Será o efeito destas jornadas duplas, sem muito tempo para preparar a equipe de descanso?
0: Ah, claramente. Isso já foi falado, já sabido. Algumas pessoas continuam a acreditar neste modelo, eu não acredito. Porque, veja só, nós saímos de Lixinga, né, na quinta-feira, chegar aqui a jogar sexta-feira, à noite. Quanto tempo temos de recuperar para jogar na segunda-feira? É pouco tempo. Mas pronto, nós só estamos aqui para cumprir.
2: Obrigado, Mr. Antoninho Muxanga, aqui em declarações. Miguel Vaz também pode vir, em face do que disseram os técnicos, quer calor, com essas mensagens, portanto, com essas posições que está a ser alvo, porque não disse, mas diz que meia palavra basta. E também por estas declarações de Antoninho Muxanga.
3: Olha, de facto, Belisário, eu tinha-me referido no início do jogo, no meu comentário, que Caló estava de acordo com informações veiculadas no nosso jornal desportivo, refirmo ao desafio, que poderiam ser comentários que viessem de dentro do clube. E é isso que Caló se refere. Realmente o Ferroviário de Maputo, ou seja, Caló, estava a jogar em cima do fio da navalha. Isto é, se não ganhasse este jogo, porventura pudesse haver alguma situação complicada por bandas de Ferroviário, particularmente para o seu treinador Caló. Dizer que, relativamente ao jogo, eu não me poderia referir neste sistema de jornadas que seja o problema de recuperação, de descanso. Mas pudesse, talvez, Antoninho Muxanga, referir-se à preparação do jogo seguinte. Isto é que não pode acontecer realmente com a situação dos clubes não poderem ter nos seus campos, nos seus redutos, poderem de facto preparar o jogo seguinte. Porque em termos de recuperação, acho que para um bom atleta, ou de sexta-feira para segunda-feira, seria o tempo necessário e suficiente. Contudo, refiro-me mais ao processo de preparação para o jogo seguinte. Aqui, realmente, as equipas possam estar condicionadas neste quesito de preparação do jogo seguinte. Contudo, aquilo que os técnicos disseram tem realmente a minha assinatura e a minha chancela. Foi aquilo que de facto aconteceu. Um Ferroviário de Lixinga reconhecível, e particularmente o seu treinador reconhece que isto aconteceu, e o Ferroviário de Maputo realmente apresentando aqui um jogo, na minha opinião, dentro daquilo que caracteriza as equipas de Caló. Uma equipe jogando em posse, uma equipe com jogadores realmente com boa relação com a bola e que conseguiram realmente trazer essa qualidade para este jogo, foi consubstanciada nesta vitória por 2-0.
2: Equipa de arbitragem?
3: Equipa de arbitragem, na minha opinião, veio da província de Gaza e fez vigorar aquilo que são as suas 17 leis, fazendo com que o jogo, em termos técnicos e em termos disciplinares, pudesse estar ao nível daquilo que as 17 leis se referem.
2: É pronto, já contada a história deste jogo, jornada 11 do Campeonato Nacional de Futebol, o Moçambola versão 2026. O Ferroviário de Maputo alcança a terceira vitória, passa a somar 11 pontos na pauta classificativa. Continua atrás do Ferroviário de Lixinga, com menos 3 pontos neste caso. O Ferroviário de Lixinga tem 14. Portanto, o Ferroviário marcou por camo aos 6 minutos e ampliou a vantagem aos 34 por Maxi. Ambos os golos na primeira metade, a segunda só foi um festival de falhanço, quer de um, quer do outro lado. Primeira parte com sinal mais para a equipa do Ferroviário de Maputo, a segunda com esse domínio do Ferroviário de Lixinga, mas não traduzido em golos. Esta transmissão termina por aqui, com o apelo logístico de Oscar Gomes, cuidados técnicos de Pedro Chemani Júnior, Comentários de Miguel Vaz, relato de reportagem de Belisário Macamo. A todos, continuação de uma ótima tarde. Até à próxima. Comando a missão com Ana Teresa Tomás. Boa tarde.
4: Boa tarde e bom regresso para o trio que esteve aí a trabalhar e até uma próxima oportunidade.

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Terminou assim a partida entre o Ferroviário de Maputo e Ferroviário de Lixinga, com vitória para os Locomotivas da capital por 2-0. Golos marcados todos na primeira parte, por intermédio dos futebolistas Camo Camo e Max. Com os 3 pontos conquistados, o Ferroviário de Maputo soma 11 pontos e sobe para o 8º lugar, em troca com a Liga Desportiva de Sofala. A Liga Desportiva de Sofala tem 10 pontos, portanto vai descer um lugar, enquanto que o Ferroviário de Maputo vai então subir mais 2 degraus e vai então passar para o 8º lugar, numa altura em que o Ferroviário da Beira comanda a tabela com 19 pontos, fruto então de 5 vitórias, 4 derrotas e um empate. Tem para já 10 jornadas realizadas. Segue a Black Bulls, que tem apenas 9 jornadas. Tem neste momento 17 pontos, 4 vitórias, 5 derrotas e 1 sem empates, no caso. Quem tem 17 pontos também é o DS, que fecha o pódio da tabela. Tem 10 jornadas realizadas.

0: Tem 4 vitórias, 5 derrotas e um resultado de empate. Seguimos então com Costa de Sol em quarto lugar. Tem neste momento 15 pontos, fruto de 4 vitórias, 3 empates e 2 derrotas. Ferroviário de Lixinga, que jogou hoje dentro do Ferroviário de Maputo, permanece então na quinta posição. Tem uns 14 pontos neste momento. Tem 8 jornadas realizadas. Com esta ficaram 9 jornadas. Tem 4 vitórias, 2 derrotas e 2 empates. Segue o Ferroviário de Nampula com 14 pontos na sexta posição. Fruto de 4 vitórias, 2 derrotas e 2 empates. Segue então o Ferroviário de Nacala, sétimo, com 12 pontos. Tem neste momento 7 jornadas registadas, fruto de 3 derrotas, 3 vitórias e 1 empate. Depois aparece então o Ferroviário de Maputo, que tem um registo de 3 vitórias, 2 derrotas e 4 empates. Tem 11 pontos na oitava posição. Segue depois a Liga Desportiva de Sofala, com 10 pontos, com 9 jornadas realizadas. E o Ferroviário de Maputo completou a 9ª jornada, esta para a coletividade. Tinha apenas 8, agora já ficam 9 jornadas realizadas. Na zona de despromoção estão as equipas do Bahia de Pemba, que têm 8 jornadas feitas, têm 6 pontos, 1 vitória, 3 derrotas e 4 empates. Segue o Machaquena, que está em 13º, tem 4 pontos em 9 jornadas feitas, com 4 derrotas e 5 empates. Por último, aparece o Xingala de Tete, que tem 4 pontos também em 9 jornadas realizadas. Tem, por sinal, 4 derrotas, à semelhança a do Machaquena, e 5 empates. São resultados, então, do Campeonato Nacional da Primeira Divisão Moçambola, em andamento, a 11ª jornada da prova. Hoje tivemos então essa vitória dos Locomotivas da capital do país. Muito boa tarde, renovamos votos para a continuação de ótima sintonia. Em toda a República de Moçambique, são 17 horas.
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0: Entramos para esta terceira hora deste espaço de emissão. Vamos recuperar as diversas janelas provinciais para a revista do fim de semana desportivo, esperando que o amigo ouvinte continue nos acompanhando em ótimas condições de audição, e desejamos um bom regresso, assim que está já de regresso. Espero que a semana de trabalhos tenha iniciado da melhor forma para si e que assim continue, sobretudo. Muito boa tarde, estamos juntos, vamos para uma inspira musical, depois seguiremos com a atualização da revista desportiva do fim de semana. Boa tarde, estamos juntos.

0: chama a atenção, larga para Rosales Gomes, mete para entrar no garrafão, lançou, a bola entrou, saco número 13, Eduardo Jongo Machacane, Carlos Silva.
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7: Dezessete horas e 9 minutos e meio, daqui a mais um pouco teremos o programa do INSS e às 17h30 seguiremos para a janela provincial de Tete para a revista do fim da semana desportivo. Boa tarde e ótima sintonia.
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0: Saudações, bem-vindo ao programa O Meu Direito à Segurança Social, um programa do Instituto Nacional de Segurança Social em parceria com a Rádio Moçambique. Cá estamos, Rosa Freitas na apresentação, a sonorização é de Estevão Mucavel e Drício Mujahide na produção. Infelizmente, a vida é passageira. A dado momento, nos deparamos com a morte. Subsídio de funeral é o tema para este encontro. Felicidade Timbe é técnica do Instituto Nacional de Segurança Social. Bem-vinda à Rádio Moçambique. Subsídio de funeral é o nosso tema para hoje. A quem fala de subsídio por morte, é o mesmo assunto? Felicidade, por favor, esclareça-nos.
1: Eu acho que o nome já está claro. Quando se fala de subsídio funeral, é mesmo para realizar um funeral. Subsídio por morte é o vulgo chamado 6 meses.
0: E agora? Há quem diga que subsídio de funeral e subsídio de caixão é o mesmo subsídio. O que dizer?
1: Subsídio de funeral é mesmo para realizar o funeral. Não existe subsídio de caixão, existe subsídio de funeral. É por isso que o INSS tem este nome de subsídio funeral mesmo para pagar um funeral. É assim, quando eu dizia que não existe realmente subsídio de caixão, existe subsídio funeral. Subsídio funeral é mesmo para realizar o funeral do trabalhador ou pensionista. O que acontece é que, muitas das vezes, as famílias vêm pedir este subsídio enquanto já realizaram o funeral. Aí já estamos a falar de um reembolso. Mas o subsídio de funeral é mesmo para pagar um funeral. No mesmo dia em que o trabalhador perde a vida, no mesmo dia que o pensionista perde a vida, os familiares dirigem-se ao INSS para pedir este subsídio para realizar o funeral do trabalhador. Se aparece a família lá para requerer este subsídio por volta das 8, 9 até 11 horas, o valor já está lá.
0: Quem é pago o subsídio do funeral?
1: É pago justamente, sim, a esses familiares com direito. E o requerente, naquele momento que está a vir a querer, nos traz o documento de identificação do falecido, o assento de óbito, o NIB, só isso. Mas se for um funeral realizado, a família já está a vir submeter o processo normalmente, esta família já deve juntar todos os documentos que falei deles na prestação por morte, que é o documento de identificação do falecido, o assento de óbito. Aí já tem que pedir assento de óbito, já não é boletim de óbito, porque já é um processo normal. O assento de óbito, o cartão do beneficiário ou do pensionista deste, e juntar também o documento de identificação dela ou dele, do viúvo nesse caso, aqueles documentos todos do NIB, do banco, que é para podermos já reembolsar este valor para a família. Frisar também que quando falamos de NIB, o NIB é solicitado dentro do banco. Entrar dentro do banco, solicitar um NIB assinado e carimbado, que é para não ir e voltar, ir e voltar.
0: Quer acrescentar algum aspecto?
1: Ainda quero, sim. O subsídio funeral é o único subsídio que, independentemente do tempo, desde o momento que este trabalhador tenha descontado 3 meses, mesmo aquele trabalhador que iniciou em 90, descontou 3 meses, se a família, no dia da morte, tomar conhecimento que este trabalhador já esteve inscrito na Segurança Social e esta família aparecer no INSS, paga-se o subsídio funeral. 3 meses apenas. Desde o momento que este trabalhador tem esses 3 meses, já há lugar ao pagamento do subsídio de funeral. Este subsídio é mesmo para realizar o funeral. Daí que apelamos aos familiares dos trabalhadores ou pensionistas, em caso da morte desses, dirigirem-se imediatamente ao INSS, que é para poderem ter este valor ou esta declaração para a realização do funeral deste trabalhador ou pensionista.
0: Felicidade Timbe, muito obrigada por ter se juntado a nós e até a próxima. O ouvinte é convidado a aceder às plataformas digitais do INSS, tais como o portal, o Facebook, Instagram, assim como o canal do WhatsApp para ter mais informações sobre o Sistema de Segurança Social. Eu sou a Rosa Freitas. A sonorização foi de Estevão Mucavel e Drício Mujahide esteve na produção. Até o próximo encontro.
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0: projeto de Helena Kizomba, quando estamos já com 26 minutos depois das 17, já o referimos que às 17h30 teremos o espaço reservado à resenha desportiva a partir de Tete. Por hora, cumprimos a nossa montra sonora. Até já.
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1: Boa tarde, são 17 horas e 30 minutos. Já a seguir a revista desportiva a partir da TET. Ótima sintonia.
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3: Boa tarde, técnico de Xangol. TET lamenta as excessivas alterações na marcação e os horários da disputa dos Jogos de Moça Bola 2026. Nos Jogos Desportivos Escolares, na Divisão de Honra, a equipa de Bolão Futebol Clube trava o líder, o Planície de Empado, vencendo-o por 2-1 na conclusão da jornada 15 da 2ª Divisão de Futebol ao nível desta região do país. Atletas, técnicos e dirigentes esportivos apelam para que haja mais empenho, dedicação e entrega aos treinos dos pressionados aos Jogos Desportivos Escolares Inhambane 2026. Manuel Cardoso e Tita apresenta Cardo João Sonoriza para este programa desportivo, segunda-feira, 27 de julho de 2026. Até já. O técnico do Xangol de Tete lamenta as excessivas alterações na marcação e os horários da disputa dos Jogos de Moça Bola 2026. Arthur Macassar disse que está a ser uma autêntica dor de cabeça e espera brevemente que o cenário mude para que tudo volte à sua normalidade. Quando isso acontece, segundo Macassar, os jogadores e a equipa técnica são obrigados a reinventar-se para se adequar a esses novos moldes da disputa da prova. Para tal, e de acordo ainda com o técnico do Xangol de Tete, Arthur Macassar, é que socorrer o jogo psicológico para que as alterações não afetem, em grande medida, aos jogadores que têm a obrigação de ganhar os jogos.
4: Cria transtornos na nossa programação de treino, porque a gente depois tem de reinventar os trabalhos de treinamento. Estávamos focados para o jogo no dia marcado, já não podemos. Agora tivemos que reinventar, mas não tira o foco do jogo. Estamos a preparar os jogadores psicologicamente. Nesse momento é a psicologia que tem de entrar ali, assim, porque a tática, a técnica, o físico está lá. Então temos que incutir os jogadores que é preciso virar a história, procurar a postura como equipa, trabalhar como um grupo e chegar a procurar pontos apenas. O campeonato está a rolar, estamos naquela posição e procuramos a todo custo sair. E saindo é ganhando.
3: Técnico Xangol de Tete, Arthur Macassar, as sucessivas alterações dos dias e das horas da disputa do jogo de Moça Bola deste ano. Com 2 pontos, o Xangol de Tete está na última posição numa prova que é liderada pelo Ferroviário da Beira, que soma 19 pontos. Já na divisão de honra, a equipa do Mulan Futebol Clube de Matisse trava o líder, o Planície de Padua, vencendo por 2-1 na conclusão da jornada 15 da 2ª Divisão de Futebol ao nível desta região. Foi assim que a equipa do Matisse protagonizava a maior surpresa da jornada 15, obrigando a equipa do Bairro Padua a dar passos na luta pela conquista da prova. Contra todas as expectativas, o Morão Futebol Clube do Matisse foi o primeiro a marcar por intermédio de Augusto aos 15 minutos da primeira parte, resultado com que as duas equipas foram ao intervalo. Na segunda e aos 14, Bito Nkantolo iguala a partida e aos 43, Mafala fazia o segundo da vitória de Mulan Futebol Clube. Estevão Benquilani, técnico da equipa do Matisse, disse que a sua formação esteve moralizada para derrotar o Planície de Padua.
5: Nós preparámos durante a semana, sabia que vinhamos jogar contra uma equipe que estava a liderar o campeonato e a sorte esteve do nosso lado, também fizemos um bom espetáculo, estávamos moralizados. De facto, nós sabíamos as adversidades que vínhamos ter aqui. Próximo jogo vamos tentar crescer mais e tentar fazer aquilo que erramos, tentarmos acertar e levarmos essa água a um bom porto.
3: E o Planície de Padua terá subestimado o seu adversário, tal como reconheceu o seu técnico, Valdo Babuí.
6: Entramos muito apático na primeira parte, não fomos uma equipa reconhecível, não fomos iguais a nós próprios. E quando ia assim, tentamos na segunda parte retificar as pedras, mas fomos atrás do empate, empatamos. mas como se viu, e voltamos a conseguir um golo, está de parabéns ao adversário.
3: E ainda sobre o jogo da jornada 15 com o Mohamed Rafik.
7: A equipa de Jindal África de Marara fica mais próxima do topo da tabela classificativa ao vencer este domingo o Futebol Clube de Angonia naquela cidade. O ato deve-se ao fato da equipa de Marara beneficiar-se da derrota caseira do líder Planície de Mpadwe no jogo da 15ª ronda domingo por uma bola a duas frente a Mulambe Futebol Clube. O timoneiro de Jindal África de Marara, Francisco Manhissa, depois de conquistar os 3 pontos fora de casa, disse que a vitória é merecida.
8: Não foi fácil sair de Angonia. É um campo muito difícil para jogar um bom futebol, mas montar uma estratégia que valeu. Chegamos no fim, vencemos o jogo.
3: A vitória estava nas contas?
8: Claramente que sim. Esta equipa sempre de jogo a jogo trabalha para vencer os jogos.
7: Do lado contrário, o técnico do Futebol Clube de Angonia, Tomás Mbeta, atira a culpa da derrota à equipa da arbitragem.
9: Parabenizar a equipa do Jindal pelos resultados. De lamentar para a equipa de arbitragem. Vamos deixar as equipas fazerem resultados? Não, a equipa de arbitragem é que tem que ser protagonista. Minha equipa correu, não conseguimos marcar, sim. Eu acho que a equipa de arbitragem já vinha com essas orientações para a equipa do Jindal vencer na Angola.
7: Momentos do jogo da conclusão da 15ª ronda da divisão de honra fase provincial de Tete com o Futebol Clube de Angonia 0, Jindal África de Marara 1, domingo na Vila ao Longo, distrito de Angonia. Outros resultados da mesma ronda forneceram o seguinte quadro de resultados: Manja Futebol Clube 1, Zamalek Futebol Clube 1, Futebol Clube Chitima 2, União Desportiva de Songo B 0 e Associação Desportiva de Xingal 4, Clube Ferrado Matizzi 2. O Planície de Mpadwe, com um jogo a menos, lidera a competição futebolística com 34 pontos. Os mesmos de Jindal África de Marara, também com um jogo a menos, na segunda posição. A Associação Desportiva de Xingale, com 31 pontos, está na terceira posição. E a União Desportiva de Songo B é a última classificada com 7 pontos.
3: E ainda sobre futebol, importa referir que rodou no último fim de semana a jornada 8 da primeira volta, que forneceu os seguintes resultados. Em Júnior Acordo de Roma 2, Mata Wala 0, Vitória 3 de Fevereiro por uma bola 0, diante de 7 de Maio, 7 de Setembro empatou com Valde Nhatanda a 2 golos, Zona Verde bateu Verona por uma bola 0 e União Desportiva de Scolone perdeu em casa diante de 1 de Junho por 1-2, Takase perdeu também em casa por 0-1 diante das Águias, Futebol Clube de Mambira 0, União Desportiva de Canungola 1, já em Céneros, empate no jogo entre Acordo de Roma e Matawala a 1 golo. Vitória 3 de Fevereiro por 3-0, diante de 3 de Maio. Outra vitória aconteceu no jogo entre 7 de Setembro 2, Valde Nhatanda 0. Empate a 2 golos no jogo entre Zona Verde e Verona. União Desportiva de Chocolone perdeu em casa por 1-2. Diante de 1 de junho e empate no jogo Takase Águia, já 2 golos. Futebol Clube Mambira 1, União Desportiva de Colônia 3. Vejamos a classificação mais atualizada. Em Júnior, os comandantes chamam-se 1 de junho, que soma 19 pontos, com 18 pontos. Na segunda posição temos 3 de fevereiro. Na terceira, a Cor de Roma, com 13 pontos. Quem ainda não pontuou é a equipa de Matawala. Já em Séniores, Futebol Clube Mambira, 19 pontos, o líder. 7 de setembro, o segundo classificado com 18, com 16. 3 de fevereiro está na terceira posição, sendo que a última classificada é a União Desportiva de Chicolone. Uma viagem até Zobre, Chapo Chapo, Campeonato Recreativo e os resultados disponíveis. Estamos a falar da jornada 9. Magala perdeu em casa diante da União Desportiva de Pista por 0-1. Vitória de Estrela Vermelha de Zobre por 4 bolas a 1 diante da Vila Nova. Ampande recebeu e derrotou Babalaza por 3 bolas sem resposta. União Desportiva de Cabade empatou com a União Desportiva de Sanjica sem abertura de contagem. Benfica perdeu em casa por 0-2 diante de Chessa. E Sanjica recebeu e bateu Chitões por 3 bolas a 2. Esperança venceu Acioeiro por 2 bolas a 1. Sanjica Futebol Clube lidera a prova com 24 pontos e Vila Nova com 1 ponto é a última classificada. A província de Tete poderá dispor-se nos próximos tempos de uma academia denominada por Carol Futebol Clube de Futsal, que poderá formar atletas de futsal e em ambos os sexos. A presidente e técnica desta equipa, Carolina Gonçalves, conhecida nos meandros desportivos por Carol, de estar no terreno à procura de financiamentos para ver concretizado este sonho. Disse que Tete já despertou nesta modalidade a avaliar pelo número crescente de equipas de futsal e acha que como academia em funcionamento pode dar uma outra resposta para esta modalidade. Carolina Gonçalves, e com uma equipa feminina que deu cara no torneio 21 de março, que foi alusivo ao dia da cidade de Tete, espera que com esta academia poderá ter atletas a exportar para outras regiões do país. E não sou.
10: Mas este é um projeto que já vem por aí há mais de 3 anos. Não podíamos arriscar. Primeiro estávamos a criar as condições, porque sempre lamentamos patrocínio, mas às vezes também temos que caminhar com os nossos próprios pés. Então foi nesse sentido que nós primeiro, por coisa, organizamos o clube para que não possamos toda hora estar a lamentar, mas sim conseguir fazer o nosso trabalho. Por enquanto, apesar de não ser muito aquilo que eu sempre quis, que é trabalhar com o masculino, mas vi que o feminino estava a precisar. E o feminino precisando, eu disse, por que não apoiar? Porque tem muita criança que, adolescente, digo que gostam da Mr. Carol.
3: O sonho manda a vida. E a Carolina Gonçalves, ou simplesmente Carol, e em Manga está uma academia de futsal que poderá formar muitos atletas para esta modalidade em ambos os sexos. Neste momento, Tete tem um total de 16 equipas a movimentar o futsal, sendo 10 masculinas e 6 femininas. No masculino, o destaque vai para as equipas de Cardoso Futebol Clube, Madonda Futebol Clube e Hollywood. Enquanto que em feminino, temos Carol Futebol Clube de Futsal, Saúde e Académica Futebol Clube de Shimatsu. Está tudo dito e o fim deste rescaldo do último fim de semana para segunda-feira, 27 de junho de 2026. Manuel Cardoso, editor e apresentou Cândido João. Sonorizou uma vez mais. Saudações.
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0: 17 horas e 47 minutos para trás, a música de Caliza, a partir de Teto, onde estivemos a acompanhar a resenha do fim de semana desportivo. Viagem agora para a província de Manica, vamos também saber como foi o fim de semana desportivo. 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
2: Testa África reforça a liderança do Campeonato Nacional de Futebol da Divisão de Honra, fase provincial de Manica, ao derrotar este domingo a Academia de Futebol de Chimoio por uma bola sem resposta no encerramento da 13ª jornada da competição. Equipa sénior masculina de basquetebol do Instituto Mutasa de Manica venceu no último sábado Danganvura Knights Club do Zimbábue por 51-47 em jogo de caráter amigável realizado na tourada da sua alpa em Chimoio. Manchetes do Revista Desportiva da Rádio Moçambique, emissor provincial de Manica, que levou hoje as assinaturas de Daniel Oliveira e Suzério Marcos. Formulado o convite, fique desse lado e ótima escuta.
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2: Testa África reforça a liderança do Campeonato Nacional de Futebol da Divisão de Honra, fase provincial de Manica, ao

0: derrotar este domingo a Academia de Futebol de Chimoio por uma bola sem resposta no encerramento da 13ª jornada da competição. O único golo do encontro foi apontado por Mário Sinamunda aos 57 minutos na recarga, depois de uma defesa incompleta do guarda-redes Jamal. Depois de sofrer o golo, a Academia de Futebol de Chimoio pressionou em busca da igualdade, mas encontrou um Testa África disciplinado taticamente e seguro na defesa, que soube conservar a vantagem até ao fim do encontro. No final do desafio, o treinador do Testa África, Dino Daniel, afirmou que a vitória reforça a confiança do grupo de trabalho e aproxima a equipa do principal objetivo da época, conquistar o campeonato e lutar pela subida ao Moçambola na próxima temporada.
1: Está de parabéns da minha rapaziada. Conseguimos sofrer e conseguimos ter os 3 pontos. Jogos desses aqui são jogos muito complicados. Nós estivemos tão bem na primeira parte, na espécie de finalização. Na segunda parte, conseguimos procurar o golo e conseguimos o golo e controlamos o jogo.
2: E esta vitória, o que é que significa para o Testa África?
1: Significa muito para os jogadores, simpatizantes, para nós também, porque estamos ainda na maratona de vermos se podemos ter os pontos suficientes para pararmos para outra fase. E estamos atentos a fazer isto ali. Foi muito importante também, queríamos também que ganhássemos esse jogo, como já havia dito, que jogo a jogo tínhamos que controlar nossos adversários diretos. Isso já é bom, já conseguimos ganhar já 2 jogos com adversários diretos, quer o Majed, quer o Academia. Agora resta um jogo contra a GSK. Temos que trabalhar mais para ver se podemos ganhar esse jogo com o adversário direto, para ver se o campeonato termina antes de chegar.
0: Por seu turno, o técnico da Academia de Futebol de Chimoio, António Sábado, lamentou o desaire, mas assegurou que a equipa continuará empenhada na luta por uma vaga na pool de apuramento.
3: Foi uma boa partida de futebol e a equipa de Academia esteve sempre na posse de bola, criamos todas as condições, as transições eram rápidas da defesa, meio campo ataque, mas pronto, tivemos uma falha que nos ditou o mau resultado. E vamos continuar a trabalhar, o importante é trabalhar. E vamos continuar a trabalhar para os melhores resultados virem à tona.
2: Mas ainda é possível chegar à fase da pool de apuramento?
3: Penso que sim. Penso que ainda há muitos jogos. Ainda faltam 6 jogos, se não estou em erro. 6 ou 5 jogos. E ainda há a possibilidade de estarmos na fase da pool.
0: Com este resultado, o Testa África reforça a liderança da prova, agora com 30 pontos, mais 4 que o segundo classificado, enquanto a Academia de Futebol de Chimoio, com 22 pontos, mantém o foco na corrida pelo segundo lugar, que dá acesso ao pool de apuramento. Entretanto, o Majed de Chimoio complicou as contas na luta pelo apuramento a pool da Zona Centro ao empatar no último sábado a 1 golo diante da Nova Jerusalém no jogo de abertura da 13ª jornada. Santos colocou o Majed de Chimoio em vantagem, mas Sousa restabeleceu a igualdade para a Nova Jerusalém na conversão de uma grande penalidade. Nos instantes finais, o Majed desperdiçou 2 oportunidades soberanas para garantir a vitória. O jogador Issa viu o seu penalti ser defendido pelo guarda-redes adversário e Jonas, também na marca de pontapé de grande penalidade, acertou no poste, mantendo-se o empate a 1 bola. Com este resultado, o Majed de Chimoio mantém-se na 4ª posição da tabela classificativa, agora com 22 pontos, e atrasa-se ainda mais na corrida pelo 2º lugar, que dá acesso à pool de apuramento. O técnico adjunto do Majed de Chimoio, Lino Cozinha, atribuiu mérito ao guarda-redes da Nova Jerusalém, que com intervenções decisivas conseguiu travar o ímpeto ofensivo da formação militar.
4: Saímos infelizes, preparamos o jogo para ganhar. Faltou a frieza, acho que os jogadores entraram nervosos, cometemos muita falta, como vocês puderam ver. Viemos aqui já convencidos que íamos ganhar o jogo, já conhecemos o adversário, não é? É inferior a nós, entramos com tudo. Acho que os meus jogadores não levaram a ser hoje, não estiveram em campo, como vocês podem ver. Sorte, não nos acompanhou, mas o que nos resta é só preparar o próximo jogo. Parabenizar o guarda-redes, esteve bem. O primeiro lance foi a bola, o segundo foi ao poste. Não é que não faltou a vontade dos atletas fazer o gol, só que o futebol em algum momento é acompanhado com sorte. E quando há sorte, devemos saber aproveitar. Acho que hoje não foi o nosso dia. Exprimimos muito, o que nós fizemos hoje não merecemos esse resultado.
0: Já o treinador da Nova Jerusalém, Tomás Miguel, manifestou satisfação pelo ponto conquistado.
5: Nós tivemos muitas falhas, que acredito que pecamos num lance que foi dar a gol. Fomos pouco infantil, do que agredamos mais e conseguimos defender mais, e aquilo que nós empatamos o jogo. Treinamos bem e o gráfico está tentando subir mais pouco, e vamos treinar mais para o gráfico subir mais em cima. Se espera é treinar mais para nós poder levar mais vitórias.
0: Panorama de jogo que marcou no último sábado a abertura da 13ª jornada do Campeonato Nacional de Futebol da Divisão de Honra, fase provincial de Manica. Empate é uma bola entre Machete e Nova Jerusalém. A 13ª jornada do Campeonato Nacional de Futebol da Divisão de Honra na província de Manica ficou marcada pela consolidação da liderança do Testa África, que venceu e ampliou a vantagem no topo da tabela classificativa. Nos jogos da ronda, o Futebol Clube Pensão Delgado empatou a uma bola frente à União Desportiva de Vanduze, resultado igualmente registado no confronto entre o Machete de Chimoio e o Clube Desportivo Nova Jerusalém. O Tranches Kappa Kampan protagonizou a goleada da jornada ao derrotar o Tsene Futebol Clube de Messica por 4-0. Já o Testa África venceu a Academia de Futebol de Chimoio por 1-0, o mesmo resultado com que a Associação Desportiva 3 de Março de Manica superou os contribuintes do INSS. Com estes resultados, o Testa África lidera isoladamente a competição com 30 pontos, seguido pelo Tranches Kappa Kampan na segunda posição com 26 pontos. O Machete de Chimoio e a Academia de Futebol de Chimoio partilham o terceiro e quarto lugares, ambos com 22 pontos. A Associação Desportiva 3 de Março de Manica ocupa a quinta posição com 20 pontos, enquanto o Futebol Clube Pensão Delgado de Gondola é sexto classificado com 16 pontos. Na segunda metade da tabela, os contribuintes do INSS ocupam o sétimo lugar com 11 pontos, seguidos pelo Clube Desportivo Nova Jerusalém, oitavo, com 9 pontos. O Grupo Desportivo e Recreativo de Sene de Messica é nono classificado com 8 pontos, ao passo que a União Desportiva de Vanduze continua na última posição, somando 6 pontos. Equipa sénior masculina de basquetebol do Instituto Mutasa de Manica venceu no último sábado o Ngamvura Knights Club do Zimbábue por 51-47 em jogo de caráter amigável realizado na tourada da Sualpa em Chimoio. O encontro serviu de preparação para o Instituto Mutasa, que intensifica os trabalhos tendo em vista a fase da pool de apuramento ao Campeonato Nacional de Basquetebol. O treinador da equipa do Instituto Mutasa, Helder Nunes, afirma que o jogo permitiu avaliar o desempenho dos atletas e introduzir correções antes da disputa da fase decisiva de qualificação.
6: Para nós foi um bom jogo, foi um teste. Estamos a fazer uma preparação agora, né? O tempo é curto, mas estamos a preparar a equipa. E este jogo foi um bom jogo de teste. Em termos de tamanho, eles são volumosos, tecnicamente ligeiramente fracos, mas têm uma boa equipa. Foi positivo o jogo amigável com a equipa do Zimbábue e a equipa está-se a preparar para a PUR. Estamos a afinar todos os aspectos para ver se realmente desta vez conseguimos representar a província no Campeonato Nacional de 2026-27.
2: Mas já avaliar por aquilo que foi no jogo, o que deve ser melhorado?
6: Bom, temos um bocadinho de problemas a nível estrutural, né? A nível de posição 4 e 5, vamos ver se conseguimos reforçar, mas se não conseguirmos com as armas que temos, nós vamos lutar para chegar ao Campeonato Nacional.
0: Por sua vez, o treinador do Ngamvura Knights Club do Zimbábue, Murato Tapua, considerou que a partida foi bastante competitiva e defendeu a realização frequente de intercâmbios desportivos entre equipas de Moçambique e do Zimbábue para o desenvolvimento da modalidade.
7: The game was very good, very nice, very competitive.
0: O jogo foi muito competitivo. Nice. Foi uma excelente experiência viajar do Zimbábue para Moçambique e disputar este jogo. Esperamos voltar a Moçambique para mais jogos deste género. O torneio foi muito interessante. Para nós foi uma boa oportunidade de exposição e de conhecer as equipas moçambicanas. Esperamos também receber as equipas de Moçambique na próxima vez que regressarmos ao Zimbábue.
7: Meetings with Mozambican teams. We wish next time to come big again.
0: Ecos da vitória da equipa de basquetebol do Instituto Mutasa frente ao Ngamvura Knights Club do Zimbábue por 51-47, jogo amistoso de preparação à pool de acesso ao Campeonato Nacional de Basquetebol.
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0: Tudo dito nesta edição do Revista Desportiva da Rádio Moçambique, emissor provincial de Manica, hoje com as assinaturas de Daniel Oliveira e Suzério Marcos, e renovados votos de ótima escuta à programação seguinte deste canal de rádio. Mais uma vez, boa tarde e até à próxima.
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12: Muito boa noite em toda a República de Moçambique. São 18 horas.
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Às 18 horas e 10 minutos teremos a revista desportiva a partir da Zambézia. Até lá, desejamos a continuação de ótima sintonia.

0: 18:11, seguimos para a província da Zambésia para acompanharmos aquilo que foi o fim de semana desportivo. Ótima sintonia.
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2: Ferroviário, só proteção e Sporting. Todas as equipas de Quirimânio continuam em pedra e cale no comando da tabela de classificação com 15 pontos cada. Isto no Campeonato Nacional de Futebol da 2ª Divisão, fase provincial, ao nível da província da Zambésia pela Série A. Pela Série B, o líder chama-se Machedi de Mukuba. Tem 16 pontos. Estamos no ar. Começa agora o programa Rádio Desporto, do emissor provincial da Rádio Moçambique. Na vossa companhia, Rosário dos Santos, na edição e apresentação, e Jaime Alferes, no controlo de todo o sistema sonoro. Estamos juntos. Antigos dirigentes e praticantes de atletismo na Zambésia pretendem instalar uma comissão ad hoc por não se reverem com a atual direção liderada por Silva Manuel. Para mais detalhes, colocamos em antena o jornalista Abner Tcharenenko.
3: Antigos dirigentes e praticantes de atletismo na Zambésia pretendem instalar uma comissão ad hoc porque não se revêem com a atual direção liderada por Silva Manuel. A constatação é apresentada pelo antigo presidente da Associação Provincial de Atletismo na Zambésia, Jacinto Manteiga. A fonte alega que Silva Manuel foi eleito à revelia num processo que acusa igualmente de fraudulento. O grupo de antigos dirigentes e praticantes de atletismo na Zambésia fundamenta que estiveram reunidos para formalizar a comissão nos próximos dias junto de instituições de tutela do desporto na Zambésia.
4: Que houve eleições que foram totalmente desconfiadas, né? Então, a sorte, a direção provincial nos acolheu. Estivemos com o tal presidente, que manipulava essas eleições. E com a antiga direção, estou a falar do senhor Romé, que é o antigo presidente, eu também, o antigo presidente, e os outros estiveram lá. Então, descobriu-se que, de verdade, alguma coisa não estava bem. Sendo para o bem da província da Zambésia, a direção provincial, quando nos uniu, saiu uma ideia que poderia existir uma comissão ad hoc, isto é, realizar eleições transparentes, de modo que todos tenham conhecimento, porque uma eleição que só houve isso que ia acontecer, que nem o próprio elenco desta pessoa que concorreu, não sabia. Então, houve a ideia de fazer essas eleições. Então, naquele dia, criou-se comissão para realização, a organização destas eleições. Estava o colega Silva, que em 2020 para 24 era o presidente. E eu que estava falando de Jacinto, que sucedia ali no espaço. Então, chegando a esse tempo, eu e ele vínhamos coordenando para organizar esta comissão ad hoc. Então, esta comissão ad hoc para depois organizar as eleições justas. Então, o colega, como estava em frente ao Silva, quando chegasse o dia marcado, eu sempre apresentava argumentos. Pronto, não sabemos se era verdade ou não. Não pode porque tenho isto, aconteceu isso. Como humanos, temos de respeitar esta decisão dele. Então, fomos descobrindo que alguma coisa não está bem, porque sempre que chega o dia, havia sempre argumentos. Isso foi no ano passado, no ano 2025, se não me engano, em maio, foi se arrastando todo o ano, não houve. Todos estamos em Quilimane, para dizer que há problema de distância, estamos aqui em Quilimane. Então, vendo que não estava bem, aproximei a ele, veio em casa, alinhamos de novo. Chegada a data, ele estava desligado, não sei se caía telefone ou estava desligado, tudo bem, mas desde não houve nada. Então, quando descobrimos que alguma coisa não estava bem, e também com o pedido da federação, alguns documentos de todas as províncias, eu informei ao colega Silva para que fizéssemos eleições ad hoc. E também fiz uma carta, entreguei à direção provincial para o conhecimento que vamos fazer aquele assunto que nunca tem desfecho, porque quanto mais demora, quer dizer, estamos a retardar o desporto da Zambésia, aqueles que gostam da modalidade, né? Como se diz, dois elefantes quando lutam, o capim que sofre, né? Mestre Lingué, como se diz aqui, muita gente aqui na Zambésia gostaria de ver a província da Zambésia a brilhar como dantes, uma província que está parada há 6 anos. Então, vendo que era uma preocupação, eu aproximei o colega Silva, porque ambos nós...
3: Vamos lá por partes, Jacinto. O próprio Silva, como presidente, ele insiste, bate pé juntos, que foi oficialmente, legalmente eleito. Há esta comissão ad hoc. Há um órgão aqui que apareceu a dissolver a associação?
4: Sim, dizer que ele não bate peito, dizer que foi totalmente eleito, porque ele aceitou, no dia em que chegou na direção provincial, existir essa comissão ad hoc, para dizer que ele conformou-se que alguma coisa não estava bem, tinha de se fazer essa comissão ad hoc para avançar nova etapa, de modo que todo mundo saiba que, de verdade, que há eleições antecipadas. Até foi ele que deu ideia, assim, de quando é que podemos fazer essa comissão ad hoc. Então, eu informei, procura a data você, só que os dias que ele dizia...
3: Mas há um documento que saiu desse encontro que é possível provar... Pronto,
4: a direção provincial naquele dia não houve nenhum documento, talvez provar que existisse esse encontro, pode perguntar à direção provincial, onde esteve presente o próprio Silva, eu, senhor Rumeque, Antônio Joaquim, o antigo presidente da mesa, e a direção provincial, na qualidade de Salvador Faustino. O diretor provincial naquele dia estaria presente, mas, por causa de outras agendas, acabou encarregando os colegas.
3: Mas se ele está a resistir a esta comissão que está sendo criada, como é que vai funcionar, então, esse atletismo?
4: É muito simples. Para tudo correr bem, temos que estar em colaboração com a direção provincial. A direção provincial é mais que pode regular o desporto aqui. Então, nós, como já tínhamos esse encontro com a direção provincial, que foi a base legal, não foi uma coisa que inventada, né? Foi a base legal.
3: Jacinto, Manteiga acusa igualmente a atual direção, liderada pelo presidente da Associação de Atletismo, de sucessivos boicotes e ausências aos encontros que visavam viabilizar a comissão.
4: Neste momento, nós vamos ter um encontro entre o diretor provincial, a direção provincial e o Silva. Então, para ele, daquilo que tínhamos programado, ele explicar se ele já teria criado essa comissão, já teria criado este órgão para existir comissão ou não. E se ele não criava, por que não criou? Porque tinha se prontificado que poderia fazer. É muito simples. Se fosse...
3: Há alguma recomendação, uma decisão vinda, por exemplo, da federação? Com relação à associação?
4: A federação não manda assuntos das direções provinciais, só recebe relatórios daquilo que foi feito a nível interno, mas eles apelam com que as federações estejam legalizadas, tenham todos os procedimentos legais. Ainda melhor, boa pergunta, a federação neste momento está à procura documentos das associações provinciais. Comunicaram, um dos documentos que pediram foi ata da tomada de posse. Então, ata da tomada de posse da província de Zambésia não tem, porque desde que ele tomou posse no ano 2024 até hoje não existe uma outra de tomada de posse, visto que aquelas eleições não foram justas. Se for a ver na direção provincial, que tem todas as atas, não tem ata dele, que diz que ele venceu novas eleições justas, transparentes, onde ele venceu, não existe.
3: Agora, qual é o papel dessa comissão ad hoc? A comissão ad hoc
4: Muito bem. Primeiro, a comissão ad hoc, antes de começar a funcionar, de uma maneira justa, transparente e livre, estamos a fazer documentos daquilo que aconteceu, o que levou a existir essa comissão. Depois, comunicar à direção provincial. Então, a direção provincial, por sua vez, vai avaliar. Vendo que dá para validar, vai validar. Se ver que não pode validar por causa disto, aquilo, nós
3: Mas
4: vamos cumprir.
3: Mas qual é a proposta? O que a comissão ad hoc quer fazer, para além desse documento,
4: muito bem, muito obrigado.
3: De atividades concretas?
4: A comissão ad hoc não é para levar muito tempo, o máximo tem de ser uns 20 ou 25 dias, porque a federação está a precisar as atas de tomada de posse. Essa comissão ad hoc é para organizar eleições, depois devolver o poder a quem é de direito. O próprio Silva está livre em concorrer, não foi impedido. Porque até ele que estaria em frente dessa criação do comissão ad hoc, a organizar, chamar os membros, os dois estávamos dentro, mas ele era o responsável, indicado na direção provincial, no último encontro. Só que desde até hoje, já passam 2 anos, ele sempre que chega o dia, o papel que ele foi incumbido, nunca tem tempo, descobrimos que alguma coisa não está bem. Porque ele talvez tenha na mente que o tempo todo, os 4 anos que terminaram, não fez nenhuma atividade local, mas esses 2 anos a seguir também não fez. Ele já tem na mente que existe nessa comissão, do que eleição do novo presidente, ele vai cair. É por isso que ele...
3: Ele, quais são os membros então que fazem parte desses? Quais são os elementos que fazem parte dessa comissão ad hoc?
4: Essa comissão ad hoc, por enquanto, como ainda não está. Porque será validado quando a direção provincial der sua vale.
3: Sim, mas aqui
4: neste momento,
3: vocês,
4: sim.
3: Vocês
4: neste momento chama-se o Lois Silvio Lame Gaspar, que é o presidente. Depois tem o vice-presidente, que chama-se Elísio. E o secretário chama-se. Pronto, eu não estou mais...
3: Mas são quantos membros?
4: São três. A regra são três. Então, são três. Então, por isso, poderemos validar quando a direção provincial dar-se a vale.
3: Jacinto Manteiga, antigo presidente da Associação Provincial de Atletismo na Zambésia, falando da possibilidade de criação de uma comissão ad hoc. Não nos foi possível ouvir o presidente da Associação Provincial de Atletismo na Zambésia.
2: Era Abner Tcharnenko com a notícia segundo a qual antigos dirigentes e praticantes de atletismo aqui na província da Zambésia pretendem instalar uma comissão ad hoc por não se reverem com a atual direção liderada por Silva Manuel. Agora sim, vamos recuperar a notícia de destaque. Como dizíamos na abertura, Ferroviário, Só Proteção e Sporting. Todas as equipas de Quelimane continuam em pedra e calha no comando da tabela de classificação, com 15 pontos cada, no Campeonato Nacional da 2ª Divisão em Futebol, fase provincial da Zambésia, a um nível da Série A. Para a Série B, o Machege é que é o comandante da prova. De novo, colocamos a antena o jornalista Abner Tcharnenko.
3: A equipa do Ferroviário de Quelimane juntou-se este domingo à Só Proteção e o Sporting no pelotão da frente do Campeonato Nacional da 2ª Divisão de Futebol Fase Provincial da Zambésia, todas com 15 pontos cada. A turma locomotiva goleou o 3 de fevereiro por 7 bolas a 1 em desafio da 6ª jornada ou primeira da 2ª volta. Depois de uma primeira parte equilibrada com 2-1 a favor do Ferroviário, os instantes finais terminou com o 3 de fevereiro reduzido a 10 unidades com a expulsão de Eliseu, tendo a equipa condicionado o regresso à segunda parte.
5: Todo mundo está a ver. Há lances que você sabe que marcaram 2 gols, viu? Nós intervirmos. Nós estamos a tentar jogar o jogo. Agora eles estão a sabotar. Toda hora é sabotar.
3: Melo Gonçalves, representante de 3 de fevereiro de Quelimane. A segunda parte só deu Ferroviário a marcar mais 5 golos, com 3 golos de Joaquim, 2 de Miro, Pikachu e Nelinho com 1 golo cada.
6: Tivemos a segunda variante, subimos as linhas, deixamos o adversário no seu reduto e conseguimos, com frieza, com muita calminha, marcarmos o primeiro, o segundo, criou tranquilidade. Em algum momento o adversário reduziu a vantagem e só na segunda parte puxamos a orelha a nossa rapaziada e assim conseguimos marcar o terceiro, o quarto, o quinto e ficamos tranquilos. E parabéns à rapaziada, bom repouso e vamos continuar a trabalhar porque temos um jogo difícil.
3: Bartolomeu de Jesus Maria, técnico do Ferroviário de Quelimane. Para Zacarias do Rosário, treinador do 3 de fevereiro, a sua equipa ficou condicionada com a expulsão do seu jogador e não poupou críticas ao quarteto de arbitragem chefiado por Frederico João.
7: É derrota pesada, mas com consciência limpa, porque o jogo foi condicionado logo desde o primeiro golo, que foi fora de jogo. E ainda no intervalo, nós conseguimos ir acima do tempo perdido. Fizemos 1 golo. E ainda em busca, uma cartolina que não existia, de vermelho para o nosso jogador. E aquilo condicionou o jogo, e muito.
3: Na primeira partida deste domingo, a Só Proteção de Quelimane venceu o 1 de maio por 3-1. Mais do que o jogo, o importante foram os 3 pontos, explica o João de Melo Passado, treinador e patrono da Só Proteção.
8: Soubemos sofrer, é uma equipe que o 1 de maio veio com a decidida a dificultar a nossa vida, mas conseguimos converter 3 gols e pronto, agora é pensar no próximo jogo e continuamos na luta pelo primeiro lugar. Esse é o nosso objetivo, pretendemos manter essa posição. Temos jogos, temos a seguir 3 de fevereiro, depois menções, são jogos que nos dá uma margem de podermos aproximar, a fazer os 9 pontos e daí é pensar nos dois, o Sporting e o Ferroviário, nas duas últimas jornadas.
3: Não nos foi possível ouvir alguém do 1 de maio por se retirar imediatamente do recinto de jogo. Na Série B, Matheus de Mucuba recebeu e venceu Mutupes de Gurue a uma bola. A jornada 6 iniciou no sábado com vitória 2-0 de MM Legend da União Desportiva de Milão para a Série B. E na Série A, Sporting derrotou Gerd em Ações por 5 bolas a 2. Na Série A, Sporting, Soprodução e Ferroviário somam 15 pontos cada. 3 de fevereiro tem 6 na 4ª posição, 1 de maio e Gerd com 1 ponto cada. Já na Série B, Matheus consolidou a liderança com 16 pontos, Mutupes e MM com 12 pontos cada, União Desportiva de Milão e 7 veteranos ainda não pontuou, Sporting de Gurue desistiu da prova.
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2: A cidade de Quelimane, na Zambésia, conta a partir desde último sábado com um ginásio polivalente denominado Mana Moçambique. Para além da parte do ginásio, constituído por equipamento de ponta, o empreendimento que surge numa iniciativa privada comporta uma área para o basquetebol e a prática de boxe. O ministro da Juventude e Desportos, que procedeu ao ato de inauguração, disse que com este complexo desportivo, Zambésia dispõe de condimentos a vários níveis para sua afirmação no panorama desportivo nacional e além fronteiras.
9: Este ginásio, para nós, mostra claramente aquilo que é a linha de governação de Sua Excelência Daniel Francisco Chapo, que é de promoção do desporto em todas as modalidades. E isto mostra que parceria público-privado ou o interesse do governo de continuar a fazer reformas, a abrir e a estabilizar o país, dando oportunidade a moçambicanos para poderem investir, este é um ganho. É um jovem moçambicano que está a investir na província da Zambésia com um ginásio de ponta, onde qualquer visitante, qualquer turista, qualquer nacional, as crianças da Zambésia podem ter oportunidade de vir aqui ao ginásio e poderem trabalhar para ter melhor saúde. E aqui vão se formar talentos na província da Zambésia.
2: Caifadini Manasse refere-se pelo fato do ginásio Gemino Desportivo incorporar outras áreas, como o basquetebol, mas sobretudo o boxe. O boxe, aqui na província da Zambésia, é uma modalidade desportiva que apenas tem uma associação instaladora, mas a sua prática é praticamente inexistente. Quando ao ginásio, o governante diz que é mais uma valia, pois constitui uma das bases para a formação de um atleta, com estética, saúde, entre outras performances, independentemente da modalidade que pratica.
9: É uma janela para boxe, é uma janela para muito mais outras atividades desportivas na província. Isto mostra claramente que a visão deste jovem que de criar estas condições na província de Zambésia, ele reparou, Zambésia é a segunda província mais populosa, é a segunda província com mais jovens no país e ter aqui centros de esportivos significa que estamos a dar mais um sinal de que a juventude tem mais um sítio para poder criar condição. É preciso olhar que quem pratica o desporto nunca entra para a criminalidade, nunca entra para questões que desabonam o próprio desenvolvimento do país, nunca está também metido em drogas. Quem pratica o desporto tem civismo, tem disciplina e tem orientação. Então, este é um momento em que nós temos que saudar, viemos aqui para exaltar este jovem, exaltar esta conquista que a Zambésia está a ter e dizer vamos aproveitar desta oportunidade para termos mais saúde e termos a oportunidade de todos engajarmos-nos para ver mais ginásios na província da Zambésia.
10: Há mais projetos para a Zambésia na área de esporte?
9: Bom, os projetos são abertos, a sociedade civil, os parceiros, os comerciantes, as grandes empresas têm que continuar a fazer. Nós, como governo, vamos continuar a trabalhar para traçar políticas, mas também para trazer sinais para que a Zambésia continue a ser esta província grande, mas em desenvolvimento. Há de ver que a Zambésia foi eleita como a zona onde vai se instalar o Parlamento da República de Moçambique. E começar com este tipo de investimento é uma sinalização muito clara de que nós vamos desenvolver. Aqui, quando o Parlamento na Zambésia, vamos ter pessoas em Climane que vão precisar de ter ginásios, vamos ter pessoas em Climane, vamos ter turistas, vamos ter... Então, este é um começo. Significa que mais investimento vai vir para a Zambésia, investimento privado, investimento público, e Sua Excelência o Presidente da República está atento na Zambésia e vai dar o seu contributo para o desenvolvimento da Zambésia.
2: Para o Secretário de Estado na província da Zambésia, Adelino Mushine, quando bem aproveitado, o empreendimento de género permite o combate e ou redução de algumas doenças oportunistas.
11: É bem-vindo à nossa província da Zambésia. Como eu dizia aqui, o desporto é vida e, felizmente, tenho estado a notar que há muitos jovens que provavelmente têm estado empenhados a fazer exercícios físicos. Precisamos que todos façam isso e esta iniciativa vem corresponder exatamente a essa perspectiva. Portanto, é muito bom que os jovens se ocupem com atividades esportivas, atividades físicas, que agora temos estado também a registrar, infelizmente, algumas doenças digamos silenciosas, como tensão, hipertensão, por aí dentro. Então, a praticar desporto, temos a certeza que esse índice de doenças vai reduzir bastante. Portanto, estamos parabéns como Zambésia, está de parabéns ao nosso jovem empreendedor que teve esta iniciativa. Não são muitos que pensam assim, são muito poucos, mas queremos impulsionar, queremos dar força que mais jovens se dediquem a estas atividades que fazem muito bem para a nossa saúde.
2: Por sua vez, o proprietário da iniciativa, Said Osmani, falando aos presentes, sublinhou que o ginásio polivalente Mwana Moçambique foi uma forma que encontrou para aliar o desporto à educação.
12: Hoje não inauguramos apenas um ginásio, mas sim um espaço cheio de sonhos, cheio de talentos e cheio de oportunidades. Um espaço onde o desporto se junta à tecnologia, se junta à educação e ao empreendedorismo, com a finalidade de formar jovens responsáveis, disciplinados, resilientes e preparados para enfrentar qualquer desafio da vida. Estamos também a desenvolver um aplicativo digital juvenil que irá interligar jovens atletas junto com os seus treinadores e as suas academias, facilitando inscrições, reservas e desafios desportivos, quer seja individual ou coletivo. Como um jovem moçambicano, acredito que não devemos esperar que as oportunidades venham de fora, mas também podemos sonhar em construir, em inovar, a partir das nossas próprias raízes. Na cultura africana, Mwana significa criança, futuro ou nova geração. Escolhemos a cidade de Quelimane, mais conhecida como Terra dos Coqueiros, porque acreditamos no potencial desta cidade e na força da juventude. Queremos que, a partir desta iniciativa, nasçam talentos, oportunidades e exemplos que inspiram todo o país. Um dos exemplos mais concretos, excelentíssimo senhor Ministro da Juventude e Desporto, permita-me reconhecer e agradecer o trabalho que a Vossa Excelência tem desenvolvido na promoção do desporto e na valorização da juventude moçambicana.
2: Proprietário do ginásio polivalente Mwana Moçambique.
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2: E desta forma colocamos o ponto final dos nossos trabalhos hoje, com destaque para o Ferroviário de Quelimane, sua proteção também de Quelimane Sporting, desta cidade, que continuam colados na tabela de classificação no Campeonato Nacional de Futebol da 2ª Divisão, fase provincial da Zambésia, todos com 15 pontos cada, isto pela Série A. Pela Série B, o líder chama-se Machege de Mukuba, com 16 pontos. Em nome de todos os profissionais que tornaram possível essa edição, despedem-se Rosário dos Santos e Jamal Feres. Para todos, saudações.
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18h48, muito boa noite, renovando os votos para a continuação de ótima sintonia. Caminhamos a passos largos para as 19h. E às 19h01 teremos a transmissão do Jornal Desportivo. Continuamos com mais música até perto das 19h.

0: 19 horas em toda a República de Moçambique. Boa noite.
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0: Boa noite, Carlos Manuel responde às críticas com vitória 2-0 sobre o homônimo de Lixinga em jogo da 11ª jornada do Moçambola 2026. Manchete do Jornal Desportivo, hoje por Adão Matimbi, na edição e apresentação, e Samuel Elias, na sonoplastia. Kamkamu e Max de mãos dadas com o treinador Carlos Manuel de Bequente. Kamkamu marcou muito cedo, aos 6 minutos, e Max, aos 35, sentenciou a partida. O Ferro Verde Maputo sacudiu a pressão e venceu o homônimo de Lixinga em desafio da 11ª jornada do Moçambola por 2-0. Com o triunfo desta segunda-feira, os locomotivas da capital do país passam a contabilizar 11 pontos. Os de Lixinga ficam nos anteriores 14 pontos. A equipa de Carlos Manuel está em 8º lugar e a de Antoninho Muxanga, 3 degraus acima, em 5º. Muxanga viu uma locomotiva sem vapor, tudo por culpa do cansaço. Na sexta-feira à noite, o Ferro Verde Lixinga perdeu por 2-1 na visita a Black Bull.
1: A equipa entrou muito apática nos primeiros minutos, o Ferro Verde entrou a marcar. Quando pensávamos que íamos acordar, sofremos o segundo e a partir daí fizemos algumas substituições, a equipa cresceu, mas o Ferro Verde trancou-se. Tentamos jogar com todas as armas. Pronto, não conseguimos marcar, dar os parabéns ao Ferro Verde, que ganhou e ganhou muito bem. Toda a minha defensiva hoje esteve muito reconhecível, não é o normal. Os jogadores fulcrais estiveram muito abaixo daquele que é o rendimento normal da equipe. Isso afetou todo o grupo. Talvez um bocadinho de desconcentração, cansaço. Jogamos na sexta-feira à noite, muita gente pode pensar que é uma desculpa. Não tivemos tanto tempo de recuperação como vivíamos. Mas pronto, acima de tudo, para mim foi isso. E assumindo também que a desconcentração também foi um dos pontos que nos fez perder o jogo. Porque, veja só, nós saímos de Lixinga, né, na quinta-feira, chegar aqui a jogar sexta-feira à noite. Quanto tempo temos de recuperar para jogar na segunda-feira? É pouco tempo. Mas pronto, nós só estamos aqui para cumprir.
0: E sobre o jogo, vitória por 2-0, o treinador do Ferro Verde Maputo, Carlos Manuel, foi telegráfico.
2: Tivemos o controle do jogo praticamente todo. O adversário, a espaços, conseguia entrar no nosso último terço, mas sem perigo nenhum. Acho que é uma vitória que não sofre nenhum tipo de contestação.
0: E o que seguiu foi um recado para dentro do clube.
2: Agora, eu tenho um recado aqui a deixar. Não faz muito isto o meu estilo. Eu sou de treinador que, quando há algum problema, eu não tiro este problema para fora. Mas há coisas graves que têm estado a acontecer aqui dentro, que é importante que as pessoas percebam que, se há problemas, os problemas têm que ser resolvidos dentro de casa. Se tu tens um filho e o filho comete um erro, não exponha o teu filho ao vizinho. Resolve os problemas com o teu filho em casa, para o teu filho melhorar se alguma coisa está a pecar. Agora, se há problemas e tiramos esses problemas para fora, eu acho que não é uma boa mensagem. Este ferroviário está aqui desde 1924, tantas pessoas passaram por aqui. Eu, inclusive, estive cá. Fui, voltei e ainda continuo aqui para emprestar o meu saber a este clube, o meu contributo para que o clube tenha bons resultados. Agora, se eu estou a cometer algum erro, as pessoas têm que me chamar a atenção aqui dentro. As pessoas não têm que sair para fora, não têm que ir dizer os problemas daqui de casa fora, não têm que mandar recados, não têm que ameaçar as pessoas, porque isso, de certa forma, cria um certo desconforto às pessoas que trabalham. Como é que tu te sentirias na véspera de um jogo, as pessoas aparecerem nos jornais, né, a falarem do treinador, a darem recados ao treinador, a dizerem que o treinador está a prazo? A dizer que os resultados têm que acontecer, senão o treinador vai embora. Eu acho que isto não é uma boa mensagem. As pessoas têm que falar aqui dentro. As pessoas têm que falar olhos nos olhos. As pessoas têm via direta para falar comigo. As pessoas sabem onde eu estou, onde é que eu treino. E as pessoas têm que vir ter e dizer na cara que há este e este problema. Que não tirem as coisas para fora, que isto fica mal. Não é muito bonito. Agora, para quem vai o recado? Eu acho que, para mim, tudo meia palavra basta.
0: Carlos Manuel, como nunca antes o tínhamos ouvido, o técnico está agastado com as declarações do presidente do clube, Ório Benzani, que na véspera do encontro desta segunda-feira veio a terreiro anunciar que Caló era um treinador a prazo. De resto, é a manchete do Jornal Desafio. Em entrevista a este semanário, Benzani diz ter dado os jogadores que Caló pedira no mercado de transferências de inverno. Dário Melo, Kamkamu, o congolês Alidou Kayembe, o médio ofensivo Sanelli Magaza, para além do ponta de lança Nswati Xongue. E com esta matéria, o presidente do Ferro Verde Maputo não aceita qualquer tipo de deslize da locomotiva. É um assunto que mereceu duras críticas por parte do comentador do Edesporto, Vítor Magaia.
3: Há esse espectro, né? Esse espectro de chicotada, não, mas de um ambiente não saudável dentro da estrutura chamada ferroviária, quando há estas informações de que a direção não contratou os jogadores que eram necessários, quando há esta informação de que o treinador já foi informado de que está, não diria a prazo, mas dependente dos próximos resultados que possa vir a ter, isto de por si
0: bom,
3: só...
0: O Vítor está a ser polite, está mesmo a prazo. Se os resultados não chegam, está a prazo. Está a ser muito prudente, está a falar do seu colega.
3: É isso, prefiro falar desta forma. Então, isto de por si só já é uma pressão para o Ferroviário de Maputo, tirando aquela pressão natural que já existe quando se vai a um jogo, quando se pretende melhorar a classificação, quando se representa um clube da dimensão do Ferroviário de Maputo. É sempre uma pressão quando se joga, principalmente em casa, há esta necessidade de ganhar. Parece também, a conversa já porta, como é que se diz, por detrás da porta, né? Não, acho que o ambiente, de facto, e quando saem notícias dessas, só vem a confirmar aquilo que já estamos ouvindo, que não está saudável. Existem, como é que diria, duas alas, as pró-caló e as que não são, as que não estão muito satisfeitos com aquilo que ele vem fazendo. Mas acredito que tem potencial, tem equipa, tem jogadores, tem conhecimento, tem capacidade para saber jogar contra isso. O Caló é um treinador, vamos lá, jovem, mas que já tem muita estrada, que tem muita experiência também no Moçambique e tem conhecimento de como funciona o futebol moçambicano, daquele que é.
0: Vítor Magaia em volta do ambiente turvo que parece pairar nas hostes do clube Ferro Verde Maputo. Oxalá que o triunfo nesta segunda-feira sobre o Ferro Verde Lixinga por 2-0 venha a mainar a situação. Aliás, esta questão de falta de reforços nesta janela de invernos tem gerado algum descontentamento. Basta recordar as declarações de Aquil Marcelino depois da derrota com o Bahia de Pemba no sábado por 2-1. Nesta jornada 11, o Ferro Verde Nacala e a União Desportiva de Songo empataram nesta segunda-feira sem golos. A União Desportiva de Songo está em segundo lugar com 19 pontos, logo atrás do Ferro Verde Nacala, que tem 13 pontos em sétimo lugar. Nesta terça-feira, a Associação Desportiva de Pemba recebe o Ferroviário da Beira, enquanto na quarta-feira, 29, o Bahia de Pemba defronta a Liga Desportiva de Sofala. A jornada encerra, a jornada 11, portanto, encerra na segunda-feira, 3 de agosto, com o Ferro Verde de Nampula a receber o Xingal de Tete. Agora abrimos alas aos jogos escolares. Manica vai aquecendo as turbinas, tendo em conta o festival que Inhambane acolhe já no próximo mês.
4: A delegação de Manica intensifica a preparação para o Festival Nacional dos Jogos Desportivos Escolares a ter lugar na província de Inhambane entre final de agosto e princípios de setembro. Trata-se de 247 petizes em estágio pré-competitivo na cidade de Chimoio, dos quais apenas 160 vão representar a província na fase nacional. A preparação abrange atletas das modalidades de futebol, basquetebol, handebol, voleibol, xadrez, jogos tradicionais, ginástica, atletismo convencional e adaptado. O diretor provincial da Educação em Manica, Tiago Xingore, assegura que estão reunidas todas as condições para que a delegação represente condignamente a província no Festival Nacional.
5: Criamos condições para todos estarem no mesmo espaço, estão alojados no Instituto Politécnico Taímo e, ao mesmo tempo, do outro lado do Taímo estão a decorrer os treinos das equipes de voleibol, tanto masculino e feminino, que tem lá um espaço, e também os jogos tradicionais, o xadrez também está a decorrer do outro lado. O futebol também está a decorrer nos campos da Escola Secundária de Tembre e da Escola Secundária Cancomba. E do outro lado, na Escola Vila Nova, estão as equipes de basquetebol e no campo municipal está a equipa de atletismo. E neste momento só estamos a dar aquilo que é o nosso máximo em termos de preparação e no fim teremos aquela que é a equipe P1 principal que vai para Inhambane.
4: Tiago Xingore afirma que a meta da província passa por conquistar o título de vencedor absoluto como forma de superar o terceiro lugar alcançado na edição passada em Nampula.
5: A nossa meta é ganhar, a nossa meta é voltarmos a trazer aquilo que é os feitos da província de Manica. Sabemos que durante 3 anos consecutivos Manica foi campeão e nós gostaríamos de voltar a trazer aquilo que são as vitórias que Manica sempre trouxe para a província de Manica.
4: Declarações do diretor provincial da Educação em Manica, Tiago Xingore, proferidas esta segunda-feira, após assistir aos treinos das seleções masculina e feminina de handball no pavilhão Gimeno Desportivo da Escola Secundária Samora Machel, na cidade de Chimoio.
0: Manica, uma potência nos jogos escolares. Handball, também do Niassa, vai tendo a sua seleção praticamente configurada. Judite Kawawa traz as últimas.
6: O treinador da seleção de handebol do Niassa aos Jogos Desportivos Escolar Inhambane 2026 promete divulgar na próxima semana a lista definitiva dos atletas a serem convocados para a fase final. Neste momento, trabalha-se em todos os aspectos para que os atletas a serem selecionados representem com dignamente a província do Niassa. O treinador da seleção de handebol na província do Niassa, Jorge Carlos, mostra-se satisfeito quanto ao desempenho dos seus jogadores.
7: Aqui na província estamos num nível muito avançado, a pensar no que vem em frente. Nossa determinação sempre é vitória. Como no festival passado tivemos muitos resultados não abonáveis, então esta vez estamos a preparar de modo que mudemos o nosso resultado. Sim, nós fizemos a pré-seleção. Até o momento estamos a trabalhar com a pré-seleção e a partir do dia 10 vamos ter a seleção definitiva.
6: Entretanto, alguns atletas abordados pela Rádio Moçambique mostram firmeza e ansiedade de participar no Festival de Jogos Desportivos Escolares a ter lugar em agosto próximo em Inhambane.
8: Jardim Rafael Machirica. A preparação está indo bem, temos treinado de segunda a sábado e os treinos mesmo estão a decorrer muito bem. Os nossos treinadores se comportam muito bem, eles têm dado o seu máximo para poder nos colocar na linha. Devemos nos esforçar muito, dar todo o máximo de nós, porque na verdade os treinos ainda acho que costumam ser muito pesados. Aqui estamos numa luta para poder ter um lugar, então devemos nos mostrar como melhores.
9: Quando pelo São Diamante Gabriel, nossa preparação vai muito bem. Os mestres também estão a ser muito simpáticos conosco.
6: Alguns atletas da seleção de handebol do Niassa aos Jogos Desportivos Escolar em Inhambane 2026. Éremo de Esporto, de Lixinga, Judite Kawawa.
0: Jornal Desportivo está no ar e as provas de futebol feminino vão a sorteio nesta terça-feira, Manica.
10: A Associação Provincial de Futebol de Manica agendou para a tarde desta terça-feira a realização do sorteio das camadas de formação e feminino para a presente época desportiva. O secretário-geral da Associação Provincial de Futebol de Manica diz que presentemente decorre o processo de inscrição de jogadores para permitir o arranque das provas. Albertino Alberto referiu que a agremiação tem agendado nos últimos dias jogos amistosos de camadas de formação e futebol feminino como forma de incentivar a participação massiva nas provas prestes a arrancar.
11: Desde a semana antepassada nós temos sempre marcado jogos de controle por parte delas. Já é uma chamada de atenção, tendo em conta que as equipas têm tido muita demora na tramitação dos seus processos, sobretudo agora estamos no processo de emissão de cartões. É só as equipas tirarem fotografias numa parede com fundo branco, meio corpo, e fazerem chegar à associação para nós já produzirmos os cartões. Com esses jogos que nós temos marcado de uma maneira sistemática, estamos a tentar chamar a atenção que estamos prestes a iniciar com as competições oficiais ao nível do escalão de formação. Já vamos fazer o sorteio desses mesmos escalões, falo do futebol feminino, falo do escalão de júnior, juvenis, vão dar andamento a esses escalões, não temos como.
10: Importa referir que na época futebolística finda, o Campeonato Provincial de Futebol Feminino não se efetivou por conta do reduzido número de equipas filiadas. Vasco Augusto, em Chimoio.
0: Fechamos o jornal em Muatala.
12: Na província de Nampula, a Escola Secundária de Matala, na cidade capital, está a revitalizar atividades desportivas com vista a afastar os jovens de comportamentos de risco. De acordo com o diretor daquela instituição de ensino, Eugênio Paconeta, a atividade desenvolvida pelo grupo da disciplina de educação física e inserida na promoção de hábitos de vida saudável para a ocupação positiva dos tempos livres dos alunos, vai decorrer em duas fases. No presente trimestre, decorrem torneios entre turmas das modalidades de ginástica e atletismo, prova que vão culminar com a finalíssima marcada para 15 de agosto próximo. No terceiro trimestre serão incorporadas as restantes modalidades praticadas na disciplina de educação física, designadamente futsal, basquetebol, voleibol e handebol. Eusébio Paconeta reconhece que as drogas que circulam nas imediações e dentro da instituição que dirige entram por via de terceiros que paulatinamente vão aliciando os estudantes, por isso mesmo acredita que o desporto vai despistar as más pretensões.
13: Neste momento estamos num processo de massificação desportiva a nível interno e surge na sequência de várias constatações que a escola está a ter por conta de interferência de pessoas alheias que às vezes trazem drogas no nosso recinto, em volta da escola, assim. Então entendemos que a melhor cura seria a prevenção através da prática desportiva. Nossos alunos, em princípio, tentam abraçar essas práticas, mas nós desencorajamos a cada dia que passa e, neste momento, adotamos a prática de desporto como o melhor mecanismo para que todos se concentrem nessa atividade em vez de apostar na droga e outros vícios que são comportamentos desviantes e que não se adequam para a idade dos nossos meninos.
12: Diretor da Escola Secundária de Matala, Eugênio Paconeta, e o uso do desporto como principal veículo para distanciar os alunos de comportamentos desviantes. Nelson Tatanha, Nampula.
0: Acordes finais do Jornal Desportivo. Atenção que Carlos Manuel venceu o Ferroviário de Lixinga e deixou ficar um recado voltado para dentro, sobretudo quando a direção do clube veio a terreiro anunciar que Caló deve apresentar resultados, senão vai ser um treinador a prazo. É o fim do jornal. Um forte abraço de Adão Matimbe e de Samuel Elias. Boa noite.
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9:28. Boa noite, amigos ouvintes. Renovamos votos para a continuação de ótima sintonia. Estamos em noite de segunda-feira. Este é o primeiro dia útil da semana. É dia reservado então para as janelas provinciais, para a resenha daquilo que marcou o fim de semana desportivo. Sendo assim, teremos para já, às 20:10, a resenha da província do Niassa, antecedido do noticiário. Espero que o amigo ouvinte continue nos acompanhando em ótimas condições de audição. Até lá, vamos prosseguir com música variada, desejando assim a continuação de uma excelente noite na nossa companhia. Um bom trabalho para si que nos acompanha a partir do local de atividades. Que corra tudo bem nesta noite de segunda-feira. Estamos juntos e votos de ótima sintonia. Vamos então prosseguir com música até às 20, à altura do noticiário. Depois seguiremos para a província do Niassa. Teremos já a resenha do fim de semana desportivo. Ótimo escutar!

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1: 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Muito boa noite em toda a República de Moçambique. São 20 horas.
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1: Dentro de poucos instantes teremos as notícias já atualizadas. Boa noite.
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1: Já a seguir as notícias apresentadas por Carlos Calisto. Boa noite.
2: Boa noite. O Ferroviário Maputo venceu hoje o Ferroviário de Nacala e ascendeu ao 8º lugar do Campeonato Nacional de Futebol da 1ª Divisão com 11 pontos, após triunfo por 2 bolas sem resposta em jogo da 11ª jornada. No final do encontro, o treinador de locomotiva da capital do país, Carlos Manuel, mostrou-se bastante regozijado pela vitória. Caló disse que a vitória é totalmente justa e merecida. No entanto, mandou um recado.
3: Não faz muito isto o meu estilo. Eu sou de treinador que quando há algum problema, eu não tiro este problema para fora. Mas há coisas graves que têm estado a acontecer aqui dentro, que é importante que as pessoas percebam que se há problemas, os problemas têm que ser resolvidos dentro de casa. Agora, se há problemas e tiramos esses problemas para fora, eu acho que não é uma boa mensagem. Este ferroviário está aqui desde 1924, tantas pessoas passaram por aqui. Eu, inclusive, estive cá, fui, voltei e ainda continuo aqui para emprestar o meu saber a este clube, o meu contributo para que o clube tenha bons resultados. Agora, se eu estou a cometer algum erro, as pessoas têm que me chamar a atenção aqui dentro. As pessoas não têm que sair para fora. As pessoas têm que falar olhos nos olhos. As pessoas têm via direta para falar comigo. As pessoas sabem onde eu estou, onde é que eu treino. E as pessoas têm que vir ter e dizer na cara que há este e este problema. Que não tirem as coisas para fora, que isto fica mal.
2: Por sua vez, o técnico do Ferroviário de Lixinga, Antoninho Muxanga, não gostou da atuação do seu conjunto.
4: A equipa entrou muito apática nos primeiros minutos, o Ferroviário entrou a marcar. Quando pensávamos que íamos acordar, sofremos o segundo e a partir daí fizemos algumas substituições, a equipa cresceu, mas o Ferroviário trancou-se. Tentamos jogar com todas as armas, pronto, não conseguimos marcar, a dar os parabéns ao Ferroviário que ganhou e ganhou muito bem.
2: Na mesma tarde, o Ferroviário de Nacala empatou a 0 bolas diante da União Desportiva de Songo num jogo disputado no campo de locomotiva da Maiaia. Com este triunfo, a União Desportiva de Songo passa para a segunda posição com 18 pontos numa prova liderada pelo Ferroviário da Beira com 19 pontos. A ronda prossegue esta terça-feira. A Associação Desportiva de Pemba joga diante do Ferroviário da Beira às 14h45 no Estádio Municipal de Pemba. Na bola ao sexto, o Costa do Sol defronta esta terça-feira a Politécnica no primeiro jogo referente às meias-finais, a melhor de três do Campeonato de Basquetebol Sênior Masculino da cidade de Maputo. O encontro está marcado para 18 horas no pavilhão do Desportivo de Maputo. Noutra meia-final, o Ferroviário de Maputo mede forças com o Machakene A. Em seniores femininos, a Lazio bate-se com o Costa do Sol às 18 horas no pavilhão dos Tricolores, enquanto a Politécnica de Maputo recebe no seu recinto o Ferroviário de Maputo às 18 horas. A presidente da Escola de Basquetebol Mucopelinhas manifestou-se preocupada com a falta de infraestruturas para a prática de basquetebol na cidade portuária de Nacala, o que dificulta o desenvolvimento deste desporto na região. Calixto Pedro.
5: Anabela dos Reis Borges referiu que atletas promissores não se evoluem de forma satisfatória por falta destes recintos adequados para treinar e afasta a população da prática de atividade física estruturada. A fonte apela a entidades de direito, requalificação e modernização dos parques desportivos, clubes e associações de bases locais, de modo a melhorar as condições da prática desportiva.
6: As infraestruturas desportivas, vemos que estamos um pouco em baixo. Depois da independência quase não se fez. Fez-se o Zimpeto, mas é para futebol e não temos assim quadras para basquete, handball e futebol de salão. Mas pronto, é um apelo para que todas as províncias tenham campos novos com condições mínimas.
5: Anabela dos Santos Borges, presidente da Escola de Basquetebol Mucopenha de Nacala, e a falta de infraestruturas desportivas naquela região da província de Nampula.
2: A equipa principal de futebol do Ferroviário Maputo desloca-se no sábado à Vila de Chinavani, onde joga às 14h45 com o Incomate de Chinavani em jogo da primeira mão dos quartos de final da Taça de Moçambique. No domingo, a Associação Desportiva de Vilanculo mede forças diante do Costa do Sol às 14h45 no campo municipal Valdemar de Oliveira Fernandes, na Machixe. Na linha dos 7 metros, eleitos da província do Niassa para o Festival Nacional dos Jogos Desportivos Escolares, em Inhambane 2026, serão conhecidos próxima semana. Na província de Manica, os atletas continuam a trabalhar rumo ao Festival Nacional dos Jogos Desportivos Escolares, em Inhambane 2026. Na atualidade esportiva internacional, o Benfica oficializou esta segunda-feira a transferência em definitivo do ponta-de-lança Gustavo Varela para os italianos do Monza. O clube italiano também oficializou a chegada do jogador. O atacante de 21 anos sairá por 2,5 milhões de euros no imediato e no acordo o Benfica salvaguarda ainda 20% de futura venda, além de uma cláusula de opção de recompra. Por último, a Arábia Saudita está a preparar um investimento massivo para a organização do Mundial 2034, para a organização do Mundial 2034, com um custo total estimado em 26 mil milhões de dólares, segundo a SNB Capital. O projeto inclui a construção de infraestruturas de raiz, à semelhança do que aconteceu com o Qatar em 2022, e tem como joia da coroa o King Salman International Stadium, onde será disputada a final. Este estádio, localizado a norte da cidade de Riad e com conclusão prevista para 2029, será um dos maiores do mundo, com capacidade para cerca de 92 mil espectadores. O recinto, conhecido como a Semente Germinadora, contará com 150 lugares num camarote real, 120 suítes de hospitalidade, 300 assentos VIP e 2 mil lugares premium, destinados a acolher dignatários da FIFA e outras personalidades. Para além do King Salman International Stadium, o torneio será disputado em mais de 14 estádios. Desses, 8 serão construídos de raiz, 3 já se encontram em obras e 4 recintos existentes serão renovados. O conforto dos adeptos e jogadores é uma prioridade, pelo que o estádio principal incluirá sistemas de arrefecimento sustentáveis nos assentos e no relevado, bem como ecrãs e jardins interiores para ajudar a manter a temperatura amena. Estas foram as notícias a esta hora. Boa noite.

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0: 20 horas e 19 minutos, noite de segunda-feira, futebol na página internacional, campeonato africano das nações para femininos, Marrocos 2026, África do Sul, Tanzânia estão em jogo neste momento, 1-1 no marcador, 58 minutos de jogo, às 22 horas teremos Costa de Marfim e Burkina Faso, é a primeira jornada em andamento, hoje está em ação o grupo B. Amanhã teremos jogos do grupo C e por último o grupo D no dia 29. E por falar em calendário, amanhã teremos Moçambola, o prosseguimento da 11ª jornada. Associação Desportiva de Pemba de Fronto Ferroviário da Beira. E na quarta-feira teremos Bahia de Pemba Liga Desportiva de Sofala. A jornada 11 encerra 3 de agosto, uma segunda-feira com embate entre o Ferroviário de Nampula e o Xingala de Tete. Hoje tivemos dois jogos ao longo da tarde desta segunda-feira. Ferroviário de Maputo e Ferroviário de Lixinga foi um deles. Este jogo que terminou com vitória dos locomotivas da capital do país. Camo Camo e Max foram então os jogadores que marcaram ainda na primeira parte da partida. Com este triunfo, os locomotivas da capital passam a contabilizar 11 pontos e os de Lixinga ficam nos anteriores 14. A equipa de Carlos Manuel está em 8º lugar e de Antoninho Muxanga 3 degraus acima em 5º. Muxanga viu uma locomotiva sem vapor, tudo por culpa do cansaço. Na sexta-feira à noite, o Ferroviário de Lixinga perdeu por 2-1 na visita à equipa da Black Bulls.
1: A equipa entrou muito apática nos primeiros minutos, o Ferroviário entrou a marcar. Quando pensávamos que íamos acordar, sofremos o segundo, e a partir daí fizemos algumas posições, a equipa cresceu, mas o Ferroviário trancou-se. Tentamos jogar com todas as armas. Pronto, não conseguimos marcar, é que dar os parabéns ao Ferroviário, que ganhou, e ganhou muito bem. Toda a minha defensiva hoje esteve muito reconhecível, não é o normal. Os jogadores fulcrais estiveram muito abaixo daquele que é o rendimento normal da equipa, e isso afetou todo o grupo. Talvez um bocadinho de desconcentração, cansaço. Jogamos na sexta-feira à noite, muita gente pode pensar que é uma desculpa. Não tivemos tão tempo de recuperação como previamos, mas pronto. Acima de tudo, para mim foi isso. E assumindo também que a desconcentração também foi um dos pontos que nos fez perder o jogo. Porque, veja só, nós saímos de Lixinga, né, na quinta-feira, chegar aqui a jogar sexta-feira à noite. Quanto tempo temos de recuperar para jogar na segunda-feira? É pouco tempo. Mas pronto, nós só estamos aqui para cumprir.
0: Sobre o jogo, Carlos Manuel foi telegráfico.
2: Tivemos o controle do jogo praticamente todo. O adversário, a espaços, conseguia entrar no nosso último terço, mas sem perigo nenhum. Acho que é uma vitória que não sofre nenhum tipo de contestação.
0: Ocasião também para deixar um recado para dentro do clube.
2: Agora, eu tenho um recado aqui a deixar. Não faz muito isto o meu estilo. Eu sou de treinador que quando há algum problema, eu não tiro este problema para fora. Mas há coisas graves que têm estado a acontecer aqui dentro, que é importante que as pessoas percebam que se há problemas, os problemas têm que ser resolvidos dentro de casa. Se tu tens um filho e o filho comete um erro, não exponha o teu filho ao vizinho. Resolve os problemas com o teu filho em casa, para o teu filho melhorar se alguma coisa está a pecar. Agora, se há problemas e tiramos esses problemas para fora, eu acho que não é uma boa mensagem. Este Ferroviário está aqui desde 1924, tantas pessoas passaram por aqui. Eu, inclusive, estive cá, fui, voltei e ainda continuo aqui para emprestar o meu saber a este clube, o meu contributo para que o clube tenha bons resultados. Agora, se eu estou a cometer algum erro, as pessoas têm que me chamar a atenção aqui dentro. As pessoas não têm que sair para fora, não têm que ir dizer os problemas daqui de casa fora, não têm que mandar recados, não têm que ameaçar as pessoas, porque isso, de certa forma, cria um certo desconforto às pessoas que trabalham. Como é que tu te sentirias na véspera de um jogo, as pessoas aparecerem nos jornais, né, a falarem do treinador, a darem recados ao treinador, a dizerem que o treinador está a prazo, a dizerem que os resultados têm que acontecer, senão o treinador vai embora? Eu acho que isto não é uma boa mensagem. As pessoas têm que falar aqui dentro. As pessoas têm que falar olhos nos olhos. As pessoas têm via direta para falar comigo. As pessoas sabem onde eu estou, onde é que eu treino. E as pessoas têm que vir ter e dizer na cara que há este e este problema. Que não tirem as coisas para fora, que isto fica mal. Não é muito bonito. Agora, para quem vai o recado? Eu acho que, para mim, tudo dura meia palavra basta.
0: Carlos Manuel, agastado com as declarações do presidente do clube, Ório Benzana, que na véspera do encontro desta segunda-feira veio a terreiro anunciar que Caló era um treinador a prazo. De resto, é a manchete do jornal Desafio. Em entrevista ao Desafio, Benzana disse ter dado os jogadores que Caló pedira no mercado de transferências de inverno Dário Melo, Camu Camu, o congolês Ali do Canhemba, o médio ofensivo Sanela, para além do ponta de lança Ntsuate Ntsongwe. E com esta matéria, o presidente do Ferroviário de Maputo não aceita qualquer deslize da locomotiva. Este foi, por sinal, um dos assuntos que mereceu duras críticas por parte do comentador do programa É a Desporto, Vítor Magaia.
3: Há esse espectro, né? Esse espectro de não diria de chicotada, não, mas de um ambiente não saudável dentro da estrutura chamada ferroviário, quando há estas informações de que a direção não contratou os jogadores que eram necessários, quando há esta informação de que o treinador já foi informado de que está, não diria a prazo, mas dependente dos próximos resultados que possa vir a ter, isto de por si
4: bom,
3: só...
4: O Vítor está sempre polite, está mesmo a prazo. Se os resultados não chegam, está a prazo. Está a ser muito prudente, está a falar do seu colega.
3: É isso, porque falar desta forma. Então, isto de por si só já é uma pressão para o Ferroviário de Maputo, tirando aquela pressão natural que já existe quando se vai a um jogo, quando se pretende melhorar a classificação, quando se representa um clube da dimensão do Ferroviário de Maputo. É sempre uma pressão quando se joga, principalmente em casa, há esta necessidade de ganhar. Parece também, a conversa já porta, como é que se diz, por detrás da porta, né? Não oficiais, que o ambiente, de facto, e quando saem notícias dessas, só vem a confirmar aquilo que já estamos ouvindo, que não está saudável. Existem, como é que diria, duas alas, as pró, caló, e as que não são, as que não estão muito satisfeitos com aquilo que ele vem fazendo. Mas acredito que tem potencial, tem equipa, tem jogadores, tem conhecimento, tem capacidade para saber jogar contra isso. O Caló é um treinador, vamos lá, jovem, mas que já tem muita estrada, que tem muita experiência também no Moçambique e tem conhecimento de como funciona o futebol moçambicano, daquele que é.
0: Vítor Magaia, em volta do ambiente turvo que parece pairar nas hostes do Clube Ferroviário de Maputo. Aliás, esta questão de falta de reforços que há pouco estivemos a falar nesta janela de inverno tem gerado algum descontentamento. Vamos então ouvir as declarações de Aquil Marcelino depois da derrota com o Bahia de Pemba no último sábado.
5: É uma derrota daquelas que nós não devíamos ter saído do hotel. A equipa hoje não esteve a carburar como tem carburado. Uma derrota em que nós acabamos oferecendo golos ao Bahia, como viu, o guarda-redes foi muito infeliz. E quando nós estamos a lutar pelo campeonato na primeira posição, não se pode cometer erros desses. E cometemos um erro muito infantil, acabamos oferecendo o golo ao Bahia numa altura em que estamos em cima do jogo. Portanto, acabamos perdendo o jogo. Mas também tenho a dizer que é o reflexo daquilo que é o atual cenário, daquilo que são as condições também atuais que nós temos para lutar pelo campeonato. Não conseguimos reforçar a equipa. Tentei o máximo possível solicitar reforços, não conseguimos. Não conseguimos nenhum reforço. Eu também não faço milagres. Vamos tentar lutar com aquilo que temos. A mensagem que eu deixo também para os sócios simpatizantes do Clube Ferroviário. Eu não faço milagres. Vamos lutar com aquilo que temos, até onde der. Tentei o máximo possível solicitar reforços. A equipa precisa de reforços. Não podemos tentar tapar o sol com a peneira. E nós vamos tentar fazer o nosso máximo. Eu vou tentar fazer o meu máximo. E não vou aqui estar aqui a tentar esconder, porque depois isso vai sobrar para mim. O atual cenário não é fácil para nós. As condições disponibilizadas para a equipa, a estrutura que nós temos para a gente lutar para o campeonato, não é fácil. não é fácil, isso que fique claro, claríssimo. E vamos tentar recuperar a equipa já para terça-feira e tentar ver se a gente consegue fazer melhor, tentar mentalmente, fisicamente, estarmos mais frescos para o próximo jogo, mas é preciso que este grupo de trabalho tenha mais apoio, que este grupo de trabalho tenha mais disponibilidade ao seu dispor, situações que nós, pontuais que nós precisamos para a gente poder lutar. E nós necessariamente precisamos de muita coisa e não passa só por termos salário em dia. Temos de ter muita coisa para a gente poder lutar pelo campeonato.
6: Os dirigentes andam longe da equipa.
5: Eu penso que a meia palavra basta. O Clube Ferreira da Beira precisa de estarmos mais juntos e termos mais condições para a gente lutar para o campeonato. Para lutar para o campeonato. Não é acordarmos de manhã e dizer que vamos lutar para o campeonato. Precisamos de ter uma estrutura, de termos condições reais para lutar para o campeonato. Não basta só os treinadores, os jogadores, irmos ao campo e a gente dizer que vamos lutar para o campeonato. Estamos a lutar, sim senhora. Com trabalho, dedicação, apoio da direção do clube também, mas eu acho que não está a ser suficiente. Temos que fazer muito mais, Temos que fazer muito mais. Eu vou falar propriamente daquilo que são fatores muito importantes. A equipa precisava de reforços. A janela de mercado fechou. Eu estou agachado com esta situação. Nós precisamos de reforços. E a equipa não conseguiu reforços. Não foi disponibilidade de reforços. Nós pretendíamos reforçar a equipa. Infelizmente não conseguimos. E eu não faço milagres. Vamos lutar com aquilo que temos até onde a gente conseguir. Se temos capacidades para tal, temos capacidades, vamos lutar. Mas também temos que ter em conta algo. Os nossos adversários diretos reforçaram-se, vêm mais fortes. Daqui para frente vão estar mais fortes. Vem com tudo. E nós estamos na mesma desde fevereiro, março. Portanto, eu acho que é uma análise que nós temos que fazer. Se queremos realmente algo, ou vamos ser todos honestos. Precisamos ser honestos para com os nossos sócios simpatizados.
0: Acabamos de ouvir as declarações de Aquil Marcelino, que falava no último sábado, depois da derrota com o Bahia de Pinho, a propósito mesmo da falta de reforço nesta janela de inverno, que tem gerado algum descontentamento. São 20:32. Boa noite. É.

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0: preparativos para os Jogos Escolares em Inhambane 2026, província de Manica. Prepara-se a todo gás para a edição que está agendada para entre agosto e setembro próximo.
1: A delegação de Manica intensifica a preparação para o Festival Nacional dos Jogos Desportivos Escolares a ter lugar na província de Inhambane entre final de agosto e princípios de setembro. Trata-se de 247 petizes em estágio pré-competitivo na cidade de Chimoio, dos quais apenas 160 vão representar a província na fase nacional. A preparação abrange atletas das modalidades de futebol, basquetebol, handebol, voleibol, xadrez, jogos tradicionais, ginástica, atletismo convencional e adaptado. O diretor provincial da Educação em Manica, Tiago Xingore, assegura que estão reunidas todas as condições para que a delegação represente condignamente a província no Festival Nacional.
2: Criamos condições para todos estarem no mesmo espaço, estão alojados no Instituto Politécnico Taimo e, ao mesmo tempo, do outro lado do Taimo estão a decorrer os treinos das equipes de voleibol, tanto masculino e feminino, porque tem lá um espaço, e também os jogos tradicionais, o xadrez também está a decorrer do outro lado. O futebol também está a decorrer nos campos da Escola Secundária de Tembo e a Escola Secundária Cancomba. E do outro lado, na escola Vila Nova, estão as equipes de basquetebol e no campo municipal está a equipa de atletismo. E neste momento só estamos a dar aquilo que é o nosso máximo em termos de preparação e no fim teremos aquela que é a equipe principal que vai para Inhambane.
1: Tiago Xingore afirma que a meta da província passa por conquistar o título de vencedor absoluto como forma de superar o terceiro lugar alcançado na edição passada em Nampula.
2: A nossa meta é ganhar, a nossa meta é...

0: seleção de handball formada. Os selecionadores serão anunciados já na próxima semana.
1: O treinador da seleção de handebol do Niassa aos Jogos Desportivos Escolar, Inhambane 2026, promete divulgar na próxima semana a lista definitiva dos atletas a serem convocados para a fase final. Neste momento, trabalha-se em todos os aspectos para que os atletas a serem selecionados representem com dignamente a província do Niassa. O treinador da seleção de handebol na província do Niassa, Jorge Carlos, mostra-se satisfeito quanto ao desempenho dos seus jogadores.
2: É, cá na província estamos num nível muito avançado, a pensar no que vem em frente. Nossa determinação sempre é vitória. Como no festival passado tivemos muitos resultados não abonáveis, então esta vez estamos a preparar de modo que mudemos o nosso resultado. Sim, nós fizemos a pré-seleção, até o momento estamos a trabalhar com a pré-seleção e a partir do dia 10 vamos ter a seleção definitiva.
1: Entretanto, alguns atletas abordados pela Rádio Moçambique mostram firmeza e ansiedade de participar no Festival de Jogos Desportivos Escolares a ter lugar em agosto próximo em Inhambane.
3: A preparação está indo bem, estamos treinando de segunda a sábado e os treinos mesmo estão a decorrer muito bem. Os nossos treinadores se comportam muito bem, eles têm dado o seu máximo para poder nos colocar na linha. Devemos nos esforçar muito, dar todo o máximo de nós, porque na verdade os treinos ainda acho que costumam ser muito pesados. Aqui estamos numa luta para poder ter um lugar, então devemos nos mostrar como melhores.
4: Quando pegamos o Diamantino Gabriel, nossa preparação vai muito bem. Os ministros também estão a ser muito simpáticos conosco.
1: Alguns atletas da seleção de handebol do Niassa aos Jogos Desportivos Escolar em Inhambane 2026. Éremo de Esporto, de Lixinga, Judite Kawawa.
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0: 20h54, estamos já a terminar este nosso encontro. Às 21h teremos o noticiário e depois espaço reservado ao programa 80-90 com as músicas da geração 80-90, ao mundo das cassetes, na verdade. Vamos antes a seguir para a nossa montra sonora. Até já.
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0: Muito boa noite. Em Moçambique são 21 horas.
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0: As notícias apresentadas por Carlos Calisto. Boa noite.
2: Boa noite. O Ferrover Maputo venceu hoje o Ferrover de Lixinga e ascendeu ao 8º lugar do Campeonato Nacional de Futebol da 1ª Divisão com 11 pontos, após triunfo por 2 bolas sem resposta em jogo da 11ª jornada. No final do encontro, o treinador de locomotiva da capital do país, Carlos Manuel, mostrou-se bastante regozijado pela vitória. Caló disse que a vitória é totalmente justa e merecida. No entanto, mandou um recado.
3: Não faz muito isto o meu estilo. Eu sou de treinador que quando há algum problema, eu não tiro este problema para fora. Mas há coisas graves que têm estado a acontecer aqui dentro, que é importante que as pessoas percebam que se há problemas, os problemas têm que ser resolvidos dentro de casa. Agora, se há problemas e tiramos esses problemas para fora, eu acho que não é uma boa mensagem. Este ferroviário está aqui desde 1924, tantas pessoas passaram por aqui. Eu, inclusive, estive cá. Fui, voltei e ainda continuo aqui para emprestar o meu saber a este clube, o meu contributo para que o clube tenha bons resultados. Agora, se eu estou a cometer algum erro, as pessoas têm que me chamar a atenção aqui dentro. As pessoas não têm que sair para fora. As pessoas têm que falar olhos nos olhos. As pessoas têm via direta para falar comigo. As pessoas sabem onde eu estou, onde é que eu treino. E as pessoas têm que vir ter e dizer na cara que há este e este problema. Que não tirem as coisas para fora, que isto fica mal.
2: Por sua vez, o técnico do Ferrovia de Lixinga, Antoninho Muxanga, não gostou da atuação do seu conjunto.
4: A equipa entrou muito apática nos primeiros minutos, o Ferrovia entrou a marcar. Quando pensávamos que íamos acordar, sofremos o segundo e a partir daí fizemos algumas submissões, a equipa cresceu, mas o Ferrovia trancou-se. Tentamos jogar com todas as armas, pronto, não conseguimos marcar, é que dar os parabéns ao Ferrovia que ganhou e ganhou muito bem.
2: Na mesma tarde, o Ferrovia de Nacala empatou a 0 bolas diante da União Desportiva de Songo num jogo disputado no campo de locomotiva da Maiaia. Com este triunfo, a União Desportiva de Songo passa para a segunda posição com 18 pontos numa prova liderada pelo Ferrovia da Beira com 19 pontos. A ronda prossegue esta terça-feira. A Associação Desportiva de Pemba joga diante do Ferrovia da Beira às 14 horas e 45 minutos no Estádio Municipal de Pemba. Na bola ao sexto, o Costa do Sol defronta esta terça-feira a Politécnica no primeiro jogo referente às meias-finais, a melhor de 3 do Campeonato de Basquetebol Sênior Masculino da cidade de Maputo. O encontro está marcado para 18 horas no pavilhão do Desportivo de Maputo. Noutra meia-final, o Ferrovia de Maputo mede forças com o Machakene A. Em seniores femininos, a Lazio bate-se com o Costa do Sol às 18 horas no pavilhão dos Tricolores, enquanto a Politécnica de Maputo recebe no seu recinto o Ferrovia de Maputo às 18 horas. A presidente da Escola de Basquetebol Mucopelinhas manifestou-se preocupada com a falta de infraestruturas para a prática de basquetebol na cidade portuária de Nacala, o que dificulta o desenvolvimento deste desporto na região. Calixto Pedro.
5: Anabela dos Reis Borges referiu que atletas promissores não se evoluem de forma satisfatória por falta destes recintos adequados para treinar e afasta a população da prática de atividade física estruturada. A fonte apela a entidades de direito, requalificação e modernização dos parques desportivos, clubes e associações de bases locais, de modo a melhorar as condições da prática desportiva.
6: As infraestruturas desportivas, vemos que estamos um pouco em baixo. Depois da independência quase não se fez. Fez-se o Zimpeto, mas é para futebol e não temos assim quadras para basquete, handball e futebol de salão. Mas pronto, é um apelo para que todas as províncias tenham campos novos com condições mínimas.
5: Anabela dos Santos Borges, presidente da Escola de Basquetebol Mucopenha de Nacala, e a fala de infraestruturas desportivas naquela região da província de Nampula.
2: A equipa principal de futebol do Ferrovia Maputo desloca-se no sábado à Vila de Chinavani, onde joga às 14 horas e 45 minutos com o Incomate de Chinavani em jogo da primeira mão dos quartos de final da Taça de Moçambique. No domingo, a Associação Desportiva de Vilanculo mede forças diante do Costa do Sol às 14 horas e 45 minutos no campo municipal Valdemar de Oliveira Fernandes, na Machixe. Na linha dos 7 metros, eleitos da província do Niassa para o Festival Nacional dos Jogos Desportivos Escolares em Inhambane 2026 serão conhecidos próxima semana. Judite Kawawa.
7: O treinador da seleção de handebol do Niassa aos Jogos Desportivos Escolar Inhambane 2026 promete divulgar na próxima semana a lista definitiva dos atletas a serem convocados para a fase final. Neste momento, trabalha-se em todos os aspectos para que os atletas a serem selecionados representem com dignamente a província do Niassa. O treinador da seleção de handebol na província do Niassa, Jorge Carlos, mostra-se satisfeito quanto ao desempenho dos seus jogadores.
8: Aqui na província estamos num nível muito avançado, a pensar no que vem em frente. Nossa determinação sempre é vitória.
7: Entretanto, alguns atletas abordados pela Rádio Moçambique mostram firmeza e ansiedade de participar no Festival de Jogos Desportivos Escolares a ter lugar em agosto próximo em Inhambane.
9: Devemos nos esforçar muito, dar todo o máximo de nós, porque devemos nos mostrar como melhores.
10: Quando pensamos em Diamantino e Gabriel, nossa preparação vai muito bem.
7: Alguns atletas da seleção de handebol do Niassa aos Jogos Desportivos Escolar em Inhambane 2026.
2: Na província de Manica, os atletas continuam a trabalhar rumo ao Festival Nacional de Jogos Desportivos Escolares em Inhambane 2026. Daniel Oliveira.
11: Trata-se de 247 petizes em estágio pré-competitivo na cidade de Chimoio, dos quais apenas 160 vão representar a província na fase nacional. A preparação abrange atletas das modalidades de futebol, basquetebol, handebol, voleibol, xadrez, jogos tradicionais, ginástica, atletismo convencional e adaptado. O diretor provincial da Educação em Manica, Tiago Xingore, assegura que estão reunidas todas as condições para que a delegação represente com dignamente a província no Festival Nacional.
12: Criamos condições para todos estarem no mesmo espaço, estão alojados no Instituto Politécnico Taímo e, ao mesmo tempo, do outro lado do Taímo estão a decorrer os treinos das equipes de voleibol, tanto masculino e feminino, que tem lá um espaço, e também os jogos tradicionais, o xadrez também está a decorrer do outro lado. O futebol também está a decorrer nos campos da Escola Secundária de Tembo e da Escola Secundária Cancomba. E do outro lado, na Escola Vila Nova, estão as equipes de basquetebol e no campo municipal está a equipa de atletismo.
11: Tiago Xingore afirma que a meta da província passa por conquistar o título de vencedor absoluto como forma de superar o terceiro lugar alcançado na edição passada em Nampula.
2: Na atualidade esportiva internacional, o Benfica oficializou esta segunda-feira a transferência em definitivo do ponta-de-lança Gustavo Varela para os italianos do Monza. O clube italiano também oficializou a chegada do jogador. O atacante de 21 anos sairá por 2,5 milhões de euros no imediato e no acordo o Benfica salvaguarda ainda 20% de futura venda, além de uma cláusula de opção de recompra. Por último, a Arábia Saudita está a preparar um investimento massivo para a organização do Mundial 2034, com um custo total estimado em 26 mil milhões de dólares, segundo a SNB Capital. O projeto inclui a construção de infraestruturas de raiz, à semelhança do que aconteceu com o Qatar em 2022, e tem como joia da coroa o King Salman International Stadium, onde será disputada a final. Este estádio, localizado a norte da cidade de Riad, e com conclusão prevista para 2029, será um dos maiores do mundo, com capacidade para cerca de 92 mil espectadores. O recinto, conhecido como a Semente Germinadora, contará com 150 lugares num camarote real, 120 suítes de hospitalidade, 300 assentos VIP e 2 mil lugares premium, destinados a acolher dignatários da FIFA e outras personalidades. Para além do King Salman International Stadium, o torneio será disputado em mais de 14 estádios, desses, 8 serão construídos de raiz, 3 já se encontram em obras e 4 recintos existentes serão renovados. O conforto dos adeptos e jogadores é uma prioridade, pelo que o estádio principal incluirá sistemas de arrefecimento sustentáveis nos assentos e no relevado, bem como ecrãs e jardins interiores para ajudar a manter a temperatura amena. Estas foram as notícias a esta hora. Boa noite.
0: Boa noite, muito obrigada, Carlos Calisto. Quanto a mim, é tudo. Amanhã estaremos juntos novamente no espaço 10, 15. Até lá, cuide bem de si e dos seus. Tchau, tchau.

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1: Ora viva, muito boa noite. Este é o 80-90, o espaço das cassetes, das relíquias. Aquelas cassetes, nos dias de hoje, é uma miragem. Você já não ouve, muito menos com a sequência que temos levado no quadrante do seu receptor. Noites de segunda, noites de terça e madrugadas de sábado, já na companhia do DJ mais novo, Colin. Então cá estamos para fazê-lo. Companhia já está, portanto, perfilada, alinhada. Os cassetes, veja aí. Boa noite. Estamos partindo.

Boa noite, Moçambique. Este é o 80-90 nos momentos iniciais. Traz essas músicas inéditas, músicas que marcaram a geração do ouro, a geração 80, 90, 70, 60, até 50. Ela mora aqui. Já sabe que vamos interagir através das nossas terminais. É só você escrever para a caixinha que responde pelo número 8439-29501. 8439-29501. Tem também a turma dos cotas, a turma dos madodas, que é via aberta. Já estão ativos. Minha vida tá no coração, o coração tá contigo, amor. Lá vamos nós, 21 e 32. E o coração tá contigo, amor. São relíquias, vamos a isso.

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1: Ok, este é o 8090. Para quem está a nos ouvir a partir do interior do seu automóvel, veja que delícia você a viajar a ouvir essas músicas. É outro nível.

0: Obrigado! Lá em casa, beijos, carinhos e abraços sem ter fim. Como o meu colega acabou de dizer, aquele beijo para a sua mãe. Também um beijo grande para a mamãe Laurinda, que está em São Paulo, com certeza que é a ver. E também para os meus filhos sem ter.
1: Os beijos são para si. Este é o 80-90, traz as cassete. Vamos seguindo em frente, veja essa.

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0: Eu gostava dessa música, sabes? Ria muito quando eu cantava essa parte. 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

0: Para já certo, o seu relógio em Moçambique são 22 horas. Ficou para trás o grande Paulo Flores.
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0: Já sabe que às 22h10 vamos trazer o E-Desporto com o rescaldo do fim de semana desportivo. Vamos ouvir os nossos comentaristas residentes. Nós temos o resumo das notícias do dia. Muita cassete vai continuar a rolar. Sabe que abrimos com Tony Maga, o nosso hino do programa, Amigos de Verdade, porque aqui moram os amigos de verdade. Temos Tabanca Jazz Sub-17. Vimos Dom Kikas Pura Sedução. Temos encontro do grande Juca, que trouxe-nos Nossa Senhora. Vimos a Susana Lumbrando com Tudo para Boa. Fechamos com Paulo Flores, com esse grande sucesso, Xeri. Essas cassetes no dia de hoje é uma miragem, já não se toca. Muito menos ao vivo. Você está a ouvir ao vivo, mano, com banda. É só aqui na sua estação. Vamos espreitar o que, é que temos aqui, a caixinha. Muitas mensagens.

0: Vamos espreitar as mensagens, tanta gente a escrever, esta é a força do programa. Este é o programa dos Madodas, aqui une a gente. Tem bom ouvido. Viveram as relíquias. Começamos com Félix, Félix Tematussi. Gelo, boa noite, meu grande DJ. Peço a música de Leandro Leonardo, Horizonte. Horizonte Azul, Félix Tematussi. Ora viva, muito boa noite, turma dos 80, 90. Sou sério, de Lixinga, no bairro Matolas. Estou na área, a ouvir as cassetes. Viva, muito boa noite, turma dos Cotas. Mabunda, como está? Aqui está tudo bem. Sou João Zacarias Xunguana, daqui na cidade de Maputo. Gosto muito desse programa, 80-90. Outro nível, estou riscando o chão. Uso a sua voz para saudar a todos. Não me esqueço do pai Zacarias, do Xunguana, a mãe Elzira, Massingue e Emanissa. Dizer que lhes amo muito. Aqui é o mano João Zacarias. Ô mano Mabunda, cadê o A15? Onde que anda o A15? Outro campeão que escreveu: boa noite, campeão Mabunda. Só passei para informar que estou na escuta do programa dos Madodas, o 80-90, até a meia-noite, assim na regional, a partir de Cove. Ora viva, muito boa noite, grande Mabunda. Sou Cota Nhantumbe. Peço grande cassete dos Sulbrada com tema Citátua. Mas esta sempre Citátua. Menino Nicole, sempre Citátua. Nós estamos a evoluir, mano. Estou bem atento às melhores cassetes dos tempos. Boa escuta. Boa noite, aqui é o Checador. Sempre na área, Checador. Ora viva, boa noite, mestre. Passei para desejar uma boa noite a todos os campeões de Aze, dizendo que estou dentro das quatro linhas, juntos até a meia-noite. Aqui Cândido, da Santa Isabel. Cândido, presta atenção ali na paragem Duas Portas. Olha ao lado, olha ao lado direto da paragem Duas Portas. Terá uma surpresa aí, ô Cândido, na paragem Duas Portas. Outro, boa noite família da RM Desporto, o programa está top, como sempre, ligado ao meu canal dos campeões. Saudações para os adeptos do Benfica e do Costa do Sol, do Real Madrid, de Inhaçor para Maputo, na escuta das relíquias, no bairro dos pescadores. Só podia ser Jaime Timóteo. Ora viva, muito boa noite turma, aqui está frio, a industrial na cidade de Inhambane. Está frio Inhambane? Peço para a apertar aí as relíquias para ver se transpiro riscando o chão. Um bom trabalho. Daqui é o Cássimo Júnior em Nhambane. Está frio em Nhambane, mas estamos a aquecer aí a sua noite, né? Com as cassetes. Boa noite, locutor em serviço. Tudo bem? Aqui está tudo bem. Sou Mário da Praia, a partir do bairro 11, na Mocita. Olha só. Cumprimentos para todos os ouvintes da RM Desporto, da família da Praia, aí no... nos arredores do Ale, né? Nos tempos do Mansur Daoud. Mabunda, um forte abraço. Estou ligado até o fim da emissão. Um bom trabalho. A partir da Praia de Xaxai. Mocita. Agora, na Mocita, recorda o pelado, né? Da Mocita, né? Cadê o Clube Mocita? Este Clube Mocita parava o Clube de Gaza nos tempos. Ali naquele pelado da Mocita, ali no cruzamento. Ficaram histórias. Boa noite, mestre. Estou dentro das quatro linhas, a riscar o chão, com as cassetes dos anos 80, 90. As músicas bem selecionadas, a rigor, com banda, mano. É outro nível. Os meus filhos estão na escuta, o Yossine, Alex, Filó, Dadinha. Estendo também esta saudação para a família Manissa. Assina Hélio de Ulene. Fui, mas estou a ouvir as cassetes. Viva, muito boa noite, Cota. O menino com ritmo quente dos 17 dos Tabanca Jazz é o próprio para nos livrar do frio. Vamos juntos até a uma da matina. Um bom trabalho. Só podia ser a fiscal Catarina de Climar. Obrigado. obrigado, Catarina. Outro, boa noite, mestre. Dos mestres, passei para assinar o livro do ponto. Queria amarrar cinto da minha calça para não cair, porque isto está muito quente. Saudar a todos os ouvintes da RM Desporto. Mestre Mabunda, que tenham um bom trabalho. Mestre, fui, mas estou na escuta aqui, Lúcio Trigo, em Quilimane, na terra da Catarina. Viva, muito boa noite. Aqui Richard. Richard, Fred, a partir de Nhamizwa, na área. Richard, é a primeira vez, né? Quem entra não sai deste programa, né? Que toca relíquia. Ora viva, ilustre, meu DJ das relíquias. Estou nas quatro linhas. Dizer que estou a me condicionar para estar na caravana, na Machiche. Para tal, qual é a taxa de inscrição? Como pagar? Da Costa, no Chimoio. Oh, da Costa. Não tem WhatsApp da Costa? Lá tem tudo, tem toda a informação. Tem toda a informação para você estar no baile na Machiche, em Nhambane. Vamos riscar o chão com a turma dos cotas. Bom dia, boa noite, turma dos cotas 80 e 90, dupla de DJs hoje. Outro DJ está do outro lado do estúdio. Mano, uma bunda aqui, Abdul, ligado a partir de Mavalan, Agro Alfa. Continua aí. Na Agro Alfa. Vamos correndo. Boa noite, mano Mabunda. Sou do Baza da Niquadala. Bom trabalho. Baza da Niquadala. Onde que é isso, Baza? Da Niquadala. Outro. Boa noite, mano Mabunda. Usei as calças, as bocas do sino, com sapato chamado tamacão, para riscar o chão. A moda antiga. João Araújo, Xundiça, na área. Eras Carujão, a moda antiga. Ora viva, muito boa noite a turma dos cotas. Estou a gostar das músicas. Recordar é viver mesmo. O Sene, na praia de Tofo. Veja só. Agora venha recordar ao vivo, o Sene, no dia 8 de agosto, se não haver alguma alteração. Está previsto para 8 de agosto, aí no Clube de Desportos Nova Aliança. Venha arriscar o chão. Boa noite, Barma Bunda. Sou Joane Nhacal. Estou nas quatro linhas, riscando o chão com os cotas dos anos 80 e 90. Peço a música do Livro em Goma, com tema Águia. Parabenizar o Ferroviário de Maputo pela vitória de hoje, que continua assim, mesmo a hangar sempre. Mesmo a hangar sempre. Portanto, continuem a escrever, é tanta mensagem que não termina. Este programa tem força. Obrigado aí. Daqui a pouco vamos ter então o Edsport.
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0: São 22 horas e 10 minutos. Daqui a pouco vamos ouvir os nossos comentaristas residentes. Vamos para isso. Tempo para um copo de água primeiro.

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1: 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Estes são os acordes iniciais do programa É Desporto. Hoje, com um olhar particular para o Moçambola, olharemos também com algum detalhe para as últimas declarações de Carlos Manuel Caló, depois de ter consentido, Carlos Manuel não, mas Jaquil Marcelino, depois de ter sido derrotado, a primeira derrota da equipa do Ferro Verde da Beira e também a primeira vitória de Arthur Semedo nesta edição do Campeonato Nacional de Futebol. Quem ganhou e começa a apertar a concorrência é a Black Bull, jogo vencido, um resultado muito apertado também diante da equipa do Ferroviário de Lixinga. Antoninho Muxanga, que está na capital do país para cumprir este ciclo, vamos lá considerar, infernal de jogos que podem também desenhar a classificação imediata da equipa do Ferroviário de Lixinga. Copa das Nações Africanas de Futebol Feminino, esta já começou, mas nós tínhamos prometido na nossa última edição olhar para as grandes decisões que a Confederação Africana de Futebol tomou na reunião havida ao longo da semana que findou. Hoje, para escalpelizarmos estes assuntos, eu, Adão Matimbe, estou na moderação. Vítor Magaia e Alexandre Zandamela vão fazer os comentários. Mauro Jamis está no controle técnico. E o estimado ouvinte é simplesmente o nosso especial convidado. Vamos começar por si, Alex. Alguma nota de realce, se quiser, o mais ou menos ao longo do fim de semana desportivo?
2: Não, Adão Matimbe, gostaria de me referir a esta questão dos jogos da Commonwealth, que estão a decorrer em Glasgow. Então, já tínhamos falado da questão da não participação dos nossos pugilistas, por razões por demais conhecidas, mas já tivemos a participação da natação, em particular o atleta Matheus. Infelizmente, nas duas provas que fiz, não tenho bons resultados. Quando digo não tenho bons resultados, não estou a falar no sentido de desqualificar, porque isso já, digamos que era previsível, tendo em conta a sua performance, mas os resultados que ele está a ter. O Matheus participou nos Jogos Olímpicos de Paris, portanto, há 2 anos, e verifica-se neste momento, portanto, 2 anos depois, ele está a decair, portanto, as suas marcas não têm estado a evoluir. Isso é preocupante. Ele é um dos atletas bolseiros do Comitê Olímpico de Moçambique, e exigia-se mais dele, até porque tem tido esse privilégio de participar em grandes competições internacionais, para além de estágios. Então, quando se verifica, portanto, essa descida, posso assim dizer, portanto, em termos de marcas, isso é preocupante, até porque é uma das apostas do nosso país para os Jogos Olímpicos daqui a 2 anos, portanto, Los Angeles 2028. O que é expectável era que, por exemplo, nestes Jogos da Comunidade, portanto, que estão no meio entre os Jogos Olímpicos passados e os próximos, portanto, estão justamente no meio, ele tivesse, portanto, uma subida nas suas marcas, estivesse a melhorar, portanto, o seu desempenho, tendo em conta, portanto, aquilo que vai acontecer daqui a 2 anos. É preocupante porque, para mim é preocupante porque vejo que poderemos estar em presença de um atleta que de promessa pode vir a não ter realmente esse título, tal como todos nós sabemos. As modalidades individuais vivem de facto de marcas, vivem do cronómetro, e quando esse cronómetro funciona de uma forma não progressiva, tal como se desejaria, então os atletas sujeitam realmente a não ter bons resultados, e mesmo após a sua participação em grandes competições acaba por não ser relevante, tal como se iria desejar. Portanto, eu espero que o Matheus reveja pessoalmente, em primeiro lugar, pessoalmente, a sua carreira, e depois está com a ajuda dos treinadores, da federação e de todos envolvidos, portanto, neste ciclo de preparação para os Jogos Olímpicos, de forma que possamos ter, daqui a 2 anos, um atleta já com outro nível de competitividade, outro nível de ambição e outro nível, inclusive, de busca de resultados que lhe possam permitir a qualificação, portanto, não ficar apenas nas primeiras eliminatórias, mas pelo menos conseguir a qualificação e, sobretudo, É isto que eu gostaria de realçar, sobretudo melhorar as suas marcas. Porque nas provas que ele realizou agora em Glasgow, infelizmente, não conseguiu sequer chegar, portanto, à sua marca de registro, portanto, o tempo que lhe levou, portanto, para os Jogos da Commonwealth.
1: Preocupante, tendo em conta que os Jogos da Commonwealth são uma espécie de anticâmara dos Jogos Olímpicos de 2028. Vítor?
3: Saudade. Antes de mais, sim, Adão, saudar ao Alexandre Zandamelo, saudar ao Mauro Jamice, uma saudação especial aos nossos ouvintes. A nota que trago é de felicitação e dar os parabéns à nossa atleta, a Xenide Tsemane, né? Atleta de judo pelo bronze conquistado no africano de júniores, depois de uma participação que teve em risco devido às dificuldades de ordem financeira, teve que fazer um apelo, né, às massas para que pudessem ajudar, para que ela pudesse participar, e conseguiu trazer-nos esta medalha de bronze. E aqui também, extensivo, aqueles que conseguiram apoiar, extensivo, as empresas, os singulares, a todos que apoiaram para a participação desta atleta que conseguiu orgulhar-nos o país e que nos mostra com esta medalha, com esta posição, o terceiro, bronze, que é uma atleta de facto com bastante potencial para voos mais longos, mais largos e quiçá de muito sucesso para o judo moçambicano. Então, esta que é a nota prévia que trago para hoje, que é parabenizar de facto a Xenide Tsemane por esta medalha.
1: É uma nota que merece também um sublinhado por parte do Alex, do Alexandre Zanamelo.
2: Oh, por que não, Adão Matinho?
1: É que são, nós temos, começam a ser raros os momentos em que modalidades individuais conseguimos este tipo de presenças. Estamos a falar de uma atleta promissora, ainda é júnior e consegue este terceiro lugar depois de tudo aquilo que o Vítor disse em relação à judoca Xenide Tsemane.
2: Sabe, Adão, essas modalidades pouco mediáticas, felizmente, são aquelas modalidades que têm conseguido, portanto, colocar o nome de Moçambique bem alto no panorama desportivo continental e internacional. Há, de facto, um trabalho muito grande, é um trabalho desinteressado por parte das pessoas envolvidas, um trabalho árduo, um trabalho que não é de milhões. De milhões, estou a falar do cifrão, não é de milhões de meticais, mas é um trabalho, acima de tudo, de devoção, é um trabalho de carolice, é um trabalho claramente de vontade, de amor pela modalidade. Se nós formos a ver o nível da natação, do tênis, do judo, vou incluir o voleibol, apesar de ser uma modalidade coletiva, sei lá, as modalidades de luta, tanto, incluindo o karate, são modalidades que têm estado muitíssimo bem, as suas prestações, nós temos boas prestações além fronteiras, mas pronto, não tem tido estes milhões, mas graças ao esforço das pessoas envolvidas, é isto que gostaria de enaltecer e dar os parabéns. Neste momento vamos dar os parabéns a essa judoca, à Federação de Judo, mas também dar os parabéns a todas as outras modalidades que têm estado realmente a fazer com que o nosso Moçambique seja reconhecido além fronteiras, graças a esse esforço, dedicação e, acima de tudo, esta vontade vincada de, olha, afinal de contas, mesmo com pouco, é possível fazer com que o nosso país seja reconhecido além fronteiras.
1: E o Moçambola, este veio para ficar, praticamente todos os dias temos jogos, hoje são dois, Ferroviário de Maputo, Ferroviário de Lixinga, Ferroviário de Nacala.
2: Esta já é uma modalidade de milhões.
1: Dizia que
2: esta é uma modalidade de milhões.
1: De milhões. Então temos aqui o Ferro Verde Maputo, Ferro Verde Lixinga, Ferro Verde Nacala, União Desportiva de Songo, Associação Desportiva de Pemba, Ferroviário da Beira. Na quarta-feira, Bahia de Pemba, Liga Desportiva de Sofala. É uma jornada que vai encerrar na outra segunda-feira, 3 de agosto, com Ferro Verde Nacala, melhor, Ferro Verde Nampula, a receber o Xingal. Mas comecemos pelos ferroviários. Ferro Verde Maputo, Ferroviário de Lixinga, Carlos Manuel, o Caló, vai a jogo de sobreaviso. Vitor.
3: Segundo a imprensa, segundo o jornal desportivo, de maior circulação,
1: o único especializado
3: em matérias desportivas, o jornal Desafio traz isso logo na sua primeira página, depois desenvolve-no lá para frente. É uma pressão que pode não ser boa, e digo isto porque os jogadores leem os jornais, os jogadores leem as notícias, e isso pode de alguma forma mexer com o lado mental, psicológico.
1: Vitor, você chegou ao jornal, deve ter havido uma abordagem e fontes seguras passaram essa informação aos jornais.
3: Sim, é que parece de fontes seguras, porque há um desenvolvimento na matéria, quando se fala de jogadores que a equipa técnica pediu, mas a direção não conseguiu passar. É uma informação, parece que sai de dentro ou para fora, de alguém muito bem posicionado, de alguém com informação privilegiada dentro do próprio clube ferroviário. Vai pressionado para o jogo e logo com um adversário muito difícil, muito difícil. Estamos a falar do Ferroviário de Lixinga. É verdade que o Ferroviário de Lixinga vem de uma derrota diante da Black Bulls na sexta-feira, mas num jogo onde a segunda parte, se quisermos, podemos dizer que foi uma segunda parte completamente dominada para a equipa do Lixinga, onde até certo momento chegou a encostar a Black Bull às cordas, se fosse uma linguagem mais do pugilato, não do pugilismo. Diremos que chegou a encostar a Black Bull às cordas, um Ferroviário de Lixinga que apresentou-se bem, não se atemorizou por estar a jogar fora de portas, por estar a jogar em casa da Black Bull, um dos representantes nas competições internacionais, por estar a jogar fora de portas. Então adivinha-se hoje, que é mais um bocadinho, de facto, uma missão já a princípio difícil, principalmente quando há esse espectro, né? Esse espectro, não diria de chicotada, não, mas de um ambiente não saudável dentro da estrutura chamada ferroviário, quando há estas informações de que a direção não contratou os jogadores que eram necessários, quando há esta informação de que o treinador já foi informado de que está, não diria a prazo, mas dependente dos próximos resultados que possa vir a ter, isto de por si
1: bom,
3: só...
1: O Vitor está sempre polite, está mesmo a prazo. Se os resultados não chegam, estará a prazo. Está a falar, sim, do seu colega.
3: É isso, prefiro falar desta forma. Então, isto de por si só já é uma pressão para o Ferroviário de Maputo, tirando aquela pressão natural que já existe quando se vai a um jogo, quando se pretende melhorar a classificação, quando se representa um clube da dimensão do Ferroviário de Maputo. É sempre uma pressão quando se joga, principalmente em casa, há esta necessidade de ganhar. Parece também, a conversa já porta, como é que se diz, por detrás da porta, né? Não, oficiais, que o ambiente, de facto, e quando saem notícias dessas, só vem a confirmar aquilo que já estamos ouvindo, que não está saudável. Existem, como é que diria, duas alas, as pró-caló e as que não são, as que não estão muito satisfeitos com aquilo que ele vem fazendo, mas acredito que tem potencial, tem equipa, tem jogadores, tem conhecimento, tem capacidade para saber jogar contra isso. O Caló é um treinador, vamos lá, jovem, mas que já tem muita estrada, que tem muita experiência também no Moçambique e tem conhecimento de como funciona o futebol moçambicano, daquele que é. Já ser treinador é assim mesmo, mas em Moçambique mais ainda, onde se passa facilmente de bestial a besta. Não esqueçamos que o Caló entrou como salvador da locomotiva, depois do que era Boris, acho que é Boris
1: Jean
3: Losquito, mas já queria levar o nome daquele treinador que foi de Vilanculos e da seleção nacional por um jogo. O Losquito, a equipa em último lugar, ele conseguiu dar a volta ao texto, conseguiu ganhar a Taça de Moçambique, era visto como herói, mas a vida treinador é essa mesmo, e por isso eu digo para muitas das vezes nas minhas palestras, nas minhas aulas, que para se ser treinador, a primeira coisa que deve-se pensar é que se faça com paixão, se faça com gosto. Porque se o primeiro propósito for carreira, se o primeiro propósito for ganhar dinheiro, vai desistir na primeira das muitas adversidades que for encontrando pelo caminho.
1: Então, isto é Moçambique.
3: Não só em Moçambique. Mesmo, é preciso ter paixão.
1: E o dinheiro aos treinadores?
3: O dinheiro acontece, não, é o percurso. Não pode ser consequência
1: de ter sido persistente.
3: O que eu quero dizer é que, se tu queres seguir a carreira de treinador, não comece primeiro pensando no dinheiro. Primeiro tem que ser apaixonado por treinar. Tem que ser apaixonado por essa carreira. Porque se não for, não dura. Já há muita coisa que acontece à volta da vida dos treinadores, de facto, que só persiste, só resiste quem gosta. Porque se não gostar, se não for apaixonado, não tem hipótese.
1: Bom, o Vítor está a falar de forma apaixonada também, é treinador. Alex Vatachaniseka, traduzido, sofrerão. Estará o Ferroviário a fazer jus a este epíteto?
2: Bom, na verdade, os seus adeptos estão a sofrer. Estão a sofrer porque a equipa não está a corresponder àquilo que se esperava. Os resultados não estão a aparecer. Estava-se a julgar que, bom, a locomotiva a qualquer momento poderia ganhar mais velocidade e poder chegar ao nível ou nos lugares onde estão os seus principais adversários, mas a verdade é que isto não está a acontecer. E quando assim é, a preocupação, a aflição não é apenas dos adeptos, mas também a própria direção do clube vê-se pressionada, muitas vezes tanto acaba por colocar dar um cartão amarelo ao treinador, né? Na perspectiva de que, bom, se as coisas se o panorama não melhorar, de facto poderá ser uma esquadrada psicológica. Esta informação, portanto, veiculada pelo desafio, já vem circulando desde há dias, que, bom, provavelmente o Carlos Manel, portanto, pudesse ser afastado do comando técnico do Ferroviário de Maputo. Eu penso mesmo que ele está a prazo. Está a prazo e o jogo de hoje, frente ao Ferroviário de Lixinga, pode ser determinante, pode ser fundamental, portanto, para a sua continuidade ou não à frente dos locomotivas. Coloca o Ferroviário numa situação cada vez mais difícil, do ponto de vista de, não vou dizer de título, porque para mim já está fora da conquista do título, mas pelo menos de conseguir chegar aos lugares do meio da tabela, portanto, ou melhor, a seguir talvez aqueles 4 primeiros e 5 classificados. E então, este jogo é visto realmente, para mim, é visto como de capital importância para o futuro do Carlos Manuel. É verdade que esta notícia que vem nos lá desafio, portanto, quando diz que, bom, não foram a lista dos jogadores, portanto, era para contratar, isto não se fez. O mexer com a equipa depende muito da forma como os jogadores encaram a contratação ou não de novos jogadores. Se os jogadores encaram a contratação de outros jogadores como uma forma, ou melhor, um atestado de incompetência deles, não acho que devia ser assim. Os grandes profissionais não devem encarar o reforço da equipa como uma forma de passar um atestado de incompetência. Antes, pelo contrário, é uma forma de fazer com que a equipa, se há um conjunto de jogadores, os reforços vêm precisamente para fazer com que aquela divisa que se pretende, aquela divisa que se aposta sobre ela, que é a conquista do título, por exemplo, essa divisa possa ser realmente concretizada. E não vejo que esta notícia possa trazer um burburinho ou um desagrado no meio do balneário do Ferroviário. Eu vejo.
3: Deves ter-me percebido mal. Quando eu falava de mexer com a equipe, não sei se é disso que falas, posso estar equivocado. Quando eu falava de mexer com a equipe, mexer com o balneário, com o psíquico, lado mental, emocional dos jogadores, porque eles leem os jornais, né? Leem as notícias, não falava nesta questão das contratações. Falava nesta questão que tu catalogas de estar a prazo, né? Né? Sim, falava mais dessa questão do treinador poder estar a prazo. Era mais nesse sentido.
2: Exatamente. Tudo bem. Mas também, Vitor, repare que os jogadores também fazem suas leituras. Quando o campeonato não lhes corre bem, eles sabem, vejam, bom, aqui o nosso coach qualquer dia pode ser afastado. Eles sabem fazer essas leituras e eles são profissionais e sabem perfeitamente que a culpa também recai sobre eles, isso é um facto, porque eles jogam, mas em primeiro lugar, como nós sabemos, o treinador são os primeiros a ser sacrificados, né? E este Moçambola, pelo menos até aqui, contrariamente ao que acontece nos últimos, nos anteriores Moçambolas, em que já na terceira, quarta jornada há as cotadas. Este ano, este Moçambola parece que não teve mais cotada, né?
3: Esta época ainda não.
2: Houve apenas o reforço da equipa técnica da Liga Desportiva
3: Mas houve no Machaquene, a saída do Mauro e a entrada de Dário Monteiro.
2: Ah, houve no Machaquene, sim, sim. Sim. Oh, estava a esquecer, no maior clube do Moçambique, não estava a esquecer que houve essa explotada, sim.
3: Sim, sim, sim.
2: Mas, pelo menos, não estamos a ser como nos anos anteriores, em que as chicotadas, portanto, acontecem às catadupas. Mas, bom, também temos que sublinhar o seguinte: não estamos a dizer categoricamente que haverá chicotada no Ferroviário. Não estamos a dizer isso. Só estamos a dizer que o treinador estará a prazo. Isso é um facto. O desafio, portanto, ao publicar essa notícia, é uma notícia que vem de fontes internas e não é uma especulação, é de fontes internas.
1: Não há fumaça sem fogo. E o timing do anúncio deste tipo de ambiente que se vive no balneário do Ferroviário seria ideal? Estamos à entrada da 11ª jornada.
3: Era disso, de facto, que irá falar quando o Zanamela terminasse. Porque eu estava para dizer, notícias destas enfraquecem o treinador. Enfraquecem o poder que ele tem sobre os jogadores. Os jogadores também passam a olhá-lo como alguém que está a prazo e a sua autoridade é te dê conta. Não é por acaso que várias vezes, em contexto nacional, em contexto também internacional, já vimos várias direções, quando as coisas não estão a correr bem, é quando as coisas não correm de feição. Mesmo eles sabendo intramuros, né? Mesmo eles sabendo intramuros que o treinador está a prazo, que de facto se os resultados negativos persistirem, ele irá calçar os patins, eles aparecem na opinião pública, nas conferências de imprensa, a darem voto de confiança aos treinadores, a dizerem mesmo: este é o treinador que nós escolhemos, é o nosso treinador, acontece o que acontecer. Mas várias vezes também já vimos, depois desse discurso, né? Duas jornadas depois as coisas não mudarem, este mesmo que era o treinador da direção acabar caindo. Mas aquilo é uma estratégia de manter forte o posicionamento, o poder, o punho, a autoridade do próprio treinador diante dos seus jogadores, diante do seu plantel. Estas notícias, convenhamos, acabam enfraquecendo um pouco o poder, a autoridade do Carlos Manuel diante do seu plantel, diante da sua equipa. Vou deixar o Zanamela, se calhar, comentar um pouco sobre isso, depois queria falar um pouco dos nomes, esta questão dos nomes.
2: Sabe, Vitor, o mundo do futebol traz-nos coisas novas a cada dia. Durante o Mundial de Futebol, a Alemanha já se via que não estava a ser aquela Alemanha que se esperava, aquela Mannschaft que se queria. O Klopp já apareceu a se oferecer para ser o selecionador da Alemanha. Duvido muito que ele tenha se oferecido, quer dizer, ele tenha saído da sua casa de bola, estou aqui, estou a me oferecer. Alguma coisa já existia. Com o Mundial ainda a decorrer.
1: E veio a ser confirmado.
2: Diga?
1: E veio a ser confirmado.
2: Portanto, essas notícias, algumas, eu já disse isso em anos anteriores, que aqui em Moçambique, às vezes, nós vemos notícias, agora temos tantos blogs, tantas coisas, eu sentado aqui onde eu estou, escrevo que o Vítor Magalha, que é meu amigo, é o próximo treinador do Ferroviário de Maputo, por exemplo. Não sei de nada, ninguém me disse nada, mas porque eu quero que o Vítor, que é meu amigo, seja treinador, e também para criar alguma instabilidade no plantel do Ferroviário, já estou a divulgar essa notícia. E como essas notícias, uma vez, ou não são desmentidas, e nós acreditamos em tudo, eu, felizmente, prefiro ainda acreditar em órgãos de comunicação social oficiais. Não estou a dizer que aquelas pessoas que têm os seus blogs, têm os demais, não tragam notícias verdadeiras, não é isso. Mas eu ainda prefiro acreditar em fontes oficiais, em órgãos de comunicação social oficiais. Eu, pessoalmente, ainda prefiro assim. Porque consumimos tanta coisa podre, que às tantas vezes sabemos qual é a coisa verdadeira.
3: É verdadeiro.
2: Então, se a coisa não é divulgada por algo oficial, do que sim. É uma verdade. Portanto, isso, há muito disto.
1: Nós
2: vimos nos anos passados.
1: A isso chama-se infodemia.
2: Exatamente. Vimos nos anos passados em que quando aparecia, olha, falando X vai para o Ferro da Beira, falando X vai para o Noite Esportiva de Sol, sei lá. Então, mas víamos claramente, eram coisas, como é que posso dizer mesmo, coisas até nem sequer encomendadas, mas pronto, da vontade de quem escreve. E se formos a ver, quem é essa pessoa que escreveu isso aí assim? Se calhar é jornalista, é.
1: Bom, vamos dar...
2: Mesmo que fosse jornalista, mas será que obter a notícia de uma fonte oficial?
1: Bom, essa é uma aula de jornalismo à parte.
3: Eu só quero que repitas o que é o que é...
1: Infodemia.
3: Infodemia.
1: Sim.
3: Ok.
1: Depois explico.
3: Agradecia.
1: Bom, dou-te um minuto e meio para falares dos nomes, porque...
3: Não, é questão da escolha dos nomes. Para não fugirmos um pouco da questão da escolha dos nomes. Avata Chaniseca. Estas coisas depois traçam um pouco...
1: O teu caminho,
3: né? O mito diz isso, que temos que ter cuidado nos nomes que escolhemos, temos que ter cuidado nos nomes que damos aos nossos filhos e designamos as diferentes coisas. Se deres o nome de azarento ou de tristeza, a pessoa fica mesmo azarenta ou passa mais vezes triste do que feliz. E o Vata Chaniseca, não que não possam ser felizes, até porque o Fórum venceram a Taça de Moçambique, mas parece dar a sensação de que chanececam mais, sofrem mais do que festejam. Então, às vezes, há que ter um pouco de atenção e cuidado. Ainda que se perceba que Vata Chaniseca fosse quem quisesse dizer que os outros sofrerão, os adversários do Ferroviário de Maputo sofreram, mas diríamos que é um nome que se volta contra o próprio dono. Então, há que ter atenção com relação a isso.
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1: Se no Ferroviário de Maputo este cenário de instabilidade veio da direção, no Ferroviário da Beira veio do próprio treinador. Aquele Marcelino produziu declarações que indiciam um ambiente não muito bom também no Ferroviário da Beira, o atual líder do campeonato, Zandamela.
2: Bom, eu não ouvi as declarações, mas por aquilo que li, é uma situação que, na verdade, pode vir a criar esta instabilidade. Não sei se é uma situação provocada por ele, mas aquele Marcelino, para ver, portanto, a reação da direção do clube, ou se de facto é aquilo que está a acontecer. E também o timing é que isso, as declarações aparecem. Porque enquanto esteve a ganhar, enquanto não perdesse, portanto, não fez essas declarações. Portanto, foi deixando a situação incubar e agora apareceu com essas declarações. Aqui coloca-se para mim duas situações. As declarações se vêm de justificação para a derrota e outro lado, que realmente é aquilo que está a acontecer. Portanto, há uma das coisas que primeiro tem que ser vistas internamente, ver como é que essas coisas são resolvidas, como é que são geridas, etc. E depois verem a público, sob pena realmente de criarmos de se criar dentro do Ferro da Beira, que está neste momento está a fazer um belíssimo campeonato, vir já, portanto, a criar esta disfunção da equipa, ver aquela instabilidade, portanto, vir a criar, portanto, um entendimento não propício entre a direção do clube, o departamento de futebol e a própria equipa em si. Eu espero realmente que o Ferro da Beira consiga gerir esta situação, além da própria equipa, além do próprio Ferroviário, portanto, está a liderar um campeonato, os adeptos são eufóricos, todo mundo está a gostar daquilo que está a acontecer, os beirenses, portanto, querem realmente que o campeonato, que o título vá morar no Cheveve. Então, por que não, portanto, tentar-se criar um clima de harmonia, uma coesão, portanto, entre todos os intervenientes, para que este sonho, este desejo, possa ser concretizado.
1: Vitor, no dia em que os extremos do campeonato se tocaram, Aquil Marcelino explodiu.
3: Explodiu.
1: E o timing? Líder e o timing dessas declarações.
3: E o timing das declarações, a primeira derrota, né? Mas há um dado, eu vou advogar o Aquil Marcelino no aspecto, mesmo não sendo eu formado, mesmo não tendo eu carteira para o fazer, para o advogar. Não, é com aquilo, Marcelino, fica esta sensação porque desta vez as informações foram mais difundidas, né? Ou seja, as declarações foram mais difundidas. É, desta vez que perdeu, depois de uma derrota.
1: Ele falou longamente aos nossos microfones.
3: Mais, exatamente. Mas fê-lo antes, por duas vezes pensei a falar da questão dos reforços, que precisava de reforços, não tinha. Esta mensagem mesmo que passou de um pouco de distanciamento, fê-lo depois de ter vencido. Então, para mim, lógico, se também não tivesse ouvido a primeira vez, ficaria sempre essa sensação, essa ideia de ser um mau perdedor, né? Neste aspecto, ele fê-lo mesmo quando ganhou. Agora, ainda assim, não sei, não tenho certeza se será um timing acertado, um timing certo este, para fazer estas declarações, porque acabam sendo incendiárias. O Zandamela dizia aqui que se calhar ele quer ver qual será a reação, o comportamento da direção. Melhor às vezes é não vermos quais são as reações das direções. Às vezes é melhor mesmo não ver. Não é, Zandamela? Às vezes é melhor não vermos quais são as reações.
2: Concordo consigo.
3: É isso. Às vezes temos que ter cuidado em querer ver a reação, até porque, sob o ponto de vista de contratações, penso já não haver espaço para isso, né? Para ir buscar mais jogadores. Fala de que não faz milagres, fala coisas verdadeiras, mas há momentos que nem sempre a verdade cai bem. Né? Sou pena de criar um ambiente de crispação dentro.
1: Terá agido aquele Marcelino Akente?
3: Acredito que sim. Espera, vamos por
1: partes. A dado passo fala de um distanciamento, sim, entre a equipa e a direção do
3: Vamos por partes. Vamos olhar para a cronologia. Se fosse uma primeira vez ele a falar sobre o assunto, eu diria que agiu Akente depois de uma derrota. Mas é o que eu digo, já o fez depois de vitória. Significa que não estava aqui. Então, ele está ciente do que está a dizer, está ciente do que está a colocar, e se calhar até ciente do que isto possa vir a criar, sob o ponto de vista de ambiente interno, relação, direção, treinador, que acredito, pelas declarações do próprio treinador, este ambiente, direção, treinador, não é dos mais saudáveis, porque se o fosse, ou aquilo, Marcelino não apareceria a falar disto, não apareceria a falar deste distanciamento, mas agudizar ainda mais este ambiente de crispação, animosidade, ou de caminhos distintos, em que parece que a direção, a equipa técnica anda. Depois, é complicado, é difícil, uma equipe em que não haja um ambiente são conseguir criar títulos. E digo desde já, sem estar a determinar, mas digo isso, vai ser muito difícil, vai ser muito difícil para o Ferroviário da Beira, está em primeiro lugar a esta altura, mas a partir destas declarações, a partir deste ambiente que até nós não sabíamos existir, que depois passa cá para fora parte do próprio treinador, aquele Marcelino, vai ser muito difícil ao Ferroviário da Beira conseguir conquistar o campeonato nacional, independentemente do problema dos reforços ou não, mas a questão do ambiente interno, que está claro, que está nublado dentro do balneário, dentro do gabinete dos dirigentes, nessa relação, equipa técnica, dirigentes, não vai, muito dificilmente o Ferroviário da Beira possa conseguir conquistar o título.
1: Bom, vamos olhar para o outro jogo de Ferroviário de Nacala, União Desportiva de Songo.
3: Se me permitires, falamos muito da porque foram as declarações que acabaram incendiando, acabaram roubando a cena, né? É que chamamos roubando a cena, para esta primeira vitória do Bahia de Pemba. Ah, e já havíamos falado sobre isso na sexta-feira, eu e

0: para um Baía de Pemba que precisava de uma lufada de ar fresco?
1: Sim, já falava ele, já dizia ele, por exemplo, que mesmo perdendo, que a equipe tinha boas exibições, e algumas vezes, de facto, confirmamos isso, boas exibições, mas as boas exibições devem ser reforçadas de resultados também positivos para criar a tal estabilidade que um clube precisa para trabalhar de forma calma. As equipes constroem-se bem quando são construídas sob vitórias. A gente sabe que a construção de uma equipe leva o seu tempo, mas ela solidifica-se mais cedo quando é feita de forma tranquila, isto é, quando se alcança a meio resultados positivos.
0: Alex?
2: Adão?
0: Sim.
2: Não ouvi as declarações de Semedo, mas ele não terá dito demos um verdadeiro banho de futebol.
1: E o resultado é que por ser escasso.
0: Perto disso.
2: Perto disso, né?
0: Perto disso.
2: Como ia peculiar. Pois,
0: ele tem um elan, quando joga com o Ferroviário.
2: Tem esse elan, exatamente.
0: Da beira.
2: As vitórias têm esta particularidade de estabilizar o balneário, fazer com que os jogadores
0: tenham fetiche, deixa-me citá-lo, tem um fetiche quando joga com o Ferroviário da Bahia.
2: Sim.
1: Foi campeão, não vou dizer fomos, porque estou aqui na qualidade de comentador, na Liga Muçulmana na altura, com uma vitória sobre o Ferroviário da Beira na última jornada.
2: Recordo perfeitamente. Talvez eu dizia que as vitórias têm essa particularidade, né, de trazer estabilidade dentro do balneário, confiança no seio dos jogadores e este crescimento. Eu vejo agora no Baía de Pemba, a partir do momento que o Baía de Pemba conseguiu aquela vitória na Taça de Moçambique, portanto foi o vencedor da taça, da fase provincial da Taça de Moçambique, portanto, tudo isto começou, digamos, a ditar um Baía de Pemba diferente, com um crescimento notável que veio agora consubstanciar-se tanto com esta vitória frente ao Ferroviário da Beira, no tal duelo, no tal jogo entre os extremos, né, que se tocaram com esse sucesso do Bahia. Olhem, o crescimento do Bahia pode vir também a evitar outra situação, a seguinte situação, de termos mais uma equipa moralizada, não candidato ao título, não é isso que pretendo dizer, mas mais uma equipa moralizada, mais uma equipa a tentar. O Bahia neste momento confronta-se com a questão da lista de divisão. Ora, se a equipa conseguir bons resultados, portanto, reforçar, portanto, a sua capacidade, já aos poucos pode ir fugindo destes lugares, porque aqui temos, no mesmo campeonato, temos três campeonatos. Os que lutam pelo campeonato.
0: Por falar nisso, Alex, veja só, na quarta-feira, o Bahia de Pemba joga com a Liga Desportiva de Sofala, equipas do mesmo campeonato.
2: Exatamente. Equipas do mesmo campeonato e um adversário que vem também da província de Sofala. Ora, a Liga Esportiva de Sofala e Bahia de Pemba estão no mesmo campeonato e a probabilidade de uma vitória do Bahia, para mim, é uma probabilidade muito, muito, muito grande. E conseguindo tanto esta vitória, significaria que em dois jogos, tanto na mesma semana, teria somado os 6 pontos, que também catapultam para. Sobe alguns degrauzinhos, não muitos, mas alguns degrauzinhos, portanto, fazer com que alimente essa esperança de permanência no Moçambola. O Arthur Semedo foi contratado, não foi contratado para fugir dos lugares da descida, foi contratado para tentar fazer com que o Bahia subisse um bocadinho mais na tabela classificativa em relação ao ano anterior. Não está a conseguir até o momento, mas a sua luta do Aravante vai ser essa de melhorar cada vez mais, conseguir fazer com que o Bahia esteja lá para os 4º, 5º lugares e não nesta fuga de despromoção que está neste momento a viver.
0: E esta Liga Desportiva de Sofala, atenção, começam a soar os alarmes na Liga Desportiva de Sofala. Veia Terreiro anunciar que pode sair do campeonato caso não consiga ter 3 milhões de meticais para suportar com o resto desta prova.
1: Voltamos àquela situação da correria, eu vou dizer mesmo assim, aquela situação que muitas vezes falamos, da correria pelo Moçambola, sem antes criarmos bases sólidas para participarmos dela. Depois vem à tona a questão do licenciamento quem deve, dos critérios de participação para o Moçambolo. Vimos agora uma notícia sobre Angola, que cada equipe deve ter confirmação de um determinado valor, foi

0: agora quanto é, na conta, cada
1: Como
0: clube.
1: acontece noutras paragens.
0: Acontece noutras paragens. E
1: O
0: aqui
1: fundo
0: anda
1: de garantia.
0: e aqui anda fundo de garantia. Aqui andamos um pouco nisto, no deixa andar, né? É, vamos deixando andar e meio a caminho há sempre estas situações. Antes foram outros clubes, como o TestAfrica, de Chimoio, o Desportivo da Matola, e outros mais que foram ameaçando desistência a meio do campeonato. Esta é uma notícia que pegou-me, confesso. De surpresa, não esperava que tal sucedesse e traz depois sempre estas questões, estes questionamentos, esta pergunta, o porquê dos clubes olharem como meta primeira sempre chegar a Moçambola, independentemente das coisas. Parece que elas querem chegar a Moçambola, mas não estão sobre aviso daquilo que constitui, sob o ponto de vista de gastos de investimento, estar no Moçambola, que é diferente de fazer parte de um campeonato profissional. É preciso as equipas, os clubes, no caso, saberem, consolidarem-se, primeiro nos campeonatos onde estão, consolidarem-se sob o ponto de vista de infraestruturas, consolidarem-se sob o ponto de vista financeira, administrativa, em queijos e queijanos, e consolidarem-se em todos os processos para, sim, depois pensarem em desafiar a sua presença no Moçambola, que é o maior campeonato do país, e sabemos o quanto, de facto, ele gasta.
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1: Voltamos com um novo assunto. CAN 2027 vai ter 28 seleções. A próxima edição, que se realiza entre 19 de junho a 17 de julho de 2027, no Quênia, Uganda e Tanzânia, vai ter mais 4 participantes em relação às 24 seleções que disputaram a última fase final realizada no Reino do Marrocos. Serão formados 7 grupos de 4 equipes. Os dois primeiros classificados de cada grupo, juntamente com os dois melhores terceiros classificados, apuram-se para os oitavos de final, completando o quadro de 16 seleções da fase a eliminar. Quênia, Uganda e Tanzânia deverão garantir automaticamente a presença na fase final, abrindo à CAF a possibilidade de ajustar a distribuição das vagas disponíveis para as restantes seleções. África do Sul, Botswana e Zimbábue perfilam como candidatos também para acolher a Copa Africana de Nações de 2028, sendo que Níger, Mali e Burkina Faso apresentaram uma declaração conjunta para acolher a edição 2032. Repito, a CAN de 2027 vai ter 28 seleções, serão mais 4 em relação à última edição, mas também já temos proponentes para as próximas edições. África do Sul, Botswana e Zimbábue perfilam-se como candidatos para a Copa de 2028. Níger, Mali e Burkina Faso apresentaram uma declaração conjunta para acolher a edição de 2032.
0: É uma boa nota esta do número de seleções, dá mais possibilidades às diferentes seleções de poderem participar na CAN. Nós mesmo, enquanto que Moçambique, enquanto país, significa que temos mais possibilidades. Quanto maior é o número de equipes, o espaço que se abre para as seleções, neste caso, participarem, mais probabilidades, mais possibilidades há de muitas mais seleções poderem passar. É um pouco no espírito do que acontece na CAF, não, na FIFA. É uma CAF a replicar um pouco este, acrescentar este aumentar de número de seleções a participarem na maior prova do continente africano a nível de futebol, tal e qual aconteceu na maior prova de futebol a nível mundial, que ainda há esta pretensão, segundo Infantino, de continuar aumentando o número de participantes. Até porque, olhando para o Mundial, teve sucesso. Aquilo que se temia que fosse um campeonato que perdesse qualidade, que houvesse uma distância maior entre as seleções, não aconteceu. Foi dos campeonatos mais competitivos que alguma vez vimos. Depois, É muita pena quando vemos aqui os países, África do Sul, Botswana, Zimbábue.
1: É uma candidatura da região.
0: Uma candidatura da,
1: e não
0: da,
1: temos
0: da
1: Moçambique.
0: Região e não vemos o nome de Moçambique. É um pouco triste, né? É, porque faz-nos perceber onde estamos, o que temos ou, na verdade, o que não temos. Nesse caso, a capacidade de organizar, não temos infraestruturas à altura para nos candidatarmos para a organização de uma prova dessa envergadura. E é uma pena que tal suceda e esperamos nós que possamos entrar neste investimento do ponto de vista infraestrutural, para que de 2030 lá para cima possamos também, quem sabe, lançar a nossa candidatura para a organização de uma CAN.
1: Aproveite, Alex, fazer as considerações finais.
3: Pois, é isso mesmo, dizer que está o Ferroviário de aliás, está o Clube de Belém a comandar o campeonato, portanto, com 7 pontos, mais 2 que o Ferroviário de Gaza, e está o Esputo com 3, o Gaza com 3, e por último o Xudengue. Portanto, é um campeonato, como eu disse, é um campeonato de 5 equipas, e que há realmente essa disputa que vai se circunscrever a 3 equipas, o Clube do Belém, o Ferroviário de Gaza e o Clube de Esputo. O Clube de Gaza, chamado Gaza, dificilmente, quando o Gaza não está numa fase de reconstituição como clube, houve eleições, já que foram no ano passado, portanto, um novo presidente, há muita vontade, muita alegria para a volta do alavancar do clube, mas isso está a levar algum tempo, mas acredito que é o clube, se calhar não vou dizer o mais, mas é um dos mais cotados, é dos mais, dos clubes com mais adeptos, tanto a nível da província, e isso faz com que esta afeição permaneça em relação ao Clube de Gaza.
1: Moderação de Adão Matimbi, comentários de Vitor Magaia e Alexandre Zandamela. Mauro Jamis esteve nos cuidados técnicos. Saudações.
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3: Boa noite. Carlos Manuel responde às críticas com vitória 2-0 sobre o homônimo de Lixinga. Caso para dizer que Cam Cam e Maxi estão de mãos dadas com o treinador Carlos Manuel. De pé quente, Cam Cam marcou muito cedo aos 6 minutos e Maxi aos 35 sentenciou a partida. O Ferro Verde Maputo sacudiu a pressão e venceu o homônimo de Lixinga em desafio da 11ª jornada do Moçambola. Com o triunfo desta segunda-feira, os locomotivas da capital do país passam a contabilizar 11 pontos. Os de Lixinga ficam nos anteriores 14 pontos. A equipa de Carlos Manuel está em 8º lugar e a de Antoninho Muxanga, 3 degraus acima. Em 5º, Muxanga viu uma locomotiva sem vapor. Tudo por culpa do cansaço. É que na sexta-feira à noite, o Ferro Verde Lixinga perdeu por 2-1 na visita a Black Bull.
4: A equipa entrou muito apática nos primeiros minutos, o Ferro Verde entrou a marcar. Quando pensávamos que íamos acordar, sofremos o segundo e a partir daí fizemos algumas submissões, a equipa cresceu. Mas o Ferro Verde trancou-se. Tentamos jogar com todas as armas. Pronto, não conseguimos marcar. É que dar os parabéns ao Ferro Verde, que ganhou e ganhou muito bem. Toda a minha defensiva hoje esteve muito reconhecida. Não é o normal. Os jogadores fulcrais estiveram muito abaixo daquilo que é o rendimento normal da equipe. E isso afetou todo o grupo. Talvez um bocadinho de desconcentração, cansaço. Jogamos na sexta-feira à noite. Muita gente pode pensar que é uma desculpa. Não tivemos tão tempo de recuperação como previamos. Mas pronto. Acima de tudo, para mim foi isso. E assumindo também que a desconcentração também foi um dos pontos que nos fez perder o jogo. Porque, veja só, nós saímos de Lixinga, né, na quinta-feira, chegar aqui a jogar sexta-feira à noite. Quanto tempo temos de recuperar para jogar na segunda-feira? É pouco tempo. Mas pronto, nós só estamos aqui para cumprir.
3: Em relação a esta vitória por 2-0 sobre o Ferroviário de Lixinga, Carlos Manuel no Ferro Verde Maputo foi telegráfico.
5: Tivemos o controle do jogo praticamente todo. O adversário, a espaços, conseguia entrar no nosso último terço, mas sem perigo nenhum. Acho que é uma vitória que não sofre nenhum tipo de contestação.
3: E o que seguiu foi um recado para dentro do clube.
5: Agora, eu tenho um recado aqui a deixar. Não faz muito isto o meu estilo. Eu sou de treinador que, quando há algum problema, eu não tiro este problema para fora. Mas há coisas graves que têm estado a acontecer aqui dentro, que é importante que as pessoas percebam que, se há problemas, os problemas têm que ser resolvidos dentro de casa. Se tu tens um filho e o filho comete um erro, não exponha o teu filho ao vizinho. Resolva os problemas com o teu filho em casa, para o teu filho melhorar se alguma coisa está a pecar. Agora, se há problemas e tiramos esses problemas para fora, eu acho que não é uma boa mensagem. Este Ferroviário está aqui desde 1924, tantas pessoas passaram por aqui. Eu, inclusive, estive cá, fui, voltei e ainda continuo aqui para emprestar o meu saber a este clube, o meu contributo para que o clube tenha bons resultados. Agora, se eu estou a cometer algum erro, as pessoas têm que me chamar a atenção aqui dentro. As pessoas não têm que sair para fora, não têm que ir dizer os problemas daqui de casa fora, não têm que mandar recados, não têm que ameaçar as pessoas, porque isso, de certa forma, cria um certo desconforto às pessoas que trabalham. Como é que tu te sentirias na véspera de um jogo, as pessoas aparecerem nos jornais, não é, a falarem do treinador, a darem recados ao treinador, a dizerem que o treinador está a prazo, a dizerem que os resultados têm que acontecer, senão o treinador vai embora? Eu acho que isto não é uma boa mensagem. As pessoas têm que falar aqui dentro. As pessoas têm que falar olhos nos olhos. As pessoas têm via direta para falar comigo. As pessoas sabem onde eu estou, onde é que eu treino. E as pessoas têm que vir ter e dizer na cara que há este e este problema. que não tirem as coisas para fora, que isto fica mal. Não é muito bonito. Agora, para quem vai ao recado? Eu acho que, para mim, tudo dura meia palavra basta.
3: Carlos Manuel, como nunca antes o tínhamos ouvido falar, o técnico está agastado com as declarações do presidente do clube, Orio Benzani, que na véspera do encontro desta segunda-feira veio a terreiro anunciar que Caló era um treinador a prazo. De resto, é a manchete do jornal Desafio. Em entrevista a este semanário, Benzani diz ter dado os jogadores que Caló pedira no mercado de transferências de inverno. Dário Melo, Camcamo, o congolês Alidou Kayembe, o médio ofensivo Sanelli Maguaza, para além do ponta de lança Nswati Hlongwe. E com esta matéria-prima, o presidente do Ferro Verde Maputo não aceita qualquer deslize da locomotiva. Este assunto mereceu duras críticas por parte do comentador do Edesporto, Vítor Magaia.
6: Há esse espectro, né? Não diria de chicotada, não, mas de um ambiente não saudável dentro da estrutura chamada ferroviário, quando há estas informações de que a direção não contratou os jogadores que eram necessários, quando há esta informação de que o treinador já foi informado de que está, não diria a prazo, mas dependente dos próximos resultados que possa vir a ter, isto de por si só...
3: Bom, Vitor está a ser polite, está mesmo a prazo. Se os resultados não chegam, estar a prazo. Está a ser muito prudente, está a falar do seu colega.
6: É isso, porque falar desta forma. Então, isto de por si só já é uma pressão para o Ferroviário de Maputo, tirando aquela pressão natural que já existe quando se vai a um jogo, quando se pretende melhorar a classificação, quando se representa um clube da dimensão do Ferroviário de Maputo. É sempre uma pressão quando se joga, principalmente em casa, há esta necessidade de ganhar. Parece também, a conversa já porta, como é que se diz, por detrás da porta, né? Não, oficiais, que o ambiente, de facto, e quando saem notícias dessas, só vem a confirmar aquilo que já estamos ouvindo, que não está saudável. Existem, como é que diria, duas alas, as pró-caló e as que não são, as que não estão muito satisfeitos com aquilo que ele vem fazendo, mas acredito que tem potencial, tem equipa, tem jogadores, tem conhecimento, tem capacidade para saber jogar contra isso. O Caló é um treinador, vamos lá, jovem, mas que já tem muita estrada, que tem muita experiência também no Moçambola e tem conhecimento de como funciona o futebol moçambicano.
3: Vítor Magaia, em volta do ambiente turvo que parece pairar nas hostes do clube Ferro Verde Maputo, oxalá que o triunfo nesta segunda-feira sobre o Ferro Verde Lixinga por 2-0 venha a mainar a situação. Aliás, esta questão de falta de reforços nesta janela de inverno tem gerado algum descontentamento. Basta ouvir as declarações de Aquil Marcelino depois da derrota com o Bahia de Pemba no sábado.
7: É preciso que este grupo de trabalho tenha mais apoio. Situações pontuais que nós precisamos para a gente poder lutar. E nós necessariamente precisamos de muita coisa e não passa só por termos salário em dia. Temos de ter muita coisa para a gente poder lutar pelo campeonato.
8: Os dirigentes andam longe da equipa.
7: O Clube Ferro Verde precisa de estar mais juntos e temos mais condições para a gente lutar para o campeonato. Lutar para o campeonato. Não é acordarmos de manhã e dizer que vamos lutar para o campeonato. Precisamos de ter uma estrutura, de termos condições reais para lutar para o campeonato. Não basta só os treinadores, os jogadores, irmos ao campo e a gente dizer que vamos lutar para o campeonato. Estamos a lutar, sim senhora. Com trabalho, dedicação, eu vou falar propriamente daquilo que são fatores muito importantes. A equipa precisava de reforços, a janela de mercado fechou, eu estou agachado com esta situação. Nós precisamos de reforços. E a equipa não foi disponibilidade de reforços. Nós pretendíamos reforçar a equipa. Infelizmente não conseguimos. E eu não faço milagres. Vamos lutar com aquilo que temos até onde a gente conseguir. Os nossos adversários diretos reforçaram-se, vem com tudo. E nós estamos na mesma desde fevereiro, março. Portanto, precisamos ser honestos para com os nossos sócios simpatizantes.
3: Nesta 11ª jornada, o Ferro Verde na Cala e a União Desportiva de Songo empataram 100 golos nesta segunda-feira. A União Desportiva de Songo está em segundo lugar com 18 pontos, logo atrás do Ferroviário da Beira com 19, que é o líder. O Ferro Verde na Cala tem 19 pontos e está em 7º lugar. Amanhã, Portanto, nesta terça-feira, a Associação Desportiva de Pemba recebe o Ferroviário da Beira, enquanto na quarta, 29, o BED Pemba defronta a Liga Desportiva de Sofala. A jornada 11 encerra na segunda-feira, 3 de agosto, com o Ferroviário de Nampula a receber o Xingal de Tete. Jogos escolares, a campeoníssima Manica aquece as turbinas visando o Festival de Inhambane.
8: A delegação de Manica intensifica a preparação para o Festival Nacional dos Jogos Desportivos Escolares a ter lugar na província de Inhambane entre final de agosto e princípios de setembro. Trata-se de 247 petizes em estágio pré-competitivo na cidade de Chimoio, dos quais apenas 160 vão representar a província na fase nacional. A preparação abrange atletas das modalidades de futebol, basquetebol, handebol, voleibol, xadrez, jogos tradicionais, ginástica, atletismo convencional e adaptado. O diretor provincial da Educação em Manica, Tiago Xingore, assegura que estão reunidas todas as condições para que a delegação represente condignamente a província no Festival Nacional.
9: Criamos condições para todos estarem no mesmo espaço, estão alojados no Instituto Politécnico Chaimo e, ao mesmo tempo, do outro lado do Taímo estão a decorrer os treinos das equipes de voleibol, tanto masculino como feminino, porque tem lá um espaço, e também os jogos tradicionais, o xadrez também está a decorrer do outro lado. O futebol também está a decorrer nos campos da Escola Secundária de Tembre e da Escola Secundária Cancomba. E do outro lado, na Escola Vila Nova, estão as equipes de basquetebol e no campo municipal está a equipa de atletismo. E neste momento só estamos a dar aquilo que é o nosso máximo em termos de preparação e no fim teremos aquela que é a equipe principal que vai para Inhambane.
8: Tiago Xingore afirma que a meta da província passa por conquistar o título de vencedor absoluto como forma de superar o terceiro lugar alcançado na edição passada em Nampula.
9: A nossa meta é ganhar, a nossa meta é voltarmos a trazer aquilo que é os feitos da província de Manica. Sabemos que durante 3 anos consecutivos Manica foi campeão e nós gostaríamos de voltar a trazer aquilo que são as vitórias que Manica sempre trouxe para a província de Manica.
8: Declarações do diretor provincial da Educação em Manica, Tiago Xingore, proferidas esta segunda-feira, após assistir aos treinos das seleções masculina e feminina de handball no pavilhão Gimeno Desportivo da Escola Secundária Samora Machel, na cidade de Chimoio.
3: Quase pronta está a seleção de handball da província do Niassa.
10: O treinador da seleção de handebol do Niassa aos Jogos Desportivos Escolar Inhambane 2026 promete divulgar na próxima semana a lista definitiva dos atletas a serem convocados para a fase final. Neste momento, trabalha-se em todos os aspectos para que os atletas a serem selecionados representem condignamente a província do Niassa. O treinador da seleção de handebol na província do Niassa, Jorge Carlos, mostra-se satisfeito quanto ao desempenho dos seus jogadores.
11: É, cá na província estamos num nível muito avançado, a pensar no que vem em frente. A nossa determinação sempre é vitória. Como no festival passado tivemos muitos resultados não abonáveis, então esta vez estamos a preparar de modo que mudemos o nosso resultado. Sim, nós fizemos a pré-seleção, até o momento estamos a trabalhar com a pré-seleção e a partir do dia 10 vamos ter a seleção definitiva.
10: Entretanto, alguns atletas abordados pela Rádio Moçambique mostram firmeza e ansiedade de participar no Festival de Jogos Desportivos Escolares a ter lugar em agosto próximo em Inhambane.
12: A preparação está indo bem, temos treinado de segunda a sábado e os treinos mesmo estão a decorrer muito bem. Os nossos treinadores se comportam muito bem, eles têm dado o seu máximo para poder nos colocar na linha. Devemos nos esforçar muito, dar todo o máximo de nós, porque na verdade os treinos ainda acho que costumam ser muito pesados. Aqui estamos numa luta para poder ter um lugar, então devemos nos mostrar como melhores.
13: Bom, meu nome é Diamante Gabriel, nossa preparação vai muito bem. Os ministros também estão a ser muito simpáticos conosco.
10: Alguns atletas da seleção de handebol do Niassa aos Jogos Desportivos Escolar em Inhambane 2026. Éremo de Esporto, de Lixinga, Judite Kawawa.
3: E a bola da sorte vai rolar nesta terça-feira em Manica para os escalões de formação em futebol feminino.
14: A Associação Provincial de Futebol de Manica agendou para a tarde desta terça-feira a realização do sorteio das camadas de formação e feminino para a presente época desportiva. O secretário-geral da Associação Provincial de Futebol de Manica diz que presentemente decorre o processo de inscrição de jogadores para permitir o arranque das provas. Albertino Alberto referiu que a agremiação tem agendado nos últimos dias jogos amistosos de camadas de formação e futebol feminino como forma de incentivarem a participação massiva nas provas prestes a arrancar.
15: Desde a semana antepassada, nós temos sempre marcado jogos de controle por parte delas. É uma chamada de atenção, tendo em conta que as equipas têm tido muita demora na tramitação dos seus processos, sobretudo agora estamos no processo de emissão de cartões. É só as equipas tirarem fotografias numa parede com fundo branco, meu corpo, e fazerem chegar à associação para nós já produzirmos os cartões. Com esses jogos que nós temos marcado de uma maneira sistemática, estamos a tentar chamar a atenção que estamos prestes a iniciar com as competições oficiais ao nível do escalão de formação. Já vamos fazer o sorteio desses mesmos escalões, falo do futebol feminino, falo do escalão de júnior, juvenis. Vão dar andamento aos escalões, não temos como.
14: Importa referir que na época futebolística finda, o Campeonato Provincial de Futebol Feminino não se efetivou por conta do reduzido número de equipas filiadas. Vasco Augusto, em Chimoio.
3: No fecho deste resumo, há que destacar o papel que o desporto desempenha no combate às drogas.
16: Na província de Nampula, a Escola Secundária de Matala, na cidade capital, está a revitalizar atividades desportivas com vista a afastar os jovens de comportamentos de risco. De acordo com o diretor daquela instituição de ensino, Eugênio Paconeta, a atividade desenvolvida pelo grupo da disciplina de educação física e inserida na promoção de hábitos de vida saudável para a ocupação positiva dos tempos livres dos alunos vai decorrer em duas fases. No presente trimestre, decorrem torneios entre turmas das modalidades de ginástica e atletismo, provas que vão culminar com a finalíssima marcada para 15 de agosto próximo. No terceiro trimestre serão incorporadas as restantes modalidades praticadas na disciplina de educação física, designadamente futsal, basquetebol, voleibol e handebol. Eusébio Paconeta reconhece que as drogas que circulam nas imediações e dentro da instituição que dirige entram por via de terceiros que paulatinamente vão aliciando os estudantes, por isso mesmo acredita que o desporto vai despistar as más pretensões.
17: Neste momento estamos num processo de massificação desportiva a nível interno e surge na sequência de várias constatações que a escola está a ter por conta de interferência de pessoas alheias que às vezes trazem drogas no nosso recinto, em volta da escola, assim. Então entendemos que a melhor cura seria a prevenção através da prática desportiva. Nossos alunos, em princípio, tentam abraçar essas práticas, mas nós desencorajamos a cada dia que passa e, neste momento, adotamos a prática de desporto como o melhor mecanismo para que todos se concentrem nessa atividade em vez de apostar na droga e outros vícios que são comportamentos desviantes e que não se adequam para a idade dos nossos meninos.
16: Diretor da Escola Secundária de Matala, Eugênio Paconeta, e o uso do desporto como principal veículo para distanciar os alunos de comportamentos desviantes. Nelson Tatanha, Nampula.
3: Este é o resumo das notícias do desporto nesta super segunda-feira. Hoje é 27 de julho de 2026. Um forte abraço de Adão Matimbi e de Samuel Elias. Boa noite.
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23 horas e 21 minutos, uma vez mais, boa noite. Estamos de volta para a última parte do programa, depois da transmissão, portanto, do Edesporto e, de seguida, o resumo das notícias que marcaram o dia. Vamos continuar a trazer as cassetes. São relíquias, músicas inéditas que marcaram a geração de ouro. Elas tocam aqui. E agora já estamos ao nível de trazer com banda. Então vamos prosseguir.

0: África Tentações. Baila. Vamos prosseguindo com outras cassetes.
1: Gracias. Muito obrigado. Graça Guidila. Thank you. Merci beaucoup. Yeah.

0: Grandi Bonga, Sengle Igna, Fico Patra.
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Mas que grande cassete ao vivo! É a banda Splash, com fé na voz do John Ramos. Fico desse lado, este é o 8090, espaço das cassetes, aquelas músicas inéditas, aquelas cassetes que não morrem. Vamos a ela!

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0: As palmas são para si.
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0: É o 80-90. Gama. Tentação.

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1: Grande presença da gama.
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2: Estamos na ponta final. Grande prestação do John Ramos largar.
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Já sabe que este programa é outro nível, traz as grandes cassé. Fica atento sempre nas noites de segunda, terça e madrugada de sábado. Estamos a fechar.

Agradecer a todos aqueles que estiveram ligar, estiveram nos acompanhar o 8090. Já sabe que voltamos mais logo com mais relíquia. Foi com imenso prazer. Fechamos em grande.

Ciao ciao, bye bye. Tempo para arrumar as cassetes. Fechamos com esta banca jazz.

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3: Olá amigo, seja muito bem-vindo a este encontro que inicia agora e vai se estender até um pouco perto das 5. Meu nome é Floriberto Cossa. É sempre um prazer renovado estar aqui consigo nesta nossa portadora 93.1 no espectro eletromagnético de radiodifusão sonora. As próximas horas serão preenchidas de música nacional e internacional, desporto e muita amizade. Até às 5, amigo, bons olhos lhe vejam e boas coisas aconteçam na sua vida. Iniciamos o nosso encontro desta forma.

0: Estivemos aqui com Pepe e Nené, que estreou este espaço musical com Nada Me Faz Esquecer, um êxito que ainda se faz sentir até os dias de hoje com uma intensidade sem igual. Luca trouxe-nos Tony Aí, Chora Me Liga, João Bosco e Vinícius Izuk Machine trouxe-nos Sover Ramon. Foi assim que quisemos iniciar o nosso encontro fora de portas musicalmente.
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Para si que se encontra a viajar, votos de uma ótima viagem, amigo. Conduza obedecendo sempre as regras do trânsito. Esteja em contato permanente com a sinalização vertical e horizontal aí no seu asfalto para que a sua viagem seja um êxito e continue ligado a nós. Estávamos a ouvir Maguide e Matias Damásio, que trouxe-nos mais três temas. A seguir, Agi Sem Pensar, e juntou-se a Cláudia Leite para Cantar Teu Olhar e, por fim, Beijo Rainha.

Sou muito grato pelo fato de saber que está aí desse lado a embarcar conosco nesta viagem que vai durar até às 5. É por isso que levamos o melhor de nós em música para si. Salama foi cantado por Valdemir José, que trouxe-nos mais 3 temas. Ela disse para mim, Alice, Nascer de Novo. São temas para aquecerem a sua madrugada e, de certa forma, preencherem aí algum espaço melancólico que possa existir. É por isso que estamos aqui, amigo, na totalidade, de coração, para levar o melhor de nós para si.

0: Ainda continuamos a sobrevoar o solo pátrio e desta forma estivemos aqui a ouvir essas vozes bonitas das Júlias. Inicialmente estivemos com Júlia Duarte, que cantou Moia Wango, Ximoco, Pemba e Mamá. Foram três temas interpretados pela Júlia Muito, um entrosamento vocal de velha e nova geração aqui na sua antena desportiva da Rádio Moçambique.
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